né? Glórias a Deus, né? Para Jesus, né? Uma cuca aí, umas doces que minha filha faz. Bênção de Deus, né? Alô, Jesus. E nós somos aí, né? Já fortalecidos novamente, né? Para fazer a segunda hora da programação à volta do Rei Jesus. Quero louvar a Deus e agradecer a todos os ouvintes que estão sintonizados, seja você pela rádio, você pela live. Que Deus abençoe grandemente essa vida, né? Essa noite de paz, de alegria, né? Essa paz que Jesus nos deu, né? Jesus falou: eu vos dou a minha paz, não dou como esse mundo dá. Eita, glória de Deus, né? Muitos buscam a paz deste mundo, mas são passageiros, depois fica triste, abatido, decepcionado, né? Mas aquele que busca a paz de Jesus Cristo nunca vai ficar decepcionado, né? Ao contrário, ele vai sentir, né? Um abraço, um aconchego das mãos santas e poderosas do nosso Senhor e Salvador Jesus Cristo. Amém. Glórias a Deus. 21 horas e 5 minutos. Aleluia, Jesus. Vamos dar aí continuação dessa programação. Aleluia, Jesus, né? Nosso irmão, pastor João Tomás está assistindo a programação. Aleluia, Jesus. Pastor Natanael, né? Glórias a Deus por isso. Aleluia, Jesus, né? E nós estamos aí, né? Continuando esta obra do Senhor. Quero mandar um abraço para todos os ouvintes aí, né? Alô, Jesus, né? Toda a família consagrada de Cristo, né? Também quero mandar um abraço lá para o pastor Marcos Silvério, da igreja, né? Caminho da Luz, né? Na Vila Miranda, pastor, meu pastor Daniel também, né? Louvamos a Deus por isso, em nome do Senhor Jesus Cristo. Vamos para a segunda hora, então. Vamos aí, estava ouvindo os louvores, né? Agora é do nosso irmão Josué, né? É isso, né? Então vamos ouvir o louvor que nosso cooperador Josué pediu. Aleluia, Jesus, o Galileu. Vamos ouvir este louvor.

Aleluias, glória a Deus, né? Louvamos a Deus, aleluias, por esse louvor. O Galileu, eita, glória de Deus, né? Esse Galileu, aleluia, Jesus, que se desfez da sua própria glória, veio aqui na terra para trazer a salvação, aleluia, Jesus, né? Aleluia, Jesus, a palavra vem dizer nesta noite, né? Aleluia, Jesus. No Evangelho, aleluia, Jesus de João, capítulo 1, né? Aleluia, Jesus, a qual os discípulos disseram: pode vir alguma coisa boa, né? Da Galileia, né? Aleluia, Jesus, disse-lhe Natanael: pode vir alguma coisa boa de Nazaré? Disse-lhe Felipe: vem ver. Jesus viu Natanael, eita glória, pastor Natanael, ó. Vir ter com ele e disse-lhe: eis aqui um verdadeiro israelita que em quem não há dolo. Disse Natanael: de onde me conheces tu? Jesus respondeu e disse-lhe: antes que Felipe te chamasse, te vi eu estando tu debaixo da figueira. Eita glória de Deus, né? Aleluia, nada fica, né, desapercebido dos olhos do Senhor Jesus. Essa palavra vem ao meu, ao seu encontro. Aleluias. Lembrando, aleluia, do nosso passado, aonde nós estávamos. Eita, glória de Deus. Não, Deus já está falando. Aquele que é espiritual já está entendendo essa palavra de Deus. Aleluias, é. Aleluia, Jesus falou, aleluias, é. Eu te vi você embaixo da figueira, meu irmão, minha irmã. Enquanto nós estávamos no mundo, Jesus, ele já estava olhando para mim, para você, minha irmã, minha irmã, ouvinte nesta rádio, nessa programação, a volta do Rei Jesus. Sabe por quê? Aleluias. Ele chamou eu e você, aleluias, para que hoje nós pudéssemos entender e compreender. Aleluia, Jesus, a promessa que Deus tinha na nossa vida. Meu irmão, enquanto nós estávamos sentados nos lugares das trevas, no meio

pecado, no meio dos vícios, aleluias. Enquanto nós estávamos sentados lá, aleluia, Jesus fazendo coisa errada, quem sabe nos botecos, aleluia, sendo escravizados pelos vícios, Jesus estava vendo nós sentados lá, ele olhava para mim, para você, meu irmão, minha irmã, aleluia, Jesus, eu tô te vendo, meu irmão, eu tô te vendo. Vai chegar um tempo, aleluia, Jesus, que você não vai ficar mais sentado nesses botecos, na roda dos escarnecedores, não. Um dia você vai se assentar, aleluias. Um dia você vai se assentar, aleluia, Jesus, no altar do nosso Senhor Jesus Cristo. Quem sabia que hoje nós poderíamos estar sentados na igreja pregando a palavra de Deus, aleluia. Mas Jesus tinha plano na minha e na tua vida, meu irmão, minha irmã, aleluia, Jesus. Nós temos motivo de sobra para louvar o nome santo do Senhor. Nós temos motivo de sobra para adorar o nome santo do Senhor, aleluia. Porque Deus tinha promessa nas nossas vidas. E um dia nós estamos sentados dentro da igreja, aleluia, pregando a palavra de Deus, para que, aleluia, Jesus, para que o povo pudesse ser alcançado, aleluia, Jesus, meu irmão, minha irmã, aleluia, Jesus. Quem sabe você nessa noite está ali meditando, preocupado, aleluia, Jesus, com alguém da tua família. Quem sabe está preocupado com teu filho, com a tua filha, com teu esposo, aleluia, Jesus, tua esposa, aleluia, Jesus. Ei, não se preocupe, aleluia. Enquanto nós estamos aí desdobrados, clamando, aleluia, para nossas almas, para nossos filhos, nossas parentes, nossa família, Jesus está olhando, aleluia. Aonde que está teu filho? Jesus está olhando. Aonde que está teu esposo? Jesus está olhando. Aonde que está tua família? Aleluia, Jesus. Não se preocupe, porque Jesus está vendo. Jesus está cuidando. E um dia ele vai chamar, aleluia, para se assentar, aleluia, Jesus, no altar da igreja e pregando a palavra do Senhor Jesus. Oh, glória! Oh, aleluia, meu irmão, minha irmã, aleluia, Jesus. Só de nós pensar de onde que Jesus nos tirou. Muitas vezes nós estávamos assentados, aleluia, triste, abatido, desesperado. E o capeta falando aí, você não tem mais solução, você vai morrer na bebida, você vai morrer nas drogas, você vai morrer no pecado, na maçã, aleluia, Jesus. Mas quando Jesus, ele chama, aleluia, Jesus, não há ninguém que vai impedir. A palavra vem dizendo, Jesus, operando Deus, quem vai impedir, meu irmão, minha irmã? Se Deus está operando na tua vida, na tua família, ninguém vai impedir, ninguém vai impedir a tua família estar na presença do Senhor, para que um dia, aleluia, Jesus, quando o dia de Jesus voltar, aleluia, Jesus, nossa família toda, aleluia, Jesus, vai ser levada para a glória, para a salvação, para a vida eterna com nosso Senhor e Salvador Jesus Cristo. Então, meu irmão, não se preocupe.

bendiga a tua família, está na presença do Senhor, para que um dia, aleluia, Jesus, quando o dia de Jesus voltar, aleluia, Jesus, nossa família toda, aleluia, Jesus, vai ser levada para a glória, para a salvação, para a vida eterna com nosso Senhor e Salvador Jesus Cristo. Então, meu irmão, não se preocupe.

né? Alô, Jesus, né? Também tem a nossa missionária Sandra Alves, a paz do Senhor, nossa missionária Sandra, né? Mãe da nossa mão Emily, adoradora, nosso Deus celestial, alô, Jesus, né? Esposa do pastor Celso, né? Deus abençoe grandemente nossa irmã missionária Sandra. Deus abençoe grandemente em nome de Jesus também. Tá aí nosso pastor Daniel, né? Pastor Daniel, né? Irmão do pastor Marcos Silvério, diz a paz do Senhor, meu pastor, Deus abençoe, amém. Né? Daniel está assistindo a programação, um abraço, né, Daniel? Em nome de Jesus, Daniel, né? Juntamente com o pastor Marcos, né? Estou aí, né, na direção da igreja Luz do Mundo, ali na rua Mourinhos 420, né? Ali no, né? Ali em Três Lagoas, né? Glórias a Deus por isso, na Vila Miranda, né? Deus abençoe grandemente, em nome do Senhor Jesus Cristo, amém? Glórias a Deus, né? Então vamos em frente, né? Ouvindo louvores nesta noite, alô Jesus, né? Enquanto aguardamos, né? Nosso pastor Natanael, né? Quem sabe vai mandar um áudio daqui um pouco, né? Então vamos ouvindo mais louvores nesta noite, nosso irmão, aleluia Jesus, né? Diogo, um louvor àquele que você sabe, né? Da programação, uma volta do Rei Jesus. Glórias a Deus. Música.

Aleluias, glórias a Deus, né? Louvamos a Deus, né? Esse louvor abençoado que nós acabamos de ouvir, né? Com o saudoso Oséias de Paula. Eita, glória de Deus, né? Oh, foi por mim. Foi por mim.

mim, foi por você, meu irmão, minha irmã, pecadores, aleluias. Foi por causa do amor que Deus, aleluia, tinha pelas nossas vidas, pelas almas preciosas neste mundo. Porque, aleluia, Jesus, quando Deus fez o mundo, aleluia, ele precisava de alguém para cuidar aqui na terra, aleluia. E Deus fala: façamos o homem à imagem, à nossa semelhança, aleluias. E Deus fez o homem à imagem dele, aleluia, Jesus, a qual, aleluia, ele fez do pó o primeiro homem, aleluia, e soprou nas narinas a vida, aleluias, para cuidar as coisas da terra. Aleluia, Jesus, mas o inimigo furioso, aleluia, trouxe o pecado sobre a terra. Aleluia, a qual, aleluia, pelo pecado. Aleluia, Jesus, estava difícil alcançar a salvação na nossa alma. Aleluia, Jesus. Porque Paulo nos escreve no livro de Romanos, capítulo 3. E versículo 23 diz assim: porque todos pecaram e destituídos estão da glória de Deus, aleluias. Meu irmão, minha irmã, aleluia, Jesus não tinha esperança, quem sabe, da salvação, aleluias. Mas olhando Deus lá de cima, aleluia, vendo a humanidade corrompida, mas a promessa viesse se cumprir na vida do homem e da mulher, aleluia, Jesus, para a salvação, e essa promessa somente poderia acontecer por um motivo, não levantando o homem aqui na terra, aleluia, Jesus, porque Deus, aleluia, enviou Moisés para tirar seu povo do Egito, aleluia, Jesus, para herdar a herança, a terra prometida, aleluia, Jesus. Mas o Deus, olhando de cima, precisava alcançar mais a humanidade, mais este mundo, aleluia, Jesus. Então, somente o seu filho, Mário Jesus Cristo, poderia nos resgatar do lamaçal do pecado. Minha irmã, aleluia, Jesus, Deus usou Moisés para tirar seu povo do Egito. Mas Deus, aleluia, enviou seu filho amado com missão de resgatar eu e você, minha irmã, do pecado, da condenação do inferno. Foi por mim, foi por você que Jesus desceu na terra como homem, no seu corpo, foi açoitado, foi apedrejado no seu corpo. Levou os seus pecados na cruz do Calvário, e lá no, no na, lá, lá, lá, na... Lá na cruz foi decretado, aleluia, a salvação para toda a humanidade. Que se você viesse aos pés do Senhor, aleluia, Jesus, meu irmão, minha irmã, aleluia, Jesus, a nossa salvação foi cravada na cruz do Calvário, aleluia, Jesus, aquele sangue derramado, aleluia, Jesus, foi por mim, foi por você que Jesus suportou todo esse sacrifício, aleluia, Jesus, porque Deus falou. Deus amou o mundo de tal maneira que deu seu próprio filho para todos aqueles que crerem não padecessem, mas tivessem a vida eterna. Somente Deus poderia fazer, demonstrando o amor por nossas almas, aleluia, Jesus. Qual o pai que daria, aleluia, o seu filho pelo povo, pelas pessoas que, aleluia, Jesus, ainda é pecado? Nem o homem vai, aleluia, Jesus, entregar seu filho, aleluia, Jesus, pode matar seu filho, aleluia, Jesus, mas porque quando, aleluia, Jesus, quando Deus decide fazer as coisas nas nossas vidas, ele faz, aleluia, Jesus, o impossível acontecer em nossas vidas, aleluia, Jesus. Então foi por mim, foi por você que Jesus entregou sua vida para a salvação da humanidade, aleluias. Louvamos a Deus, aleluia, Jesus, por essa programação. É a volta do Rei Jesus, que vai todas as sextas-feiras, das 20 às 22 horas, né? 2 horas de programação, de palavra, louvor, adoração, para atendermos todos os ouvintes, né?
Louvado nome santo do nosso Senhor e Salvador Jesus Cristo. Amém? Glórias a Deus, Jesus, 21 horas, 28 minutos.

Minutos, né? Já estamos chegando na meia hora da segunda hora da programação, né? Alô Jesus, né? E avisando que amanhã, sábado, né? Grande culto de louvor e adoração, né? Ali na Igreja Consagrada de Cristo, bairro Três Lagoas, rua Álvaro Fernandes, 171, Lagoa Azul, né? Você é o nosso convidado, estar junto conosco, né? Adorando a Deus, né? E recebendo, né? A palavra santa e poderosa do Senhor Jesus, né? Domingo, né? Às 19h30 horas também, no culto, né? Da família, né? Também você é o nosso convidado, em nome de Jesus Cristo, ali Jesus, né? E nas quintas-feiras, né? Culto de curas e libertação, né? É, tá aí na direção do pastor Natanael Jesus, né? E na próxima quinta-feira vai começar três quintas-feiras, né? Três quinta-feira de campanha, né? E você é o nosso convidado a estar junto conosco aí, ali na Igreja Consagrada de Cristo, bairro Três Lagoas, do nosso querido amado pastor Genadir Moreira da Silva, né? Toda a família consagrada, um abraço, Deus abençoe grandemente em nome de Jesus Cristo, amém? Glórias a Deus. Vamos em frente, né? Louvando a Deus, Senhor Jesus, né? Nesta noite abençoada, né? Aleluia, Jesus, a qual Deus concedeu para nós, né? Estamos aqui para adorarmos, né? O nosso Senhor e Salvador Cristo. Quero mandar um abraço, Aleluia, Jesus, né? Ali para nossos pastores, né? Aleluia, Jesus, da Igreja Consagrada de Cristo, né? Aleluia, Jesus, né? Nossos evangelistas, presbíteros, né? E toda a família, né? Aleluia, Jesus, Deus abençoe grandemente em nome do Senhor e Salvador Jesus Cristo. Amém? Vamos em frente, então. Aleluia, Jesus, mais louvores nesta noite para a glória do Senhor e Salvador Jesus Cristo.

0: Aleluias, glórias a Deus, né? Esse louvor abençoado, né? O Jordão não passarei só, aleluias. Jesus é o nosso guia, Jesus é que nos conduz nossos passos, aleluias. Meu irmão, minha irmã, ouvinte desta programação, nesta noite, aleluia, Jesus está ao teu lado, guiando os seus passos. Ele jamais vai deixar só, aleluia, ele jamais vai abandonar, aleluia, porque foi ele que chamou para a grande obra, aleluia. Meu irmão, minha irmã, aleluia, Jesus. O homem sem Jesus, ele é guiado pelas coisas erradas, aleluia, Jesus. Mas quando nós entregamos nossa vida a Cristo Jesus, recebemos ele como Salvador, recebemos ele como a luz dos nossos caminhos, aleluia, Jesus, nós nunca podemos se perder, porque quem está com Jesus, aquele que olha para Cristo, aquele que olha para o nosso Salvador, jamais ele vai, aleluia, Jesus, errar o caminho. Aleluia, Jesus, porque ele é guiado, ele é iluminado pela luz do Espírito Santo que habita em nós, aleluia, Jesus. Então, meu irmão, minha irmã, aleluia, Jesus, não se preocupe, aleluia, Jesus, Deus está contigo, Deus está com você, minha irmã, aleluia, Jesus, né? E com certeza você não vai passar só esse Jordão, Jesus vai te ajudar em nome de Jesus, amém? Glórias a Deus, amém? Glória a Deus, né? Temos um áudio do nosso pastor Natanael, é isso? É? Então vamos ouvir, né? O áudio do nosso pastor Natanael nessa noite, em nome de Jesus.
1: Uma boa noite na paz do Senhor Jesus a todos os irmãos, irmão Diego, pastor Eugênio, e a todos os ouvintes desta programação maravilhosa da volta do Rei Jesus. Aqui quem vos fala é o pastor Natanael e estou passando aqui para fazer um convite especial para todos os irmãos, ouvintes desta programação. Nós, agora nesta quinta-feira, dia 21, nós vamos dar início de uma grande campanha. Serão três quinta-feira, dia 21, dia 28 e dia 4, aonde nesse dia 21, nesta quinta-feira, estará pregando o evangelista Elisandro, um homem de Deus, um homem cheio da graça de Deus, a qual o tema desta campanha é Porção Dobrada no Corredor de Fogo, baseado no tema 1 Reis, capítulo 18 e versículo 38, aqui na Igreja Consagrada de Cristo, na Rua Álvaro Fernandes, número 171. Estou passando aqui para fazer este convite especial para você estar conosco nesta quinta-feira, a partir das 19 horas e 30 minutos. Será uma quinta-feira de cura, de avivamento, de libertação. Deus tem uma palavra para os nossos corações. Venha e traga mais um em nome do Senhor Jesus.
0: Amém, amém, pastor Natanael. Aí está feito o convite, né? Nosso pastor Natanael, que está na direção nas quintas-feiras dos trabalhos, né? Luiz Jesus, né? Nosso evangelista Elisandro, né? Luiz Jesus, né? É o grande homem de Deus, Luiz Jesus, né? E com certeza Deus vai usar sempre, né? Sempre tem usado de uma forma, né? Glórias a Deus por isso, Luiz Jesus, né? E tem na outra quinta-feira e na terceira quinta-feira, o pastor, né? Pastor Daniel, né? Pastor vai estar pregando a palavra de Deus, né? Que Deus abençoe grandemente, né? Em nome do Senhor e Salvador Jesus Cristo, amém? Então você, meu irmão, minha irmã, convidado, né? Na próxima quinta-feira começa a grande campanha, né? Aí na Igreja Consagrada de Cristo, bairro Três Lagoas. Obrigado, pastor Natanael, né? Ô Jesus, vamos ouvir duas vinhetinhas.

0: Ali, nós vamos jogo e depois vamos ouvir mais um louvor, né, para o nosso levo espiritual.
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1: Aleluias, glórias a Deus, né? Vimos que duas vinhetas, né? Nossa missionária Eliane, né? E nosso irmão, né, Valmor, né? Que são os ajudantes aí na obra, né, da programação A Volta do Rei Jesus. Amém? Glórias a Deus. Vamos em frente, são 21 horas e 40 minutos, né? Vamos ali continuando, né? Adorando nosso Deus Celestial com mais louvores nesta noite, para a glória do Senhor e Salvador Jesus Cristo.

Aleluias, glórias a Deus, que louvor abençoado, que nós acabamos de ouvir com Mara Lima, regresso, aleluias. Aleluias, louvamos a Deus por esse louvor, que vem, aleluias, falando conosco, aleluias, nesta noite. Meu irmão, minha irmã, aleluias, nós estamos vivendo nos tempos, aleluia, Jesus, como louvor, foi louvado nesta noite. O primeiro amor, aleluias, pela obra do Senhor. O primeiro amor, aleluia, Jesus, quando nós se convertemos. Aleluias, nós não vi a hora de um dia chegar essa hora aí para a igreja, para adorar o nome santo do Senhor, cantar as louvores da harpa. Aleluia, Jesus foi na cruz, foi na cruz, foi na cruz que Jesus, aleluia, demonstrou o amor por você, por mim, minha irmã, aleluia, Jesus. Mas o próprio Jesus sabia. Aleluias! O dilema que nós ia enfrentar neste mundo que vivemos, aleluia, Jesus. Jesus mesmo falou, aleluias, por aumentar a iniquidade, o amor de muitos esfriaria. E nós estamos vendo esfriamento nesses últimos dias. Se Deus não tiver misericórdia, derramar um avivamento sobre nossas vidas, nessas almas preciosas. Quantas almas, aleluia, Jesus, estão novamente perdidas pelo mundo afora por causa do pecado. Não tem mais força para voltar, aleluia, Jesus. Ah, mas eu saí da igreja porque fui mal falado. Porque alguém falou mal de mim, porque ele é Jesus. Porque alguém falou, aleluia, Jesus, algo da minha vida. Mas quando nós estamos no mundo, o mundo fala mal de nós e nós não saímos do mundo. Mas quando nós estamos na igreja, nós aleluia, Jesus, nós levantamos tantos problemas, tantos obstáculos. Para não ir na casa do Senhor. Mas nesta noite, aleluia, Jesus. Essa noite, aleluia, Jesus, Deus tem uma palavra nesta noite para mim e você, aleluias. Quando nós vemos no Evangelho de Jesus Cristo, escrito por Mateus, capítulo 8. E no versículo 23, Jesus fala sobre a tempestade. E ele fala que ele que apazigua a tempestade, ele que faz bonança, ele que acaba com o vento, porque tudo foi feito para ele, para a glória dele, e ele está no controle de todas as coisas. Quando Mateus descreve essa palavra no capítulo 8, 23, ele fala: entrando ele no barco, seus discípulos o seguiram. Jesus entra no barco e os discípulos seguiram, aleluia, Jesus. Eles obedeceram à chamada de Jesus Cristo. Porque ele sabia, aleluia, Jesus, que ali estava, aleluia, Salvador, Filho de Deus, que aleluia, Jesus, que ele, no momento difícil, aleluias, ele poderia acalmar a tempestade.

E a palavra vem dizer, e eis que no mar se levantou uma tempestade tão grande, que o barco era coberto pelas ondas. Ele, porém, estava dormindo. E os seus discípulos, aproximando-se, despertaram, dizendo, Senhor, salva-nos que perecemos. E ele disse-lhe, por que temais, homens de pequena fé? Então, levantando-se, repreendeu os ventos e o mar, e seguiu-se uma grande bonança. E aqueles homens se maravilharam, dizendo, que homem é este, que até os ventos e o mar lhe obedecem? E eu entendo essa palavra. Os discípulos entraram no barco, olha, Jesus. Mas quando a tempestade levantou, quando o vento se levantou, aleluias. Os discípulos ficaram com medo, desesperados, aleluia, Jesus. Porque poderia acontecer um desastre, o barco poderia virar, e eles poderiam morrer afogados na água. Mas Jesus, sabendo, aleluia, Jesus, a fragilidade dos homens, ele fez um teste para eles. Enquanto que não estava chovendo, o vento estava calmo, tudo estava abundância. E Jesus, cansado como homem, foi descansar. E quando Jesus começa a descansar, o vento se levanta. A tempestade começa a invadir o barco com água. E naquele momento, os discípulos ficaram desesperados. E correram, aleluia, Jesus, e olhar para Jesus, estava ali deitado. E eles se aproximaram de Jesus Cristo, desesperados, dizendo, Senhor, Senhor, salva-nos que perecemos. E Jesus olha para eles, fala, homens de pequena fé, vocês não confiam em mim. Qualquer tempestade, vocês querem, aleluia, Jesus, abandonar. Aleluia, Jesus, eu estava fazendo um teste com vocês. Isso é para mostrar para vocês, aleluia, Jesus, que sem mim vocês não podem ir em lugar nenhum. Sem mim vocês não podem, aleluia, Jesus, vencer tempestades. Meu irmão, aleluia, Jesus, não importa a tempestade, o vendaval que você está enfrentando nesta noite, mas Jesus sempre está disposto. Posto, aleluia, para nos salvar. Muitas vezes acontece isso para nós se aproximar e buscar a presença do Senhor, aleluia. Nesta noite, para dizer, nesta noite, aí, minha irmã, se Jesus chamou para entrar no barco, se você entrou no barco de Jesus Cristo, somente, aleluia, calme, porque no momento que você vai achar que não vai conseguir, mas Jesus sempre está com os braços abertos, estendidos, falando, meu filho, minha filha, enquanto que vocês estiverem no meu barco, vocês não vão morrer, você não vai ser destruído. Meu irmão, se você está no barco de Jesus, descanse em paz, porque Jesus está contigo nesta noite, em nome de Jesus Cristo. Quem sabe você, aleluia, Jesus desistiu da caminhada. Assim com esse louvor foi cantado, quem sabe você perdeu o amor, aleluias. Mas Jesus nessa noite, ele fala para mim, você não tem mais a tempestade, não tem mais este mundo. Jesus sempre está disposto, aleluia, Jesus, a repreender esse vendaval da tua vida. Aleluia, muitas vezes, com tanta tempestade, tantos problemas, quando nos abatemos muitas vezes e nós não percebemos que Jesus sempre está ao nosso lado, aleluia, Jesus. Aqueles discípulos enfrentaram a tempestade e naquele momento, aleluia, Jesus, quando exclamaram, Jesus repreendeu a tempestade, os ventos e o mar se acalmou. E os discípulos olhando um para o outro. Mas quem é este homem que até o vento e o mar se obedecem? Naquela tempestade, naquela vendaval. Quem são os discípulos?

Jesus, eu não conheci verdadeiramente que Jesus é o é que traz mudança para a nossa vida. Meu irmão, minha irmã, continua nessa caminhada. Se Jesus chamou para a grande obra, se você entrou no barco com Jesus, fica na paz, fica tranquilo, porque Jesus está no barco em nome de Jesus. Amém? Glórias a Deus. Salve Jesus. Diogo, 21:55 já? Eita, glória de Deus, né? Vamos ter que fazer mais uma hora, hein, Diogo? Eita, glória de Deus. Ô, Jesus amado, amém, glória a Deus, aleluia, Jesus, obrigado para todos os ouvintes, que Deus abençoe cada dia mais ouvintes, obrigado pela força, pela audiência, meu irmão que ajudou a fazer a programação, um abraço apertado em nome de Jesus Cristo, amém, glória a Deus, aleluia, Jesus, volte nos ouvir na próxima sexta-feira, das 20 às 21h55, programação A Volta do Rei Jesus, amém. Soberano Deus, teu Pai, te louvamos, te glorificamos, seu Pai amado, Deus abençoe cada lar, cada casa, cada família, Pai, arrepende essas vendavais, tempestades, Pai. Dai força para o teu povo, dai força para a tua igreja, Pai. Que eles possam permanecer no barco, que a obra do Senhor vai se concretizar na vida do teu povo e da tua igreja nesta noite. Abençoa cada lar, cada casa, cada família. Traz paz, traz mudança nesta noite, para a glória do Senhor, Salvador Cristo, Pai amado. Amém, Jesus. Amém. Que você despede, vosso irmão Cristo, Pastor Eugênio. A paz do Senhor Jesus. Até sexta-feira, se Deus quiser.

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Muito boa noite, meus queridos irmãos da Rádio Essência Gospel FM. Aqui quem fala com vocês é o irmão Tiago, né? Da grande programação Tiago e Priscila, anunciando Jesus, né? Deixamos na responsabilidade do nosso irmão Credionor, só que hoje ele não pôde estar, né? Porque por motivo de familiar, hoje ele não pôde estar, mas nós estamos aqui para transmitir para vocês que nós somos ouvinte, né? Nós somos aí um dos nossos. Nós somos responsáveis por essa grande programação, anunciando Jesus. Estamos aí num momento, né, muito delicado na nossa vida, estamos passando um momento muito delicado, então é por isso que nós não estamos aí com vocês na rádio, né? Então, por isso nós deixamos aí um responsável em Foz do Iguaçu, né, para transmitir para vocês aí a grande programação anunciando Jesus. Então, nesta noite, irmãos, nesta noite vão compartilhando conosco, vamos interagindo, e quanto mais você interagir, mais você vai nos ajudar a fazer essa grande programação. Logo mais daqui a pouquinho estaremos aí com uma mensagem aí de um grande amigo meu, um pastor que a gente aprendeu a amar, né? A gente se conheceu há poucos dias e aprendemos a amar o pastor aí né? Daqui da cidade onde a gente está. Então, daqui a pouco ele vai estar aí trazendo uma grande mensagem para nossos corações. Daqui a pouco, a minha Priscila, a minha esposa, vai estar falando algum algo para vocês, alguma mensagem, né? Alguma interação com vocês. Então, vocês são os nossos ouvintes nesta noite. Faça nossa rádio ser feliz com vocês nesta noite. Nosso muito obrigado e até logo.

Vamos orar nesse momento, né, para nós abrir essa grande programação, anunciando Jesus. Querido Deus e eterno Pai, nessa noite, Pai, estamos aqui, Senhor, para te agradecer por mais esse fôlego de vida que o Senhor nos deu. Por mais essa semana que se passou e um final de semana que está para chegar. Senhor, meu Deus, meu Pai, abençoa os nossos ouvintes, a nossa programação anunciando Jesus, que até aqui esteve conosco e vai permanecer conosco até o fim dessa programação. Mas nós abrimos essa grande programação anunciando Jesus. Você que nesse momento está passando um momento de dificuldade, você nesse momento está passando um momento difícil na tua vida, saiba que tem um Deus que opera para todos aos seus problemas. Pai, nos abençoa nesta noite. Dá uma semana abençoada, dá um final de semana abençoado para nosso coração. Pai, abençoa essa sexta-feira, Pai. Em nome de Jesus. Nesse momento, Pai, nós oramos para todos os nossos ouvintes nesta noite. É que Deus nos abençoe em nome de Jesus. Amém.

0: Deus, boa noite, meus amados e queridos ouvintes, irmão Diogo. Deus abençoe a todos vocês que estão aí ouvindo nessa programação Essência Gospel. Aqui quem fala é a Priscila. Eu espero que vocês estejam tudo bem. Estou feliz agora por estar aqui mandando esse áudio para vocês. E vamos lá ler a palavra do Senhor Jesus. Se encontra lá em Lucas, 1:45, está dizendo assim: bem-aventurada a quem creu, porque serão cumpridas a palavra que lhe foram ditas da parte do Senhor. Esse texto é uma tradução para as mulheres que são mães, né? Estamos no mês de mães, né? Então eu vou ler um pouquinho, um pedacinho para você. Vivemos em um tempo onde muitas mães estão cansadas, aflitas e sem esperança. Porém, a Bíblia mostra mulheres que, através da fé, oração e perseverança, geram milagres para sua casa e para sua geração. Milagres não nascem apenas do impossível. Muitas vezes elas nascem do joelho no chão, da fé viva e de uma mulher que não desista. Aleluia. Você que é mulher, que está me ouvindo nesta noite, que Deus possa entrar na tua casa, possa fazer o milagre que você tanto espera neste momento. Eu espero que nessa noite não seja só palavras, que fique só palavras, mas que o Espírito Santo te visite nessa noite, te console. Não sei o que você está passando nessa noite, nessa manhã, nessa. Não sei o que você passou nessa sexta-feira. Mas que o Senhor, Espírito Santo, te toque e faça o consolo que tanto espera. Deus te abençoe. Muito obrigado. Deus abençoe a todos. Tchau, tchau.
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2: 22 horas e 20 minutos.
3: Olá, povo abençoado, muito boa noite, a paz seja convosco. Que maravilha, uma honra muito grande poder levantar a minha voz nessa noite, nesta rádio abençoada, Essência Gospel, onde o poder de Deus tem se manifestado a cada dia, abençoando vidas neste Paraná, né? Quero desde já agradecer ao irmão Tiago, à irmã Priscila, toda a família, por estar assim nos convidando a trazer uma palavra nesta noite, uma palavra rema, uma palavra de vitória ao teu coração. Nós vivemos dias muito delicados, difíceis, onde temos visto o amor de muitos esfriarem, onde temos visto guerras e rumores de guerra, e tudo isso são sinais, sinais da nossa vitória, sinais da volta de Cristo, onde a Igreja do Senhor, que está pronta, preparada para subir como a noiva ao encontro do seu noivo. Então, nesta noite, meu amado, minha amada, que a paz de Cristo entre aí na tua vida, na tua casa, na tua família, em nome do Senhor Jesus Cristo. Quero ser muito sucinto, mas eu quero que você entenda o recado de Deus ao seu coração, né? Deus me deu uma palavra maravilhosa, muito conhecida, que é em Romanos 8:37. Que diz assim: mas em todas estas coisas somos mais do que vencedores por aquele que nos amou. Eu quero orar com você, eu quero unir a minha fé com a tua fé nesse instante. Eterno e soberano Deus, eu te glorifico na beleza da tua santidade, por essa rica oportunidade que me concede de ser um vaso transmissor da tua palavra. Assim como a rádio Essência Gospel está emitindo as ondas sonoras em cada casa, em cada carro, em cada rádio, em cada lugar, eu quero que o teu poder, Pai, possa adentrar no corpo desta pessoa. Se porventura ela estiver enferma, que ela receba a cura. Se ela estiver presa a algum vício, que seja liberta. Em nome do Senhor Jesus, que a família seja restaurada. Esta mãe que tem orado pelo seu filho, que este filho seja liberto, seja curado. Este pai que tem orado pelos seus filhos, eu também profetizo que esse filho seja liberto, seja curado. Meu Deus, este marido que tem orado por sua esposa, a esposa que tem orado pelo seu marido, que o Senhor atenda as suas orações nesse instante, em nome de Jesus. Amém. Querido, se eu pudesse dar um tema para essa mensagem, eu diria as principais características de um vencedor. Porque falar de vitória talvez seja fácil, mas enfrentar os desafios para ter vitória, aí é outro porém. Muitas pessoas

querem vitória, querem vencer, querem levantar o troféu, mas esquecem-se às vezes que para isso acontecer, ela precisa superar desafios, superar obstáculos, superar concorrentes, superar inimigos, superar tudo e todos que se porventura tenta lhe vencer. A Bíblia está dizendo através do apóstolo Paulo que em todas as coisas somos mais do que vencedores por aquele que nos amou. Então eu quero deixar algumas características de um vencedor. A Bíblia nos mostra que Jesus obteve na cruz do Calvário essa vitória e nos deu vitória, né? Nos dando exemplo para que possamos também conquistar tudo aquilo que precisamos ou que queremos conquistar. A primeira característica de um vencedor é que ele supera seus limites. Eu te pergunto, meu querido, minha querida, você tem superado os seus limites? Você tem superado os obstáculos? Existe poder para isso. E o poder vem de Deus. Cristo venceu e ele também delegou vitória para mim e para você. Ele diz na sua palavra que nos deu poder e autoridade para pisarmos em serpentes, em escorpiões e em toda a força do maligno. Eu estou falando nesta noite para você, vencedor, para você, vencedora, que é possível você vencer toda situação adversa, todo problema que surge contra a tua vida. Então não permita que nenhuma barreira seja maior do que o teu Deus, seja maior do que você. Você tem capacidade de vencer. Um vencedor, ele não olha para as barreiras, mas ele olha para o autor e consumador da sua fé. Você não pode botar na tua mente que você não pode vencer, que você não vai vencer. Você não pode fazer como alguns que têm complexo de inferioridade, que se colocam em uma situação de lamúria, onde se acha o menor, o incapaz, o derrotado. Não foi para isso que Deus te chamou. A Bíblia fala de um homem por nome Gideão, lá em Juízes, né, capítulo 6, que ele em um momento se colocou dessa forma, se achando menor, se achando fraco. Deus, ele te escolheu porque ele confia em você. Ele sabe que você pode sim superar essa barreira que tem tentado te impedir. Você pode sim vencer esse gigante que tem gritado, dizendo que vai destruir a tua família, os teus sonhos. Sabe, queridos, o que me alegra em Davi quando ele vai àquele campo de batalha é que primeiro ele usa um método totalmente diferente dos outros. Ele chega para o rei Saul e diz: não entristeça o coração de ninguém por causa desse filisteu, eu irei pelejar com ele. A primeira coisa que eu aprendo com Davi é que ele foi motivado a ir àquela batalha. E o que você precisa para te motivar? Eu te pergunto nessa noite, minha irmã, meu irmão, o que você precisa para te motivar? Eu posso dizer para você que a própria palavra hoje já é um motivo suficiente de você se levantar de tudo aquilo que tem tentado te prender. Davi, por exemplo, ele foi motivado. Qual foi o motivo de Davi? Foi a mão da princesa? Foi as riquezas? Não foi só isso. O principal motivo de Davi lutar com aquele gigante foi restabelecer a glória de Deus que estava perdida em Israel. Deixa eu te dizer uma coisa, você é um vencedor para superar seus limites, para verdadeiramente trazer a paz à tua família, trazer vitória ao teu lar, restabelecer a glória de Deus na tua casa, restabeleça a presença de Deus no meio da tua família. Deus é contigo. Deus é com a tua casa, Deus é com teus sonhos, mas você precisa vencer seus limites. Segunda coisa que eu aprendo com Davi é que ele

usa o método dele. Ele não precisou usar o método do rei Saul, nem de nenhum outro. Foi aquilo que Deus colocou no coração dele, e eu profetizo que Deus vai colocar no teu coração o que você vai precisar vencer, ou melhor, o que você vai precisar fazer para vencer a batalha que você tem que vencer. Deus vai te dar a estratégia certa. Aleluia, aleluia. Eu vejo pelos olhos da fé Deus te dando agora estratégia, você se levantando do comodismo e dizendo: eu vou fazer tal coisa e vai dar certo, porque o Senhor é comigo. Deus te deu talentos, Deus te deu capacidade, então supere esse limite. O limite que tem dito para você que chegou o fim, o limite que tem dito para você que você não vai passar dali. Repreenda isso agora, porque Deus me autoriza a te dizer: você nasceu para romper barreiras, você nasceu para vencer limites. E a terceira coisa que eu aprendo com Davi é que antes mesmo do gigante cair, no coração dele o gigante já estava morto. O gigante já tinha sido derrotado no coração de Davi. Então no teu coração também veja esse limite, essa barreira sendo vencida. Olhe pelos olhos da fé você conquistando. Olhe pelos olhos da fé você vencendo. Olhe pelos olhos da fé o inimigo sendo derrotado. As barreiras caindo por terra, aleluia. Rambaracas, suiriandalaias. Meu Deus, ricalabandarai. Meu irmão, minha irmã, veja pelos olhos da fé, aleluia, a tua vitória, a tua bênção, a tua conquista. Sabe, queridos, ainda aqui em Romanos capítulo 8, verso 37, eu aprendo que outra característica de um vencedor é que ele sempre pensa positivo. Quantas pessoas têm sido fracassadas porque a sua mente é negativa? A Bíblia diz: posso todas as coisas naquele que me fortalece. É isso que você tem que entender. Olha, a Bíblia fala que Josué e Caleb, em meio a 10 homens desanimados, 10 homens covardes, os dois se levantam e disse: eia, subamos e possuamos a terra. Eles tinham fé, eles tinham certeza, eles tinham pensamento positivo, eles confiavam em Deus. Eles sabiam que certamente o Senhor lhe daria vitória. Deixa eu profetizar sobre a tua mente, que você tenha uma mente positiva, que você creia, que você tenha fé. A fé que é o firme fundamento daquilo que ainda não aconteceu, mas a certeza do que vai acontecer. Vai acontecer milagres, aleluia. Rabaraba shurianda laia. Ah, meu Deus, que presença gloriosa. Vai acontecer milagre. Toma posse disso, toma posse da tua vitória, meu irmão. Tenha teu pensamento positivo, não acorde amanhã dizendo: ai, será que eu vou vencer? Ah, será que eu vou conseguir? Ah, será que a porta vai se abrir? Não existe será, existe vai. Deus vai ir na minha frente, as coisas vão acontecer, eu estou plantando, eu vou colher, 1.000 cairão do meu lado, 10.000 à minha direita, eu não serei atingido, o Senhor é meu pastor, nada me faltará. Aleluia, meu irmão, minha irmã, meu amigo, minha amiga, que você tenha um pensamento positivo, vai dar tudo certo, vai dar tudo certo em nome de Jesus. E em terceiro lugar, um vencedor, ele não depende da aprovação do homem, e sim da aprovação de Deus, e sim da aprovação de Deus. Pedro, ele diz diante do Sinédrio: mais importa obedecer a Deus do que aos homens. Meu irmão, talvez alguém vai dizer para você: ah, não vai dar certo. Ah, você não vai conseguir. Olha, deixa os críticos criticarem, deixa os desanimadores desanimarem. O importante é

você olhar para o autor e consumador da tua fé. Olhe para Jesus. Ele venceu e ele também fará você vencer. Por mais que no mundo tenha aflição, por mais que no mundo tenha barreiras e limites, eu estou pregando nesta noite para vencedores de barreiras, para vencedores de limites. Você é uma pessoa que está me ouvindo agora, que eu tenho plena convicção de que Deus já preparou a tua vitória. E você não depende. Você é uma pessoa que está me ouvindo agora, que eu tenho plena convicção de que Deus já preparou a tua vitória. E você não depende da aprovação do homem. A Bíblia diz: não te mandei eu, tão somente esforça-te e tem bom ânimo, que eu sou contigo. Aleluia! Se passares pelo fogo, o fogo não vai te queimar. Se passares pelas águas, elas não vão te afogar, os rios não vão te submergir. O Senhor te toma nesta noite. Aleluia! Aleluia! Glória a Deus! E te faz vencer limites, com pensamentos positivos e sem precisar, sem depender da aprovação do homem, mas ser totalmente dependente da aprovação de Deus. Outra característica de um vencedor é que ele não se conforma. Ele não se conforma com a vida que ele está vivendo. Ele quer mais, ele quer romper os limites. Olha como falei agora há pouco. A Bíblia diz que Moisés mandou 12 homens ver a terra prometida. Eles viram, a terra era boa, mandava leite e mel. Para carregar um cacho de uva era necessário 2 homens. A Bíblia diz que a terra era maravilhosa, mas havia problemas, havia gigantes na terra. Né? Josué e Caleb disseram: eia, nós subiremos e conquistaremos a terra, porque Deus nos fará prevalecer. Mas os dez, eles se conformaram. Eles se conformaram com aquele episódio, com aquela cena. Eles acharam que não poderia vencer aqueles gigantes. Quantas pessoas estão se conformando com a doença? Quantas pessoas estão se conformando com o problema? Quantas pessoas estão se conformando dizendo: ah, não tem jeito não. Ah, vai morrer nas drogas. Eu já estou conformado com esse problema. Eu repreendo isso agora. Na autoridade do nome de Jesus, meu irmão, minha irmã, os teus filhos não vão morrer nas drogas, o teu marido não vai morrer no braço da amante, na cachaça, a tua esposa não vai morrer no braço do amante, das drogas, da bebida, nenhum dos que você ama. Se você se levantar agora com poder e autoridade, não se conformar, com essas coisas deste mundo, não se conformar com os problemas deste mundo, mas vencê-los pelo poder do nome de Jesus, você vai ver como 2 e 2 são 4, milagres e maravilhas acontecerem. Então se levante, não se conforme. Tem pessoas que estão tão conformadas que elas já não lutam mais, já não oram mais, já não buscam mais. E a palavra de Deus nessa noite vem te dizer: levanta-te, resplandece, porque está vindo a tua luz e a glória do Senhor está descendo sobre a tua vida. Eu profetizo isso, querido. Eu profetizo isso, querida, que você se levante agora de todo comodismo, toda zona de conforto e vá lutar. Vá lutar, não perca. Deus não aceita que você perca para o diabo. Deus não aceita que você perca para o mundo. Ele quer que você vença.

Jesus venceu, você pode vencer. A Bíblia diz que as nossas leves e momentâneas tribulações não se comparam com a glória de Deus que há de vir sobre as nossas vidas. Deus já preparou a tua bênção, não desista. Não se conforme em ver quem você ama na perdição. Não se conforme em você ver pessoas que você ama indo para o inferno. Arregaça as mangas, como diz um provérbio popular, sacode a poeira e dá volta por cima. Deus te chamou para romper limites, Deus te chamou para ser vencedor. Você não pode permitir que o diabo continue destruindo a quem você ama. Talvez você tenha dito, eu amo muito meu filho, mas estou perdendo ele para o mundo. Você não pode perder a quem Deus te deu. O que Deus te deu é teu, não perca para o mundo. Não faça como muitos que têm dito, eu não fiz filho para mim, eu fiz filho para o mundo. Seu filho não é do mundo, o mundo é cruel. O mundo não presta, o mundo jaz no maligno. Você não fez filhos para o mundo, você fez filhos para Deus. Entrega teus filhos nas mãos dele. Entrega tua família nas mãos dele, tua casa nas mãos dele. Em nome do Senhor Jesus, confia no Senhor e tudo ele fará por você. Não se conforme, não se conforme. Em nome do Senhor Jesus, não se conforme com essa situação, não se conforme com a doença, não se conforme com a prisão, não se conforme com a mediocridade, não se conforme com as coisas deste mundo. Você é príncipe, aleluia, você é princesa, você nasceu para brilhar, você nasceu para dar certo. Você nasceu para ter o melhor dessa terra. Então não se conforme. Ah, quantas pessoas dizem, eu nasci para sofrer. Você só sofre enquanto você quer. Porque se você olhar para Jesus, você vai ter vitória e você vai parar de sofrer. Amém? E a quinta característica de um vencedor é que ele sabe ouvir tudo que é vozes. Ele escuta, mas a voz que desce para o coração de um vencedor é a voz de Deus. Nós não somos surdos para que não possamos ouvir críticas, palavras. Não, nós escutamos. Agora, um vencedor, ele não dá ouvido. Ele não permite que desça para o coração palavras malditas, palavras fracassadas, palavras de derrota. E eu e você não podemos dar ouvido a essas palavras. Escute a palavra de Deus. A palavra de Deus, ela nos anima, ela nos alimenta, ela nos fortalece. Escute a voz de Deus que te anima a cada instante, que fala para você, eu sou contigo. Ah, meu irmão, minha irmã, dê ouvido à voz de Deus. E a Bíblia diz que a fé vem pelo ouvir e ouvir a palavra de Deus. Às vezes você tem dado ouvido a pessoas que não têm vida com Deus, não têm desejo de vitória, não têm desejo de vencer. Ah, você tem que ser uma pessoa proativa, que acredite, que dá ouvido à voz de Deus, como o rei Davi, quando ele diz, guardei a tua palavra no meu coração. Ah, guarda a palavra de Deus no teu coração, não guarda palavras que venha te trazer tristeza, desânimo, angústia, dor, não, isso não é bom para você. O que é bom para você é ouvir a palavra de Deus e deixar ela descer para o teu coração. Aí sim, você vai ter vitória. Meu querido, minha querida, em nome de Jesus, eu falei para você 5 características de um vencedor. E eu espero que você absorva isso. Que você supere seus limites pelo poder da palavra de Deus.

que você repreenda todo o complexo de inferioridade, todo desânimo, né? Que você repreenda, que o Senhor repreenda todo o mal contra a tua vida, em nome de Jesus. O vencedor, ele pensa positivo, né? Então pense positivo. O vencedor não depende da aprovação do homem, mas sim da aprovação de Deus. O vencedor, ele não se conforma. E ele

possível. Corre aí rapidinho, pega um copo com água. Vamos orar, vamos consagrar água em nome de Jesus e vamos pedir ao Senhor que coloque dentro de nós um espírito de vitória, um espírito de vencedor, até mesmo porque a Bíblia diz, né, que ele não nos deu espírito de medo, mas de intrepidez, de coragem, de ânimo, de força. Amém? Então pega seu copo com água. Meu já está aqui, eu quero unir a nossa fé. Vamos orar, Pai. Até aqui o Senhor falar ao meu coração acerca das características de um vencedor. Eu creio que a Rádio Essência Gospel está aberta para os vencedores, para que o Senhor venha tocar no coração daquela pessoa que porventura jogou tudo para o alto, que porventura está no mundo da perdição, da ilusão, e nesse instante esta pessoa está tomando um novo rumo para a vida dela. Eu tenho certeza, meu Pai, que nesse instante essa pessoa está olhando para ela e dizendo: o que é que eu estou fazendo aqui? Se tem um paraíso para mim entrar, se tem um palácio para mim habitar. Meu Deus, eu quero profetizar que esta pessoa que estava agora há pouco usando droga, que ela entenda que droga não é um vínculo de vitória, mas de derrota, de fracasso. Tira ela agora, Senhor, de todo comodismo. Tira ela agora, Senhor, de todo peso, de toda opressão, em nome de Jesus. Ah, meu Deus e meu Pai, eu quero apresentar a Ti a vida desta pessoa que está sofrendo, a vida dessa pessoa, meu Deus, que está doente, está enferma. Que o Senhor dê ânimo agora e dê vitória. Consagra esta água, Pai, para que quando essa pessoa tomar desta água, toda ferida desapareça, todo mal desapareça em nome do Senhor Jesus Cristo. Vem honrar, meu Deus, a nossa fé nesta noite, porque eu estou pregando para vencedores. Essa pessoa que estava agora há pouco no bar, essa pessoa que estava agora há pouco pensando em bobagens, a partir de agora eu tenho certeza que ela está pensando na vitória, na bênção, na conquista, na superação, em nome de Jesus, porque ela é uma vencedora, essa mulher é uma guerreira, este homem é um guerreiro. E eu te agradeço, Pai, pela vida deles. Tenho certeza que correrão, procurarão a igreja para ouvir a tua voz. Para ouvir a tua voz, Senhor. Ah, meu Deus, honra, honra este pai de família, esta mãe de família. E que as características de um vencedor estejam alojadas em cada coração. Que este homem, esta mulher venha superar seus limites. Em nome de Jesus. Em nome do Senhor Jesus, que essa água, ao entrar no organismo, possa estar curando todo o mal. E também, meu Pai, possa estar dando ânimo para a vitória, para a conquista. Em nome de Jesus. Amém e amém. Tome dessa água, se você assim consagrou, em nome de Jesus. Aleluia. Glória a Deus. Que Deus te abençoe. Que Deus abençoe a Rádio Essência Gospel. Que Deus abençoe a vida do irmão Tiago, da irmã Priscila, dos seus filhos.
todos

0: sonhos e projetos possam serem realizados. Em nome de Jesus, que essa rádio prospere nos quatro cantos do Paraná, quiçá do Brasil e do mundo. Que o Senhor envie tudo aquilo que for necessário para a prosperidade de todos nós. Em nome de Jesus, eu louvo a Deus por essa oportunidade e sempre me coloco à disposição para assim trazer um recado de Deus aos nossos corações. Deus abençoe. Eu estou um pouco resfriado, mas tenho certeza que já estarei ficando bem, porque confio no Deus que sara, no Deus que cura, no Deus que liberta. Deus abençoe, beijo no teu coração, no coração da tua família, e até mais em nome de Jesus.
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5 minutos após chegar no céu. Pode ser no momento ou após um tempo de espera, mas estarei diante do meu Senhor. Então, no instante, todas as coisas serão vistas por nova perspectiva. De repente, as coisas que achei ser importantes, as tarefas de amanhã, os planos da igreja, meu sucesso ou fracasso em agradar os que me cercam, essas coisas não terão a menor importância. E as coisas às quais dei pouca atenção, falar de Cristo ao vizinho, o momento de fervente oração, a confissão e o abandono do pecado serão reais. No céu desejarei de todo o coração poder ter de novo um milésimo do tempo que deixei escapar-me entre os dedos, poder retirar todas aquelas incontáveis conversas que poderiam ter glorificado meu Senhor, mas não o fizeram. 5 minutos após eu chegar no céu, creio que desejarei de todo o coração ter sido mais fiel para ler a palavra de Deus e esperar nele em oração, e que pudesse tê-lo conhecido enquanto ainda estava na terra, da forma como ele desejava que eu o conhecesse. Desejarei, mas será tarde demais.

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1: A palavra de Deus nos dá um norte, uma direção bem clara, e também nos mostra as dificuldades em que enfrentamos, as lutas, provações, guerras, contendas, discórdias, pecados, falhas em que cometemos, e que o tempo todo tenta lutar contra nós. E o pior inimigo não é o diabo. O pior inimigo somos nós mesmos. Porque muitas vezes nós lutamos contra nós mesmos. Insistimos em fazer coisas que não devíamos fazer. Insistimos em comer coisas que não devíamos comer. Insistimos em beber coisas que não deveríamos beber. Insistimos em nos relacionar com pessoas que não deveríamos nos relacionar. Insistimos ter atitudes e práticas como que um vício, fazendo elas sabendo que elas estão fazendo mal para o nosso próprio corpo. Não é fácil superar os desejos, as vontades, os prazeres, os pensamentos, as palavras, os sentimentos, e que muitas vezes nos impulsiona, e quando nós percebemos, já fizemos uma grande besteira, e toda vez nos sentimos cada vez mais distantes do amor de Deus, da sua grandeza, do seu milagre, da sua infinita misericórdia, do seu poder ao nosso favor. Ficamos distantes de Deus, porque ficamos lutando constantemente contra isso. Diariamente, dia após dia, lutas e mais lutas enfrentamos com nós próprios. Se eu e você olhar no espelho e começar a pregar de verdade para aquele que nós enxergamos, que muitas vezes andamos diariamente com ele, mas não o vemos. Este ser chama-se eu. Todo mundo que anda perto de você enxerga você, mas eu e você próprio, nós não conseguimos nos ver se não pararmos na frente de algo que nos reflita, e ainda assim de forma invertida. Nós estamos caminhando, estamos planejando, pensando, mas não conseguimos nos enxergar como de verdade estamos vivenciando. E às vezes nós ficamos patinando, passa ano, entra ano, passa ano, entra ano, e a gente diz esse é o ano novo, quando na verdade as práticas são todas antigas e velhas. Por quê? Porque nós estamos lutando, nós estamos guerreando contra essa carne que ela não se converte. O dia que o Espírito Santo de Deus revelou isso no meu coração, eu confesso, eu fiquei impactado, mas ao mesmo tempo eu me frustrei. Embora eu já vivia como se eu entendesse isso, eu não tinha entendido, mas o Espírito me conduzia dessa forma. Eu vivia como sabendo que meu corpo não se convertia, mas eu vi já muitas pessoas, infelizmente, caminhando no Evangelho pensando que o seu corpo é convertido. E esse é o grande engano das pessoas. E essa é a grande falha e a brecha que o diabo usa para entrar e destruir. Algumas pessoas param e falam, o diabo ele destruiu, o diabo ele fez aquilo, o diabo está acabando com a minha casa, o diabo está destruindo isso e aquilo. Eu digo, o diabo ele só entra se der brecha para que ele entre. O diabo só pode fazer alguma coisa se ele tiver

legalidade para fazer. Ele não tem permissão para entrar em casas que pertencem ao Senhor Jesus. Ele não tem permissão para entrar em casas que são blindadas pelo Espírito Santo. Ele só tem permissão de entrar em lugares que deram oportunidades para que eles pudessem o fazer. Mas perceba que com este pensamento faz você refletir: qual grande luta você está pronto e posto a enfrentar daqui por diante para entrar em casas que são blindadas pelo Espírito Santo? Ele só tem permissão de entrar em lugares que deram oportunidades para que eles pudessem o fazer. Mas perceba que com este pensamento faz você refletir: qual grande luta você está pronto e posto a enfrentar daqui por diante até que Jesus o venha? É uma guerra que não acaba. É uma guerra contínua. É uma guerra que muitas vezes para nós é que nos fala: meu Deus, suga as nossas forças. É guerrear contra os nossos próprios sentimentos, contra os nossos pensamentos, contra as nossas palavras, contra as nossas ideias e sugestões que o nosso próprio corpo muitas vezes nos dá. O corpo nosso não se converte. E a Bíblia é muito clara em relação a isso, quando Paulo, ele prega dizendo que todos os dias ele esmurra o corpo para não pecar contra Deus. Todos os dias ele renuncia ao seu corpo, à sua carne, para não pecar contra Deus, porque a Bíblia diz que existe uma guerra entre o espírito e o corpo, contínua. Há uma guerra contínua, constante, que não acaba. Você pode vir aqui, encher-se de Deus, ir para o encontro, para o acampamento, dormir, falar de Deus, viver praticamente no céu, na terra, mas eu vou dizer para você assim: quanto mais você buscar, mais mortificado está a sua carne, mas a sua carne ainda, ela está com você. A carne, ela vai ser vencida quando chegar a morte e ela morrer. A carne só vai acabar quando ela não existe mais. E esta promessa que Deus nos faz diz: escute, essas lutas que vocês estão passando, essas provações, por isso nós desfalecemos, mas ainda que o nosso exterior, o nosso corpo exterior se corrompa, o nosso interior, olha que coisa tremenda, contudo se renova de dia em dia. Quer dizer, por mais que nós sofremos perseguições e dissemos não, por mais que nós passamos provas e humilhação na empresa, no trabalho, na escola, na faculdade, em lugares onde você vai alugar algo e você não consegue alugar, não consegue comprar, aparece uma dívida, um problema e você fala: mas meu Deus, eu sirvo a Deus. Eu sirvo a Deus, por que que eu passo prova em casa? Eu sirvo a Deus, por que que eu passo prova ali, aqui, acolá, com meu marido, com a minha filha, com meu filho, com meu irmão, com as pessoas que eu convivo? Meu Deus, poderia ser diferente. O Senhor está dizendo: calma, isso tudo é passageiro, isso tudo é temporário, isso tudo dura um tempo. Para nós estamos firmados nas coisas naturais, pensamos que o mundo acabou, mas quem está firmado na promessa de Deus, ele não para, porque ele sabe que isso vai passar e que vai chegar um dia em que eu e você vamos estar na eternidade com Deus, dizendo: Senhor, valeu a pena ser fiel ao Senhor todos os dias da minha vida. Ainda que o meu corpo exterior se corrompa, o meu corpo interior, o meu espírito, o eu ser, o eu mesmo, este se renova de dia em dia para a glória de Deus. Amados, a palavra de Deus, se fala-se de desfalecemos, fala-se de cansaço. Uma pessoa desfalecida, uma pessoa que está praticamente ao desmaio, sem suportar, sem aguentar mais as provações e lutas que enfrentam diariamente. E às vezes nós chegamos: Deus, mas por que que eu estou passando isso? Deus está dizendo: escute uma coisa, isto é passageiro. O que eu tenho preparado para você é uma promessa eterna. O que eu tenho preparado para você é algo maravilhoso. E por isso o diabo trabalha nas nossas vidas como cristãos, lançando mensagens subliminares, diabólicas e setas, dizendo: olha, não vai mais para a igreja, você viu a luta que está na sua casa, olha, não adora mais a Deus, olha a provação que você passou, olha, não seja mais fiel a Deus, não, olha aqui, está dando tudo errado, aquilo que você pensou que ia dar certo, olha, desiste de ir para a igreja, para quem no culto está muito calor, fica em casa, vai passear.

vai viajar, curtir a vida apenas só isso, esquece o resto. A vida é muito curta. Eu vou dizer, a vida é curta para quem só vive na terra, mas para quem tem plano de viver no céu, há uma eternidade inteira de Deus para a sua história, preparada para mim e para você. Aleluia. Olha para o sermão, diga: a vida é curta para aquele que não vai viver na eternidade com Deus. Aleluia. O diabo, ele fica sugerindo isso para nós. Sabe de uma coisa, eu não vou mais para a igreja, eu não vou fazer mais isso. Aí tal pessoa me chateou. Irmão, o diabo, ele quer te parar com coisas pequenas. O diabo, ele quer te parar por circunstâncias, dizendo: olha, olha para isso. Você vai dizer: escute uma coisa, aqui o Espírito está te orientando. Para de olhar para aquilo que vem te querer corromper exteriormente. Isso é passageiro. O que Deus tem para você é muito maior, é eterno, é poderoso, é extraordinário. Talvez na sua casa está um caos, uma guerra, uma luta. O Senhor diz: continua orando, porque que tu e a tua casa vai servir o Senhor Jesus. Tu e a tua casa vai servir o Senhor Jesus. Você vai plantar, você vai agir, você vai se posicionar, e o Senhor vai cumprir para a glória dele. Nós não podemos se curvar, parar e desistir, dar ouvidos ao diabo, acreditando no que ele está sugerindo a nós. Não. Por isso não desfalecemos, mas ainda que o nosso homem exterior, esse ser, esse corpo se corrompa, o interior se renova para quem anda com Deus. Porque a sugestão do diabo é: olha, você não pode, você falhou, você errou, olha aqui, você sentiu desejo, você sentiu vontade. Sabe de uma coisa? Você não se converteu. Escute uma coisa, você vai acordar todo dia sabendo: o meu corpo não se converte. Por isso mesmo que eu vou buscar mais a Deus hoje. Por isso mesmo que eu vou mexer mais de Deus. Eu posso fazer uma pergunta para você: se eu deixar numa sala, num espaço fechado, num ambiente fechado, numa jaula, um lobo e um cordeiro, quem é que vence? É lógico que é o lobo. Mas depende. Se o lobo não tiver alimentado, se o lobo tiver fraco, se o lobo tiver anêmico, se o lobo não tiver comida para ele, ele vai estar no mesmo ambiente, mas ele não vai poder tocar no cordeiro. A resposta de Deus para mim e para você é: quem é que você está alimentando? É o lobo ou é o cordeiro? É o teu espírito ou é a sua carne? Você acordou de manhã buscando a Deus? Você acordou de manhã orando? Você passou a madrugada clamando, lendo a palavra? Ou você passou vendo o que não devia? Aí no dia seguinte você acorda e fala: meu Deus, que vontade é essa de pecar? Acho que eu vou desistir mesmo. E você vai lá e peca. Eu vou dizer, sabe o que foi? Você alimentou o lobo, você alimentou a sua carne. O lobo vai conviver com você, o joio vai conviver no meio do trigo. Mas você precisa entender que você vai prevalecer, você vai permanecer, você vai ficar firme, porque você tem a promessa de Deus sobre a sua vida. Deus te trouxe aqui para dizer para você: você vai entender que pelas suas ações você vai mostrar quem você alimenta, quem é que você está alimentando, quem é que você está cuidando, quem é o que você está fazendo. O Espírito de Deus está dizendo: eu estou levantando homens e mulheres cheios da unção de Deus, que vão alimentar o cordeiro, que vão alimentar o espírito, e que o lobo não vai poder fazer nada, porque você está cheio da unção de Deus sobre a sua vida. Nós precisamos compreender isso. Nós precisamos entender isso. Quando nós compreendemos a revelação da palavra de Deus, nós começamos a lutar contra aquilo que o diabo quer armar ciladas. O problema das pessoas é quando elas se convertem, aceitaram a Jesus, foram para uma igreja, elas pensam: agora eu já tenho experiência, eu já sei o que é certo e errado, eu não tenho mais problema, eu posso passar lá perto do bar, eu posso passar no prostíbulo ali perto, eu posso evangelizar ali. Uma vez um irmão falou: pastor, eu estava evangelizando, eu senti vontade, senti no coração de evangelizar dentro de um prostíbulo. Eu entrei no prostíbulo, eu e mais um irmão. Eu cheguei nele e falei: irmão, deixa eu te falar uma coisa, não faz mais isso não. Não faz mais isso. Não, pastor, mas Deus me usou. Eu falei: eu creio. Mas quando for para fazer isso, nós não vimos mais no mínimo uns 30, 40 pessoas juntas em consagração, em jejum.

a gente pregar a palavra e estar junto. Não brinca com a sua carne. Não brinca com o lobo. Não brinca com o pecado. Não brinca com aquilo que pode destruir a sua vida. O diabo, ele vai criando ciladas e circunstâncias e situações para nos enlaçar, para nos fazer escorregar. E depois, irmão, o abismo chama outro abismo. Depois que você errou, você fala: ah, não tô com... eu vou para a igreja hoje, estou me sentindo sujo. Aí que você foge da igreja. Você fala: eu vou lá, eu vou falar, Deus não vai nem ouvir, porque você sabe que você consumou, que você pecou, que você errou. E aí o diabo vai te afastando cada vez mais. Eu vou dizer: se você está se sentindo sujo, eu vou dizer: é aqui mesmo o lugar que você tem que vir, porque a água de Deus, através da palavra, que vai te purificar, que vai te limpar. Se o doente, ele tem que procurar um hospital mesmo, é aqui que o remédio de Deus vai entrar nas suas veias, é aqui que o antibiótico do Espírito vai correr no seu corpo para que você seja curado. Se você está anêmico, é aqui mesmo que você vai receber bolsa de sangue. O sangue do Cordeiro, ele vai ser injetado sobre a sua história, para a glória de Jesus. Nós não podemos fugir, nós não podemos se afastar do lugar onde vai nos curar, onde vai nos tratar, onde vai nos fazer eu e você sermos melhores para a glória de Deus. Olha o que diz a Bíblia no livro de Salmos 29:11 diz: o Senhor dará força ao teu povo, o Senhor abençoará com paz. Quem vai te fortalecer, quem vai te capacitar, é o Senhor dos Exércitos. É o Senhor quem vai te ajudar. É o Senhor quem vai renovar o seu coração. É o Senhor que vai impactar a sua vida. É o Senhor que vai fazer você, em nome de Jesus, viver o extraordinário de Deus sobre a sua história. É o Senhor quem vai fazer isso comigo e com você. É Ele quem vai nos capacitar. Mas entenda, olha o que diz em Salmos 31, verso 24: esforçai-vos, e Ele fortalecerá o vosso coração, vós todos os que esperais no Senhor. Quem que vai te fortalecer? Quem vai fortalecer o coração? É o Senhor. Mas de quem? Aqueles que esperam em Deus, que esperam no Senhor. Mas aqui começa o versículo de uma forma tremenda, e é isso que Deus quer colocar para mim e para você entender. Se a gente vai vencer, eu creio que vamos, porque nós não vamos, aliás, nós já somos mais que vencedores, mais que vencedores, mais que vencedor. Tem vencedor? Levante a mão aí. Tem mais que vencedor em Cristo Jesus. Nós já somos mais que vencedores em Cristo. Nós não vamos vencer, já vencemos. Amados, nós precisamos entender que precisamos nos esforçar. Esforçai-vos. Às vezes a gente fala: Senhor, eu vou entrar este ano, vamos arrebentar tudo, eu vou vencer, o milagre vai acontecer. Tudo bem. Ficar isso no pensamento, não acontece nada. Ficar isso no sentimento, não acontece nada. Ficar isso no pensamento positivo, não vai mudar nada. O que muda é a nossa ação prática. Esforçai-vos. Olha o que diz a Bíblia, Salmos 31, 24: esforçai-vos e Ele te fortalecerá. Quer dizer, Deus vai nos fortalecer para vencer o inimigo. Deus vai nos fortalecer para vencer este corpo que é corrompido, que o nosso exterior que está sofrendo, gemendo, olhando as provações, vai. Deus vai sim nos capacitar. Deus vai nos fazer vencer. Mas desde que nós tomamos uma atitude, uma posição de nos esforçar, de se pôr. O que é esforçar-vos? É se dedicar, é buscar mais, é fazer mais. O que você não fazia, você vai começar a fazer em nome de Jesus. O que você não buscava, você vai começar a buscar. O quanto você não orava, você vai começar a orar. O quanto você não vinha para a igreja, você vai dizer: agora eu vou mais. Você vai se esforçar. E aí se prepara, porque se você esforçar, o Senhor diz: se prepara, Ele vai te fortalecer, Ele vai te capacitar, Ele vai restaurar, Ele vai liberar, Ele será o teu Senhor quem te capacitará em todas as circunstâncias da sua vida.

Olha para o seu irmão, diga assim: esforçai-vos. Diga: esforçai-vos. Não depende de Deus, depende única e exclusivamente de você. Eu comecei esse ano, Deus já vai mudar minha história. Amém. Você não precisa nem pensar que Deus quer mudar a sua história. Esse já é o desejo de Deus. Deus, ele quer transformar, Deus quer prosperar. Deus, lembra a mensagem? Deus quer. Deus quer. Deus quer mais do que nós. Deus quer muito mais do que eu e você nos abençoar. Olha o que o Senhor diz para mim e para você: eis que o Senhor tem pensamentos de paz ao vosso respeito, e não de mal, para vos dar o fim que desejais. Irmãos, desde que você erre, fale, Deus diz: eu tenho um pensamento de paz. O que eu tenho para você é coisa sobrenatural. O que eu tenho para você é excelente. O que eu tenho para você é maravilhoso. O que eu tenho para você é eterno. Eu tenho um pensamento de paz. Algumas pessoas estão até pensando que Deus tem algum sentimento ruim contra ela, porque ela errou. Não, ainda que você, Deus tem pensamentos de paz ao seu respeito. O desejo de Deus é te abençoar. O problema é que eu e você não estamos nos esforçando o necessário para vivenciar o milagre. Nós estamos querendo que Deus faça aquilo que depende de nós. Quantos querem ser salvos aqui? Diga glória a Deus. Quantos querem ser prósperos? Diga aleluia. É, não é muita gente não. Prosperidade não é só dinheiro não, viu, irmão? É saúde, é milagre, é paz. Quantos querem ser próximo? Diga aleluia. Todos nós. Agora, se eu dizer para você, olha para o seu irmão, diga: você quer ser próspero? Não precisa responder, só pergunta. Diga para ele: você quer ser curado? Você quer ser salvo? Você quer ser mais que vencedor em Cristo? Diga: você já é tudo isso em nome de Jesus Cristo. A gente não vai ser, a gente já foi salvo. Pastor, mas então que eu não preciso fazer nada? Ah, aí que está. Já foi. Preste atenção. Não está aqui comigo, mas aqui na carteira está o documento do carro que é seu. Estou te dando esse carro, é seu. Amém, pastor, glória a Deus. Quer dizer, foi declarado, foi entregue, está no seu nome. Mas tem que fazer o que agora? O que você tem que fazer? O que tem que fazer? Mais alto, moço. Já existe a promessa. A promessa já existe. O Senhor já liberou os milagres sobre a tua vida. Pastor, eu estou numa prova lá em casa. O Senhor diz: eu já abençoei a tua casa, eu já abençoei a tua família, eu já te prosperei, eu já te salvei. O que eu preciso? Buscar o milagre que já existe e já está liberado para você. Esse buscar está em si, eu e você nos esforçar, ir atrás, tomar posse do que é nosso direito. Aí a gente passa a vida inteira assim, preste atenção, culpando a Deus aquilo que Ele já nos deu. Senhor, tanto eu queria uma jarra com água assim. Me dá uma jarra com água e um copo para eu beber, Jesus. Oh, Senhor, você fica colocando essas coisas para me atrapalhar. Senhor, me dá uma jarra com água. Eu queria uma jarra com água, Senhor. E um copo, meu Deus. Você está pedindo para Jesus ir para a cruz, morrer de novo, repreender toda a enfermidade de novo, te salvar de novo, prosperar de novo, sendo que já está tudo feito. O presidente assinou um decreto. O presidente tem poder? Tem. Tem ou não tem? Tem. Mas rei tem mais. Rei, o poder dele é diferente. Ele não depende de parlamento, de senador, de deputado. O rei dos reis já assinou o decreto da sua vitória e está dizendo: ninguém pode.

de revogar o milagre, eu já estou liberando toda a promessa sobre a sua casa, eu já estou liberando toda a promessa sobre a sua família, e ninguém pode se levantar contra o decreto real. Ele está carimbando com o seu anel, dizendo: eu ligo o seu milagre, a sua vitória para este ano, receba em nome de Jesus. Ele está dizendo: eu, Jesus, o rei dos reis, carimbo. Tá, Satanás pode querer se levantar, mas ninguém pode se levantar contra a promessa, contra o decreto real. O rei dos reis já decretou o seu milagre, o rei dos reis já decretou a tua saúde, o rei dos reis já decretou a tua família salva, o rei dos reis já decretou o milagre. Quem crê, receba sobre a tua vida aí, receba sobre a tua história aí, receba sobre a tua casa. Abaxandarakasoramandai. Aplauda ele mais forte. Aplauda ele. Aí a gente para e vai orar. Deus, faz isso para mim. Mas o Senhor fala: meu filho, mas já está feito. Mas cadê? Cadê, Senhor? Deus está falando: vem buscar. Esforçai-vos. Tome a posição, haja, tome uma atitude, faça a sua parte. Eu já fiz a minha, eu já garanti a seu. Tu é filho, tu é herdeiro. Aí eu e você, sabe o que a gente faz? Pai, dá minha carteira, meu documento, dá o que me pertence, vem aqui. Eu vou viver a vida que eu quero. Tchau. Pega as suas coisas e vai para o mundo. Que afinal não está muito legal. Aquilo que Deus tem para nós parece que não é tão bom assim. E aí quando a gente perde tudo, aí a gente lembra: meu Deus, os trabalhadores do meu pai vivem melhor do que eu. O que eu estou fazendo nesse chiqueiro? Porque quando a gente sai da fazenda, irmão, o único lugar que nos espera é um chiqueiro. Longe de Deus não existe outro lugar que não fora um lugar que não presta. Aí aquele filho diz: pai, eu pequei contra o céu e perante ti, já não sou digno de ser chamado seu filho. Quer dizer, o que era herdeiro agora já não se sente mais. E ele pensa: será que se eu voltar para a fazenda, o pai vai fazer alguma coisa, vai me perdoar? Será que ele vai me aceitar? Será que eu tenho direito ainda? Será porque eu perdi tudo, gastei absolutamente com as meretrizes, gastei com as bebidas, com a prostituição, com os erros, fiz tudo o que não devia, gastei tudo e saí da fazenda, meu Deus, onde eu vim parar? E o pai está na porta da fazenda já te aguardando, com um anel novo para colocar no seu dedo, com uma sandália nova para pôr nos teus pés, com vestes novas, nupciais para você ser vestido, e ainda mais ele diz: se prepare, calçar os teus pés com a preparação do evangelho da paz. Eu já disse aqui, todos esses presentes têm que ter conhecimento para poder dar. Como assim, pastor? Quando você vai brincar, talvez no final do ano, com alguém que você não conhece, ou presente a alguém, se você der um vaso para a pessoa, vai servir para ela? A probabilidade, sim ou não? É mais fácil do que você dar um chinelo que você não sabe o número do pé dela, é isso ou não, moço? Se você comprar um anel para quem você não conhece o dedo dela, você vai acertar? A tendência é o quê? Errar. Se você comprar uma camisa para alguém que você não conhece, ela vai ficar larga ou não vai entrar, porque você precisa ter medida. Tudo que o pai deu para o filho era de alguém que conhecia todas as medidas dele. Sandália, anel, vestes. O pai está dizendo: eu conheço as tuas medidas, eu sei os teus gostos, eu conheço o que você lhe preparou. Uma festa. Que festa? Que bolo que era? Era o que o filho gostava. Que churrasco que era? Era a carne que ele gostava. O pai está dizendo para você: eu conheço os teus gostos, eu conheço os teus desejos, eu sou o Senhor que tem um milagre para a sua história, eu sou o Senhor que tem vitória para você. E se prepara, porque a bênção de Deus é sob medida, ela é do teu nome. O que é seu ninguém vai tomar, o que é para você só serve em você.

A sua túnica ninguém pode vestir, o seu anel ninguém pode tomar, a sua sandália ninguém pode vestir, porque ela tem o seu número, o seu documento, a sua identidade. O que Deus prepara para você nessa noite tem o seu nome. Ele faz como fez com Zaqueu. Ele para debaixo e diz: Zaqueu, ele te chama pelo nome, desce depressa, porque hoje eu vou entrar na tua casa, diz o Senhor dos Exércitos. Ele te conhece, Ele te conhece. Olha para o seu irmão mais uma vez, profeta de Deus. Eu sei que às vezes você fala, puxa, mas Ele te conhece, Ele te conhece. Olha para o seu irmão mais uma vez, profeta de Deus. Eu sei que às vezes você fala, puxa, mas eu não gosto de fazer isso. Eu vou dizer para você, mas tu é profeta. Abre a sua boca, diga para o seu irmão, se prepara, porque as bênçãos de Deus, elas têm a sua medida. Elas se encaixam perfeitamente. Diga, elas são perfeitas para você. Ninguém vai tomar aquilo que Deus preparou para você. Diga, está gravado o seu nome. Está gravado o seu nome. Está gravado o seu nome. Shabia Kandore Madara.

O Senhor manda dizer para você: olha mais uma vez como um dedo de profeta, cara de profeta para o seu irmão e diga para ele assim, diga Filipenses 1:6, diz o Senhor para você, diga o Senhor, a boa obra que ele começou, ele vai aperfeiçoar até a volta de Cristo Jesus. Ele vai aperfeiçoar aquilo que ele começou na sua vida. Ele vai aperfeiçoar aquilo que ele começou na sua história. Se prepara. Deus te trouxe aqui para dizer: eu vou concluir a minha obra na tua história. Ela está sendo aperfeiçoada. Ela está sendo trabalhada. Talvez alguém olhe para você e diz: está rústico. Está rústico. O Senhor diz: calma. Está chegando o acabamento do céu. Está chegando o acabamento do céu. Está chegando o toque final de Deus. Paulo diz: eu tenho por certo isso mesmo, que aquele que vos começou a boa obra, ele aperfeiçoará até o dia de Cristo Jesus. Calma, se ainda não concluiu, é porque Jesus está trabalhando até que ele venha chegar. A boa obra que ele, começou, ele vai concluir. Ele vai concluir. Esse ano é para quem quer lutar. A vitória já está liberada, o milagre já está liberado. Vem buscar, vem buscar, vem buscar, vem buscar, diz o Senhor para você. Quem vai buscar, levanta a sua mão. Quem vai buscar, levanta a sua mão. Diga glória a Deus, glória a Deus, glória a Deus, glória a Deus. Abandarasarakandarabai. Levante a sua mão e receba de Deus. Receba ousadia. Você não vai parar. Esse ano é de plantar. E esse ano você vai colher. Você vai plantar e vai colher. Você vai plantar e vai testemunhar. A tua casa é o melhor lugar do mundo, a tua família é a melhor família do mundo. Deus vai cumprir aquilo que ele prometeu. Ele vai completar a boa obra dele. Ele vai concluir. Pastor, o senhor não sabe o que aconteceu hoje. O Senhor diz: eu sei bem, eu conheço você, a sua casa. É por isso que eu te trouxe aqui, para dizer: acredite na minha promessa, acredite nos meus milagres. Deus vai pôr por terra. Demônio, um por um, vai ter que sair da tua casa. Um por um vai ter que sair dos teus parentes. Um por um vai ter que sair da tua família. Porque a tua casa é consagrada. A tua casa é abençoada. A tua casa é ungida. A tua casa é escolhida. A tua casa, ela é o melhor lugar.

de Deus. Levante a sua voz e profetize. Profetize sobre a sua família. Profetize sobre a sua casa. Profetize sobre a sua história. Porque eu creio que o meu Redentor vive. E por fim ele se levantará. Ele se levantará. Quem quer viver o novo, fica de pé no seu lugar. Diga: eu profetizo. Eu profetizo. Eu profetizo. Sabe por que acabou a luz? Porque Jesus está dizendo: é assim que você vai ser lá fora. O mundo está em trevas, mas você é luz do mundo. Você é luz do mundo. Você é o sal. Você é a diferença. É você quem vai brilhar. Eles podem estar em trevas, mas quando você chegar, tudo vai ser diferente. Vai ser diferente. É para quem crê, é para quem recebe esta palavra profética, é para quem toma posse. Levanta, erga a cabeça e corra, busque, clame, faça a sua parte, porque Deus vai fazer a dele sobre a tua história, sobre a tua família. Labancho que a semana era o aragai, recheira macata ramabarácia, rabaxere menegésia, remancho que labanchuri minagai. Eu profetizo, Senhor, agora, agora, Senhor, alimenta as ovelhas, alimenta os cordeiros, alimenta o nosso

a tua história. Mas o Senhor diz: não, a tua casa é o melhor lugar do mundo, a tua família é a melhor família. Eu profetizo em nome de Jesus: se prepara a um novo tempo, a um novo momento de homens e mulheres cheios, cheios, cheios de ousadia, cheios de fé, cheios de graça. Receba de Deus sobre a sua história, receba de Deus mais, receba de Deus mais. Abre a sua boca e diga: eu recebo, eu recebo, eu recebo. Quem recebe, levanta a mão. Se você recebeu agora, profetiza sobre o seu irmão aí, põe a mão nele aí, nela, põe a mão nele, nela, e profetiza. Profetiza sobre ela, profetiza sobre ele, diga: receba a unção de Deus, receba a unção de Deus, deixa Deus te usar aí. Profetiza a unção de Deus em nome de Jesus, profetiza a glória de Deus, profetiza a presença do Espírito Santo sobre a sua história, para a glória e honra do nome de Jesus. Você é um profeta.

águia. A águia é usada como símbolo dos que esperam no Senhor e nele confiam. Verdadeiros cristãos são como águias. Você pode ver pombos, andorinhas e

outras aves voando em bandos. Águias não. Ficam lá no alto, olhando o azul infinito. E é do alto que vem o poder do cristão. E quando vem a tormenta, as águias não se escondem. Abrem suas asas que podem voar em alta velocidade e enfrentam a tormenta. Elas sabem que as nuvens escuras, a tempestade e os raios podem ter uma grande extensão. Mas lá em cima brilha o sol. Nessa luta podem perder penas e se ferir, mas não temem e seguem em frente. Depois, enquanto todo mundo fica às escuras embaixo, elas voam vitoriosas e em paz lá em cima. Mas as águias também morrem, só que não se acha por aí um cadáver de águia. Porque quando elas sentem que chegou a hora de partir, não se lamentam nem ficam com medo. Procuram com seus olhos o pico mais alto, tiram as últimas forças de seu cansado corpo e voam os picos inatingíveis. E aí esperam o momento final. Talvez por isso o profeta Isaías compara os que confiam no Senhor a águias. Nós também temos uma vida cheia de desafios. Eles podem parecer impossíveis de serem vencidos. Mas lembre-se, descanse no Senhor, passe tempo com Ele e depois parta para a luta, sabendo que além da tormenta brilha o sol.

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à embalagem. Um jovem preparava-se para sua formatura na universidade. E sabendo que seu pai poderia dar-lhe um bom presente, disse-lhe que um carro era tudo o que queria. Na manhã da formatura, o seu pai o chamou em seu escritório e disse como estava orgulhoso em ter um filho como ele e quanto amava. Ele entregou uma caixa embrulhada para presente. Curioso de seu pai poderia dar-lhe um bom presente, disse-lhe que um carro era tudo o que queria. Na manhã da formatura, o seu pai o chamou em seu escritório e disse como estava orgulhoso em ter um filho como ele e quanto amava. Ele entregou uma caixa embrulhada para presente. Curioso e desapontado, o jovem abriu a caixa e encontrou uma Bíblia. E disse, com todo o seu dinheiro, você me dá uma Bíblia. E saiu de casa. Passaram-se alguns anos e o jovem lembrou-se do seu pai e concluiu que ele estava muito velho e que talvez devesse ir vê-lo, pois não tinha estado com ele desde o dia da formatura. Enquanto se preparava para viajar, recebeu uma triste notícia. Seu pai havia morrido. E quando chegou na casa de seu pai, uma tristeza intensa e um grande arrependimento tomaram conta do seu coração. Então começou a olhar as coisas que seu pai havia deixado e achou a Bíblia e começou a virar as páginas. Seu pai havia sublinhado um versículo, Mateus 7:11. Se vós, pois, sendo maus, sabeis dar boas dádivas a vossos filhos, quanto mais vosso Pai que está no céu dará bens aos que lhe pedirem. Enquanto lia estas palavras, viu uma chave de carro com a etiqueta de uma concessionária e a data de sua formatura dizendo, pago à vista. Muitas vezes perdemos as bênçãos de Deus, só porque elas não estão na embalagem que desejamos.

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Eu sou a bêbada da rua. Eu sou uma prostituta. Eu era uma prostituta. E eu, aquela mulher abandonada, sem escrúpulo nenhum. Aquela mulher sem caráter. Aquela menina chega na porta da minha casa com apenas 6 anos. E ela diz assim: Sandrão, vai ter um culto das crianças na minha igreja. Eu conhecia Jesus de 2 formas. A primeira era na porta, dando escândalo e vendo alguns virarem o rosto para mim. E a segunda, eu e minha mãe, nós fazíamos um copão de caipirinha com limão, ligava no R.R. Soares e ficava ouvindo a palavra. Às vezes o R. Soares dizia assim: você que está com a pinga, aí Deus tem uma palavra para você. Nós virava a pinga, chorava e dizia: é para nós, isso é comigo, meu Deus. E a gente bebia a pinga e chorava. Aquela menina chega e fala: vai ter um culto na minha igreja. Eu tenho uma palavra para você. Eu queria convidar você para ir nesse culto. Eu olho para aquela menina, o meu coração treme de medo, porque eu nunca tinha recebido um convite para entrar dentro da igreja. Eu gostava demais daquela criança. E eu disse: e agora o que eu faço? Eu sorri e falei para ela: vamos fazer um combinado. Eu só vou na sua igreja o dia que você for na minha. Ela sorriu para mim, sorriu com um olhar inocente, e ela diz assim: espera aí, eu vou perguntar para o meu pastor, se ele deixar eu vou. Não, você está aqui, seu pastor sabe que você está aqui? Não, não, ou você é daquela que vai e volta e ninguém sabe onde você está? Não, você é daqui que veio debaixo de uma cobertura, que veio debaixo de uma bênção, ou você é aquela do movimento? Não, estou sabendo que tem profeta, estou sabendo que tem manto, eu não preciso sair debaixo de cobertura, eu saio de qualquer jeito. Não, ei querida, se você quer ter vitória, aprenda a ter cobertura espiritual. Fica de pé, minha linda. Relebaia Choui Reli Etiópia, Reli Decaia, Choudeli Reface. Eu fui surpreendida por aquela menina, porque ela tinha 6 anos de idade e ela estava falando de uma autoridade espiritual. Enquanto eu olho para você, eu vejo a bondade de Deus sobre a tua vida. Ralamanda Caia, Choui. Ralamandecia Tomi refácia. Assim diz o Senhor: Decaia, relibiasse. Eis que o teu Deus, estou indo adiante de ti. Tu chegaste aqui com o coração aflito e tu tem uma tomada de decisão a fazer. E Deus está dizendo assim: Dequia, Tchobesia, se tu fores para a direita, eu irei contigo. Se tu fores para a esquerda, eu também irei contigo. Relebande, Xirra, eu vejo uma mala. Alabande, que refácia. E Deus diz: eu estou contigo nesse negócio. Tu não

sozinho, tem o meu aval, diz o Senhor dos Exércitos. Aquela menina vai embora para casa e eu fico tranquila, porque eu sabia quem eu era e o pastor dela também. Eu falei, estou livre, jamais ela vai vir comigo no terreiro. Passado de 7 a 10 dias, essa menina chega linda na porta da minha casa. Ela chega bem vestida, porque filho de crente anda bem vestido. Não, se você trouxe sua criança cheia de ranho, com a fralda cheia, vai dar um jeito nela. Não, porque filho de crente anda bem vestido. Não tem esse negócio da mãe chegar escovada, chegar toda arrumadinha, o filho vir feio. Não, filho de crente, a filho daquele que serve a Deus, ele anda bem arrumado. Não, a nossa casa, não, eu digo assim, ó, prega o evangelho, mas se for preciso, use palavra. A forma que você anda, a forma que você veste, a forma que você trata os seus filhos, essa forma já é uma maneira de pregar o evangelho. Essa menina chega na porta da minha casa de Bíblia na mão. E ela diz assim: Sandrão, eu vim para ir com você na sua igreja, porque o meu pastor disse que o próprio Deus vai comigo. Eu dou um sorriso. Eu falo, ela é louca. O pai, a mãe, o pastor, esses crentes são tudo louco. Porque aonde eu vou, Deus não entra. Eu pego aquela menina, eu pego aquelas roupas do patuá e vou caminhando com essa menina para o terreiro espírita. Aquela menina vai silenciosa e eu vou pensando assim: esses crentes vão ter que fazer um culto de libertação, porque ela vai vir com tanto demônio que eles vão se arrepender de ter liberado ela para ir comigo. Relebasse, relebai que chupia de si refai echo. Enquanto eu estou falando essa palavra, me veio o som de um tambor, alamando, renidefai a serra, batendo um tambor para tu ir embora, releia de que refácia, e disseram, aqui ele não fica, nesse bairro eles não ocupam, e Deus está dizendo, fui eu quem te trouxe a essa cidade, alamando de si refácia, eu vejo Deus desenrolando papéis em teu favor, alamando de si, dinheiro que foi perdido, esquecido, Deus está dizendo, eu começo a revirar os papéis, e começo a trazer para a tua mão, alabaiasti, o devorador não vai ter ação sobre a tua vida. Não, pode o macumbeiro dizer que tu vai embora, pode dizer que a igreja da Tijuca vai fechar, Deus está dizendo, eu estou te enchendo da minha glória, e trago finanças esquecidas para a tua casa. Vem vindo dinheiro esquecido, pastor. Aquela menina chega comigo no terreiro, ela dobra os joelhos, ela dobra os joelhos, existe uma cortina, nós vamos colocar roupa para começar o trabalho. Quando começa a bater a tabaca e abre a cortina, eu percebo que aquela menina de 6 aninhos de idade, ela senta e coloca a Bíblia no colo. A mãe de santo, ela olha para nós, a mãe maior, e ela diz, vamos riscar o ponto. Começamos a riscar o ponto uma vez, nada aconteceu. Começou a riscar o ponto a segunda vez, nada aconteceu. Riscou o ponto a terceira vez, nada aconteceu. Aquela menina sentadinho olhando para nós, a mãe de santo olhou e disse, quem é essa menina? Eu digo, é fulano de tal. E quem trouxe? Fui eu. Ela falou, então tira ela daqui, porque o que está nela é maior do que o que está em nós. Não, eu já estou profetizando para a tua vida enquanto você está com a mão erguida. Quem anda com a cobertura não anda sozinho, o próprio Deus anda com ele. Não, quem está com você é maior, é maior, é maior. O Deus que está sobre a tua vida, não chega macumba, não chega mandinga, não chega palavra de maldição, porque o nosso Deus é maior. Deus é maior. Não, para com esse negócio que você está debaixo de maldição, que você está debaixo de olho gordo vai ter que emagrecer, porque o nosso Deus é maior. Não, ah, o nosso Deus é o único que pega a maldição e faz transformar em bênção. Eu entendo, minha pastora Terezinha, que naquela noite Deus mostrou e me ensinou a importância de estar debaixo de maldição.

da obediência dos seus líderes. Não, tem muito crente que está passando prova porque quer andar de qualquer jeito. Não, tem muita gente que está passando prova porque quer andar sem cobertura. Não, não quer pedir o aval. Eu vou pedir aval para homem? Não, eu não peço aval para homem, mas eu peço, ora por mim. Ah, cobre-me, Senhor Jesus, com o teu sangue. Eu não saio sem a bênção espiritual do meu pastor. Através da bênção e da obediência daquela menina, Deus parou o inferno para honrar a fé daquela menina. Você acredita que Deus está parando o inferno hoje? Você acredita que Deus está parando o inferno hoje? Não, não. Talvez você chorou até agora. Deus está dizendo, eu estou parando o inferno hoje para honrar a tua fé. Aquela menina é uma cristã boa. Porque crente, até o adversário da nossa alma é. Quando eu saio do terreno com aquela menina, ela não fica perguntando o que aconteceu, o que deu errado ou o que deu certo. Ela sorri e ela diz para mim assim: Sandrão, agora você vai comigo na minha igreja? Pensa na perna da Sandrão. Pensa na... Ela tinha para quem pedir proteção e eu. Falei, e agora? A minha perna tremia. E eu falei, se essa menininha com 6 anos de idade parou o terreno, os crentes vão acabar comigo. E eu tinha muito medo de chegar lá e rolar. Falei, eu vou ficar rolando bem uns 5 meses, porque tem demônio lá. Eu não vou lá. Mas por amor àquela menina, eu fui no terreno. Fica de pé um pouquinho. Acho que é blusa bege. Eu sou ruim de cor, mas vai dar certo. É por amor a você que Deus está me usando nessa noite. Enquanto eu estou aqui, eu estou vendo Deus visitar um presídio. E o Eterno diz assim: eu estou quebrando as cadeias do inferno que foi sobre a tua vida. Satanás diz que ia destruir a tua história, mas Deus está dizendo: sou eu um Deus que estou reescrevendo a tua história. Assim diz o Senhor: repreende e dá uma ordem à tua alma, para que a ansiedade não tome lugar, mas que você enche o teu coração de fé. Porque tu diz assim: Senhor, na minha vida está tudo parado. E Deus diz assim: sou eu o Deus de movimento. Mesmo estando em silêncio, eu estou trabalhando por você. Enquanto eu chego no, eu chego da igreja, eu ouço a palavra. Eu creio que eu sou uma pessoa que anima a fé de quem tem familiares fora da presença de Jesus. Porque às vezes você convida alguém e você fica sedento que aquela pessoa entregue a vida para Jesus naquele momento. Mas embora a palavra tivesse falado muito comigo, eu sabia que eu tinha um compromisso naquele terreno. Aquela menina, enquanto fazia-se o apelo, ela dizia: aceita Jesus, Sandrão. E eu começava a pensar: não posso, porque minha mãe é mãe de santo, porque é isso, porque é aquilo. E eu falava: vou ter que parar de beber, vou ter que parar de fumar, vou ter que parar de prostituir, vou ter que parar de fazer isso, parar aquilo. E não queria renunciar a nada daquilo. Deus, o plano dele é salvar a todos, mas é nós que decidimos se nós queremos Deus na nossa vida. Não, não. Deus não nos fez para a perdição. Deus nos fez para a salvação. Eu estou ali no terreiro, e naquele terreiro eu tenho a oportunidade de engravidar o meu filho Jonatas. Lindo. As meninas conheceram. No terreiro eu fui disciplinada, porque o meu corpo pertencia a um Exu. A partir do momento que a minha mãe tinha dado o corpo ao Exu, eu não poderia mais ter relações sexuais com homem nenhum. À noite eu via os demônios ter relações sexuais comigo. Eu acordava com marcas de mordida e de chupada sobre o meu corpo. De repente eu me envolvo com um homem e estou grávida. Aquele Exu me rejeita. Interessante que agora,
no evangelho de hoje, vá nesse

ensinar alguém. É que vocês não foram pastoreados pelo pastor Eliseu. Faltar de uma escola dominical já era um desespero. Não, aquele lá, o Ixu olha e fala: não, Eliseu. Faltar de uma escola dominical já era um desespero. Não, aquele lá, o Ixu olha e fala: não, ela não seguiu as regras. Ô, querido, existe uma regra. Essa regra não foi o homem que colocou, não. Para. Talvez você diz para mim: pastora, mas eu sou divorciada, eu sou solteira e tenho mais de 18 anos, tenho 15 anos, não importa se você é solteira, se você é divorciada, se você é viúva, se você está tendo um namoro que não condiz com a palavra, pare agora, porque você não é bijuteria, você é joia rara. Não, não, pastora, mas é que eu já tenho mais de 40 anos, é normal apertar aqui, é normal apertar lá. Não, não, você não é test drive, você é templo do Espírito Santo. Ah, não, não, não, o coisa aqui é diferente. Não importa quantos anos eu tenho, eu sou rainha do Senhor. Homem nenhum vai chegar abusando, pegando. Quer experimentar, vai ter que casar. Se o diabo não aceitou, eu grávida, Deus é obrigado a aceitar você no adultério? Eu só vou pregar o que Deus mandou. Não vou pregar nem mais nem menos. Não, mas é que nós somos adultos, pastora. Você sabe adulto como é que é, né? Beija aqui, esquenta lá, então casa. Ou então joga água. Esquentou, joga água. É, aplaude Jesus aí. Isso aí é ensinamento. Se valoriza, mulher. Se valoriza. Porque eu fui daquelas mulheres que precisei ir em fora fazer exame para DNA. Obrigar um homem a assinar o nome de pai no RG, na certidão de nascimento, porque eu passei na frente. Tem muita luta que você está enfrentando, porque você está passando na frente. Não, não, se você andar de deitinho, você não vai sofrer, não. Se você andar no caminho de Deus, não vai ter dor, não. Porque mesmo que tenha dor, Deus é fiel para nos segurar no colo e nos sustentar diante das nossas dores. Eu fico grávida, sou expulsa daquele terreno. Quando eu olho, eu não sei se aqui no Rio, é a segunda vez que eu venho no Rio. A primeira vez, eu vim com a pastora Terezinha numa excursão. A pastora Terezinha disse para nós assim: não coma churrasquinho da rua. A senhora lembra disso? Minhas amadas, não corra, não coma. É perigoso. Nós viemos uma convenção. Quem comeu churrasquinho da rua? Eu acho que parei ônibus umas 5 vezes. Eu não podia ter banheiro e nem nada para estacionar. Desobediente. E toda vez que parava ônibus, eu lembrava bem que a minha pastora disse: não coma churrasquinho da rua. É a segunda vez que eu estou aqui. Então eu não sei se aqui tem. Mas onde eu moro tem um local no estado de São Paulo chamado 25 de Março. Se você não conhece, você já ouviu falar. 25 de Março é um dos redutos onde vende muita bijuteria barata. E eu passei na 25 de Março e eu observei que as bijuterias ficam expostas e quem quiser pega. Ah, as minhas amigas, aquelas que estão acostumadas a vir na 25, ela pega de pacote. Quando chega lá em Boituva, ela fala: ih, esse aqui está com defeito, esse não presta. De 20 que ela levou, ela aproveita 10. Mas é porque é bijuteria. Eu quero dizer que você foi comprado com o sangue de Jesus Cristo no Calvário. Você é joia rara. Não, não, você não está aqui para todo mundo ir pegando. Você não está aqui para todo mundo fazer o que quer. Não, você é a princesa do Senhor. Você é guardada no cofre real do Eterno. Então se posiciona nessa noite para viver a história que Deus escreveu para a tua vida. Eu ganho meu bebê. Eu ganho o Jonatas, que hoje está com 37 anos de idade. Eu continuo bebendo, eu continuo prostituindo, eu continuo tendo uma vida errada, mas Deus prepara, diga: Deus prepara. Nós temos mania de colocar a responsabilidade da nossa vida na mão de Satanás. Não, porque foi o diabo. Ei, querido, o diabo não tem a chave nem da casa dele, não é você que vai ter, né? Não, não, as provas que você passa é só quando Deus autoriza.

autoriza. Não, o diabo não tem autoridade para brincar com aquele que serve a Deus. Enquanto eu estou com essa criança e a minha mãe no terreiro, a minha mãe tem um nódulo na orelha direita, onde ela perde o movimento do lado esquerdo. Quando vai fazer o exame, esse nódulo é um câncer. E o médico disse: se nós formos operar, retirar esse nódulo, ela vai ficar com sequelas ou pode até morrer. E nós começamos, o médico começou a instruir a minha família. A primeira coisa que eu lembrei: ah, Sandro, se tu soubesse como Jesus te ama. Não, eu não lembrei de nada. O amor de Jesus é suficiente para te manter de pé. O amor de Jesus é suficiente para você adorar Ele. O amor de Jesus é suficiente para você glorificar o nome dEle. Eu entrei no banheiro, bêbada. Eu fui participar de uma entrega de cestas básicas para a família vulnerável. Eu pego essa cesta básica e vou indo embora para minha casa. Quando eu coloco a cesta básica no chão, porque está pesada, pastor Elias Adrião, ele passa com o carro e ele diz: filha, você quer que eu leve a sua cesta? Eu falei: quero. Ele colocou a cesta dentro do carro e foi embora. Eu morava bem perto da igreja. Eu falei: mas olha como que crente é bicho esquisito. Se ele vai em casa levar essa cesta, o que custa ele levar eu? É porque o homem de Deus não coloca todo mundo dentro do carro. Não, o homem de Deus, ele é sábio. Não, o homem de Deus, ele é... Não, para com esse negócio, é amiga de serviço, eu estou dando só uma carona. Ai, bem, você é ciumenta. Não, para de colocar as piriguetes dentro do carro. Para de colocar, abrir a porta da sua casa para qualquer um entrar. Vigia, guarda a tua casa. Tem muitos casamentos, pastora, que estão sendo destruídos porque as mulheres não souberam guardar a sua casa. Ah, não, Marlin, eu não consegui até agora entrar na casa da pastora Débora. Fica feliz, filha. Você não está dentro da casa dela, mas você está no joelho. Ah, não é frequentando casa de pastor que traz salvação, mas é a oração e a transformação todo dia. Brinda a tua casa, brinda o teu lar, brinda a tua família. É que nós achamos que bom é ter quantidade. Importante é ter amigos de qualidade. Tenha poucos, mas tenha amigos leais. O senhor pode ficar de pé? Relibiai a Choi. Relebai a Choi de Lirefaz. Se nós fôssemos conversar de amizades traiçoeiras, o senhor saberia dizer em detalhes o que é traição. Relebando o que basse alemão de Kirefaz. Ah, eu vejo uma quebra de sociedade. E eu vejo roubo. Eli e Tchobinécia batendo na costa e disseram: pode contar comigo. Mas na hora em que tu mais precisou, era a serpente que estava te picando. Deus está dizendo: veneno não te mata. Eli e Tchobinécia, porque eu já venho vindo com providência. Eu vejo Deus entrando no banco de Caia Sirra e dizendo: sou eu Deus que pago conta. Sou eu Deus que tiro você do vermelho. Eu vejo Deus restaurando e dizendo: eu sou dono de empresa e eu não vou deixar você passar vergonha, mas brinda a tua casa.

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Deus é grande em glória. Deus é grande em poder. Ele é grande em misericórdia, perdão, amor, justiça, benignidade e sabedoria. Deus é tão grande que a palavra de Deus diz que o céu é o seu trono e a terra o estrado dos seus pés. Ele é tão grande, mas ao mesmo tempo tão pequeno, que cabe dentro do teu coração. Deixe-o entrar.

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A presença de Deus. Não desabafa no Facebook, não. Faz o Mateus 6 e 6 diz: entra no quarto, fecha a porta e conta tudo para Ele. Conta em segredo, porque publicamente Ele vai te honrar. E hoje eu sou igual criança mimada. Não

0: não se fala mais nisso.
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Queridos, eu vos saúdo com a paz do Senhor Jesus. Evangelho segundo escreveu Lucas, capítulo 11. O versículo 1 diz assim: Aconteceu que, quando ele, Jesus, estava orando em certo lugar, ao concluir, um dos seus discípulos lhe disse: Senhor nosso, ensina-nos a orar, assim como João ensinou a seus discípulos. Eu tenho visto que muitos cultos públicos se fazem, muitos ambientes de reunião, de reuniões públicas se desenvolvem, se abrem, se enchem. E estamos a cada dia desenvolvendo mestres na palavra, ministros de louvor, crentes com desejo de experiências com Deus. O sensacionismo, que é uma crença fortemente divulgada, difundida entre os nossos irmãos reformados, não todos, mas a maioria, a crença de que a contemporaneidade dos dons espirituais e milagrosos não é verdade. Essa crença não é bíblica e ela não conseguiu, graças a Deus, no coração da maioria dos crentes, matar o desejo por experiências com Deus. Num interlúdio místico de 2 horas, num ambiente como esse, onde cada canção nos faz lembrar de Deus, cada pregação nos faz lembrar do céu, cada testemunho nos desperta para o reino de Deus, o coração aquece. Eu quero isso para a minha vida, eu quero Deus, eu quero ser incendiado, eu quero o sobrenatural. É bom porque o ambiente influencia. Hoje no almoço nós conversávamos sobre como o ambiente forma, molda e influencia os imaturos. Positivamente, um ambiente como esse pode gerar em você o desejo, mas a minha pergunta é: como esse desejo por sobrenatural, por avivamento, pelo incendiar do Espírito, se tornará uma realidade? Até que ponto você está disposta, minha irmã, a pagar o preço necessário para ser incendiada? O que você estaria disposto a renunciar para, de fato, ser incendiado? E eu vou apresentar para vocês um caminho simples, simples, simples, porém ignorado por muitos de nós. Deus fez o homem simples, mas ele criou muitas invenções, já disse o sábio Salomão. E eu quero falar com vocês, subordinado a um tema, que é uma pergunta. Você ora? Está aqui, não está disposto a orar? Honrar um tema como esse, sem estar disposto a orar, disposta a clamar, ajoelhar-se, quebrantar-se, ou mesmo em pé, porque o que mais importa é a posição da alma e não do corpo na oração. Mas se esforçar para aqui estar, desejar isso e buscar o sobrenatural, ser incendiado, incendiado, e não orar, você está perdendo o seu tempo. Lucas 11 é um registro da oração. O versículo 1 diz que Jesus está orando num certo lugar. Diz que quando ele acabou de orar, um dos discípulos lhe fez um pedido maravilhoso: Senhor, nos ensina a orar. E quando esse camarada pediu para que Jesus lhe ensinasse a orar, Jesus então

de como construir uma vida de oração. E esses princípios perpassaram tempos e estão conosco até hoje, pois foram princípios de Cristo. Depois, os irmãos que já leram esse texto percebem que no versículo 9, Jesus incentiva a oração. Ele não apenas ora no versículo 1, ele dá incentivos para que oremos. Ele diz no versículo 9: pedi e vos será dado, buscai e encontrareis, batei a porta e se abrirá para vós. Porque todo o que pede, recebe, o que busca, encontra, ao que bate, se abre. Jesus está incentivando os crentes a orarem. Mas ele também, enquanto está dando os princípios da oração, ele está falando sobre o maior propósito de se orar. Não dá para ler Lucas 11 e isolar até o versículo 10, como se ele estivesse falando para qualquer tipo de gente, orar por qualquer tipo de propósito, como se a oração fosse uma caixinha mágica de onde de lá sai o Aladim, piririm, pim, pim, pensa que tu quer que eu tô aqui. Como se a oração fosse uma varinha mágica e é só usar o nome de Jesus e acontece. Não, ele está dando os princípios da oração e como que ele conclui o princípio da oração. Versículo de número 13: se vocês, sendo maus, sabeis dar boas dádivas aos vossos filhos, quanto mais o vosso Pai que está no céu, que dará o Espírito Santo àqueles que lhe pedirem. Ele está orando no 1, ele manda pedir no 9, ele manda pedir no 10. Ele conta uma historinha nos versículos 10 e 12 sobre pedido de um amigo ao outro amigo. E quando você pensa que é pedir tudo, pedir de tudo, pedir qualquer coisa a qualquer hora, ele diz que a prioridade na vida de oração é receber o Espírito. Pergunta para mim por quê? Porque se nas suas buscas, na sua vida de oração, você não busca o enchimento do Espírito, a direção do Espírito, você terá mais orações negadas do que respondidas. Todos aqui já tivemos orações não respondidas. Por quê, pastor? Porque oramos fora da direção, oramos fora do propósito. Pastor, eu já tive muitas orações respondidas. É porque o Espírito te conduziu a se conectar à vontade de Deus para a sua vida. Agora é um mistério que eu não posso te explicar. Chegar no céu, tu pergunta para Jesus, se for possível, por quê? Porque se é o que o Senhor quer fazer, eu tenho que orar. É lei. Lei estabelecida, regra estabelecida pelo nosso Deus. Ele não fará nada de grandioso na terra se a igreja na terra não orar. Ele não vai te incendiar, não vai te batizar, não vai te encher, não vai te usar, não vai. E já vai a mensagem, já vai começar com polêmica. Sem oração, nem salvação existe. Ninguém aqui pode ser salvo sem orar. E quando eu digo ninguém, eu estou falando você que está desviada, desviado, você que é do diabo, você que está no caminho largo, você que faz parte de falsas igrejas, de falsas religiões. Sem orar, clamar a Cristo, você vai para o inferno. E eu vou provar na Bíblia. O primeiro ponto da mensagem é: o Salvador está orando. Eu vou perguntar para quem está comigo: quem está orando aqui? Ô povo inteligente, o Salvador está orando. Quem está orando aqui? O Salvador. Se o Salvador, que é o Salvador, está orando aqui, como que o homem pode ser salvo sem orar? Jesus orou em Lucas 3 no batismo. Jesus orou em Lucas 10 para escolher os discípulos. Jesus orou em Lucas 9

no Monte da Transfiguração. Antes que Pedro confessasse: Tu és o Cristo, Filho do Deus vivo, Jesus orou. Jesus orou em Lucas 11. Jesus orou no Getsêmani antes de ser preso. Jesus orou na cruz. O Salvador orava. Aí me vem duas perguntas à mente: por que que você quer ser salvo sem clamar? Por que que você acha que pode ser salva sem orar, sem humilhar-se diante de Deus? Eu não estou falando aqui a pagãos que nunca ouviram o Evangelho. Eu estou falando a pessoas que cantam nossas músicas. Eu estou falando de gente que gosta de nossas mensagens. Como que o homem pode ser salvo sem orar? É claro que eu defendo a salvação pela graça. Eu não tenho nenhuma dificuldade de afirmar que ninguém será salvo por suas orações. Mas eu também não posso afirmar que alguém pode ser salvo sem orar. Se o homem quiser perdão de Deus, ele tem que abrir a boca, abrir seu coração e dizer: me perdoa. Pastor, a pessoa pode ser salva sem ler Bíblia? Pode, se ela for cega. A pessoa pode ser salva sem saber hermenêutica e exegese? Pode, se ela for analfabeta. A pessoa pode ser salva sem ouvir pregações? Sim, eu acompanho missionários, sustento alguns missionários, e eles pregam em alguns ambientes, tipo na Ilha dos Cocombas, na África. Só tem culto a cada 6 meses. E quando acontece o culto, a pessoa se entrega para Jesus. Só no próximo 6 meses, aquela pessoa vai ouvir uma pregação. A pessoa é salva sem ouvir pregação, sem ouvir podcast de 3 horas, que tem crente viciado, não estuda a Bíblia, mas está no podcast todo dia. A pessoa pode ser salva sem ouvir podcast. Agora, sem orar, não tem como, eu vou provar na Bíblia. Alguém pode fazer isso aqui pelo outro, por exemplo, comer pelo outro, beber pelo outro, dormir pelo outro? Não, existem coisas que não se fazem por procuração, é cada um cumprindo o seu papel, são coisas naturais que cada um deve fazer por si. Assim é o homem diante do Salvador: ou ele clama por salvação, ou ele vai perecer. Ou ele clama, por quê? Porque você clama, porque você ora, porque você não pode gerar aquilo que você está buscando. E a salvação é um milagre operado por Deus, não são as suas obras, não é o ambiente que você frequenta, não é a missionária que você pediu oração, não é aquela igreja que você foi fazer campanha. Não, isso é extremamente individual. Oséias 14, 2: Tomai convosco palavras e convertei-vos ao Senhor. Ele está dizendo: use palavras e se converta ao Senhor. O que Pedro disse para aquele macumbeiro, lá em Atos 8, 22: se arrependa da sua maldade, ore ao Senhor, pedindo que ele perdoe os pensamentos do seu coração. Deus não perdoa quem não se arrepende. Deus não perdoa quem não ora. Lembra de Lucas 23:43? Os dois ladrões criticavam o Cristo na cruz do meio. De repente, um deles viu que o homem da cruz do meio era diferente. O que que ele fez? Clamou. Como? Primeiro ele defendeu Jesus, olhou para o outro e disse: para de mexer com esse homem, ele é justo, ele não fez nenhum mal, nós somos maus, nós estamos aqui porque merecemos, mas o homem da cruz do meio é justo. Depois que ele defende, ele clama: Senhor, lembra de mim quando vieres no teu reino. Aí Jesus respondeu na mesma hora: hoje estarás comigo no paraíso. É
Essa é fácil, tu lembra de Atos 2:21? Aquele que invocar o nome do Senhor será.

0: para você ser salvo, você tem que clamar. Por isso orar é coisa de gente necessitada.
1: São,
0: está aí. Se o Salvador orou, é decreto dele que para você ser salvo, você tem que clamar. Por isso orar é coisa de gente necessitada. Orar é coisa de gente dependente. Não adianta você gostar da música, gostar da pregação e não se prostrar diante de Deus em oração, dizendo: resgata-me, salva-me, como aquela canção, então liberta-me de mim. Esse é o poder da oração. Se nossos filhos não clamarem, não serão salvos. Se essa nação não clamar, não será salva. O Salvador orou. Então, me ajudem. Se o Salvador orou, quem quiser ser salvo precisa orar. Ficou horrível, gente. Ainda pedi para me ajudar. Se o Salvador orou, quem quiser ser salvo precisa orar. Ficou chique. Segundo lugar. Quem está orando aqui no 11? Não me estressa, não. Quem está orando aqui no 11? Se o Salvador está orando, quem quiser ser salvo tem que orar. Se o próprio Salvador orou, os salvos... Quem é salvo, ora. Repito, eu não estou falando a pagãos que nunca ouviram o evangelho. A quem muito é dado, muito será cobrado. Quando Paulo foi salvo em Atos 9, a primeira característica dada sobre ele a Ananias foi essa: Ananias, eis-me aqui, Senhor, vai orar por Saulo. Eis que ele está orando. Como é que Ananias vai discernir que aquele cabra agora é crente? Porque ele está orando. Tu lembra do rapaz lá de Gadara, Marcos 5,18? Jesus expulsou a legião de demônios. E aquele que andava pelado, se ferindo, agora estava vestido aos pés de Jesus. Jesus olhou para os discípulos e disse: bora voltar de barco. Ele, o ex-endemoniado, olhou para Jesus e o texto diz que ele rogava, implorava: Senhor, me deixa ficar contigo. Porque a primeira marca de quem é salvo é oração. Você ora. Se você não ora, desculpe, você não é salvo. Ore para Jesus te salvar. É a marca de quem nasceu de Deus. Escute os missionários e eles vão lhe dizer que em várias partes do mundo, onde houver conversões como está acontecendo na África, Nova Zelândia, interior da China, Índia, quando as pessoas se convertem a Cristo, no próximo culto elas chegam mais cedo para orar. A primeira coisa que elas fazem em casa é abandonar os ídolos e orar. O primeiro ato de uma criança ao nascer, chorar. O primeiro ato de fé de quem foi salvo, orar. A oração é para a fé o que a respiração é para a vida. Como um homem pode viver sem respirar? Está além da nossa compreensão. Então, como que um crente pode viver sem orar? Assuma que tu está desviada. É melhor o inimigo declarado do que o inimigo disfarçado de amigo. Se tu não ora,

mente. Você não ama a Deus. Se a minha esposa levanta, não fala comigo. Vai almoçar, não fala comigo. Dirige comigo, não fala comigo. Vai trabalhar, não fala comigo. Vem pro culto, não fala comigo. Eu vou dizer, você tá doida? Você tem problema? Onde há comunhão sem diálogo? Todos os filhos de Deus sentem a necessidade de falar com o Pai. Romanos 8,15 diz que quando o Espírito opera em nós, o ato da regeneração, a gente clama: Abba, Pai! Papaizinho! Deus não tem filhos mudos espirituais. Vou repetir, Deus não tem filhos mudos espirituais. Quando o Espírito opera o novo nascimento, Ele abre sua alma e diz: ora, clama, abre a boca, clama a mim, eu vou te responder, clama a mim, eu vou te anunciar coisas grandes e firmes que não sabes. Você quer ser incendiada? Você quer ser incendiado? Aí eu faço outra pergunta: você ora? Tem uma classe que não ora na Bíblia. Até demônio ora, irmão. Lá em Gadara, os demônios imploraram: não manda nós para o abismo, não, Senhor Santo, Filho do Altíssimo. Manda nós para os porcos. Tem crente pior que demônio, meu Deus do céu. Demônio orando. E tu é crente e não ora. Salmo 14, verso 4 diz que os ímpios não oram. De Gênesis a Apocalipse, os salvos oram. Ímpio não ora. Aí, não é eu que estou falando, não, é o salmista lá no 14. Quem não ora é... Quer falar não? Quem não ora é... Aconteceu que quando ele estava orando num certo lugar... Jesus tem um certo lugar. Um certo lugar para orar se torna um lugar certo. Ele está num certo lugar onde os outros só podem observá-lo. Lucas 3, ele ora quando a multidão está sendo batizada. Ele orou publicamente. Lucas 9, ele subiu o monte para orar com os discípulos. E Lucas 11, ele está orando num certo lugar. Ele está orando secretamente. Você ora publicamente? Misericórdia, pastor, tenho vergonha de orar publicamente. Sangue de Jesus tem poder. É, mas quando o pessoal da mídia vê com o celular pertinho assim na tua cara, eu tô... Só pra postar. Jesus orava publicamente. Você pode estar no ônibus e a ambulância passando. Tu levanta a mão e Jesus dá o livramento. Aí os ímpios vão falar duas coisas de tu: ou tem fé ou é doido. Orar publicamente atrai o olhar dos ímpios. É. Por quê? Porque orar publicamente é evangelístico. Você está mostrando que tu tens um Deus que é invisível, mas é real, é onipresente. A oração pública

toca, impacta aqueles que ainda não conhecem o poder dela. Expulsar demônios, interceder pelo bom andamento do culto. Jesus orou publicamente, Lucas 3, João 11, na cruz, cercado de inimigos, orou publicamente. Mas ele orava no secreto, ou seja, esse é o equilíbrio da oração. Você ora no secreto. Se você ora publicamente no culto, se você ora publicamente intercedendo, mas não ora no secreto, você pode se tornar um hipócrita. Se você ora secretamente, aquilo do qual você se enche no secreto te impulsionará a orar publicamente. Só orando no secreto, sua devoção pública será resultado da devoção secreta. Então, quando oramos publicamente, estamos num ato evangelístico. Como disse Paulo a Timóteo, quero que os crentes orem em todo lugar, com mãos estendidas, sem ira e sem contenda. É uma oração pública. E a oração secreta? Você tem seu cantinho? Moisés tinha sua tenda portátil. Elias tinha sua caverna. Jonas teve o ventre do peixe. Abacuque teve sua fortaleza. Isaías teve o templo. Jesus tinha o monte. Paulo teve as prisões à beira do rio e o navio. Você pode parar a sua moto. Você pode parar o seu carro. Você pode, no intervalo do seu trabalho, ir ao telhado, como fez Pedro, ou ir ao porão de uma casa ou de um navio, sei lá. Mateus 6, Jesus disse: entra no teu quarto e fecha a porta. A palavra quarto ali é aposento, qualquer lugar secreto. O segredo da oração é a oração em segredo. No diálogo com Deus, você vai se desenvolvendo na comunhão. É falar com Deus, irmão. Por que a gente quer enfeitar as coisas? Já vi crente indo orar, querendo pregar para Deus, dar aula de teologia para Deus. Não, irmão, fala com Ele, com todo o seu coração, mas fala tudo. Jesus está orando num certo lugar. Olha essa lição agora. Primeiro é que o Salvador orou. Segundo, ele está orando num local determinado. Terceiro, o respeito pela oração. Ao concluir a oração, um dos discípulos lhe disse, ao concluir, ninguém o interrompeu enquanto ele não acabou de orar. Não importa a intimidade que você tenha com quem está orando, respeite o ato de oração alheio. Isso acontece nas assembleias de Deus, eu não sei aqui. E eu sou assembleando, isso me estressa. A gente está lá orando com as irmãs do coque. Aí de repente chega uma classe com a baqueta na mão rodando assim, ó. Aí senta na batera. Marido tá

0: Oh, meu bem, telefone. Corajoso, aí é macho. A esposa tá orando, o cara chega lá, oh, não consigo fazer o leito do Enem aqui não, me ajuda aqui. Eu não estou falando do ímpio, eu estou falando do marido crente, sabendo que a mulher está em oração, ou que ele está em oração. Se, claro, se você não quiser ser interrompida ou interrompido, comunique, estou indo orar. Mas ore de tal forma que as pessoas saibam que você está orando. Porque você ora olhando a foto que você acabou de postar. Você está orando e pegando o WhatsApp toda hora para ver se alguém te mandou mensagem. Importante, zona, você é bichona mesmo, hein, vaza. Alguém tem que te mandar mensagem. Como ninguém mandou, tu vai no grupo ver o que está. E tu está de joelho dizendo que está orando. Quem vai te respeitar? Jesus orava de tal forma que alguém olhou e disse: não posso interrompê-lo. Você ora como se estivesse diante de quem? Martin Lloyd Jones disse: quando vires alguém orando, não o interrompa. Essa pessoa está em audiência com o Rei dos Reis e Senhor dos Senhores. Sala do trono, irmão, na presença do Todo-Poderoso. Quando Jesus acabou de orar, um dos discípulos, eu quero ajuda, é sério, estou cansado, eu quero ajuda. Quantos discípulos Jesus tinha? 12. Mas aqui do texto, quantos foram pedir para aprender a orar? Eu acho linda essa conferência lotada, que coisa chique, que coisa maravilhosa. Vocês estão de parabéns. Mano, olha essa conferência.
1: Miga, olha essa conferência, amiga.
0: Gente, demais, né? É. E qual é o tema? Incendeia. Tu acha que para Deus o mais importante é você dizer que esteve no incendeia, ou quando acabar o incendeia, sem multidão alguma, você está lá na sua igreja de joelho? Incendeia, enche o meu coração. Sabe por que a casa está lotada? Porque não é convocação para orar. Faz congresso, lota. Faz conferência, lota. Traz cantor, pregador famoso, lota. Faz acampamento com piscina e churrasco, lota. Marca para orar. Jesus ficou 40 dias na terra. A Bíblia diz que era multidões. 1 Coríntios 15 diz que ele apareceu a mais de 500. Em Atos 1, até Atos 1, era mais de 500 pessoas. Jesus subiu do 40º dia depois que ressuscitou. 10 dias de oração. Quantos dias? 10 dias de oração. Jesus sobe no 40º. O Espírito Santo desce no 50º dia após ressurreição. 10 dias de oração. Os 500 de Atos 15.

tudo que você quer ser incendiado, se você ainda não reconhece na prática que onde estiverem dois ou três reunidos invocando o nome dele, ele está presente ali. Mas por que que é só um que vai querer aprender sobre oração? Porque oração não deixa ninguém famoso. Você conhece gente famosa porque

Você conhece gente famosa porque canta. Me mostra alguém famoso porque ora. Porque a oração é o ministério do anonimato, mas sem ele ninguém cresce, ninguém prospera. Eu não vim aqui empolgá-los. Eu quero que você se pergunte se tu é crente de verdade. Isso aqui não é um clube para termos pessoas por adesão. É por conversão. Um só interessado em orar. Lembra do início da mensagem? Eu disse assim: a prioridade na oração é buscar a pessoa do Espírito Santo. Por quê? Porque ele te ajuda a se conectar com a vontade de Deus. Sim ou não? Olha que coisa linda, perfeita, gloriosa. Olha que negócio chique. Eu duvido que esse cara aqui é Pedro. Quem já estudou sobre Pedro sabe que Pedro chegaria assim, ó: Senhor, passa a senha aí, pá. Se tu já leu Mateus 26, tu sabe. Ó, Senhor, ninguém gosta de orar não, mas fala para mim qual é o segredo de ficar tanto tempo assim orando. Que coisa linda é essa que quando o Senhor ora, seu rosto se transfigura, igual no capítulo 9. Não, só para mim, pros outros não. Mas olha como é maravilhoso. Quando o cabra já tem desejo por orar, ele já está entrando na dimensão do coração de Deus. Eu vou te provar no texto. Senhor, ensina-nos. Deixa o ensina comigo e tu fala nos. Senhor, ensina. Ele poderia dizer ensina-me. Mas ele olhou para Jesus e disse: todo mundo aqui precisa aprender a orar. E a minha oração, a minha primeira oração é: ensina-nos. Quando você chega em Mateus 24, os discípulos estão pedindo para aprenderem escatologia. Parece esses chatos da net. Eu sou pré-tribulacionista. Aí o outro diz: eu sou pós-tribulacionista. E o pré-herege. Aí vem o mais bestalhado: eu sou mid. Aí começa aquele debate. Quando ele vem, aí chega a irmãzinha mais simples da igreja: eu só sei de duas coisas da escatologia. O quê? Jesus vem e eu vou. Jesus vem e eu vou. Isso é que é maravilhoso. Então, perceba que sobre escatologia, Lucas 24, todos eles pediram, Mateus 24, todos eles pediram para aprender. E de política, Atos 1, Jesus disse: vai descer virtude sobre vocês, vai descer poder sobre vocês. Aí todos eles olharam para Jesus e disseram assim: vai ser nesse tempo que Roma cai e Israel é devolvido à glória, né, Senhor? Mentalidade política. O partido de Roma cai e o partido dos judeus se desenvolve. E aí nós mete a espada no bucho dos romanos e a glória de Israel é devolvida. Para falar de política, todos. Para falar de escatologia, todos. E quando Jesus disse: um vai me trair? Fofoca. Fofoca. João 13, Mateus 26. Se envolveram e começaram a perguntar: quem é? Quem é? Quem é? Um olhou para o João que estava aqui em Jesus, Pedrão. Pedrão olhou para o João. Por quê? Porque fofoca chama a atenção de todo mundo. Agora, para orar, mas olha a humildade dele: Senhor, ensina-nos. Essa vai ser a primeira vez que eu vou pedir para tu dar glória.

Porque intimidade forçada é estupro. Eu não vou forçar tu sentir Deus. Se tu ora, tu já está sentindo o que eu estou sentindo aqui. Essa vai ser a primeira vez que eu vou pedir para tu dar glória. Quer ver como é que eu peço? Quem está preparado para dar glória? Então tá bom, continua assim, hein? Olha isso. Senhor, me ajuda de novo. Senhor, ensina. Eu estou dizendo que ele já estava na conexão. Ele olha para Jesus e diz: Senhor, ensina-nos a orar. Eu imagino Jesus olhando e dizendo: gostei. Gostou, Senhor? Por quê? Você já está dentro do meu propósito. De novo: Senhor, ensina. Eu estou dizendo que ele já estava na conexão. Ele olha para Jesus e diz: Senhor, ensina-nos a orar. Eu imagino Jesus olhando e dizendo: gostei. Gostou, Senhor? Por quê? Você já está dentro do meu propósito. Por quê? Porque eu vou ensinar vocês a orarem. Quando forem orar, orem assim: Pai nosso. E o pão é nosso. E o perdão é nosso. E o livramento é nosso. É nosso, é nosso, é nosso. Orgulho na alma. Quem ora pensa no outro. Quem ora enxerga o outro. Quem ora pensa no outro. Vou perguntar de novo: você ora por quem? Por quantos? Porque se você não ora, não tem nós. É só tu. Quão grande és tu na frente do espelho, tu canta. Lindo, lindo, lindo é na selfie. Ainda faz biquinho. Não tem nós em suas orações. Quanto mais perto de Deus, mais você pensará nas pessoas. E não vai desistir por causa de deslealdade. Não vai desistir por causa de traição. Pastor, eu estou orando. Pastor, eu estou orando para Deus me livrar do Judas. Sai de ré, Judas. Sério? A questão é que Judas traiu porque não orava. Quem orava era Jesus e foi traído. Não entendi, pastor. Eu repito. O Judas que traiu não era de oração. Quando Jesus estava orando no Getsêmani, ele estava vendendo Jesus. E o Cristo traído era de oração. Aí você escolhe. Se é Jesus ou é Judas. Eu quero ser Jesus, pastor. Não é isso que eu ia dizer, não. Vai ser traído. Vai ter deslealdade. Vai ter ingratidão. E um dos motivos pelo qual Deus permite isso é você aprender a não viver sem orar. Não, pastor, mas eu orei e eu sofri com isso. É, porque a oração não é para te livrar dos desleais. É para te dar graça a permanecer apesar dos desleais. Abel teve Caim. Abraão teve Ló. José teve seus irmãos. Daniel teve os caldeus. Jeremias teve seus patrícios. Jesus teve Judas. Paulo teve Alexandre, o latoeiro. E todos esses eram de oração. É melhor ser traído do que trair.

0: deslealdade do que ser desleal. Porque a falta de oração te torna Judas. A oração te assemelha a Cristo. E eu encerro essa mensagem lhes dizendo: o que é que Jesus está fazendo no céu hoje, meu Deus do céu? Spurgeon disse: eu preferiria ensinar 10 homens a orar do que a pregar um homem a orar, do que 10 a pregar. Se humilhe diante de Deus hoje. Reconheça que Deus marcou essa noite para te marcar e te trazer de volta para a comunhão. Você está orando por quem? O Espírito está dizendo a alguém aqui: enquanto você clamar, a porta da graça vai estar aberta. Se você já leu Gênesis 18, Deus falou assim para Abraão: vou destruir Sodoma e Gomorra. Abraão cai de joelho e diz: se lá tiver 50 justos, o Senhor destrói? Deus diz: não. Se lá tiver 40, o Senhor destrói? Não. Se lá tiver 30, o Senhor destrói? Não. Se lá tiver 20, o Senhor destrói? Não. A irmã está entendendo. Vou tentar mais uma vez. E se lá tiver 10, o Senhor destrói? Ele que quis parar nos 10. Enquanto ele estava clamando por misericórdia, Deus estava dando misericórdia, porque a oração te leva para a fonte inesgotável da graça. Por quem você está orando? A mãe do teólogo Agostinho estava preocupado com sua perdição, e um amigo crente disse a ela: um filho gerado nas lágrimas não se perderá. Deus destruiu Sodoma, mas tirou o sobrinho de Abraão de lá. Você está orando por quem? Cadê o nós nas suas orações? Eu acho que é por isso que tu só ora 3 minutos. Tu não ora por ninguém. Lembra de Isaías? No capítulo 6. Que visão maravilhosa. No ano que morreu o rei Uzias, eu vi o Senhor assentado sobre um alto e sublime trono. As abas das suas vestes enchiam o templo, a casa se encheu de glória. As colunas tremiam pela voz do que clamava. Vi serafins ao redor dele, cada um tinha 6 asas. Com 2 cobriu o rosto, com 2 cobriu os pés e com 2... Agora, e clamavam uns para os outros: santo, santo, santo é o Senhor dos exércitos, toda a terra está cheia da sua. Me responda, por favor, essa visão é maravilhosa, sim ou não? Mas quando ele está diante de Deus, Deus o leva para as pessoas. Ele diz assim: ó, eu ouvi uma voz que dizia: a quem enviarei? E quem há de ir por nós? Será que é por isso que tu tem medo de orar? Porque quanto mais orarmos, Deus nos responsabilizará. Por quê, pastor? Porque Deus não dá responsabilidade para quem não tem unção. Deus não envia para ganhar almas quem ainda não conquistou o coração dele. Quanto mais perto de Deus, mais perto das pessoas você estará.
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E cumprindo-se o dia de Pentecostes, estavam todos reunidos no mesmo lugar. E de repente veio do céu um som como de um vento impetuoso, que encheu toda a casa que eles estavam assentados. E foram vistas por eles línguas repartidas como de fogo.

E cumprindo-se o dia de Pentecostes, estavam todos reunidos no mesmo lugar. 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E foram vistas por eles línguas repartidas como de

vou ter que declarar. Atos 2, levante a mão. 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E de repente, ouviu-se um som como de um vento veemente e impetuoso.

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4: Enquanto a minha família brigava, discórdias, ruínas, nós conhecemos o trabalho da Umbanda. Da Umbanda nós ingressamos ao Candomblé. Era natural, pela madrugada, os meus pais me acordarem e levar ao cemitério para nós abrirmos túmulo. Frequentarmos encruzilhadas para fazer despachos. Era natural essa frequência dessa religião dentro da minha casa. Meu pai e minha mãe, eles iam meia-noite abrir túmulos para colocar e enterrar nome de pessoas naquele local. Iam fazer oferendas dentro do cemitério. Só que nesta turnê, durante o período das 18 horas, quando eles iam para o terreiro espírita, eles passavam de frente de uma igreja viva como essa, de uma igreja cheia do Espírito Santo como essa. E meu pai, que era um homem mau, um homem rude, um homem que praticava a violência doméstica, esse homem, ele ouvia o glória a Deus e aleluia, e ele dizia: qualquer dia desse, eu quero entrar dentro da igreja, porque eu preciso entender que no meio de tanta coisa ruim, aonde é que esse povo encontra forças para dar glória a Deus e aleluia. Ah, tem muita gente lá fora que está perguntando: o desemprego chegou, o divórcio chegou, a morte chegou, mas ainda na terra existe uma igreja viva que, independente do que aconteça, continua dando glória, continua dando aleluia, continua dando glória. Continua dando ale. Enquanto meu pai fazia essas coisas horrorosas, mas ele passava na frente da igreja, ele dizia: qualquer dia eu vou entrar dentro da igreja. Meu pai entra. Quando meu pai entra na igreja, a palavra que é pregada é: eis que eu, o Senhor, teu Deus, estou te preparando um lugar. Eu já entendo uma coisa: Deus, ele odeia o pecado. Diga: Deus, ele odeia o pecado, mas ama o pecador. Ele olha para um homem que pratica violência doméstica, que maltrata a filha, que maltrata a esposa, que não cuida da própria casa e diz:

ver o teu Deus. Estou te preparando um lugar. Meu pai é sensibilizado por aquela palavra. Ele se torna motivado por aquela palavra. E ele entrega a vida dele a Jesus Cristo. Ele chega em casa com Bíblia na mão. Ele chega feliz. Ele chega com um semblante diferente. E a minha mãe pergunta: Chico, o que é que aconteceu? Ele diz: eu fui numa igreja evangélica. E na igreja evangélica, o pastor disse que Deus está me preparando um lugar. Pensa numa mulher brava. Foi minha mãe. Minha mãe ficou maluca. Ela falou: você está louco? Nós somos espíritas. Como que você vai ser crente agora? Na verdade, se virar, né? Virar crente. Parece tripa, né? Virar. Como você vai virar crente agora? E meu pai falou assim: olha, não sei. Sei que Deus disse que está me preparando um lugar. E aí, a minha mãe falou: então, se Deus está te preparando um lugar, eu quero que você saia. E falou tudo aqueles palavrão para fora dessa casa. Meu pai não, minha mãe, ela não aceitou a situação da decisão que o meu pai tinha tomado. Ali houve briga, minha mãe xingando meu pai e aquele homem que era acostumado a bater nela. Aquele homem que era acostumado a falar palavrão, ele ficou parado. Eu lembro meu pai com as lágrimas descendo dos olhos, e ele disse assim: Benedita, você pode falar o que você quiser, eu confio na palavra que Deus falou comigo, e nada vai fazer eu voltar para trás. Ei, levanta a tua mão que eu já quero profetizar. Quem é fraco é Satanás. Você é forte em Jesus Cristo. Não é as decepções da vida que vai fazer você voltar para trás. Uma vez que você começou, o Senhor está te dando força, está dando estratégia para você terminar essa boa obra. O meu pai, a minha mãe e meu pai brigam. Minha mãe briga com meu pai. O meu pai toma aquela postura de quem serve a Deus. Porque quem serve a Deus não entra em confusão. Quem serve a Deus não se perde em discussão. O seu silêncio faz mais barulho do que sua gritaria. Aprenda a vencer as suas guerras em silêncio. Porque enquanto você está gritando, enquanto você está expondo as suas dores, o inimigo está achando caminhos e alcançando o lugar onde você é frágil. Agora, quando você fica em silêncio, ele fala: o que será? Por onde eu começo? Como que eu vou fazer? Vença as suas guerras em silêncio. Meu pai, ele aceita o desafio de sair da casa. Eu sou menina, filha única. Por isso que eu sou charmosa assim. Filha única é mimada, né? Eu sou menina, filha única. Quando eu vejo meu pai precisando sair daquela casa, eu agarro nas pernas do meu pai. Meu pai era um negro alto, tinha 2,01 metros. Minha mãe era uma baixinha negra, branca, que parecia uma pimenta malagueta. E eu vou, seguro nas pernas do meu pai. E a minha mãe diz assim: olha, Chico, você só vai dormir aqui hoje por causa dela. Mas amanhã cedo, eu quero que você vá embora. Meu pai vai dormir, minha mãe vai dormir, nós vamos dormir. Pela madrugada, minha mãe se sente incomodada, com calafrios, uma coisa esquisita. Ela levanta, acende uma vela para o orixá dela. Quando ela está voltando para o quarto, ela vê uma sombra passando por detrás dela e ela deduz que tem alguém dentro de casa. Ela corre e chama meu pai: Chico, Chico, acorda, tem gente dentro de casa. Meu pai estava morto, Deus levou meu pai. Essa palavra é uma palavra de ânimo para você. Porque às vezes você olha para a situação da sua casa e você diz: não tem mais jeito, não vai dar tempo de Deus salvar. É mentira do adversário. Se Deus prometeu salvação para a tua casa, a salvação para a tua casa vai chegar. Não, não, Deus não é homem para que minta, e nem filho do homem para que se arrependa. Se Ele falou que vai ter salvação, vai ter salvação. Meu pai morreu salvo. Entregou a vida para Jesus. Num dia, na madrugada, Deus veio buscá-lo. Eu sei que se eu permanecer fiel, eu o verei quando chegar lá no céu. Ficou eu e minha mãe. Eu, uma menina rebelde, pensa numa menina.

menina rebelde, sou eu. Batia na minha mãe, cuspia na cara da minha mãe, falava os palavrões fortes para minha mãe, tratava minha mãe de igual para igual. Você vai dizer, por quê? Porque eu era o reflexo do que eu via dentro da minha casa. Seu filho não puxou sua sogra, seu filho não puxou a avó, não puxou, não, seu filho puxou reflexo daquilo que ele é, daquilo que ele vê dentro da sua casa. Não, não adianta vir dar desculpinha, ai meu filho é assim, porque as crianças da escola dominical, não, seu filho é assim, porque você é maroto, você responde, você não respeita, o seu filho imita aquilo que ele vê dentro da... Ah, ficou fraco isso, vocês já estão querendo ir embora? Seu filho é o reflexo do que ele vê dentro da... Então cuidado com o que você pratica dentro da sua casa. Tem muitas guerras que são desnecessárias. Existem guerras matrimoniais que a mãe convida o filho ou a filha para entrar na guerra. Poupa seu filho, poupa as emoções dessa criança, né? Quem tem que resolver é você e o seu marido, o seu cônjuge. Não fica aí colocando, não filho, você está vendo o que o pai está fazendo? Não, não existe ex-pai, não existe ex-mãe. Então ensine aos filhos a honrar o pai e a mãe, independente do que eles forem. Se Deus deixou o mandamento, é porque nós devemos cumprir. Não, você pode olhar para o teu irmão e diga, você não imagina o quanto Jesus te ama. Enquanto eu ia nessa bebedice, dança daqui, dança dali, essa menina, ela não perdia a oportunidade de dizer, Sandrão, se tu soubesse como Jesus te ama. Olha para o lado e diga, Jesus, Ele te ama. Talvez você chegou aqui se sentindo meia amada. Jesus, Ele te ama por inteiro. Ele te ama até mesmo com as tuas imperfeições. Às vezes a gente olha para a gente e dá, acha uns defeitinhos na gente, né? E aí Deus fala assim, eu te amo até com as tuas imperfeições. Ele te ama. Ele olha para você e Ele sabe o quão maravilhoso você é, porque você é imagem e semelhança dEle. Ele te ama. Jesus, Ele projetou naquela menina um amor tão grande sobre a minha vida, que um dia aquela menina chegou em casa e ela disse assim, Sandra, eu vim convidar você para ir na igreja. O meu pastor vai fazer uma festa para as crianças, e ele disse que quem levar uma visita vai ganhar um presente. E eu já disse que a minha visita é a Sandrão. Eu olhei para aquela menina e dei risada, porque eu conheci a igreja só do lado de fora ou pela televisão. Aos domingos eu e minha mãe fazia 500 ml de pinga com limão, gelinho, sentava a assistir R.R. Soares. Enquanto R.R. Soares pregava, eu e minha mãe bebia pinga e chorava. Ah, eu lembro uma vez, o pastor R. Soares disse assim, você que está com o copo de pinga na mão, nossa, eu e minha mãe, oh, é nós mesmo, bora tomar pinga. Porque se tem uma coisa que bêbado sabe fazer, chorar e beber. Eu só conhecia através da televisão. Aquela menina estava fazendo um convite físico de eu entrar dentro da igreja. Mas eu lembrava também que eu assistia cultos e que eu via pessoas caindo endemoniadas. Eu dizia assim, o quê? Eu vou na igreja para ficar rolando lá. E o pastor dizendo, quem é, de onde veio, para onde vai? Eu falei, vou nada. Deixa eu pensar uma coisa depressa. O que eu pensei? Eu olhei para ela e falei para ela assim, olha, eu só vou na sua igreja o dia que você for na minha. Ela sorriu e ela disse, deixa eu pedir para o meu pastor. Se ele deixar, eu vou. Eu fiquei sossegada. O pastor dela sabia quem eu era, sabia o que eu fazia, sabia como era a minha casa, sabia as práticas que a nossa casa tinha. E quando deu de 7 a 8 dias, de 7 a 10 dias, essa menina apareceu em casa. Top, porque filho de crente é top, chique. Apareceu chique, bonita, arrumada. E ela disse, Sandrão, eu vim para ir com você na igreja. Eu falei, é, seu pastor deixou? O meu pastor falou que eu posso ir, porque Deus vai comigo. Nós fomos para o terreno noite de sexta-feira. As pessoas que trabalham no candomblé têm por título que a noite

sexta-feira é a sexta-feira maior, aonde os espíritos da esquerda têm mais autoridade para mostrar o seu poder, tem mais autoridade para mexer com reinos das trevas. Deus é tão bom que me tirou de lá, de um Deus que só tem força de sexta-feira, e me trouxe para servir um Deus que trabalha de segunda, de terça, de quarta, de quinta, não importa o dia, a hora, não precisa ser sexta maior nem sexta menor, o nosso Deus trabalha de dia e de noite. Você pode glorificar a Ele. Tão grande Ele é, tão grande Ele é, tão grande Ele é. Ele não precisa de sexta, não. Se Ele quiser fazer no domingo, na terça, na quinta, na quarta, como hoje, Ele faz. A menina vai comigo no terreiro. Quando chega naquele terreiro, nós estamos com as roupas do terreiro. Eu coloco ela na primeira fileira e eu penso comigo. Ela disse, eu vou porque o meu pastor disse que Deus vai comigo. Eu penso comigo, coitada dela, coitada desse pastor. Vai ter que fazer culto de cura e libertação de tão endemoniada que essa menina vai sair daquele terreiro. Quando eu abro a cortina, aquela menina está de joelhos. Eu acho que ao escutar o barulho da cortina, ela posiciona e senta e coloca a Bíblia no colo. A mãe maior, que estava naquele terreiro, ela já pega o charuto, já coloca as roupas, já joga a pólvora. Começamos a bater tabaque para arriscar o ponto. Faz uma vez, não dá certo. Faz a segunda vez, não dá certo. Faz a terceira vez, não dá certo. Aquela mãe maior do terreiro, ela olha e diz, quem é essa menina? Quem trouxe ela aqui? Eu digo, fui eu. Ela falou, então tire ela daqui, porque o que está nela é maior do que o que está em nós. Ei, sobre a tua casa não chega mandia. Aleluia! Se é para Ele, tem glória. Aplaude mais forte. Glorifica Ele. Aleluia! Na tua casa não chega mandiga. Na sua casa não chega macumba. É por isso que a Bíblia fala que nenhuma ferramenta preparada contra a sua vida vai prevalecer. Ah, diga, nenhuma ferramenta preparada contra a minha vida vai prevalecer. Só que tem uma receita. Diga, só que tem uma receita. Aquela menina disse, eu vou pedir para o meu pastor. Ela já entendia a autoridade espiritual sobre a vida dela. Você quer que Deus ande com você? Aprenda a respeitar os seus líderes espirituais. Não, não, você quer que aonde você for, a graça, a misericórdia, a bondade de Deus seja com você? Aprenda a respeitar os seus líderes espirituais. Ah, é tão bom quando nós temos pais que nos dão cobertura, que nós chegamos até a eles e dissemos, olha, eu estou pensando em tomar tal decisão, ore por mim. Não, não estou falando em orar em profecias, porque tem pessoas que ficam, oh, Deus não tem nada, não revelou nada. Em primeiro lugar, que meu nome é Sandra, não é Kodak, então não estou aqui para revelar nada mesmo. Eu estou aqui para fazer a carga profética de Deus. Mas é interessante quando você tem um pastor que ele te dá cobertura, que ele abençoa, vai viajar, vai comprar, vai vender. Fale, pastor, eu abençoe para que nos meus negócios eu seja bem sucedido, para que a mão de Deus seja comigo. Para de ser bode, para de ser ruim de lidar. Bode que é ruim de lidar. Bode, você está aconselhando, ele está dando coisa, ele está gritando, ele está xingando. Você é ovelha, você é mansa, você é amada, você é humilde, você é espiritual. Aquela menina com 6 anos, através da obediência, Deus parou o inferno para que o nome dEle fosse glorificado. Nessa noite Deus está parando as ações do inimigo na minha e na sua vida, para que o nome dEle seja glorificado.

0: Estamos indo embora. Aquela menina não pergunta nada. Ela só fala: Sandra, Sandrão, você vai comigo na igreja? Ela não pergunta o que aconteceu, o que deixou de acontecer. Bora. Aquela menina não pergunta nada. Ela só fala: Sandra, Sandrão, você vai comigo na igreja? Ela não pergunta o que aconteceu, o que deixou de acontecer. Ela só diz: Sandrão, você vai comigo na igreja? E eu tive que ir. Fui com medo, mas fui. Estou vivo, a glória a Deus. Não, porque o zombador, aquele que zomba do Filho de Deus, aquele que zomba da fé, ele só tem duas saídas: ou ele converte ou ele morre. Graças a Deus que eu me converti. Não, você está chorando porque, ai, na minha casa estão zombando de mim. Ai, porque meu vizinho, porque meu amigo da faculdade, ele só tem duas saídas, filho. Ou ele converte ou ele morre. Fica em paz. Me converti. Não me converti. Converti agora. Mas eu fui para o culto e não entreguei minha vida para Jesus. Eu assisti o culto. Eu creio que aquela menina teve uma frustração de não ver eu entregar a minha vida para Jesus. Eu creio que ela deve falar: poxa vida, né? Mas a nossa função é plantar a semente. Quem vai dar o crescimento é Deus. A sua função é convidar, é trazer, é falar. Quem vai fazer movimentar ali dentro é o próprio Deus. A vida seguiu. Minha mãe ficou doente. Minha mãe teve um tumor na cabeça. Deus curou a minha mãe. Teve um culto na minha casa. Minha mãe não aceitou Jesus, mas ela tinha deixado um litro de pinga atrás do botijão de gás lacrado. Quando as irmãs saíram, que foram embora, ela foi pegar aquele litro de pinga, estava vazio, do jeito que ela colocou, lacadinho, fechado. E ela disse: Sandra do céu, quem é esse Deus que você serve? Eu quero aceitá-lo como meu Salvador. Deus está dizendo que na sua casa está chegando sinais. Não, na sua casa você não vai precisar falar muita coisa. Nossa casa, Deus vai estar mostrando quem é o Deus que você serve. Oh, ah, se eu fosse você, eu já tinha levantado a mão para o alto. Eu já tinha glorificado. Porque você não vai ganhar na fala. Vai vir sinais de Deus para dentro da sua.
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2, levante a mão. E cumprindo-se o dia de Pentecostes, estavam todos reunidos no mesmo lugar. E de repente, ouviu-se um som como de um vento veemente impetuoso, e encheu a casa onde estavam assentados. E foram vistas por eles línguas repartidas como que de fogo.

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momento de meditação. Guardemos firmemente a esperança da fé que professamos, pois podemos estar certos de que Deus cumprirá suas promessas. Hebreus 10, 23. Quem promete e não cumpre é um irresponsável. Quantas vezes nos decepcionamos com pessoas que se comprometem com tarefas, horários, compromissos e não os cumprem. Quando perdemos a confiança nestas pessoas. Promessas do batismo.

promessas da confirmação, promessas do casamento, quantas promessas feitas e não cumpridas. Quanta infidelidade a Deus e ao próximo. Deus cumpre as suas promessas. Deus é fiel. Mesmo quando nós somos infiéis, Deus é fiel. Ele é digno de confiança e jamais decepciona. Por isso, guardemos firmemente a esperança da fé que professamos, pois podemos estar certos de que Deus cumprirá as suas promessas. Não podemos deixar de lado a fé que professamos, a fé em Jesus, o Salvador. Constantemente somos tentados a seguir outros mestres, outras correntes religiosas e filosóficas. Saibamos dizer não. Só o nosso Deus Pai, Filho e Espírito Santo é fiel, confiável, Salvador. O autor do texto bíblico de hoje continua escrevendo: tenhamos consideração uns para com os outros, a fim de ajudarmos todos a terem mais amor e fazerem o bem. Não abandonemos, como alguns estão fazendo, o costume de assistir às nossas reuniões. Ao contrário, animemos uns aos outros, e ainda mais agora que nós vemos que o dia do Senhor está chegando.

Oh, coisa boa, bom dia pra você! É, sou eu mesmo, Claudecir de Moura. Eu já cheguei. Começando este programa sertanejo evangélico.

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Olha a bicharada aí! Ô, galo Chico informa a hora certa!

6 horas e 3 minutos da manhã. Vem pra cá, 2 horas com você de muita música boa evangélica. Também em formação do Campo Missionário. Eu cheguei!

Ufa! Fica comigo! Vamos fazer um programaço bom de ouvir. Vem pra cá! Ei, bom demais!

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0: 6 horas e 7 minutos.
1: 6 horas e 7 minutos. Olha o berrante chamando a mimosa para tirar leite.

0: Aô, são gostoso, né? 7 horas, 9 minutinhos, 7 horas mais 9 minutinhos. A irmã Miriam Thomas, né? Tá por aqui compartilhando a nossa programação. Que hora que é mesmo, Galo Chico? Informa a hora certinho pro meu povo. Olha o Galo Chico chegando aí, ó.
1: Seis horas e 9 minutos.
0: É verdade, 6 horas, 9 minutos. Vamos por aqui com o nosso baita programa sertanejo evangélico. É só...

na caixa. Olha, o pessoal já estão chegando ali, escrevendo suas mensagens, né? Participando, interagindo. Alô, meu amigo Aldair Fagundes, o meu diretor da União Web TV já está por aqui, né? Mandando aquele recado para a audiência, né? Mandando aquele recado para a audiência. Ele diz: a paz do Senhor Jesus Cristo. Desejo um sábado abençoado para todos nós. Ô, chefe, a dona Maria já acordou, é? Ô, dona Maria, deixa o homem dormir até mais tarde, por favor, né? Hoje é sábado. Hoje é sábado, irmã Maria. Deixa o homem dormir até mais tarde. Oh, meu Deus do céu. Irmã Maria, não precisa se preocupar com o café cedinho também, não. Nós já estamos tomando aqui o café, ó. Estamos tomando, veio lá da região do Grande Porto Meiro, o café quentinho. Muito obrigado, irmã Maria. Muito obrigado, irmão Aldair, pelo carinho, pela companhia. É, meu chefão, e acorda cedo, ó. Ele fica acompanhando a gente. Como é que a gente tá, né? Você vê se a gente tá, ó, trabalhando 100%, né? Obrigado, irmão Aldair. Obrigado, irmã Maria. Eu amo vocês, tá bom? Irmã Miriam Thomas diz: a paz do Senhor, cheguei. Já estamos compartilhando a programação. Irmã Miriam, hoje temos que trabalhar, né, irmã Miriam? É hoje, né? Hoje eu saio da emissora, agora, às 8 em ponto, eu encerro a programação aqui na emissora. Eu já corro ali para a empresa, né? Que é aqui do ladinho, empresa Forros Matos, onde está o nosso caminhão de som lá, né? Nosso caminhão palco. Eu vou lá dar uma ligadinha, vou ligar o som, dar aquela revisada 100%, lá para umas 11 horas eu acabo já de fazer isso. Eu dou uma pausa e bato um bandeco. Uma hora da tarde eu já vou para instalar o som, né? Aonde que vai ser hoje a cruzada, pastor Claudecir de Moura? A cruzada é aqui pertinho, né? Hoje é no Jardim Jupira, na praça lá, bem na praça lá no Jardim Jupira. Eu vou ver se eu encontro aqui o nome da praça, tá bom? Eu vou ver já aqui o nome da praça. Eu vou ver o nome da praça que eu já divulgo pra vocês, tá bom? Ei, coisa boa! Ah, meu Deus do céu! É, rapaz, vamos ver aqui o nome da praça, né? Que vai ser a cruzada hoje. Já digo aí pra vocês, tá aqui o nome da praça, né? A praça. Rapaz, eu não tenho o nome da praça nesse cartaz aqui, mas tem um outro cartaz que tem o nome da praça. Eu acredito que o Alex ou a Miriam daqui a pouquinho já me manda o outro cartaz que tem o nome da praça. Deixa, achei aqui o nome da praça, Miriam. Só ver se eu consigo abrir aqui. Igreja Evangélica Assembleia de Deus, né? Ah, não, não é esse aqui também. É tanto trabalho que a gente está fazendo que a gente até nem sabe qual é o cartaz corretamente, né? Mas eu espero que o Alex já vai mandar aqui o cartaz do evento com o endereço. Mas para os irmãos entenderem um pouco, né? Para os irmãos entenderem um pouco. Essa praça é logo ali na entrada do bairro Jardim Jupira. Ali no Jardim Jupira, tá? Vai ser, ó, Grande Cruzada Evangelística, né? Da Igreja Evangélica Assembleia de Deus do bairro Jardim Jupira, né? Na coordenação do irmão Renato e o Departamento de Evangelismo. Vai ser nesse dia 16, é hoje. Sabe que hora começa o evento? 4 horas da tarde. 4 horas da tarde, as sanfonas já estão lá tocando a todo vapor, tá bom? As sanfonas já estão tocando a todo vapor. Sanfona, violão, viola, contrabaixo. Vai ser uma baita de uma cruzadona do evangelismo. Nós começamos às 16 horas, daí vem um período de louvor, já vem o poder da palavra de Deus. A mensagem será aí, né? Teremos a mensagem de Deus nos nossos corações. Então, é ali na praça, na entrada do bairro Jardim Jupira. Quem está realizando é a Igreja Evangélica Assembleia de Deus do Jardim das Flores, com o apoio Grupo Gidem, que somos nós, né? Aqui já tem agora o nome da praça, né? Na Praça Raimundo Pereira. Na Praça Raimundo Pereira. Pastor Claudio de Moura, como é que eu faço para mim ir lá nesse local da cruzada? 4 horas da tarde, horário bom. Metade da tarde é sabadão, vamos fazer alguma coisa para Deus. Vamos oferecer o nosso culto, então vamos. 4 horas da tarde, se

coloca aí, ó, no Google, vai no Google aí, coloca Praça Raimundo Pereira. E já vai aparecer lá na região do Jardim Jupira. Você vai para lá hoje às 4 horas da tarde. À 1 hora da tarde eu já tô indo para lá encostar o caminhão e montar o palco, tá? E amanhã o encerramento, domingo. Domingo à noite é o encerramento. Vai ser no templo, na Igreja Assembleia de Deus do Jardim Jupira, pastoreado lá pro meu amigão, pastor lá, região do Jardim Jupira. Você vai para lá hoje às 4 horas da tarde. À 1 hora da tarde eu já tô indo para lá encostar o caminhão e montar o palco, tá? E amanhã o encerramento, domingo. Domingo à noite é o encerramento. Vai ser no templo, na Igreja Assembleia de Deus do Jardim Jupira, pastoreado lá pro meu amigão, pastor lá. Vai ser o encerramento no domingo, tá bom? Encerramento, domingo à noite, às 19 horas. Eu estarei lá com toda essa equipe aí, tá bom? Cantando, pregando e ministrando a palavra de Deus, tá bom? Então vamos pra lá. É, equipe Gidem fazendo missões. E o trabalho da terceira pista da JK amanhã de manhã? Olha, foi cancelado, tá? Foi cancelado devido ao tempo, tá bom? Devido ao tempo, não está aquelas maravilhas. Então foi cancelado. Amanhã de manhã não teremos a praça, o trabalho na terceira pista da JK. E aí, meu povo? Música na caixa pro meu povo! Vem comigo! Quando...

Aô, bom demais! Oh, gostoso de ouvir essa moda de viola, né? É, aí até, tô falando, rapaz, é disto que eu me refiro. É disto que eu me refiro, rapaz. É, moço. Tô te falando, meu irmão. Tô te falando. É a Rádio Essência Gospel com esse programaço de manhã cedo aí apresentado por esse homem, né? Chamado Claudecir de Moura. Faz dia que estamos no ar, né? 27 anos no ar. 27 anos evangelizando, falando do amor de Cristo Jesus, né? Eu quero louvar a Deus por você que está aí sempre acompanhando, né, esse programa, nós dando carinho da companhia, né? Eu tenho ouvinte meu que escuta o programa há 27 anos, é, faz tempo mesmo. De vez em quando eu recebo aqui umas participações das pessoas que me diz, né, conta, lembro, né, daqueles primeiros programas, daí não tem como dizer que não, né? E realmente, eu lembro outro dia que a irmã Ruth estava dizendo, olha, eu era menina, eu era menina quando escutava seu programa, ela é paraguaia, né? E ela, para não dizer que era uma jovencita, né, em espanhol, é uma jovencita, então ela disse, ela falou em português, eu era uma menina. Então, ela já escutava o programa. Hoje ela é avó, né? Ela é avó. E ela continua ouvindo a nossa programação. Isso é coisa do céu. Isso é muito bom. É o carinho dessa audiência linda. É o que faz este programa estar aí a todo vapor, né? Levando a paz, a alegria ao coração dos milhares. E eu quero dizer a você que está ouvindo nós, talvez hoje, pela primeira vez, é um programa que faz missões, tá? Esse programa mantém mais de 50 famílias de missionários no campo. Hã? É isso mesmo. Nós estamos em vários países, temos na América do Sul, nós temos no continente da Ásia, lá no continente da Ásia, nós estamos no continente africano. É, rapaz, estou falando em continente, né? Estou falando em continente. É, estamos lá fazendo missões. E você é sempre o meu convidado para estar junto com a gente fazendo missões, fazendo a sua parte, falando do amor de Cristo Jesus. Que é sempre gostoso falar desse Deus tão, tão, tão maravilhoso, tá bom? Vamos embora, vamos ouvir uma música mais. E chega de conversa, locutor. Ponha o som na caixa. Olha a hora certa. Não perca a hora certa. Fala a hora, Galo Chico. Ah, não, o Galo Chico só canta, né?

Aô, coisa boa! Olha que canção gostosa de ouvir, né? Ele é toda a nossa paz, né? Por toda a nossa vida. Isso é bom demais, né? Isso é bom demais. Olha, eu quero louvar a Deus pela vida do meu amigo Joabe Roberto da Silva. Ele diz, bom dia! É, Claudecir de Moura, que Deus te abençoe. E todos os ouvintes. Ô, irmão, em nome de Jesus, a semana que vem estaremos visitando, né, a sua cidade. Desde já, queremos agradecer por toda a recepção e gentileza. Ô, Joabe! Quem agradece é nós, o povo iguaçuense, ó. Aquele abraço caloroso para vocês, tá bom? Aquele abraço caloroso. Sois bem-vindos, tá bom? O Joab, ele vem com a equipe, né? Um monte de passageiro, né? Uma quantidade, né? Estão, assim, todo misturado. Vem um pouco do Distrito Federal, né? Um pouco do Distrito Federal, Brasília. Um pouco lá do estado do Ceará, né? Do estado do Ceará, da capital Fortaleza. Se eu não me engano, vem gente até do Rio Grande do Norte também, né? Eu acho de Natal, não sei, vem bastante gente. E a M Turismo está aí fazendo a recepção deles, vai ser uma honra recebê-lo. E para a minha alegria, eles vão estar na minha congregação, né? Onde eu congrego, né? No Jardim das Flores, na Igreja Evangélica Assembleia de Deus, pastoreado lá pelo pastor Renato, né? É, eles vão estar na noite de domingo, no dia 24, eles vão estar ministrando a palavra de Deus. É o cunhado, né, do irmão Joab, ele é de Distrito Federal, né, de Brasília. Ele vai ser o preletor da palavra de Deus no domingo à noite. Vai ser uma bênção, vai aquela caravana toda. Ô, irmão Joab, ô, vê se abre uma agendazinha aí, ó. Pra que eu posso recepcionar vocês na minha casa também, tá bom? Tá bom? O irmão Joab já é um amigão meu, ele já esteve duas vezes na minha casa, né? Ele é passageiro, né? Ele é passageiro, mas ele deixa de ser passageiro, ele se torna um amigo e um irmão, né? Ele deixa de ser apenas um turista, ele se torna um visitante de amigos. Muito obrigado, irmão Joab, estamos lá com as portas abertas, se sentir bem,

que puder estar na minha casa, a gente receberá com muito carinho. A última recepção que eles estiveram aqui, tava uma época frio, né? Friozinho, né? Eu acho que agora também vai estar meio friozinho, né? Semana que vem já. E, o que que eu fiz? Eu fui lá e comprei aquela chamada planceta. Sabe o que é planceta? É a barriga do boi, né? Então eu sei fazer um torresmo muito bom. É o jeito que sei. Tem um fogãozão a lenha lá e ó, atoro. Faço aquele torresmo. A minha esposa preparou uma feijoada, mais o torresmo. E eu vi uma hora, né, que eu escutava um barulho no chão. Eu falei, mas que barulho é esse? Fui ver, era a irmã, rapaz, pisando no pé do Joabe. Para, Joabe. Tá comendo demais de feijoada e torresmo, homem, velho. Oh, meu Deus do céu. Olha que eles gostaram, pelo que eu observei, né, pelo que eles elogiaram, né? Deus abençoe, um beijo no coração de vocês, irmão Joab. Estamos esperando aqui de braços abertos, tá bom? O senhor, a sua família, mais uma vez passeando na nossa fronteira. Turista, rapaz, turista é sempre assim. A M Turismo, ela sempre diz, quem veio em Foz do Iguaçu não deixa mais de visitar. Se torna já um filho de Foz do Iguaçu. Quero louvar a Deus por todas as empresas do turismo, né? Nós temos hoje o sindicato aí do turismo, nós temos aí, ó, as cooperativas do turismo, né? É, nós temos as cooperativas aí que estão bufando, rapaz. Tem uma cooperativa aí que já está com mais de 200 carros trabalhando na rua. Parabéns aí às nossas cooperativas, parabéns a você que abriu o seu MEI, abriu a sua empresa, parabéns a vocês das empresas de ônibus, de carro pequeno, dos taxistas, que sempre atendem muito bem os nossos turistas. Eu fico feliz, eu também tenho a M Turismo lá, fizemos a parte de recepção, de passeios, e é tão bom atender os nossos turistas, quando eles se despedem de nós no aeroporto, eles grudam aquele abraço gostoso e diz, ó, obrigado pela recepção, me senti tão bem, e eu vou voltar. E de vez em quando você recebe um telefone. E aí, como é que tá? Tudo 100%. Diz, ó, estou voltando para Foz. Será que a M Turismo pode nos receber aí? Com certeza. Ainda nós facilitamos nessa rede de hotéis, nós facilitamos para os nossos turistas, quando eles entram em contato com a M Turismo com bastante antecedência, nós vemos um hotel bem localizado, né? Um hotel bem localizado, nós vemos um hotel de qualidade, um hotel higiênico, com aquele cafezão, vou dizer, nota 1000, né? Então nós nos preocupamos sempre com nossos passageiros assim, tá bom? Essa é a M Turismo. Ei, coisa boa! Olha aqui o Isaías Pinheiro, ele está lá no estado do Pará, estado do Pará, na cidade de Tracuateua. Ele diz a paz do Senhor Jesus Cristo. Louvado seja o nome de Jesus. Jesus, o nosso Senhor e Salvador. Eita, Isaías! Ô, meu filhão! Abraço, obrigado por estar aí com a gente, acompanhando a programação. Deixa eu ver mais quem aqui, o Alex Lima, né? Ele diz, estamos na escuta, aqui é o pastor Alex de Lima e a irmã Miriam. Ei, família abençoada, é tanta gente boa acompanhando esse programa, rapaz, que é gostoso de ver, né? Gostoso de ver. Tem mais gente que do turismo, né, acompanhando o programa. Pessoas do turismo aqui acompanhando o programa. Eu vi aqui agora em pouco o Nilton Giovanni. Ô, Nilton Giovanni, sumiu, rapaz, tuas mensagens aqui já? Aonde anda você? Eu vi agora há pouco as mensagens do Nilton Giovanni. Achei aqui, ó. Ele diz, a paz, Senhor, varão guerreiro! Hoje estaremos no campo missionário, lá na Convenção da Argentina. Saudações a todos os ouvintes da rádio Essência Gospel. É o Nilton Giovanni, é o meu amigão, sabe? Ele trabalha numa das cooperativas, né? Tem o seu veículo lá e também faz aquela recepção nas aduanas, né? Temos um grande problema nas aduanas que você não tem ideia. É só quem trabalha no turismo para conseguir desvendar essas dificuldades para o nosso turista, tá bom? Às vezes é

0: chego, precisa de algum carimbo, voltar para outra aduana, às vezes precisa de cadastrar alguma documentação, né? Alguma bagagem que não entra. Então, o irmão Nilton Giovanni fica nas aduanas, ele já pega o passageiro, já corre, já sabe os caminhos, já liga, já resolve. E o nosso turista, né, fica numa felicidade, numa felicidade. Às vezes ele está vindo lá do centro do Buenos Aires, do Chile, Uruguai, Bolívia, Peru, Venezuela. Por que não dizer Paraguai, Argentina? E quando eles chegam nas fronteiras, tem essa dificuldade. O Nilton Giovanni conhece todos os caminhos e ele resolve isso. Falando nisso, agora está indo para o país da Argentina, né? Hoje temos reunião lá da nossa igreja e ele está indo para lá. Ele é evangelista, então vai representar junto ali a congregação do Jardim São Paulo. Ei, coisa boa! Isso é para glória de Deus. Aleluia! Aqui quem mais também aqui eu já falei, né, irmão? Alex está na escuta do programa. O Messias mandou uma carta, mandou um áudio agora, mandou um áudio aqui para nós colocar no ar, né? Vamos colocar esse áudio no ar do irmão Messias, diretamente do continente África. Depois já vem uma canção para os nossos ouvidos. Vamos ouvir o irmão Messias, diretamente do continente África.
1: Para reforçar os irmãos para poderem ajudar. Pai de graça, Pai, mais uma vez quero aqui pedir mesmo esse pensamento e para que Pai possa, na verdade, nos ajudar a reforçar a campanha de 1 de junho, visto que 1 de junho vai calhar numa segunda-feira e fim de semana as lojas normalmente não abrem. Então, nós queremos ter sexta-feira, que será no dia 29, a gente começar já a fazer as compras dos produtos que nós queremos, na verdade, para armazenar assim, porque quando chegam essas quadras festivas, a tendência das coisas é subir. Então, nós queremos que dessa vez façamos algo diferente pela primeira vez. A gente queremos, a minha visão, a gente conseguir 15 frangos. 15 frangos, 10 sucos, 2 sacos de arroz. E todos os ingredientes suficientes, na verdade, para podermos levar para lá. Então, eu preciso mesmo ter um esforço muito grande do Pai para que a gente possamos fazer algo diferente hoje, este ano, 1º de junho, para alegrar mais as crianças, precisamos de doces e muito mais. Estou orando também para levar um presentinho de nada para aquele menino aí, né? E será uma grande bênção. Por isso, gostaria que talvez hoje participasse do programa para falar sobre isto aí, para reforçar os irmãos para poderem ajudar.
0: Ei, meu Deus do céu, isso é com nós mesmo, irmão Messias. Temos aqui, para dar voz, dar voz, dar voz aos nossos missionários. O que o Messias está dizendo ali? Ele está dizendo que o dia 1º de junho é o quê? É dia 1º de junho é o dia das crianças lá. Ah, pastor, dia 1º de junho é o dia 12 de outubro. Não, dia 12 de outubro é aqui no Brasil. Lá no continente da África, principalmente em Moçambique, Maromeu, departamento Soufala, lá é dia 1º de junho. Então eu tenho apenas 10 dias, 1, 2, 5, 8, 10 dias só para me arrecadar socorro, socorro para algumas casas de abrigo, né? Algumas casas de abrigos. Eu só tenho 10 dias, 10 dias. E eles não estão pedindo brinquedo, não. Eles não estão pedindo roupa, não. Eles não estão pedindo calçado, não. E só estão pedindo para fazer um prato um pouquinho melhor para as crianças. Um pouquinho melhor, melhorar um pouquinho. O que eles estão pedindo? Uma carne de frango, que não tem, é só arroz e feijão que as crianças comem. Então, acrescentar além desse frango, além do que ele já come lá, mais 2 sacos de arroz. Mais 2 sacos de arroz. Mais 25 cada saco, mais 50 quilos de arroz. Ele está pedindo para nós comprar algumas caixas de sucos. Pastor Claudecir de Moura, quanto que você precisa? Olha, eu preciso que Deus

que você serve, fala com você nesta manhã. Irmã Miriam, põe a conta Pix aí para nós. Põe a conta Pix, eu acho que a Miriam já está colocando ali, deixa eu ver. Conta Pix do Gidem, né? Aqui é conta Pix do Gidem. Já colocou o CNPJ aqui do Gidem. Você vai lá no CNPJ Gidem, né? E coloca lá uma oferta. Ele não está pedindo. Nós aqui no Brasil compramos até chocolate para os nossos filhos. Nossos filhos não querem mais no Brasil brinquedos, nem roupas e nem calçados. Eles não querem. Eles querem um brinquedo eletrônico, seja um celular ou até chocolate para os nossos filhos. Nossos filhos não querem mais no Brasil brinquedos, nem roupas e nem calçados. Eles não querem. Eles querem um brinquedo eletrônico, seja um celular ou um brinquedo de jogos para brincar, jogar na televisão. É isso que as crianças brasileiras ou da América do Sul querem. É verdade que o senhor está falando? É sério? Ainda aquelas crianças. Ainda aquelas crianças não sabem o que é pegar uma bola para brincar. Ainda o brinquedo deles é pegar uma vara assim, corta uma vara e vai riscando o chão, né? Riscando o chão, né? Ou brinco daquele brinquedo que eu fui criado, pega, pega, né? E tinha aquele brinquedo Maria esconder, né? Brincar de se esconder, né? É ainda o brinquedo deles. Ah, eles brincam de bola, brinco. Eles pegam restos de plástico que eles conseguem, que até o lixo é difícil conseguir naquelas periferias. Mas quando eles conseguem, vão fazendo uns pedaços de plástico, algum pedaço de pano, e põe dentro de uma sacolinha e faz uma pequena bucha de bola. Então eles brincam com aquilo ali. É o brinquedo dessas crianças. Mas nós não temos a mínima chance um programa como esse comprar brinquedo para milhares de crianças. Mas conseguimos, pelo menos, melhorar o prato deles. Lembra que no Natal foi comprado, não me lembro se foi 7 ou 9 cabrito em todas as casas para fazer o almoço para as crianças? Não me lembro se foi 7 ou foi 9. Foi muito bom. Agora eles pediram apenas frango. O Samuel foi a mesma coisa. Samuel ontem lamentava, dizendo para pai: tá difícil, ajuda nós a fazer o Dia das Crianças. Até vou ler a carta, o cartaz que elaborou aqui o Samuel. Não é fácil, meus irmãos. Aonde o pastor Claudir de Moura está trabalhando? Aonde o pastor Claudir de Moura está trabalhando? É aonde a fome opera. Mas o evangelho lá também precisa ser pregado. Deixa eu ver aqui que o Samuel mandou. Não é fácil. A necessidade é muito grande. Ele escreveu assim: ó, Dia das Crianças. Dia 1 de junho. Diga, olha aí, ó. Diga a uma criança: eu te amo. Já arrancará um sorriso dela. Ó, dia 1º de junho é dia das crianças. Diga a uma criança: eu te amo. Você já arrancará um sorriso dela. Ser criança é o sinônimo de felicidade e aproveitar cada momento da vida ao máximo. Que cartaz lindo que o Samuel elaborou e mandou para mim. A pena que eu não consigo colocar aí no YouTube ou na live, né? Dá uma olhada no seu celular, dá uma olhada na tua televisão aí, ó. O cartaz, que linda é essa criança, esse brilhozinho nos olhos. Olha o brilhozinho. Eu preciso que você me ajuda, mandando 100, 200, 500, 1.000. O que você mandar, você vai me socorrer. O que você mandar, você vai me socorrer.

0: ocorrer. Eu quero fazer um Dia das Crianças mais feliz. Olha essa imagem dessa criança. Olha, olha ali, o Samuel fazendo um videozinho com as criancinhas. Isso é muito forte. É muito forte. Se você estiver olhando a tela do teu celular ou na tua televisão, você vai ver a imagem. É forte, né? É forte. Eu vou dizer uma coisa, eu preciso da tua ajuda. Olha aqui a quantidade de criança. Você viu a quantidade de crianças? Você viu as centenas e milhares de crianças? Esse é o projeto Galário Kids e tem vários projetos. Não tem como eu estar comentando tudo aqui, são vários. Mas a sua oferta será bem-vinda. 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
0: Preciso da tua ajuda.

Olha, o Messias me emociona aqui, tá? Eu estou falando da bola que as crianças fazem. Eles pegaram aqui pedaço de estopa, né? Pedaço de saco velho. E amarraram em volta desse pedaço de pano, pedaço de sacolinha. É casca de árvore, casca, tira a casca da vara verde de árvore. Fizeram tipo uma cordinha pra amarrar. Dá uma olhada na imagem. Meu Deus. Vocês ouviram o que eu estava falando antes? É o brinquedo. Olha na tela do teu celular. Olha, olha. Tá aí, ó. A bola que eles fizeram pra brincar. Olha. É amarrado com casca de árvore. Pega a casca da vara mais fininha, né? Faz tipo uma cordinha pra amarrar. Que não tem um barbante, uma cordinha pra amarrar. Mas ele me mostrou aqui, ó. O carrinho das crianças também é feito de varas. Varinhas finas. E casca de árvore faz umas cordinhas para amarrar. Olha as crianças brincando. Olha o carrinho desse. Olha. Faz umas cordinhas, tipo, fabricou na criatividade dele um carrinho, né? Um caminhãozinho para brincar. Tá vendo? Quer ver as menininhas brincando aqui também com pedrinhas? Olha aqui, ó. Que nem eu falei. Olha o brinquedo. Você vai se emocionar. E eles num sorriso, numa alegria, brincando com aquelas pedrinhas no chão. Você não tem ideia. Dá uma olhada na imagem. Olha o rostinho, olha o brilho nos olhos dessas crianças. O seu filho não quer mais comprar, que você compra pra ele roupas, brinquedo, que tem demais, né?

Então manda essa oferta para o departamento Gidem, nós vamos mandar para nós comprar ao menos um prato de comida melhorzinho para essas crianças. Vamos fazer isso? Olha, eu vou te mostrar as crianças brincando com áudio, no momento exato que as crianças estão brincando. E o Messias que estava aí falando agora com nós, ele entrevistando as crianças. Escuta só. É forte as

0: Essa como uma maneira.
1: Irmão, é foge demais esse negócio. É foge demais. Olha, uma outra região como se está, não tem pedra. Então é só areia. Então o que quer pegar? Pedaço de galinhos. Galhos. Pegaram, quebraram pedaço de galhozinhos. E ali fizeram com aqueles galhozinhos para brincar. Como se fosse. Não sei nem te explicar, sabe? É muito forte. Ah, meu Deus do céu.

Olha, deixa eu contar um negócio aqui, ó. O Isaquiel lá de Motua, o irmão Isaquiel de Motua, ele tá acompanhando o programa. Ele também tem as crianças lá, né? E eu vou dizer uma coisa, para as crianças de Motua, entrou ontem já o socorro para o dia das crianças. Já tá na conta Gidem. Já entrou ontem. Dá um glória a Deus, irmão Ezaquiel. Lá em Motua, sou fala. Dá de dar um glória a Deus. Só escuta só aqui, ó. O que ele acaba de escrever. A paz do Senhor, meu querido pai. E pastor Claudecir de Moura. Eu espero que estejam todos bens de saúde. Eu estou acompanhando no ar a programação desde Moçambique, da região de Moutua. Eu estou orando por vocês do grupo Gidem, Gideões para as Nações. Ah, Pai, contamos com as vossas orações e colaborações para o dia abençoado que é das nossas crianças. O dia 1º de junho, o dia de todas elas, que faz a gente sorrir. Ô, irmão Ezaquiel, se você quiser gravar um áudio já agradecendo, ontem já entrou socorro para as crianças de Motua. Mas ainda precisamos de muitas e muitas outras crianças. Messias, daqui a pouquinho já vou te chamar no ar, tá? O Ezaquiel, se puder gravar um áudio, por favor, grava um áudio agradecendo e falando da necessidade aí também. Eu estive, trabalho ao vivo com o Ezaquiel, lá em Motua, distribuindo doces para as crianças, distribuindo refrigerante, lanche, cachorro-quente. A dificuldade do Ezaquiel é muito grande, que você não faz ideia. E ele pediu, opa, vamos abrir uma casa de abrigo aqui maior, vamos abrir um conforto. Não tem como, não tem como. Precisa de milhar de dinheiro. Por quê? É uma região que acumula muita criança. Criança tem lá é milhares de milhares de milhares de milhares. Uma jovenzinha lá com 18 anos, 20 anos, ela tem 3, 5 filhos. Uma mulher com 30 anos tem 8, 10 filhos. O que é isso, pastor Claudio de Moura? É demais, é demais, é demais. É demais. Mas eu preciso. Aí para as crianças de Moutua nós já conseguimos, tá? Já vamos fazer o dia das crianças presas aí. Vai ser lindo de ver, tá bom? Mas eu preciso de muitas, muitas outras bases. Que nem eu já mostrei aqui o Samuel clamando, o Messias já mostrando os vídeos aqui clamando, né? Eu preciso da sua ajuda. Mas continuamos por aqui.

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2: Ô, oh, maravilha de Deus! Tava tocando louvor e entrou aí um comercial, né? E eu tava ouvindo aqui um áudio da irmã Nercinda. Oi, irmã Nercinda, Deus abençoe, obrigado pelo carinho que está acompanhando nós em Newark, Mato Grosso.

Alô, João Mac, Continente África. Beleza? Quero missionário que não tenha igreja na África. Eu não entendi bem aqui, João Mac.

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1: Oh, bom demais! Olha, a irmã Miriam colocou a chave Pix aqui, ó. Para você que sentiu no coração de fazer missões, para nós fazer o dia 1º de junho, né, o dia das crianças, e nós temos que atender, e são vários projetos, né? Eu falei que para um nós conseguimos socorro, mas tem os outros, né? E eu preciso da tua oferta de amor. Qual é a chave Pix? 64 77 8 53 00 01 40. Eita glória, pastor, tu tem uma conta Pix, uma conta bancária? Temo. Pode depositar aqui, ó. O que você depositou aqui também vai para a missão, porque eu não tenho como cair nada ali nessa conta poupança, a não ser para a missão. Que conta é essa? É uma conta que você pode ir na lotérica, né? Na lotérica, fazer seu depósito. É uma conta que você pode ir no Caixa Econômica Federal, ir nos mercados conveniados, nas farmácias conveniado, e fazer um depósito. É conta da Caixa Econômica Federal. É conta poupança. Por que que é poupança? Para não ter gasto da manutenção da conta. Escute só.
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1: Ei, coisa boa, tá dado o recado, preciso de você, tá bom? Olha aqui, eu falei, né, pro irmão Joabe, né, fazer uma visitinha lá em casa, e ele disse, olha, será, com certeza, será um prazer de estarmos na sua casa, junto com a sua família. Pode ir com a caravana inteira, tá? Pode encher lá todo mundo, serão bem-vindos, vão ter que tomar chimarrão de água quente aqui do sul. Sabe como é que o pessoal do Nordeste chama nós? Chama nós de sulino, né? Eu achei estranho, sabe, no começo, quando eu ouvi falar, né? Primeira vez eu fui pro Nordeste, eles falaram assim, você é sulino? E sulino, e sulino, e sulino. Eu falei, insulina é pra quem tem diabetes, eu pensava comigo, né? Ah, é porque o sotaque diz, né? Fala sulina, né? E na verdade é sulino. Nós somos do sul do Brasil e chamamos nós de sulino. Um abraço a vocês. Vai ser muito bem recepcionado. Tá bom, irmão Joab? Senhor e todo o pessoal. Irmã Marli Fátima diz: a paz do Senhor Jesus Cristo. Estamos acompanhando. Pastor Joel está na estrada. Pastor Joel é da meu bairro ali, né, meu vizinho, mas hoje ele está na capital do Paraná, né, lá em Curitiba, né, na região metropolitana, na cidade de Colombo. Ele diz: a paz do Senhor, pastor Claudecir de Moura. Estamos aqui, na cidade de Colombo, no estado do Paraná, ouvindo a sua programação abençoada. O Eliete Castro, Eliete, Deus te abençoe. Hoje, quando eu saía da minha casa, né, eu olhava assim para a região da casa da Eliete e eu ministrava uma benção, abençoava a casa dela. E eu vi que ela está com a construção lá em meia viagem por falta de mão de obra. E eu falei: Deus, me dê saúde, que eu quero vir aí dar uma mão para a irmã Eliete, dar mais uma adiantada nessa construção. Essa foi minha oração hoje cedo, Eliete, quando eu saía 5 horas da manhã para o meu trabalho, tá? A irmã Marilei Pôncio passando por aqui dizendo: estamos ligadinhos, estamos acompanhando a programação. Ei, coisa boa, isso é bom demais, né? Bastante gente aí acompanhando o programa. Você pode compartilhar o programa, você não está compartilhando? Compartilha aí, meu filho, compartilha. Compartilha no seu Facebook, Instagram, WhatsApp. Você quer a benção só pra você, é? Só pra você e o seu amigo? E o seu irmão, o seu vizinho, não merece, não? Vamos compartilhar o programa. Eles também precisam de ouvir as coisas de Deus. Ouvir a palavra de Deus. É, rapaz, você tem que fazer a sua parte. Vamos compartilhar esse programa que é tão gostoso de ouvir. Um programa que cura, que sara, que restaura, que edifica vidas. É, nós temos que ser humano também, né? Compartilhar as bênçãos de Deus. É uma maneira de se evangelizar. Ah, eu não sei evangelizar. Mas aí eu estou te dando a oportunidade. Compartilhe o nosso programa, você está evangelizando. Vai chegar alguém do teu grupo aí, do Facebook, ou do Instagram, o WhatsApp, o Kawaii, o TikTok, vai ouvir o programa e Jesus vai curar ele de uma enfermidade, ele vai aceitar Jesus. Quando chegar lá no céu, no dia que a igreja foi arrebatada, é uma coisa minha, vou abrindo aqui um parênteses aqui, uma coisa minha. Vai chegar alguém e vai dizer assim: eu quero te agradecer. Mas por quê? Um dia eu estava numa angústia, numa aflição tão grande. E estava na rede social e você compartilhou o programa do Claudecir de Moura. E eu fui curado da enfermidade que estava tanto me matando. Eu fui resgatado do meu casamento que estava indo embora. Eu fui restaurado.
2: Não, faz essa foto do meu produto.
1: Eu fui restaurado do meu casamento. Eu era uma pessoa depressiva e quando eu ouvir aquele programa, Jesus me curou. E você vai falar assim: eu não lembro. É, você não lembra. Mas eu sou amigo, era amigo de você na rede social. E quando você compartilhou, eu fui impactado por aquele programa. Tá vendo? Compartilha, faça a missão, ganha alma para Jesus.
3: Tenho de ti, ó Senhor.
1: Escute! Estou falando de evangelismo.

A irmã Nayemia, do continente da Ásia. Semana passada, né, irmã Nayemia? Mandamos $150 aí para ajudar aí no projeto, né? A irmã Nayemia acompanhando o programa. Deus te abençoe. Oh, aleluia! Que música gostosa de ouvir, né? É música gostosa de ouvir, né? Ah, lembra que eu falei que o irmão Isaquiel lá de Motua está acompanhando o programa e eu falei que já temos agora o dia. Dia 1º, né? Dia 1º de junho é o dia das crianças lá. E eu estava olhando que até agora ninguém mandou um socorro. Eu só tenho 10 dias, né? Para nós socorrer essas crianças, né? Só tenho 10 dias. Só tenho 10 dias para me socorrer essas crianças. Para fazer o dia das crianças, que são várias igrejas. Não é poucas, são muitas crianças, vários projetos também. E eu precisava que alguém me socorria, né? Mandasse uma oferta de amor, né? Mandasse uma oferta de amor. Mandaste aquela oferta, né? Que salva uma criança no dia das crianças. Vocês viram o brinquedo deles ali que eu

0: Gostei. É tudo feito de casca de árvore. Isso faz tipo uma cordinha, trança, né? Aquela casca de galhos finos. Amarra pequenos ramos, faz os seus brinquedos. Ou até mesmo uma bola, né? Faz também de. É tudo feito de casca de árvore. Isso faz tipo uma cordinha, trança, né? Aquela casca de galhos finos. Amarra pequenos ramos, faz os seus brinquedos. Ou até mesmo uma bola, né? Faz também de estopa, pedaço de pano, pedaço de plástico, né? Hã? Vocês viram ali, né? Vamos ouvir o irmão Ezaquiel? Vamos ouvir ele falar? Vamos ouvir diretamente de Motua, África.
1: A paz do Senhor, meu querido pastor Claudicir de Moura. É com muita alegria e satisfação no meu coração. Estamos aqui de saúde. Também esperamos que aí estejam bem de saúde, pastor Claudicir de Moura, junto à sua família. E também não esquecendo de saudar também a irmã Rosane, mulher de Deus. Estou aqui e primeiramente quero agradecer pela iniciativa, pela contribuição que já está disponível para poder ajudar as crianças daqui em uma região de Mutua no seu dia 1 de junho. Vai ser uma grande bênção, uma grande festa. Esperamos que teremos o sumo, teremos o arroz, o feijão e o peixe para podermos passar uma festa muito abençoada através de vossas contribuições. Estamos orando para vocês que Deus venha abençoar cada um de vocês que estão fazendo essa missão nos judeus, para que a obra do Senhor possa crescer mais, mais, mais. Muito obrigado, meu querido. Que Deus venha abençoar a sua vida e todos que estão fazendo trabalho de contribuição para a nossa missão, para nossas crianças. Que Deus vos abençoe.
0: Olha, irmãos, olha o palavreado, né? Como que muda, né? A palavra, né? Eu primeiro quero comentar sobre a palavra. Ele falou assim: querem comprar peixe, arroz, feijão, insumo, né? Para as crianças, né? Ok. Eu vou explicar o que é insumo em português. Insumo em português é veneno. Entendeu? Ele está dizendo que quer comprar veneno para as crianças, né? Em português. Mas não é. Lá na língua deles, insumo é suco, suquinho é suco. Comprar é uns copos de suco muito gostoso. E o português está ouvindo, tá ouvindo que está dizendo que vai comprar veneno para as crianças, mas não é. Deixa eu esclarecer um pouquinho. Em português ele está dizendo que quer comprar veneno para as crianças. Em espanhol ele está dizendo que vai comprar injeção, vacina para as crianças. No espanhol ele está dizendo. É a mesma palavra. Olha a diferença, né? Ainda bem que nós estamos aqui e conseguimos traduzir. Porque chega a mensagem, né, para o ouvinte do outro lado, né? Ué, eu não entendi. Ele só pode ter falado errado. É. Ainda bem que você entende dessa forma, né? Porque ele está dizendo que ele quer comprar suco para as crianças, né? É suco. Quando ele fala insumo, insumo, comprar insumo para as crianças, não é veneno. Não é veneno. Ele está querendo comprar suco para as crianças, tá? Não é injeção, não é vacina em espanhol. É suco. Em espanhol diz jugo, né? Jugo. Está vendo? Jugo. E assim que eles querem comprar pelos nena, pelas criaturas, para os ninhos, assim que ele está dizendo. Quer comprar Hugo. Mas é a língua deles lá, não é outra. Ele não está falando errado, ele está falando correto, tá bom? Deus abençoe, irmão Ezaquiel. A sua participação é de brilhante no nosso programa, tá bom? Eu estou só esclarecendo aqui essa expressão, porque é conforme ela chegou ao ouvinte, né, nosso, e as pessoas entenderam, perceberam. Ei, coisa boa! Vamos embora? Vamos embora, o programa Gidem não para. Eu já vou chamar o Messias, tá bom? Quer ver se eu chamo Samuel também? Samuel, ele deve estar a caminho, né, do Galário Kids, talvez não conseguimos falar com ele, porque pega, passa regiões muito difíceis, né? Muito difícil, corta o sinal. Vamos ver se eu chamo os dois ainda daqui a pouquinho. Ainda eu não vi nenhum depósito, mas estou esperando que você se programa, né? Faça um propósito. Eu quero ofertar 2.000, 5.000, quero ofertar R$ 500. Aí eu só posso ofertar

R$ 5, não importa. Só que quanto melhor a sua oferta, vamos solucionar uma necessidade maior. Pastor Claudecir de Moura, os seus olhos brilham quando você fala dessas crianças. Seus olhos brilham, Pastor Claudecir de Moura, quando você está falando do Projeto África.

0: Deixa eu falar uma coisa, sabe o que brilha? Sabe por que brilha? É porque eu vivo, eu vou na África, eu convivo com essa necessidade. Eu lembro de uma menininha e dois menininhos, três irmãozinhos. Um abraçou na minha perna e dois abraçou assim na minha barriga. Eles pequenininhos. E dizia, tio, leva eu para tua casa. Eu quero ir na tua casa. Três irmãos, uma menininha e dois menininhos. Eu perguntei, por que quer ir na minha casa? Quero morar com você. Eu falei, mas você vai sentir saudade dos seus amiguinhos. Vai se sentir saudade da mãe, do pai. Piazinho disse, eu não tenho mãe. A minha mãe tá morando lá no céu. A menininha, que era um pouco menor, ela disse, a mamãe morreu. O pai também morreu. Eu comecei a tremer naquela hora. Eu não aguentei. Ufa! Eu perguntei, com quem que vocês moram? Moro com a titia. Uma vizinha daquela família que morreu pai e mãe de fome e de doença. Então, aquela mulher, sem ter nada também, assumiu as três crianças e elas falaram que queriam morar comigo na minha casa. Aí eu não aguentei. Esse cabra aqui que vocês estão falando, que brilha os olhos quando fala daquelas crianças, é porque eu sei o quanto elas sofrem. Eu sei o quanto é doloroso. É. Eu sei. Aí eu disfarcei, me afastei ali para uns 10 metros, me encostei contra uma árvore e chorei amargamente. Chorei. Falei, Deus, obrigado por permitir eu ouvir isto e ver isto. Para que eu possa ser um pouco mais humano, cada dia mais. Para que eu possa transmitir no Brasil e o mundo um pouco mais do que é fome, do que é solidão, do que é ausência de carinho, de amor, de abraço. Ai, meu Deus, não consigo mais falar.
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0: Ei!

Aleluia. Aleluia. É, meus irmãos, aí, né? Não é fácil. Aí não é fácil, né? Aí não é fácil. Eu vou ver se consigo abrir uma conexão aqui. Conexão. Deixa eu pegar essa fiozaída aqui, né? Fazer uma conexão aqui para ver se eu consigo falar com os missionários, né? Eu quero ver se eu consigo falar com os missionários no campo, né? Esse meu cabo aqui tá meio quebradinho, né? Não sei se eu vou conseguir. Eu quero ver se eu consigo falar com os missionários no campo. Quero ver se consigo falar com o Samuel. Quero ver se eu consigo falar aqui com o Messias. Quero ver se eu consigo falar aqui com... talvez o Almeida. Nós já falamos aí com Isaquiel, né? Vamos ver se consigo falar com algum deles, né? Samuel, alô! Eu falei com o meu cabo, não tá bom, né? Vamos ver aqui. Ver se consigo, né? Alô! Não tô conseguindo falar com o Samuel. Deixa eu ver esse cabo. Deixa eu ver esse aqui. Alô, Samuel! Alô! Não consegui. Vamos tentar de outra forma, né? Mas nós conseguimos falar com o Samuel aqui de outra forma, né? Um jeito mais simples, né?

0: Alô? Tá ligando, né? Vê se nós consegue falar com o Samuel, né? Tá chamando. Vê se nós consegue falar sobre esse dia das crianças, né? Irmã Rosane Borges está por ali acompanhando a programação. Lá em Timbó, Santa Catarina, né? Alô?
1: Alô, senhor, meu querido pai.
0: Pastor Samuel, acho que temos com dificuldade aqui.
1: Alô?
0: Alô?
1: Está me ouvindo?
0: Agora parece que vai sair. Paz do Senhor.
1: A paz do Senhor, pai. Tudo bem?
0: Graças a Deus. Eu não sei se você está dentro de algum estabelecimento.
1: Eu tô saindo da loja com produto alimentar para a base missionária.
0: Ah, ok. É que está dando bastante corte. Se você pudesse ficar paradinho num local...
1: Estou procurando uma rede melhor aqui, só uns 2 minutos.
0: Então tá bom.
1: Aonde vocês ouvirem melhor, é só me informar, eu fico parado já.
0: Ok.
1: Quantas igrejas aí, quantas janelas, são quantas? Agora parece que está melhor.
0: Isto aí mesmo. Samuel, a nossa chamada aqui diretamente do país do Brasil... Eu sei que você está indo agora para a base lá do Galardo Kids, levando uma caminhonada de alimento, mas nós temos o dia 1 de junho, que é o dia das crianças no continente África. E eu gostaria que o senhor fizesse, um grito aqui para a nossa audiência, para poder ajudar, contribuir, e nós fazer aquele dia lindo das crianças.
1: A paz do Senhor, meus queridos irmãos, ouvindo da programação da rádio. Quem vos fala é o pastor Samuel, diretamente da África, Moçambique. Estou saindo de casa com produto alimentar para a base missionária. Eu quero gritar socorro ao respeito do 1º de junho, que é o dia das crianças aqui. Moçambique, normalmente os anos anteriores, graças a Deus, através da programação dos irmãos de Boa Fé, conseguiram nos ajudar a distribuirmos roupa, a distribuirmos pares de chinelo e trazendo também um alimento diferente, que é o arroz com um pedaço da carne. E eu quero, neste momento, convidar os irmãos que nos ajudem neste propósito de concretizarmos esta festa. Por ano é só uma vez que as nossas crianças da base missionária podem provar a carne. Eu penso o vosso apoio. A Bíblia ela nos fala no livro de Marcos, capítulo 9, no seu versículo 37, que todos que recebem as crianças, não recebem apenas as crianças, mas sim recebem ao Senhor Jesus. E quem recebe o Senhor Jesus, recebe o nosso Criador dos céus e a terra, que é o nosso Deus. Você investindo neste Ministério das Crianças, está investindo num futuro melhor, porque a base missionária, não estamos somente matando a fome das crianças, mas sim estamos renovando a esperança das crianças, dizendo que mesmo estando passando momentos difíceis, o nosso Deus, ele ouve, o nosso Deus, ele atende, e o nosso Deus pode mudar a nossa história. Conto com o vosso apoio, só na base missionária, onde eu tenho liderado, estamos com mais de 400 crianças. Eu acredito que em Marumeio, que ainda é aqui na África, tem um povo também. Na Beira tem um povo, em Caia, são muitos lugares que estão espalhados esse projeto missionário. Ajude-nos e eu creio que o nosso Deus te recompensará.
0: Irmão Samuel, eu sei dessa realidade, mas chocou a minha audiência quando você falou que, não sei se é verdade, você vai confirmar novamente, uma vez em um ano as crianças conseguem comer carne, e isso ainda se nós... fazer uma festa diferente, é isso mesmo?
1: É isso mesmo. Olha, imagina só. Agora eu estou indo...

0: Aumentaram mais de 300 crianças para 400 e eu só trago 10 frangos. E nesses 10 frangos, deve ser pedaçado cada frango, devo tirar 45 a 50 pedaços para garantir prato de criança entrar num pedaço de frango. Então, a carne de vaca só é uma vez por ano que a gente, se conseguirmos este ano, podemos completar mais, mas os anos anteriores na base missionária, graças a Deus, conseguíamos trazer um pedacinho de carne de vaca para cada criança, mas não está sendo fácil. 10 frangos para alimentar mais de 400 crianças é um grande desafio. É por
1: Saudade.
0: essa razão que nós clamamos pelo vosso socorro mesmo.
1: 10 frangos, na verdade, nem vai aparecer nos pratos. Vocês vão ter que fazer um caldo bem alongado para pôr uma concha, né? Uma coreada de caldo para cada criança. Mais ou menos isso. Mas deixa eu falar uma coisa. No Brasil, hoje em dia, se você ir num restaurante, se você ir numa casa, o pessoal fala assim: não, tem que ter um pedaço de não é vitamina, um pedaço de nutrição, de um alimento diferente. Todo dia eles querem ter um alimento diferente. Você falou que lá na África, eu lembro que nós pudemos, a última vez que demos carne para as crianças foi no dia do Natal, foi isso?
0: É isso mesmo, foi o dia de Natal. Depois do dia de Natal, não tivemos mais a festa.
1: Então, e eu quero pedir para a minha audiência, eu sei que tem alguém que vai dizer assim: eu vou me desprender agora de um valor aqui. Esse valor, no momento, eu não preciso, Deus vai me dar de novo. Vou depositar no Gidem. E eu acredito que nesses próximos 10 dias nós vamos fazer uma festa diferente para os Galardo Kids, tá bom?
0: Eu quero agradecer do coração aqui. A preocupação é maior, né? Porque adotei essas crianças como meus filhos, né? Então, não conseguindo trazer pelo menos, não estamos falando de brinquedos, não. Só estamos pedindo pelo menos termos um prato, pelo menos diferente, com um pedacinho de carne para
1: Meu
0: cada criança.
1: Deus, meu
0: E
1: Deus.
0: nós trazendo isto vai ser uma alegria muito maior para todas as crianças. E cada sorriso de crianças é uma oração, a todos aqueles que estão contribuindo.
1: Eu vejo, Samuel, você fazendo brincadeira com as crianças aí. Você brinca com o quê? Com carrinho, com televisão, com jogos de internet. Com o que é que você brinca com as crianças lá no projeto?
0: Olha, nós só brincamos com uma garrafinha e a gente pega um pano de roupa, né? A gente tampa a vista e dali fazemos uma roda e colocamos a garrafinha no meio da roda. E quem acertar, deixar a garrafinha na roda que a gente circulamos, e a gente aplaudimos, parabenizamos, e às vezes quando eu compro pirulito, você chama de pirulito, eu acho,
1: Isto.
0: quando eu compro um pacotinho de pirulito, dou presente para quem acerta por na
1: Naquela roda.
0: para quem acerta por nessa roda que a gente desenha, e a alegria é maior quando a gente faz isso.
1: Eu assisto a essa brincadeira que você faz com as crianças. Eu já chorei pelo menos 2 vezes assistindo aquilo. Porque eles ficam numa ansiedade para poder brincar nesse momento, só com a pequena garrafinha vazia, com um pano amarrado nos olhos, para entrar até aquela roda, que não tem brinquedo, a não ser essa recriação que vocês cria. Parabéns, Samuel. Eu tenho certeza que tem corações que nesse momento já está sendo tocado para contribuir para o Dia das Crianças, que é o dia 1º de junho. Amém?
0: Amém. Muito obrigado. Eu quero agradecer bastante a todos os irmãos que vão sentir de Deus a juntar a nós nesta campanha. Ajude-nos a trazer um sorriso no rosto das crianças, pelo menos uma vez por ano nesses eventos. Não é fácil, mas eu creio que vamos conseguir em nome do Senhor Jesus. E aproveitando agora, agradecer cada contribuinte e cada ofertante. Dizer que

0: O que a gente estamos fazendo aqui não é pela mentira, é uma realidade. O pastor Claudecir, ele já visitou aqui na África, já assistiu o trabalho, já participou no trabalho que a gente estamos fazendo aqui. Você depositando a sua oferta de amor, pode ter certeza que todas as crianças se alegrarão bastante com aquilo que você vai contribuir, se tornando o alimento e trazendo a esperança no rosto das crianças, e nós agradecemos bastante.
1: Ei, Samuel, as crianças nesse dia 1º de junho, mesmo que você não conta para ninguém, fica quietinho. Aumenta mais de 600, 700 crianças porque elas
0: E trazendo a esperança no rosto das crianças, e nós agradecemos bastante.
1: Ei, Samuel, as crianças nesse dia 1º de junho, mesmo que você não conta para ninguém, fica quietinho. Aumenta mais de 600, 700 crianças porque elas imaginam que vai ter alguma coisa diferente lá no Galardo Kids, né?
0: O que acontece é o seguinte, nós, o recurso, por não termos recurso suficiente para aceitarmos todos a se aderirem no projeto, nós só temos a idade limitada. Então, quando a gente distribuímos o alimento, algumas crianças ali, elas não conseguem comer o alimento
1: Meu
0: porque
1: Deus.
0: tem um irmão que tem 13, 14 anos que não tem acesso de vir na base missionária. Então ele pega o alimento e vai comer com outro que não tem acesso.
1: Meu
0: Agora,
1: Deus.
0: quando é um evento, uma festa, todos nós não temos essa limitação. Então o número sobe. E vocês podem imaginar, eu tenho falado sempre que a gente alimenta de 350 para 400 crianças, mas quando vocês vieram para cá, o número das crianças era mais de 600 crianças. Então, não temos o controle nos dias das festas. E as crianças invadem e você não tem como não dar o alimento, né?
1: Meu Deus, eu tenho certeza que nós vamos fazer alguma coisa diferente, porque o meu ouvinte é sensibilizado nessa hora. Queremos te agradecer, desejar a vocês boa festa. Vai lá e grava um bom vídeo hoje com as crianças, pedindo ajuda para o Dia das Crianças, que amanhã cedo eu quero colocar na União Web TV e quarta que vem também, tá bom?
0: Tá bom, meu pai. Daqui a pouquinho eu estarei na base missionária, estando lá, e as crianças vão saudar e vão agradecer àqueles que estão contando.
1: Amém, meu filho. Deus te abençoe. Obrigado pela participação.
0: Muito obrigado, pai. Obrigado, ouvintes, por prestar atenção, ouvindo o vosso filho africano aqui falando. Espero que o nosso Deus continue estando com todos vocês e desejo um sábado abençoado para todos.
1: Amém. Ah, meu Deus do céu. Aí eu não aguento, né? E o pastor Claudecir de Moura não aguenta. Aí eu não aguento. Você vai deixar para outro contribuir? Essa contribuição é para você fazer. Não é palavras minhas, é do missionário. É você que tem que contribuir.
2: Bendito seja o seu sangue.
1: Aldair de Almeida, Deus te abençoe. Rosane Borges, Deus te abençoe.

0: Que canção, né? Que canção linda, né? Que canção linda, né? Ouvimos o pastor Samuel aí. Eu esperaria, né, que você fosse sensibilizado. Não vi ninguém ainda contribuindo nesta manhã lá no departamento Gidem, Gideões em Missões para as Nações, né? Você pode contribuir. O Pix é fácil do Gidem. É CNPJ, né? CNPJ. Gidem 60 4 77 8 53 00 01 40. Ok? 60 4 77 8 53 00 01 40. É o CNPJ do Gidem, tá bom? Eu vou tentar ver se eu falo com o Messias, né? Vamos ver se eu consigo falar com o Messias. Vamos ver se eu consigo falar com o Messias. Porque vocês ouviram aí o Samuel falando, né? Ouviram a necessidade da obra missionária, né? Vocês ouviram. Quero ver se consigo falar com o Messias agora.
1: A paz do Senhor, Pai.
0: Meu amigo, a paz do Senhor, irmão Messias.
1: Muita paz, papai. Como está de saúde, Pai?
0: Amém, estamos bem. Messias, aonde que você está nesse exato momento? Pode cumprimentar a nossa audiência e nos dizer.
1: Quero saudar aqui a todos os ouvintes da Rádio Essência Gospel. Aqui quem fala é vosso irmão missionário Messias, diretamente da África, Moçambique.
0: Amém. Irmão Messias, esta semana e a semana passada foi uma semana corrida. Teve chegando recurso aí para construção da casa do obreiro, do Jacó, teve chegando socorro das cestas básicas através do pastor Elias. Teve chegando socorro para aquele menino que estava doente, né, isolado. Você correu atrás, alimentação, medicamento. Foi uma loucura no projeto aí. E o Gidem trabalhando a todo vapor. Começa a contar aí desde lá da casa do Jacó e venha contando até nós chegar aí nas crianças.
1: Bom, isso é verdade, pai. Essa toda semana foi uma semana muito corrida devido a essas situações do nosso povo aqui na África Moçambique. Nós temos que atender, na verdade, as casas de abrigos e levar, na verdade, a esperança para este povo. A casa de nosso irmão Jacó está em andamento
0: Aleluia.
1: e ontem mesmo a gente conseguimos fabricar mais blocos, comprar mais areia, para reforçar aquilo que é o compromisso, né, o propósito que nós estamos aqui, na verdade, fazendo. E acredito que nos próximos dias nós já estaremos já a começar com a escavação da casa, para começarmos já a construir a casa do nosso irmão aí, que muitas vezes quando chove eles ficam de uma forma mesmo muito isolada,
0: Meu
1: triste,
0: Deus.
1: né? Devido à casa que ele mora, é uma casa não digna, é uma casa quase muito mais precária. Mas como nossos irmãos aqui na África não têm condições, eles desafiam a vida dessa forma. E graças a Deus, por existir pessoas

0: com coração missionário aí no Brasil. Estão falando do grupo Chidem, pelo trabalho que está sendo feito por vocês.
1: Amém.
0: Com muita excelência, nós estamos a ver o reforço aqui, apoio acima de apoio. E isto encoraja a nós como missionário, nos dá força de a gente trabalhar para este povo, porque isso pertence ao reino de Deus.
1: Amém. E como que foi as distribuição de cestas básicas aí do projeto, junto com o pastor Elias? Eu fiquei emocionado vendo.

0: agradecer a Deus pelo trabalho que vocês estão feito aí no Brasil, por aqui, África, Moçambique. Então foi algo muito lindo vermos aquelas senhoras abraçando, a hora de ter comida, as crianças aí sorrindo de alegria. E quando nós levamos comida para a casa de uma viúva aí, ela disse que a filha, ou seja, eles ontem dormiram sem comer. E quando eu trouxe aquele arroz, como a mãe era antes de chegar, encontrei que já abriram arroz e aquelas meninas já estavam a cozinhar. Então disseram que vamos desculpar, porque nós não comemos, por essas crianças quando viram isto, com tanta fome, tinha que abrir o saco sem permissão de vocês, antes de fazer o trabalho de vídeo. Isso não tem problema. Essas comidas pertencem a vocês. Ela fez coisa certa, porque quem tem fome tem pressa. E nós estamos a fazer e estamos a salvar a vida, irmãos. Por isso, nós estamos muito gratos pelo trabalho que vocês estão feito aí. As vossas contribuições, na verdade, estão sendo aplicadas de uma forma correta, porque a África, com missionários, estamos a ver a alegria das famílias salvas. Então, para mim, isto é algo magnificante, Pai.
1: Glória a Deus. Olha, como o nosso relógio corre, tem 2 minutos para você falar sobre o Dia das Crianças, que é o dia 1º de junho.
0: Bom, este ano, dia 1 de junho, Dia das Crianças, queremos fazer algo especial, algo histórico, pela primeira vez na nossa comunidade, oferecer às nossas crianças uma refeição diferente. Uma refeição que muitas delas ainda nunca tiveram a oportunidade de aprovar. Estão a falar de frango e outros alimentos melhores. Sabemos que para muitos pode parecer algo simples, mas para essas crianças será um dia inesquecível de alegria, dignidade e esperança. Mas sozinhos nós, como missionários, não vamos conseguir fazer isto. Por isso estamos aqui a pedir apoio a todos, a fazer os irmãos, os empresários, os pastores, os bispos, os levitas e todos os missionários, de pessoas de bom coração, para poder, na verdade, reforçar essa ajuda, ajudar o grupo GDEM, Gestão de Missões para as Nações. Então, quero convidar a todos vocês, vamos juntos mudar o dia dessas crianças, mostrar que elas não estão sozinhas. Né? E algo interessante que estava a falar o pastor Samuel, isso é verídico. Às vezes a gente faz uma estimativa, uma quantia das crianças, que nós queremos alimentar 400, 200, 150 crianças. Só quando chega o dia, como são coisas raras que a gente temos feito por este povo, as refeições, na verdade, muito importante quando chega lá, acaba-se aumentando mais a intensidade das crianças. Que até algumas vezes algumas crianças saem sem poder se comer porque não bastou comida. As crianças lutam, na verdade, quando você deixa a panela assim, aí eles lutam por causa daquela panela para comer, para raspar aquela comida que ficou aí. Gostaríamos, na verdade, de levar... Esse pai?
1: Essa palavra que você está falando, eu estive junto com você lá em Suécia, a hora que acabou de servir toda a população. São centenas e centenas de pessoas. Daí você pegou as cozinheiras, pegar aquele monte de panela e deixar de um lado. E veio aquelas mães que não tinham pegado comida, com a criança amarrada nas costas, ela enfiava a mão e raspava com a unha algum pouco de comida que queimou no fundo da panela. E veio outras mulheres, outras crianças, e virou um atropelamento. E eu comecei a chorar. Eu falei, Deus, eu não posso ver essas imagens. Mas eram pessoas que chegaram depois do almoço, também queria comida, mas não tinha mais. Era isso, né?
0: Claramente, pai. É isso que tem acontecido aqui. E por isso nós queremos, na verdade, que os irmãos nos reforcem bastante a gente fazer algo diferente por essas crianças. Aqui tanto sofrimento que as crianças, às vezes, o governo esquece essas crianças. Mas vocês têm lembrado a essas crianças, as famílias aqui de abrigo, de casa de abrigos. E nós queremos levar a esperança para este povo. Queremos fazer algo diferente, ter uma refeição diferente. Por isso, nós queremos muito apoio de todos vocês, a vossa colaboração. A gente considerar o 1º de junho como se fosse dia 25 de dezembro, dia, na verdade, amém. Natal, né? Porque nós conseguimos, na verdade, gerir, devido à quantia que entra nós aqui, a gente consegue gerir as coisas sair de uma forma por excelência. Amém. Se a gente considerasse o mês de maio, como este dia, Pai, seria uma grande bênção.
1: Messias, nós temos tanta coisa para falar, mas estouremos o horário. Muito obrigado, amanhã eu espero você de novo pela União Web TV. Um abraço, meu filho.
0: Obrigado, pai.
1: A paz do Senhor. Fico com Deus. Eu volto amanhã, das 7 às 9 da manhã, pela União Web TV. A paz do Senhor.

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2: 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E a hora certa.
3: 8 horas e 10 minutos. 8 horas e 10 minutos.

Que a graça e a paz do nosso Senhor e Salvador Jesus Cristo, com o grande e eterno amor do bondoso Pai Celestial, nessa manhã maravilhosa, mais um sábado de bênção, mais um sábado de alegria, mais uma programação na Rádio Essência FM, onde nós iremos usar as ondas sonoras do rádio para evangelizar, falar do amor de Deus.

0: sua vitória nesta manhã. Sim, como começa o dia e como termina o dia só depende de você. Então começa o dia acreditando, começa o dia esperando no Senhor. Confia nele e o nosso Deus tudo fará. Agora são 8 horas e 12 minutos. 8 horas e 12 minutos. Oh, glória a Deus. Aqui no Brasil, no Paraguai, na Argentina, muitos povos, muitas religiões, mas um só Salvador nós temos. Nós anunciamos Jesus Cristo, o único e suficiente Salvador, aquele que deu a vida para que nós tivéssemos vida e vida em abundância. Sim, muitos aqui na fronteira, brasileiros, paraguaios, argentinos, nós temos ali árabes, judeus, coreanos, tantos indianos, quantas nações aqui em Foz do Iguaçu. Mas nós aqui, meu irmão, nós aqui anunciamos o Rei Jesus Cristo, aquele que pode todas as coisas e ele pode fazer o impossível acontecer.
1: Com Jesus nosso Senhor.
0: Estaremos contigo até as 10 horas da manhã. Sim, até as 10 horas da manhã, anunciando o amor de Deus. Você que está ouvindo a nós pela primeira vez, um meu abraço. Fico feliz por você estar sintonizando a nossa programação. Programa Deus é Poder, na companhia do pastor Mauro Silva e do cantor João Santana. Estaremos contigo, sim, orando, ministrando a palavra, intercedendo pela tua família, pela tua casa, em nome de Cristo Jesus.
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0: Meu amigo João Santana, fico feliz de estar mais um sábado aqui na Essência FM, na tua companhia, Santana. Mais um sábado de vitória para nós. Porque o Senhor falou, onde tiver duas ou três pessoas reunidas no nome dele, ele estaria. Assim nós, da mesma maneira, nessa manhã, estamos reunidos aqui, porque cremos no milagre de Deus. A paz do Senhor, cantor João Santana, vai tudo bem contigo?
3: Tudo na paz de Jesus Cristo, né? Na riqueza bendita do Senhor e Salvador. Jesus que nos traz a gente até aqui, né? Para levar a palavra de Deus a todos os ouvintes que realmente precisa de cura, precisa de uma estabilidade honrada, né? Nós estamos aqui para isso. Bom dia, Foz do Iguaçu, bom dia, Paraguai, bom dia, Argentina, bom dia, Brasil, bom dia para todos. Que a graça de nosso Salvador Jesus permaneça com todos vocês. E aqui estamos, né? Nessa batalha, nesse trabalho espiritual. Deixa eu já ver esse pessoal aqui, irmão Eliezer, que vem nos acompanhando. Que Deus te dê o dobro e te dê muito mais. Que te acompanhe para onde andar. Deus abençoe. Laurinda Campos, irmã Carmosina, Deus abençoe vocês grandemente. A irmã Carmosina também, né? Claudeci Moura, já deixou um cafezinho aqui, está ouvindo nós com atenção. Deus abençoe você, Claudeci de Moura. Olá, Ferreira, Diogo. Isto é na terça das 10 às 12. Aí numa programação muito linda. É uma luz no meu caminho, né? E no caminho de todos que ama a Deus, tá bom, gente? Deus abençoe a todos. E é Carlinho, missionário Ser Valente, é amanhã, viu? É domingo depois de meio-dia. É uma benção de Deus. Antes dele tem uma irmã aqui que prega e paga a pena se ouvir. E é a programação dele. É uma programação que prega o evangelho genuíno de Deus, irmão. A grande verdade. E a irmã Valdete, Deus abençoe a irmã Valdete, tá bom? Te amo, Jardim Guaíra, griga pra nós, Deus abençoe você ali, Elisete Marli, fica com Deus, e todos vocês, irmã Ivone também, tá bom?
0: Um abraço especial pra Miriam, né? A Miriam tá lá ouvindo a nossa programação.
3: A irmã Miriam, ela está ouvindo. Muito obrigado aí pelo atendimento, gente. Aí no Profilub 1 ali, né, no postinho. Isso. Deus abençoe você. O telefone, irmão, aqui é o seguinte. Você disse que ia nos ouvir agora em diante. Deus abençoe.

0: 3025200. 3025200 é o telefone daqui. Se caso alguém de vocês, algum de vocês quer ligar aqui para nós, vocês podem ligar. E 0255200. 3025200 é o telefone daqui. Se caso alguém de vocês, algum de vocês quer ligar aqui para nós, vocês podem ligar. E os militares, Deus abençoe vocês aí. Os militares, todos vocês, guardas municipais, e todos vocês, irmã Dione, Jairo, atendor taxista, professora Marta, Marcos com seus familiares, Colombelli, e todos vocês aí, gente, que eu falei e não falei, mas está no caderno mais pessoas aqui, que a graça de Jesus continua com vocês, e eu sou o mesmo de sempre, quer dizer, não sendo velho homem, mas aqui na presença de Deus, para enfrentar a maré do lado que vim, confiando que Deus é sobre tudo, e está no nosso controle, e no controle de vocês, e agora o Mauro vai completar a obra ali.
1: Amado ouvinte, fico feliz por essa rica oportunidade de expressarmos a nossa gratidão a Deus. Sim, Deus é bom e tem se levantado para ouvir o nosso clamor. Sim, o Salmo 40 já fala isso. Esperei com paciência no Senhor e Ele inclinou-se para mim e ouviu o meu clamor. É por isso que nessa manhã Deus procura adoradores. Aonde estiver ouvindo a nossa programação, vamos elevar a Deus os nossos pensamentos. Porque chega a hora, esse é o momento oportuno de nós clamarmos a Deus. Através da oração da fé. Sim, porque o Senhor falou, intercedei-vos uns pelos outros. E é isso que nessa manhã nós vamos clamar aqui. Porque a voz nossa tem poder. Sim, a voz tem poder. Poder para curar, poder para libertar, poder para transformar. Poder para ir aonde nós não podemos ir, até as cadeias, até as sarjetas, até a tua casa, onde estiver precisando da oração. É isso que nós devemos fazer aqui, porque esta batalha não é só sua. Deus está no controle de tudo e nós usamos as ondas sonoras do microfone para falar que o choro pode durar uma noite inteira, mas ao amanhecer a alegria vai voltar. Sim, a alegria vai voltar. Vamos orar, Santana. Vamos orar, vamos falar com o Pai. Porque na nossa programa Deus é Poder. É o momento de alimentarmos a nossa alma e a nossa fé através da oração. A oração sem fé é impossível agradar a Deus. O cantor Santana ora, mas quem faz milagre é Deus. Deus é poder. Orar é clamar. Orar é confiar, e o cantor João Santana já está aqui de joelho dobrado. Muitos precisam no hospital, muitas pessoas lá no hospital precisam do impossível, nas cadeias precisam do impossível. O possível nós fazemos que é orar, e a oração muda a tua história. Vamos orar nessa manhã.
2: Você que se encontra aflito, abatido, doente em um leito de um hospital, desempregado, endividado, saiba que existe uma esperança, alguém que se importa com você. Vamos

Glória a Jesus. Glória a Jesus. Algumas pessoas que estavam entubadas, desenganadas do médico que está em casa, que Deus não desenganou e está em casa, ligam para nós e testemunham que nós não, eu não faço, mas Deus faz. Nós não fazemos, mas Deus faz. Ele usa os vasos dele aqui na terra, irmão, usa, é para isso. E vamos orar. Pai nosso que está no céu, santificado seja o teu nome, venha a nós o teu reino, seja feita a tua vontade, assim na terra como no céu. O pão nosso de cada dia, nos dai hoje o perdão de nossas dívidas, assim como nós perdoamos nossos devedores, mas não nos deixai cair em tentação, mas nos livre de todo mal, teu caminho é paz, poder e glória para sempre, amém. Divino Mestre, glorioso Deus, Pai bendito, se faça presente, Senhor, por onde andamos.

0: Vamos, acompanha nela, força bendita do teu Espírito Santo, glória, glória a Deus, aleluia, aleluia, aleluia. Ó grande Pai, sublime e poderoso, Senhor, a luz do nosso caminho, meu Deus. Sabemos, meu Pai, que o inimigo não está feliz com a nossa presença, o inimigo não está feliz com as coisas de Deus, mas é nessa guerra que nós somos vencedores. É por esse caminho estreito e espinhoso é que o anjo de Deus está à nossa frente. Em nome santo de Jesus Cristo, nosso Salvador. Abençoa, Senhor Jesus, os militares, os guardas municipais aí em batalha, os motoristas que estão em viagem nas estradas, Senhor Jesus, que o Senhor entre com providência à frente de cada um. Abençoa as criancinhas inocentes que não têm culpa dos nossos pecados. Eu te agradeço por mais esse dia de vida alcançado, o sol que brilha no nosso mundo, a chuva que cai sobre a terra, que vem criar o fruto e manter toda a humanidade. Meus olhos que vê tuas maravilhas, minhas mãos que apalpam, meus pés que andam, o pouco que sou grande que Deus é por mim e por todos. Assim, na grandeza onipotente da tua glória, Senhor Jesus, dai-nos força, meu Deus, acompanhe-nos por onde andamos, guarda-nos de todo mal, de todo vento das trevas, pelo teu poder, meu Senhor Jesus. Acrescenta os nossos dias espiritualmente adiante de ti, meu glorioso Pai. Assim espero em ti o renovo da nossa vida, a paz da nossa vida. Quebra todo império
1: Glória!
0: tentador, meu Deus, na vida do crente que serve ao Senhor de verdade. Somos sim, meu Senhor, o mesmo Deus é o nosso testemunho vivo, que nós somos apedrejado, criticado por muitas pessoas, mas não se vendemos por dinheiro, não se vendemos por império material, porque a nossa riqueza não é aqui. Assim, na graça onipotente da tua glória ali nos hospitais, abraça todas as causas, Senhor Jesus, daquele povo ali, enfermos, cura pelo poder do teu sangue glorioso, Jesus, na cruz do Calvário, meu grande Pai bendito. Estamos assim na expectativa de esperar a solução que vem do alto do céu sobre o povo da terra, os escolhidos de Deus na terra. Nada mais ou nada menos, não resta, Senhor Jesus, nada de bom nesse mundo, mas resta a luz do céu nos proteger, debaixo da tua divina proteção. Abençoa Claudeci de Moura, onde estiver, e todos os nossos
1: Aleluia!
0: ouvintes, aqueles que não estão ouvindo também.
1: Glória a Deus!
0: Navega, Senhor Jesus, na nossa cidade, livrando dos terremotos, incêndio, as pragas dos últimos dias, livrando da mão a sarcina, livrando do império do tentador, os laços preparados contra a nossa vida. Ó Senhor Deus, nós estamos aqui porque o Senhor nos trouxe aqui. É a obra, não é nossa, a obra é tua, Senhor. Faça a obra verdadeiramente de glória, uma cura divina sobre os corpos estendidos, pois o mundo está enfermo, o mundo está doente. Mediante os alimentos que recebemos, mediante o vento que sopra, mediante os últimos dias em que nós estamos vivendo, mas na graça onipotente do teu poder, espero, meu grande Deus, que por cima de tudo o Senhor nos socorre, o Senhor se faz presente nas nossas horas amargas, nas nossas horas de angústia. Vem abençoar as criancinhas, vem abençoar a todos. Livra cada um dos ataques cardíacos, infarto do coração, derrames cerebrais, as doenças mortais que o inimigo traz do Senhor. Os corpos humanos, HIV e outras coisas a mais ocultamente em muitas pessoas, que o Senhor cura agora com teu poder glorioso, Senhor Jesus. A tuberculose, câncer, essa doença aí que aos poucos está atingindo o mundo inteiro, como uma prova que Deus é forte, é santo e é poderoso, deu seu filho para que levasse um madeiro tão pesado, debaixo de uma disciplina que ele não merecia, para nos salvar e curar enfermos. Enfim, espero, Senhor, tua decisão do alto da tua glória por cada um de nós. O Senhor disse assim: cada um deve levar a sua própria cruz, a sua merecida cruz. E Deus o abençoe. E agora o Mauro complete a obra ali, em nome de Jesus.

maravilhosa, nada vai impedir a minha bênção. Eu sei, amado ouvinte, que o tempo é determinado por Deus, mas também que todas as coisas cooperam para o nosso bem. Tanto na alegria como na dor, tudo é a permissão. Às vezes não é a vontade do Senhor, mas é a permissão de Deus, aflição, dores, alegria, bênção, derrotas. Porque eu sei que nós somos filhos de um Deus que tem cuidado de nós. Sim, assim como Jacó lutou e acreditou, eu quero que você nessa manhã, da mesma maneira, continue acreditando no teu milagre. Lutando até o fim, porque ao que vencer, dar-te-ei a coroa da vida. Sim, ao que vencer, dar-te-ei a coroa da vida. Porque o nosso descanso não é aqui. O nosso descanso é no reino celestial. Aleluia. Olha, amado ouvinte, nós estamos aqui com um projeto missionário. Estou querendo ajudar um projeto missionário, um projeto que eu preciso de pelo menos 50 bíblias para ajudar a obra assistencial lá nas cadeias públicas, tanto no Brasil como no Paraguai. Sim, amado ouvinte, a obra assistencial eu quero cooperar, fazendo a minha parte e cooperando com a obra assistencial de bíblias. Se você, meu amado ouvinte, está aí ouvindo a nossa programação, o programa Deus é Poder, gostaria de ajudar a equipe missionária do Pastor Feliz com pelo menos 50 bíblias. Tudo é um ato de amor. Cada bíblia vai custar aproximadamente 25 a 30 reais.

0: E a tua oferta, se você sentir no coração de querer salvar uma vida, doando uma Bíblia, meu irmão, salvando uma vida para o reino celestial, porque através de uma palavra, através de uma Bíblia, você poderá estar salvando uma vida. Entre em contato com nós. Meu amigo Milton está lá ouvindo a nossa programação, está lá dentro da cadeia, meu irmão, tá fazendo o ID do Senhor dentro das cadeias públicas. Mas nós estamos aqui falando dessa petição. Você vai estar nos ajudando a adquirir pelo menos 50 Bíblias para evangelizar. Vai ter um batismo lá dentro da cadeia, agora no dia 25 agora. No dia 25 agora vai ter um batismo lá dentro da cadeia. Muitas almas se entregarão aos cuidados do Senhor. E você pode fazer parte desse projeto missionário, de estar colaborando com o valor. Se você quiser doar 10 reais, 5 reais, 100 reais, 1000 reais, para ajudar a obra assistencial, comprando pelo menos 50 Bíblias para a manutenção do reino de Deus. E essas Bíblias estarão sendo entregues lá nas cadeias públicas, porque o missionário Milton está fazendo esse ID do Senhor lá dentro, né, Milton? E obrigado pelo carinho, obrigado pela sintonia. E isso é um ato de fé, isso é um ato de incentivar alguém dentro da cadeia a ter um encontro com Cristo. Dentro da cadeia ter a paz que o mundo não pôde oferecer para ele, mas agora dentro da cadeia ele pode encontrar e ser abençoado da mesma maneira. Sim, dentro da cadeia ele pode ser abençoado e você também pode ajudar a obra missionária. Tá bom, meu irmão? Vou deixar aqui a palavra do Milton aqui, é um grande amigo meu, colaborador, companheiro da obra missionária, parceiro mesmo, está fazendo esse trabalho assistencial com 50 Bíblias. E eu vou estar ajudando também, vou estar colaborando com Milton também, fazendo a minha parte na obra assistencial.
1: Irmão Mauro, Pai do Senhor, meu queridão, tudo bem? Estamos aqui no Paraguai e daqui a pouco vamos lá pro carro ouvir um pouquinho do programa, mas quero deixar essa chamada. Gostaria de fazer essa chamada, se tiver algum irmão que tenha o coração aberto para a obra missionária e possa nos doar 20 Bíblias. Nós estaremos entrando com a igreja A Graça de Deus. Estaremos adentrando aí a convite do pastor. Estaremos participando desse batismo. E nós gostaríamos muito de levar essas Bíblias, né, para doar para aqueles que estarão sendo batizados. Se tiver algum irmão que faça essa graça perante Deus, que Deus venha usá-lo, né, pode estar ligando para você, varão. Liga para você aí, vê contigo mesmo, tu já faz um preço legal para nós aí na livraria, né, e nós vamos estar apresentando essas Bíblias a Deus, orando e também já fazendo essa doação. Dia 20, às 13h30, estaremos na PF2, cooperando com o batismo. Já vou te mandar o nome do pastor e da igreja ao qual nós estaremos aí, juntamente compartilhando com eles, tá bom?
0: Obrigado, Milton, pelo carinho.
1: Falou, varão. Desde já fico grato pela sua boa cooperação. E acredito que Deus vai tocar em corações aí que vão nos doar 20 Bíblias. Por que não? Pede logo uma caixa, irmão Mauro. Fala aí o valor. Pode falar o valor que você vai pagar numa caixa de Bíblia, porque nós vamos ter mais batismo. E é sempre bom a gente ter na retaguarda. Lança esse desafio. Fala, irmão Milton Giovanni. Estamos lançando esse desafio aí para quem possa doar. Irmão, doar 100 reais, 200, 300. O irmão doou uma Bíblia, fala, ó, uma Bíblia custa tanto. Pede fazer um pix para você, tá bom, Mauro? Pode falar no meu nome aí, irmão Milton Giovanni, Igreja Assembleia de Deus Missão, Jardim São Paulo. Estamos aí nessa empreitada e contamos com todo o povo de Foz do Iguaçu, Paraguai e Argentina, tá bom? Deus abençoe, irmão Mauro, fica na paz do Senhor Jesus. Saudação ao cantor Santana também, grande orador da rádio. Deus abençoe, irmão Santana, grato pelas vossas orações também, tá bom, varão?
0: Obrigado, Milton, pelo carinho. Olha, amado ouvinte, por isso que eu falei, a obra assistencial, a obra missionária é um ato do amor. Sim, tem pessoas, Santana, eu conheço pessoas que gastam

0: Uma verdadeira poltrona da bem na beleza. Vaidade das vaidades, tudo é vaidade, mas nós queremos investir na beleza espiritual, salvando uma vida, salvando um coração, fazendo a obra assistencial, a obra missionária, meus amados ouvintes. Porque através de uma Bíblia, muitas pessoas, um casamento é refeito, uma família é refeita, um casamento, um lar, uma pessoa, uma nova oportunidade. E a minha oração e a minha fé vai que eu possa alcançar nessa manhã, pelo menos algumas pessoas, para que nós possamos comprar 50 Bíblias, que vem numa caixa com 50 Bíblias, e assim você vai estar ajudando a obra assistencial e missionária. Pais e mães que estão lá dentro da cadeia, até fora da cadeia, vão precisar de uma palavra, de uma Bíblia, e assim você vai estar ajudando e semeando no Evangelho, semeando no coração da obra assistencial, missionária, a vida e a salvação de alguém. Nos ajuda. E eu sei que Deus vai te recompensar. Custa aí aproximadamente em torno de R$30 uma Bíblia de boa qualidade, Santana. Não é aquela de Bibrinha, não, né? Se for para doar, vamos doar alguma coisa agradável, né? Coisas boas, né, Santana?
1: Tem umas Bíblias que ela é muito fininha e a letrinha que quase não lê. O bom seria com a letra mais legível, que nem todo mundo estudou bastante assim para entender tanto, né? Então, um tempo tinha umas Bíblias, eu tenho uma. Quero arrumar uma Bíblia que tenha que mais legível, irmão. Que não precisa óculos, essa coisa tudo, né? E assim é bom. É a palavra de Deus. A palavra de Deus, se nós procuramos, irmão, aí nós vamos ver o pregador, nós vamos descobrir os motivos pela palavra de Deus.
0: Sim.
1: Se está certo ou não está certo, o que é que ocorre, nós vamos justificar dentro da palavra de Deus.
0: Santana, mas é melhor que... E conhecereis a palavra e a palavra vos libertará, né? Como alguma pessoa dentro da cadeia vai poder conhecer a palavra? Aleluia. Sim, obrigado, irmã José. Obrigado pelo carinho, José Torcati, lá de Toledo, ouvindo a nossa programação. Como eles vão conhecer a palavra se ninguém possa ajudar a levar a palavra dentro da cadeia? Assim, você nos ajudando, você vai estar ajudando a obra assistencial, a obra missionária. Wilson Batista, obrigado pelo carinho. Deus seja louvado pela sua vida, pela sua casa, pela sua família. Estaremos orando. A minha mãe, a semana passada, já faz 15 dias que ela está enferma, mas estamos orando para que a vida dela seja alcançada pela mão de Deus. Sim, hoje, Santana, eu deixei a minha mãe praticamente sozinha em casa, mas nós viemos aqui falar do amor de Deus. Ela está lá um pouco enferma, precisando do meu abraço, precisando da minha ajuda, mas eu falei, Senhor, eu vou fazer a obra missionária. Enquanto eu faço a obra missionária, cura minha mãe, abençoa minha mãe, salva minha mãe, dá uma nova oportunidade para minha mãe. Porque fazer a obra missionária tem um preço, o preço do amor à palavra de Deus. Eu sou filho, eu sou pai, eu sou esposo, mas também sou herdeiro do reino celestial. E a palavra tem poder. Eu já ajudei, Santana, e já fui ajudado. Eu cooperei e estou sendo ajudado nessa manhã. Enquanto você está aí ouvindo e escutando a nossa programação, também no hospital, ou no seu trabalho, na sua casa, no seu lar, ou estiver ouvindo, nós continuamente na nossa programação estaremos clamando por tantas pessoas. Pessoal, como a família do Santana, né, que está lá ouvindo a nossa programação, muitas pessoas que até pediu louvor também, né, Santana?
1: Sim, já ligaram. Um dos parentes já mandaram áudio aqui hoje, irmão. A irmã Miriam quer ouvir um louvor meu. E eu vou levar aí, irmão, o CDzinho pra ti. Essa semana eu vou aí especialmente levar um CD, irmão, põe no pendrive, ver o que vocês vão fazer aí, né? Ela quer um CDzinho, eu vou levar um CD pra ela ali. E vou rodar também, Mauro vai rodar também pra vocês tomar conhecimento ali. Um dos meus louvores, pode ser Balança da Vida, pode ser uma das... Tá, irmã Mauro, pra eles.
0: Vamos soltar aqui nessa irmã manhã, Miriam, Balança da Vida, né?
1: Balança da Vida, irmã Miriam, Binal também, e todos vocês que estão ouvindo aí.
0: A Miriam é atendente ali no hospital, né, Santana?
1: Sim.
0: Que bênção, fico feliz pela sua dedicação, ela cura a alma e cura o corpo também, atende muito bem, é uma pessoa simpática, alegre e feliz. Obrigado, Miriam, pelo carinho, pela graça e também pela tua ajuda, porque na jornada da vida, vida nós precisamos de tantas pessoas. E muitas pessoas precisam de nós e nessa

0: sábado eu também preciso de você. Se você está aí, obrigado José Carlos, obrigado pelo carinho, pela sintonia, José de Oliveira, obrigado pelo carinho, grande amigo José de Oliveira, ele tem uma marmitaria top, glória a Deus, pastor abençoado, cantor abençoado, nessa manhã maravilhosa. Vamos ouvir aqui então, Santana, é Balanço da Vida?
1: Balanço da Vida para Binal, eles gostam muito desse louvor. E a Miriam também.
0: Na verdade é a canção do amor, né?
1: É a canção do amor, irmão. Eu vou oferecer.
0: Abençoado, cantor abençoado, nessa manhã maravilhosa. Vamos ouvir aqui então, Santana, é Balanço da Vida?
1: É, Balanço da Vida para Binal, eles gostam muito desse louvor. E a Miriam também.
0: Na verdade é a canção do amor, né?
1: É a canção do amor, irmão. Eu vou oferecer pra ela, eu não conheço ainda, mas eu vou levar um CD pra ela lá. Ela é uma pessoa de Deus. Ela é evangélica. Ela te conhece, né, Mauro?
0: Alô, sim.
1: Ela falou que te conhece você.
0: Sim, conhece. É uma pessoa muito querida e abençoada. Porque Deus tem feito grandes coisas por nós. É por isso que nós estamos expondo a nossa necessidade nessa manhã. Meu amado ouvinte, se você puder nos ajudar, queremos comprar 50 Bíblias. Sim, na nossa programação, nesse dia. Eu sei que Deus já está entrando e tocando no teu coração para nos ajudar a adquirir pelo menos 50 Bíblias. Porém, meus amados ouvintes, a Bíblia será ofertada e endereçada a cadeias públicas. Agora, no dia 25, agora será batizado lá aproximadamente 20 pessoas. Olha que privilégio, meu amado ouvinte. Meus irmãos em Cristo, que privilégio nós poder cooperar na alegria deles, entregando da mesma maneira 20 Bíblias àqueles prisioneiros. Mas nós precisamos de mais, pelo menos 50 Bíblias para ser destinado a cadeias públicas. Ali pastor Milton, o missionário Milton Giovanni, pastor Feliz, né? Um pastor abençoado, gosto muito dele da mesma maneira. 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Tem momentos da vida, irmão, que eu já fui preso, Santana, sabia que eu já fui preso? Mas dentro da cadeia a gente vê o sofrimento da solidão. Parece que a hora não passa, parece que o tempo não passa. É por isso, meu amado ouvinte, que você pode estar confortando o coração do tempo dentro da cadeia para aquelas pessoas com uma Bíblia. Custa aproximadamente em torno de R$30 uma Bíblia. Você vai estar cooperando no ID do Senhor, mas é uma Bíblia de boa qualidade. E assim você vai estar evangelizando as cadeias públicas. Vamos soltar então, Santana, Canção do Amor, né?
1: Canção do Amor, irmã Miriam, e pode ouvir aí, composição do irmão Santana aqui. Eu vou levar o CDzinho pra você, Binal também, que gosta muito aí, ele sovou, não é? Pra todo mundo que gosta dele.
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3: 8 horas e 44 minutos. 8 horas e 44 minutos.

Oh, aleluia, Deus seja louvado nessa manhã maravilhosa, aleluia, Deus é bom o tempo todo. Meu amado ouvinte, se estamos aqui porque tem pessoas que estão acreditando no nosso ministério, acreditando na fé, no amor, na oração. Se estamos aqui, tem pessoas que nos incentivam a levar a palavra de Deus.

Deus, sim, nos incentiva a levar a palavra de Deus, a palavra que cura, a palavra que liberta, a palavra que transforma. Eu sou grato a Deus ali pelo pessoal do Perobal, Santana. Tá lá feliz e contente ouvindo a nossa programação. Sebastião Rodrigues, obrigado pelo carinho, pela sintonia. A paz do Senhor, homem de Deus. Pessoal lá de São Miguel do Iguaçu, obrigado pelo carinho, pela sintonia, da mesma maneira. Oh, glória a Deus, como não, como é gostoso.

0: São pessoas especiais que moram no nosso coração e não paga aluguel. São pessoas dedicadas à obra missionária, que está sempre nos incentivando, nos honrando, né? Nossos patrocinadores, ela nos ajudou, né, com a oferta missionária, Santana, com uma abóbora. O Santana comeu até aquela banana da terra, né, Santana? Oh, glória a Deus, obrigado pelo carinho, pela sintonia da mesma maneira. Afinal, me diga quem tu andas, que eu te digo quem tu és. 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
0: Eu quero agradecer também ao pastor Davi. Obrigado, pastor Davi, pelo carinho. Obrigado pela sintonia. 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
1: Amor.
0: Obrigado, irmã Zélia, pelo carinho. Missionária Zélia, obrigado. Deus seja louvado, meu amigo Antenor. Tá lá feliz e contente ouvindo a nossa programação. Tá aqui, Cícero Antenor, é uma bênção. Gosto muito dele. Eu sempre falo que eu admiro ele. A gente admira pessoas por tantas coisas. Tem pessoas que admiram o jogador de futebol. Tem pessoas que admiram cantor do mundo, mas eu admiro os crentes, que são zelosos e remidos pela palavra de Deus, né, Santana? O nosso gostoso é adorar a Deus.
2: Verdadeiramente, o bom é Deus. É esse, irmãos, que nós estamos em verdadeira comunhão com Ele, é a nossa riqueza, né? Somos passageiros aqui na terra e o império de ninguém não vai ficar, não vai para o céu, não. O império eu sou de mim, não vai caber num caixão de madeira, não. Por isso que a gente está atento, com essa revolução de pestilidade, como está escrito na Bíblia, né? Pestilidade por toda a face da terra, nós estamos vendo aí, está se cumprindo tudo que está dentro das profecias. É muito bom, Mauro, que vocês fazem isso, viu? Adoa a Bíblia para as pessoas verem.
0: Sim, Santana,
2: que
0: verdade.
2: Muita gente não acredita, eu vi pessoas dizer que não é. Eu vi uma pessoa dizer que esse Jesus, esse cara não existiu. Tu acredita nisso? Esse cara não existiu.
0: A incredulidade, a falta da fé, porque o povo perece por falta de conhecimento, o povo perece por falta de ler a Bíblia. O Salmo 1, que eu gosto muito, Santana, fala bem-aventurado o varão que na sua lei, na sua palavra,

0: medita de dia e de noite. E não se detém, não para, não fica na rodinha dos escarnecedores. Então, meu amado ouvinte, a verdadeira paz somente em Cristo Jesus. Dentro da cadeia não significa que ele não pode ser salvo. Dentro da cadeia ele pode ser salvo. Dentro da cadeia ele pode ser um servo de Deus. Obrigado, Altair Fagundes, pelo carinho, pela sintonia da mesma maneira, homem de Deus. Obrigado, Antenor, pelo carinho, pela sintonia da mesma maneira.
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0: Oh, glória a Deus, meu amigo, obrigado pelo carinho. Irmã Zélia, obrigado.
2: Bom dia, na paz do Senhor. Estou ouvindo vocês no carro, tá? Estou indo trabalhar, né, lá no Polo Ambulatório da Porto Meira. Saio daqui da Vila Senova até lá, dá tempo de ouvir quase todo o programa. Uma benção.
0: Aleluia, que bom, missionária Zélia, retornou para Foz do Iguaçu, seja bem-vinda, recebe o nosso abraço. Eu sempre falo, Santana, que quem bebeu água do Rio Paraná nunca mais esquece. É, água do Rio Paraná, ou do Rio Iguaçu, né? Porque aqui na Tríplice Fronteira, amado ouvinte, você de mais longe, ou que também não conheça, temos dois rios. O Rio Iguaçu, ele gera as cataratas do Rio Iguaçu, as cataratas do Iguaçu, né? E a Itaipu, que represa a água do Rio Paraná. E forma a divisa, a tríplice fronteira, ali os dois rios. O Rio Iguaçu, que faz divisa com a Argentina, e o Rio Paraná, que faz divisa com o Paraguai. E os dois se encontram ali no marco das três fronteiras e roda para a Argentina e Paraguai, faz ali o Mar del Plata, que vai lá para a Argentina, depois deságua lá embaixo no Uruguai, para a Argentina e assim vai. Então é um privilégio, meu amado ouvinte, nós aqui na fronteira ter esses dois rios abençoados, a terra das cataratas do Iguaçu. Uma das maravilhas do mundo, onde muitas pessoas vêm de longe, pagam uma verdadeira fortuna, Santana, vem se alegrar para ouvir ali o barulho das águas rugindo aqui na Tríplice Fronteira, né? Oh, glória a Deus. Olha, obrigado, Manzélia, pelo carinho, uma médica, uma atendente muito querida, está fazendo um ato de fé. Eu também quero agradecer às guardas municipais que, em prol do reino, nos incentivam a levar a palavra de Deus, dando uma nova vida para algumas pessoas. Muitos médicos, Santana, da mesma maneira, muitos trabalhadores na área da medicina, nesse momento, como o SAMU, que chega ali, a pessoa está para morrer, eles reanimam a pessoa novamente. Ou, quem sabe ali, até mesmo os farmacêuticos, né? Quantas farmácias, Santana, que pode estar ligado nesse momento em nós, ouvindo a nossa programação. E por você, meu amado, Carlos Alberto Lemes, obrigado pelo carinho, Carlos. Obrigado pela sintonia, Deus seja louvado. Você, Almira, da mesma maneira, mora no nosso coração e não paga aluguel. Deus seja louvado. A irmã Almira e a Zélia estão sempre fazendo a obra assistencial, a obra missionária. Semana passada nós ajudamos, a Almira, da mesma maneira, ajudou a irmã Zélia na obra assistencial em prol do reino de Deus. Meu amado ouvinte, como estou falando, eu ainda, aqui pelo meu WhatsApp, marco meu WhatsApp, eu não recebi ainda nenhuma comunicação, Santana. Olha, eu estou aqui precisando de ajudar a obra assistencial na cadeia pública. Estou precisando comprar pelo menos 50 bíblias e vou estar ajudando a obra, eu, Milton Giovanni, o pastor Feliz e outras pessoas. E você, meu amado ouvinte, quer é salvar uma vida. Lá tem pessoas sem fé dentro da cadeia, mas através de uma palavra, através de uma bíblia, ele pode ser alimentado, porque um dia eu também já fui ali no Vale da Sombra da Morte. Mas Deus tem me restaurado, me reguardado, e hoje eu posso dizer que eu sou vitorioso em Cristo Jesus. Você querendo nos ajudar aí com uma Bíblia, comprando uma Bíblia, vai custar apenas R$30 cada Bíblia, de boa qualidade, letra boa, letra grande, com a harpa junto, e você vai estar incentivando a ajudar para que alguém ali respire um pouco mais de paz, um pouco mais do amor de Deus, e as vitórias poderá vir, porque Deus ama aquele que faz com alegria, Deus ama aquele que coopera com amor, e o amor sempre vence. Uma Bíblia Eu quero comprar uma

0: a caixa, praticamente 50 bíblias que vem, e você vai estar ajudando a manter a obra missionária na cadeia pública, como disse o Milton Giovanni, em prol do reino de Deus. E nós temos que expondo a nossa necessidade, a nossa alegria de poder dizer que você pode nos ajudar. 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E se você sentir no teu coração nos ajudar, nos ajuda, e eu sei que Deus vai te recompensar. Mas Santana, vamos ouvir mais um louvor aqui, Santana?
1: Louvores é muito bom, né? Tudo se termina aqui, mas o louvor vai ficar com Deus lá na glória. Tem muitos cantores que já foi embora daqui, mas louvam lá no céu, né? Aí a escolha é tua. Ô, Dolores, já foi rodado, viu, Dolores? O balanço da vida. Já balançou aí? Então tá bom. E já foi rodado o balanço da vida. Agora o Mauro vai escolher qual é o louvor.
0: Eu gosto muito de um louvor chamado Acalma o Meu Coração. Porque às vezes nosso coração fica tribulado, nosso coração às vezes fica triste, abatido, parece que não tem mais solução para nós. Mas através desse louvor, já foi louvado muitas vezes, tem lá um cantor Messias, que sempre louvava, sempre louva na nossa igreja, esse louvor maravilhoso, e é uma bênção. Esse louvor é para você que nessa manhã está ouvindo a nossa programação. Acalma o teu coração e Deus vai te abençoar em nome de Cristo Jesus. Deus vai te abençoar em nome de Cristo Jesus. Acalma o teu coração.
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0: Glória a Jesus. Marta está atendendo ali. Dona, Deus abençoe vocês aí, viu? E Binal, manda áudio para nós, Nau. Como é que estão vocês todos aí? Isaías, toda a nossa família Santana, né? Deus abençoe todos vocês por o mundo afora aí. E nós continuamos aqui nesta batalha, minha filha, pedindo as misericórdias divinas de Deus para que vencemos os obstáculos da vida e chegamos lá, né? E enfrentamos as barreiras deste mundo. Sabemos que nós temos luta, né? Mas não há luta sem vitória, não há vitória sem luta. E então é a razão que Deus nos traz à frente desses microfones, para que possa falar com vocês, alegrar vocês, né? E que o Espírito de Deus alcance vocês, como aqui no nosso estúdio. Tem chamas divinas aqui. Tem fogo de Deus aqui no meio de nós, aqui dentro de nossos estúdios. E é assim que nos inspira a levar ao melhor. Porque enquanto o mundo é mundo, enquanto o céu é céu, né? Deus é sobre tudo e nos espera. E aqueles que estão partindo e os partiram, que é de Deus, espera nós lá, que nós estamos indo. Mais cedo ou mais tarde, chegamos lá.
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2: Olha, Santana, muitas pessoas interligadas ouvindo a nossa programação. É um privilégio nesse sábado de saber, meu amado ouvinte. Aleluia. Mas a semana que vem, meu amado ouvinte, nós queremos continuar ajudando a obra missionária. Mas eu quero agradecer a irmã Marli pelo carinho, pela sintonia. Está entrou em contato aqui comigo aqui. Paz, meu irmão Mauro. Não sei usar o Pix. Posso ajudar, posso passar na loja semana que vem e deixar a minha ajuda para as Bíblias. Obrigado, irmã Marli, pelo carinho. Obrigado pela sintonia da minha maneira. Pessoas assim que vale a pena, Santana, de querer ajudar a obra missionária. Sim, olha, amado ouvinte, como eu já falei, eu gostaria de adquirir pelo menos 50 Bíblias. Porque a voz de Deus, Santana, a pessoa lendo, a pessoa lá na cadeia, lendo a Bíblia, está ouvindo a voz de Deus. Porque a Bíblia é a voz de Deus. A Bíblia é o manual da vida. A Bíblia nos ensina o certo e o errado. O velho homem já se passou e Deus fez novas todas as coisas, mas através da palavra de Deus. Sim, não tem como andar, Santana. Não tem andar fora do caminho do Senhor. Porque fora do caminho do Senhor é só perdição. É por isso que tem tantas pessoas nas cadeias, porque optou de andar no vale da sombra da morte. Perdendo a fé, perdendo a esperança, nós entendemos que tinha um que andava com Cristo, que era o Judas, e ele optou de fazer coisa errada. Ele pode atacar todo mundo. E nós vemos tantas pessoas atacando o ministério, atacando obreiros, pastores, mas se Davi, que era Davi, não ousou tocar em Saul, porque ele falou, deixa ele na mão de Deus, se Deus ungiu, se Deus consagrou, deixa ele na mão de Deus, quem sou eu para atacar aquilo que Deus consagrou? Então, meu amado ouvinte, a palavra de Deus é uma maneira de dar uma nova oportunidade para as pessoas.

0: pessoas que estão nas cadeias, nas sarjetas. E ali ele pode renascer novamente e relembrar das misericórdias do Senhor. Como ele vai saber? Aquele ladrão na cruz, ele teve o privilégio de ser alcançado pela misericórdia de Deus. E assim você, nesse mundo, você aí que está aí ouvindo a nossa programação, se quiser nos ajudar a levar a palavra de Deus dentro das cadeias, nessa manhã eu optei de fazer esse ID do Senhor, adquirindo pelo menos 50 bíblias para ajudar a obra missionária. O meu Pai Celestial sempre tem cuidado de mim e eu vou fazer a obra de uma maneira ou de outra, ajudando alguém. E eu sei que Deus vai recompensar seu ato de fé e seu ato de companheirismo. 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Você pode passar lá e você vai estar ajudando a obra assistencial. E por falar em obra assistencial, o meu amigo Arcelino entrou em contato comigo também ontem lá na livraria, pedindo uma ajuda, porque o frio chegou, Santana. É, e ele, eu conheço a família dele, e ele tem, ele não, né, ele é sobrinho, né, e a família dele tem duas pessoas especiais, que precisa, meu irmão, tá precisando de calçado e roupas de frio, até de coberto, se for necessário. Porque esses dois filhos especiais, já meio adultos, de 18, 19 anos, são pessoas carentes e necessitadas, tá precisando de sapato, precisando de roupa, precisando de carinho. E você vai estar ajudando, meu irmão. Se você tiver um sapato ou um tênis, que seja viável também, que seja de boa, mais ou menos, não precisa ser novo. Mas se quiser dar novo também, amém. Melhor ainda, tem que ser o número 40 ou 41. E também roupa aí, tamanho 40, 42, 42 no caso, né, que é mais meio gordinho. E você vai estar ajudando a obra assistencial, a obra missionária, com roupa, com calçado. 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Ali está a minha esposa, ali vai estar eu. Às vezes não vou estar sempre ali, às vezes todo corre-corre da vida, ou ajudando alguém, ou ajudando a minha mãe, que também está um pouquinho enferma e precisando da minha companhia na casa, lá na casa. Mas eu vim aqui para anunciar o amor de Deus. Eu vim aqui para anunciar a misericórdia de Deus. Eu quero agradecer, olha, se quiser levar um alimento, eles estão precisando de alimento da minha maneira. Você pode passar ali na Livraria Rosa de Saron e vai falar, olha, esse alimento aqui para aquela família dos dois jovens e da mãe, que precisa, meu, são duas pessoas especiais, que é só pela misericórdia de Deus, é só pela misericórdia de Deus mesmo. E assim você vai estar ajudando com a roupa, com o calçado, e ajudando a abrigar o frio, porque o frio não perdoa, ele chega para todo mundo, pro rico, pro pobre. A vantagem do rico, ele tem um pouco mais de conforto, mas o pobre sofre um pouquinho mais, né, Santana? O pobre não é fácil, né?
1: É, sofre, irmão, mas... mas essa determinação é pelo mesmo Deus, porque se todo mundo fosse rico, o mundo era, não era, sempre desigual. Se todo mundo fosse pobre, era pior. Então, assim, até mesmo as estrelas do céu, há uma diferença, a que brilha mais, a que brilha menos, ele deixou tudo esclarecido. Mas, quem levou Jesus... quem foi que levou Jesus a salvar o mundo inteiro? Não foi sofrimento? É, até a morte. E então, muito conforto demais, irmão, pode derrubar o homem da presença de Deus. É muito, muito, muito império, e muito conforto demais pode derrubar a pessoa da fé. Então, nós temos que passar por trechos difíceis, irmão. Eu tenho que passar, eu, Santana, aqui. Por hora que olhar, vê quatro paredes e a morte ali com a força, e vai embora que não é a tua hora. É, não, Deus ainda não permitiu, não. Mas passamos e Deus traz a cura instantaneamente. Sabia, irmão? Deus, aí a pessoa vai, mas como é que eu estava dessa maneira e já estou bom? É porque Deus é bom. Ele está com nós, irmão, contigo.
0: Aleluia, verdadeiramente Deus tem feito grandes coisas por nós e por isso estamos felizes e contentes.

0: Amado ouvinte, eu quero agradecer da minha maneira o meu amigo Ivan pelo carinho, pela sintonia. Tem ajudado a nós a manter a obra missionária. São pessoas de coração, são pessoas que optam em fazer o melhor para a sintonia. Tem ajudado a nós a manter a obra missionária. São pessoas de coração, são pessoas que optam em fazer o melhor para Deus. Quando nós fazemos o melhor para Deus, Deus também, logicamente, dá o melhor para nós.
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0: Minha esposa está lá na Livraria Rosa de Salão, ouvindo a nossa programação. Que bênção! Fico feliz pela sua coragem, fico feliz aí pelo seu companheirismo de levar a palavra de Deus. O amor sempre vence, o amor cura, o amor liberta, o amor transforma. É só uma questão de tempo, meu irmão. Mas o amor, na hora certa, sempre vai vencer. Sim, o amor nunca perde. Porventura, o amor não veio do reino celestial? Porque Deus amou o mundo de tal maneira que deu seu Filho unigênito, para que todo aquele que nele crê não pereça, mas que tenha a vida eterna. E por causa desse amor, por causa dessa compaixão que Deus teve para com nós, Ele enviou o teu Filho amado Jesus Cristo para morrer na cruz. Foi sepultado, mas ressuscitou, vivo está, e hoje estamos aqui anunciando Ele. Anunciando que Ele cura, anunciando que Ele transforma, anunciando que Ele liberta, anunciando que Ele vai voltar. Buscar um povo zeloso, remido e de boas obras. Sim, vamos anunciar enquanto tem tempo a misericórdia do Senhor.
2: Quero saudar, amados ouvintes, com a gloriosa paz nosso Senhor Jesus Cristo. E até aqui o Senhor tem nos ajudado. Quero dizer para você que Cristo te ama e tenho uma palavra para você nesta manhã. O Senhor, meu pastor, nada me faltará. Salmo 23. Se o Senhor é teu pastor, confia. Crê que o Senhor vai abrir porta onde não tem. Crê que Deus, Ele vai resolver os teus problemas. Tudo aquilo que você precisa, entrega nas mãos do Senhor. Porque tudo está no propósito de Deus. E nesta terra nós temos uma missão. Então eu quero falar para você, amados ouvintes. Nem tudo está perdido. Deus tem uma solução para você. E Ele breve vai voltar. Que nós estejamos preparados para a sua vinda. Amém? Quero agradecer essa oportunidade. E até aqui o Senhor tem nos ajudado.
0: Aleluia! Até aqui o nosso Deus tem cooperado, transformado, abençoado, entrado em providência. Porque quando nós fazemos, tanto eu como Santana, nós viemos aqui para trabalhar para o Senhor. Chegou a hora de nós lançarmos a mão no arado. Não é tempo mais de nós ficarmos relutando se vai dar certo ou não vai dar certo, se nós vamos conseguir ou não vamos conseguir, porque Deus tem nos guiado. Por isso, meu amado ouvinte, às vezes nós viemos aqui, eu, Santana, quase de arrasto, mas viemos aqui cansado, às vezes triste, abatido, preocupado, às vezes faltando gasolina no carro, às vezes o carro estragando no meio do caminho, mas nós viemos sonhando, né? Nós viemos aqui para fazer o melhor para Deus, somente por Ele, para Ele, por Ele, com Ele, que a gente faz alguma coisa. É por Ele, realmente, por essa dedicação, porque o Pai amou o mundo. Então, se o Pai amou o mundo, Ele nos amou. Se Ele nos amou, Ele te ama também. Porque Ele é onisciente, onipotente, onipresente, Ele sabe a tua dificuldade, Ele pode resolver a tua dificuldade, Ele é onipresente, Ele sabe aonde você está, Ele vai aonde você está, você não escapa da mão dEle. Davi mesmo já falou, se eu for para as montanhas, lá o Senhor está, se eu for para o fundo do mar, lá o Senhor está, se eu for para os ares, lá o Senhor está, porque o Senhor está em todo lugar, e Ele está aí do teu lado da mesma maneira. Sim, Deus está do teu lado para te abençoar. E todo o poder pertence a Ele. Quando a medicina não pode, Deus crê que o médico errou. Quando a medicina não pode, o nosso Deus, o médico Jeová, já está entrando em providência. Quando o advogado das causas impossíveis entra em providência, Ele não tem derrota. Nenhuma maldição vale, nenhum encantamento vale contra a vida do crente. Porque Ele é o anjo, Ele envia os teus anjos a respeito da oração para acampar ao nosso redor. Ele é o nosso zelador, Ele é o nosso cuidador, o nosso bom amigo, Ele é o nosso redentor, o nosso libertador.

0: aquele que pode todas as coisas. Sim, ele tomou sobre si todas as nossas enfermidades e levou para o reino celestial. Ele nos recordou que nós somos hoje filhos de Deus, não somos mais criaturas. Ele nos chama de filho, ele nos chama de herdeiro do reino celestial. É por isso, meu amado ouvinte, que eu só tenho que agradecer a Deus por tantas bênçãos recebidas, tantas vitórias recebidas. Cada dia que passa, em tudo eu vejo a mão de Deus. Em tudo eu vejo a mão de Deus. Estou até querendo comprar um carrinho novo aí, um carro um pouco mais novo, porque o meu já está meio esguelepado, quase que é só pela misericórdia de Deus, mas Deus proverá para si o cordeiro. Meu pai, eu que sou filho dele, ele sempre quer dar o melhor para mim. Estou crendo que estou lançando a semente e esperando no Senhor que a bênção vai vir dele. Obrigado, obrigado, obrigado ali, a irmã Risonete, ao Moreira, a minha esposa, a minha Maneira. Quantas pessoas, Santana, do outro lado, nos hospitais, nas cadeias, precisando tão somente de uma palavra de fé e de vitória, pedindo socorro. Mas o nosso socorro vem do Senhor.
1: A paciência é vencedora, né, irmão? Muitas vezes eu tenho visto a luta com chuva. O irmão Mauro aí trocando um pneu debaixo de chuva, irmão, para chegar até aqui, para nós levarmos a palavra de Deus a quem necessita de ouvir. Agora, vocês vejam bem, não quer dizer que nós oramos por todos, admiramos a todos. Mas quantas pessoas em um carro tão bonito que custa 500 mil... irmão, atentando a Deus, porque a palavra diz: não tentarás o Senhor teu Deus, com a música diversa abalando até o chão, a perturbando até silêncio, e ali não dá uma oferta na casa de Deus, gasta aquele monte de dinheiro, irmão, contando com cerveja, com cervejada, bailada e outras coisas a mais, e às vezes por ali mesmo vai deixando melhor que a vida. Então a gente nesta batalha é como pode, mas não rejeitamos de ir até onde necessita para levar a palavra de Deus. Porque a palavra de Deus, irmão, é um maná que nos sustenta. O pão de todo dia, nós tomamos um cafezinho todo dia com pão, que sustenta o esqueleto, levanta o esqueleto. Mas a oração é maná que vem do céu. O poder de Deus é o maior alimento que nós recebemos para a nossa alma. Com Deus, irmão, eu já falei bastante aqui.
0: Muito bem, meus amados ouvintes, quero mandar meu abraço ao pessoal lá de Los Cedrales, família Maringá, ouvindo a nossa programação, fico feliz. Vou soltar aqui um lindo louvor que eu aprendi a amar da minha maneira, com Daniel e Samuel, o pastorzinho, né? Não é pastorzinho não, pastorzão mesmo, o pastor chamado Jesus Cristo, e ele vai entrar em providência pela tua casa. Obrigado, irmão Antônio, pelo carinho. São pessoas especiais que nos ajudam a nossa vida, ajuda com um abraço, com um sorriso. E às vezes, Santana, tem coisa na vida que não paga o preço. Tem coisa que não tem como explicar a nossa alegria de poder ajudar a obra do Senhor. Isso é um ato de companheirismo, isso é um ato de fé. Porque as pessoas pensam que para ajudar a obra missionária precisa muitas coisas, Santana. Precisa de muitos valores. Não, às vezes um abraço, às vezes um carinho, uma pequena ajuda, e Deus vai te recompensar, tá bom? Às vezes uma pequena colaboração, Deus ajuda da mesma maneira. E esse louvor é para você aí do outro lado, que está ouvindo a nossa programação, com Daniel e Samuel, o pastorzinho.

0: glória a Deus, lindo louvores nessa manhã maravilhosa. Isso é gratidão a Deus, Santana. Gratidão a Deus por tantas bênçãos recebidas. Semana passada foi o Dia das Mães e eu passei juntamente com a minha mãe no hospital, acompanhando ela no hospital. E a gente sabe que provar e ver que o Senhor é bom. Quantas bênçãos que Deus já tem feito na nossa vida. A gente que é filho, um dos mandamentos do Senhor é honra teu pai, honra tua mãe, para que te vá bem e prolongue os teus dias. O Santana, quando nós viemos aqui para a rádio, ele sempre fala das bênçãos do pai dele, da mãe dele, dos ensinamentos, né, Santana? Das coisas boas que o pai e a mãe deixou.
1: Na verdade, irmão, eu até 15 anos de idade dormi debaixo da cama de meus pais, uma cama alta que eles fizeram, eu dormi ali. Era aquele cuidado medonho, 6 horas da tarde, minha mãe chamava atenção para nós, antes da janta,
0: honra o teu pai, né?
1: Clamar a Deus. E assim, olha, irmão, é muito bom a gente criar na doutrina, os pais ensinar, porque a pessoa nunca, quando quer seguir o mau caminho, lembra daquilo que o pai falava. Até hoje, o que meu pai me falou, minha mãe me falou, nunca receba um bilhete de cobrança na tua porta. Até hoje está comigo isso aqui. Nunca receba. Paga um dia antes ou não faça o compromisso. Que a pessoa ser mal pagador é um grande defeito e não é agradável a Deus. Tudo isso, irmão, ele ensinava para nós. Não cobiçar a mulher do próximo. Não cobiçar aquilo que não é nosso. Não ter inveja daquilo que não pertence para nós. Ele ensinava tudo direitinho. E eu aprendi de meus pais. Mas só assim, que meu pai, depois da morte da minha mãe, ele saiu fora do caminho. Ele já não era mais aquele que era, irmão. Aí, porque ele não gostava do evangelho, era muito católico, tinha umas coisas lá, e ele não era contra o evangelho. Sim. Aí, nesse ponto de vista, a gente, Deus recolheu ele, foi embora, e depois eu vi que a verdade não

0: está em ninguém, a verdade está em Deus. É Deus sobre tudo, né, irmão Mauro? E pastor não vai salvar ninguém, ninguém vai salvar ninguém. Cada um de nós temos nosso mistério particular dentro de nós. O nosso significado para chegar até a Deus, tá, ninguém sabe, ninguém descobre, é somente Deus. Essa conta não é prestada aqui. É a alegria, irmão, que nós temos. Lá não vai chegar com o caminhão na frente, não vai chegar o eu sou de mim, o terno lumiano diante de mim. Não. Todo do joelho vai ter que dobrar adiante de Deus um dia. É contigo, irmão.
1: Muito bem, meus amados ouvintes. É por isso que nós, hoje, nós estamos aqui, Santana. O dia de amanhã pertence a Deus. Mas enquanto Ele não nos chama, nós temos essa oportunidade para evangelizar. Essa oportunidade para falar do amor de Deus. Sim, porque o tempo passa rápido. E enquanto passa, nós estamos anunciando as misericórdias do Senhor, que se renovam a cada manhã e não tem fim.

0: Seguinte, eu sei que há tempo determinado para todas as coisas, e o carpinteiro pregador, ele precisa anunciar a palavra de Deus. E a palavra de Deus é fiel, justa, reta, e a palavra de Deus também é fiel. E ela não volta. Nós estamos num santo culto e ele não termina um culto sem falar com alguém. Ele não termina o culto sem anunciar o amor de Deus. É por isso que nós viemos nessa manhã aqui para anunciar a palavra, a oração da fé. Daqui a pouco estaremos orando, abençoando a tua casa. Mas enquanto não temos a oração da fé, temos o momento da palavra de Deus.
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0: Amado ouvinte, nós entendemos que tudo que nós ligarmos nessa terra, Deus liga no reino celestial, e a palavra é uma palavra orientadora. Eu fico imaginando aquele filho pródigo, quando ele levantou, tomou uma decisão e voltou para a casa do pai. Nós vemos que mais cedo ou mais tarde, todo pecador, nos momentos finais da vida, ele vai lembrar das misericórdias do Senhor. Mas, amado ouvinte, buscai ao Senhor enquanto se pode achar, e invocai o teu nome enquanto ele está perto. Talvez você esteja pensando que não vai conquistar as tuas bênçãos, as tuas terras prometidas, teus sonhos, teus projetos. Mas a persistência gera um milagre, e o milagre gera a fé, e a fé é a certeza da vitória. E é por isso que hoje talvez você não esteja vendo um milagre, mas Deus está preparando um milagre grande para você. Deus está preparando a vitória para você. Porque aquilo que os teus olhos não viram, aquilo que o teu coração não sentiu, é o que Deus está preparando, projetando para você. Porque a mão de Deus não está encolhida, a mão de Deus é forte e poderosa. E a mão de Deus dá a direção para você. Porque muitas pessoas podem ter difamado a tua vida, mas a última palavra, a vitória ainda vai ser tua. A bênção ainda vai ser tua. Continue persistindo, continue no caminho, não se desvie nem para a direita e nem para a esquerda, mas continue no caminho e na direção certa, o Senhor vai dar vitória para você. Porque quando Deus promete, parece impossível, mas pode demorar um ano, dois anos, três anos, Ele vai fazer um milagre acontecer. Porque esse ato de fé, de companheirismo, de trabalhar para o Senhor não é fácil, mas é prazeroso saber que no final da vida Ele vai nos dar a vitória. A terra prometida. Por isso que constantemente ele fala: guarda o que tens. Como Davi falou: guardei a tua palavra no meu coração, para que não venha pecar contra ti.

0: E assim a Bíblia também, da mesma maneira, fala: guarda o que tens para que ninguém tome a tua coroa, toma a tua bênção, a tua vitória. Por isso que muitas pessoas na jornada dessa vida estão sofrendo. Sofrendo porque estão se desviando do caminho do Senhor. Quando o pastor manda, olha, vai lá e faça isso, vai lá e fique aqui, vai lá e ajuda, vai lá e coopera para você obedecer. Tem muitas pessoas não querendo obedecer aos teus pastores. Muitas pessoas não querendo obedecer à igreja do Senhor. Muitas pessoas não querendo trabalhar para o Senhor e depois quer só a bênção. Mas é necessário nós trabalharmos primeiro para depois nós recebermos a nossa bênção. É necessário nós cooperarmos para depois nós receber a nossa vitória. Porque tudo é com sacrifício, nada é fácil. É com a persistência que você vai ser vitorioso. Quero tão somente deixar uma palavra que Deus me colocou no meu coração. Aleluia. Que se encontra em Gênesis capítulo 28, que relata a história de Jacó, onde ele mesmo fez uma promessa, ele fez um acordo, e ele fez ali uma dedicação à obra do Senhor, e ele creu nisso, e o Deus Todo-Poderoso ouviu e atendeu o pedido dele, porque ele fez de coração. Quando nós fazemos de coração, a obra acontece, o milagre acontece. Ali em Gênesis capítulo 28, versículo 11 em diante, tem uma história maravilhosa. Deus seja louvado. Sim. E eis que o Senhor estava em cima dela e disse: eu sou o Senhor, o Deus de Abraão, meu pai, e o Deus de Isaac. Esta terra em que estás deitado te darei a ti e a tua semente. Oh, glória a Deus. Quando nós buscamos realizar a vontade do Senhor, o Senhor, da minha maneira, realiza a nossa vontade. Porque Deus realiza a vontade do teu coração. E nós falamos acerca da palavra, das promessas, e crendo que de uma maneira ou de outra, Deus vai prover para nós a nossa vitória. Jacó, ele acreditou, teve um sonho. Deitou no vale da sombra da morte, sozinho, num travesseiro de pedra, mas naquela noite ele sonhava, naquela noite ele acreditava. Porque quando você acredita, você alcança, você espera alcançar a tua vitória. E é isso que nós, nessa manhã, nós viemos aqui, porque o Senhor está no reino celestial e está prometendo: a terra é tua. Deus sabe porque estamos falando nessa manhã sobre esse ato. Ele não estava sem direção, ele tinha uma direção. Você, da mesma maneira, crê, você está no caminho certo, tá? Ele estava na prova, mas no meio da prova Deus entrou em providência por ele, porque não tem prova que dura para sempre. É por isso que a nossa programação, programa Deus é Poder, todo sábado, sim, todo sábado nós anunciamos, através da oração, a cura, através da palavra, a libertação. E é isso que nessa manhã eu estou falando. Continue sonhando. Continue acreditando da tua maneira. E Deus vai honrar a tua fé. Sim, Noé Santos, a terra prometida é tua. A bênção é tua. Mas não seja como Paulo. Não seja como, vamos dizer, Jacó. Ele foi um sonhador. Jacó foi corajoso. Seja você também esse corajoso para o reino celestial. Amado ouvinte, por essas poucas palavras, Deus dá, mas Deus tira também. Vamos orar, Santana. Vamos falar com o Pai nessa manhã. Eu sei que Deus, de uma maneira ou outra, tem feito maravilhas acontecer. Se você quiser pegar um copo de água, pode pegar. Se quiser pegar aí, pega o teu pão, por exemplo. Pega aí os seus documentos, pega a tua receita e coloca na mão de Deus. É Deus que vai fazer o impossível acontecer.
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2: Glória a Jesus. Coloca a tua água e coloca os teus pensamentos em Deus. Leva ao tribunal de Deus

misericordioso, glorioso Deus que está no céu. Adiante da tua força confiamos, Senhor. Manda graça do teu poder, da tua glória. Derrama as bênçãos divinas sobre a cada ouvinte neste momento, Senhor. Nós não sabemos o que eles necessitam, mas o Senhor sabe. Assim é pelo teu poder. Manda dos céus as potências da glória. Aleluia, aleluia, aleluia. Glória, glória, glória, glória, glória, glória ao Senhor Jesus Cristo, nosso Pai poderoso. Não deixe escapar dos nossos lábios ofensa, meu Deus. Manda dos céus as potências da glória. Aleluia, aleluia, aleluia. Glória, glória, glória, glória, glória, glória ao Senhor Jesus Cristo, nosso Pai poderoso. Não deixe escapar dos nossos lábios ofensa, meu Deus, ao nosso semelhante. Abençoa todos, os pastores, as igrejas, os motoristas, Senhor Jesus, as criancinhas inocentes. Mais uma vez direi, te dou graça por esse dia de vida alcançado e o sol que brilha no nosso mundo. A chuva que vem nos aquecer na terra, meu Deus. Criar o fruto para nos manter, que a graça de Deus nos basta para que seremos salvos pelo teu poder milagroso. Rodeia agora os hospitais, Senhor Jesus, os doutores, as doutoras, os enfermeiros, todos ali, em todas as partes. Livra a nossa cidade das as surpresas que está por vir na terra. As pragas, a pestilidade, a incredulidade, os temporais, incêndios, enchentes, e é demais, e demais. O Senhor estende a tua mão, lança o teu divino assopro sobre as cadeias, para que é o Senhor que rompe as algemas, é o Senhor que rompe as cadeias, é o Senhor que salva as vidas, mas para que quando esse povo escapar desses lugares, não tenha saudade para que volte mais lá. Assim entrego, meu Pai bendito, aos teus cuidados, pelo sangue de Jesus Cristo derramado na cruz, para por mim e por todos, e levou o fardo mais pesado por todos. Senhor Deus e Pai, acompanha-nos, faça de nós um instrumento da tua paz. Abençoa o povo do ciclo de oração, segura na tua mão, Senhor Jesus, os pastores, as mulheres escolhidas da terra, que estão sendo muitas vezes ameaçados por pregar a grande verdade divina. Assim entrego aos teus cuidados, glorioso, aleluia, aleluia, aleluia. Glória, glória, glória, glória ao Senhor Jesus. E coloca as tuas mãos, Senhor, sobre essa enfermidade incurável. O Senhor é Deus que derrete o bronze, quebra toda mão de ferro, quebra toda calúnia, quebra toda mentira do tentador. Abençoa os casais que o Senhor uniu na terra. Misericórdia, nós te pedimos, Senhor Deus. Precisamos de ti, Senhor. Ilumina os nossos caminhos, pregadores da terra, Paraguai, argentinos, de outras partes, onde estiver a nossa família Santana, que seja iluminada pela glória do Senhor, aonde estiver. Abençoa o Claudeci de Moura, meu Pai amado, e assim, cada ouvinte que está nos ouvindo, que esta água que colocaram, confiando, o Senhor Deus é Pai divino, para que possa transformar esta água em um remédio que cura. O Senhor é santo, santo, santo, santo, santo, santo. Glória, glória, glória ao nome do Senhor Jesus Cristo, o nosso Salvador. Que toda ameaça mentirosa do inimigo caia por terra, Senhor Jesus. Nós acrescentamos acrescentamos o poder, a glória de Deus nos nossos corações. Habita com os teus anjos gloriosos aos nossos lares. Livra, meu Pai amado, da prevenção do inimigo, a mão assassina e perversa. Livra dos abismos, das laçadas traiçoeiras do tentador. Abençoa todos as pessoas que estão nas ruas, sem saber aonde vai achar um pedaço de pão para se alimentar. Toma nas tuas mãos, faça de cada um instrumento ainda da tua paz. Coloca no meio da tua fileira, Senhor Jesus, para que lava os seus pecados nas águas. Assim, Jesus, poderoso Deus, se eu pudesse continuar...

muito mais aqui falando das coisas de Deus. Mas o nosso tempo aqui é limitado, porque temos regras. Assim, na graça de nosso Salvador Jesus Cristo, é do céu que eu espero, Senhor, a Tua divina resposta. É o Senhor que nos alivia, é o Senhor que traz o poder, é o Senhor que desmascara o tentador. É o Senhor que nos traz a verdade divina do alto do céu. Seja Deus verdadeiro e seja o homem mentiroso, diz a palavra do Senhor Jesus. Ah, de nós, se Deus falasse que o homem fosse verdadeiro, ele queria voar para as nuvens, queria fazer como disse o Fé. Então, seja Deus verdadeiro, é um provérbio ao entendê-la. Então, verdadeiramente bom só é Deus, porque o homem é falho, nós somos falhos, irmãos, e precisamos do perdão, que Deus perdoe meus pecados, minhas fraquezas, que nós não viemos ser dominados, que o tentador não vem querer colocar um freio na nossa boca, mas que Deus, nosso Pai, coloque palavras de salvação eterna, que leve as almas por esse caminho, por essa fileira abençoada da terra, que é o Evangelho de Deus, plantado e espalhado nos corações. Que o abismo que ataca o mundo possa ser derrubado pela mão de Deus. Assim, purificai-vos, nosso Senhor, as nossas almas adiante de Ti. Dai consolo, força divina, para que nós podemos vencer o dia a dia das nossas vidas até a Tua chamada ao céu. Bendito é o nome de Jesus Cristo. Daqui a pouco vocês vão ficar com o Adriano. Ô, Adriano, cadê meu violãozinho? Traz isso para mim. Vocês vão ficar com o missionário aí, Adriano, com a palavra. E amanhã vocês aí que são parentes, tira um tempinho amanhã e liga, não deixa de ligar no irmão Carlinho, que é uma benção de Deus essa programação dele e demais. Eu prometo voltar sábado que vem nesses mesmos horários, irmãos, se Deus me disser que sim e não me levar embora até lá. E até sábado, na presença de Jesus Cristo, até lá, se Deus quiser. Tchau, tchau, então.

Amado ouvinte, podemos dizer que até aqui o nosso Deus tem cuidado de nós, nos abençoado, nos alimentado e feito bênçãos através da nossa programação. Queremos enfatizar que mais uma vez estamos fazendo o ID do Senhor, querendo adquirir Bíblias para evangelizar dentro da cadeia. E o gostoso dessa ação é que nós estaremos tentando salvar a vida de alguém. 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Desejando já a você, a sua família, as mais ricas bênçãos de Deus. Continue na fé, não desista, bom? Eu quero agradecer aqui o pessoal que tem nos ajudado a manter a nossa programação, os nossos patrocinadores. 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Precisa de roupa número 42, precisa de coberta. Se você sentir no teu coração de ajudar com alimento para esses dois jovens, um pedacinho de pão não vai fazer falta para você. Se você quiser da mesma maneira ajudar na obra missionária, amém. 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
1: Bom dia, amigo e amiga rádio ouvinte da Rádio Essência Gospel FM. Sabe, muitas vezes a gente acorda correndo, pensando nos problemas, nas contas e nas preocupações da vida. Mas eu quero te convidar agora a respirar fundo e ouvir com os ouvidos da alma o programa Manhã de Paz, do nosso irmãozinho do coração, o missionário Adriano Monteiro. Porque é através deste programa que Deus também deseja falar ao seu coração. A paz não é a ausência de problemas ou de barulho. A paz é a calma que escolhemos carregar aqui dentro, no coração, para enfrentar tudo o que vier lá fora. Que a sua manhã seja leve, de paz. Que a sua mente encontre clareza. E que você tenha sabedoria para abençoar o seu dia com pensamentos bons vindo da palavra de Deus. Você está na sintonia do Manhã de Paz, esse programa alegre, cheio de energia positiva e, acima de tudo, da presença do Senhor. Então, presta atenção nos louvores. Receba a palavra, curta, comente e compartilhe essa bênção com outras pessoas. Eu sou o diácono Antônio Carlos Santiago, de Aurora do Pará. Um abraço de leão de Jesus no coração ao missionário Adriano Monteiro e ao jovem Vinícius. Vocês transmitem paz através do programa Manhã de Paz.
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3: Muito bem, estamos aqui ao vivo e a cores aqui no, na Essência Gospel 96.7, no programa Manhã de Paz, que vai ao ar todos os sábados das 10 às 10h55 aqui para vocês todos que estão na audiência aqui do nosso programa. Graça e paz, irmão Vinícius. Tá aqui comigo já meu amigo do coração, meu amiguinho do coração. E também na abertura do programa, Antônio Carlos Santiago. Muito obrigado, meu amigo, irmão do coração, meu irmãozinho do coração, aí da Aurora do Pará, os paraenses aí, vai um abraço no coração de todos os paraenses. Vocês moram no meu coração, tá ok? E todos os ouvintes também aqui da Essência Gospel, no programa Manhã de Paz, né? Nós vamos estar aí de início ouvindo já um hino aí pra todos vocês aí, do mano aí que vai cantar aí. Vamos ver o que ele tem pra gente aí. Eis que tô à porta e bato. Quero ver o que ele vai falar nesse hino aí.

Mano Pedro aí, eu queria ver o que esse mano tá falando aí, né, irmão Vinícius? Tá falando aí de ex que estou à porta e bato, né? Esse menino aí cantou aí agora esse hino aí maravilhoso, foi pra toda a programação. Eis que Jesus está na sua casa, no seu coração, batendo na porta do seu coração. Se você abrir, ele vai entrar e vai cear contigo, né? Muitas vezes pessoas batem na porta da gente e sai rapidinho pra ver quem que é. Né? E se você não sai, ele pega e vai embora. Mas Jesus Cristo sempre está ali batendo na porta do seu coração, né? Como diz a palavra do Senhor. Mas nós vamos ver um versículo antes dele ainda aí, que serve para mim e para você que está me ouvindo nesta manhã aqui no programa Manhã de Paz, aqui na Essência Gospel, 96.7, a rádio do seu coração. Daqui a pouco eu vou estar falando aí dos nossos ouvintes amados que estão aí na audiência. Fica tranquilo que eu tô te vendo daqui, tá? Ok? Tô só de olho em vocês aí que estão entrando. Fica de boa aí, tá? Daqui a pouco eu vou aí pra cima de vocês aí, meus queridos ouvintes do programa Manhã de Paz. Este hino que esse mano cantou aí, irmão Vinícius, tá na Bíblia mesmo, não tem jeito. Ele cantou certinho aí, ele falou tudo que tem aqui na Bíblia mesmo. O mano Pedro, né? O versículo 19, no capítulo 3, diz assim: olha só. Serve para mim e para você, já estou dizendo para vocês agora. Vamos ficar esperto, vamos ficar ligeiro, porque Deus não é um Deus de brincadeira, é um Deus zeloso. A Bíblia fala, a Bíblia diz, né, que é um Deus zeloso nas suas santas escrituras. Diz assim, ó: eu repreendo e castigo a todos quanto amo, né? Se você aceitou, já se entregou a sua vida para Cristo, ele te ama, ele me ama, certo? Então é o que diz a palavra de Deus aqui, ela não mente, não volta para trás, né? Eu repreendo e castigo a todos aqueles que o amo. Sê, pois, zeloso e

Arrepende-te, né? Que às vezes nós fazemos coisas e não arrepender, eu fiz mesmo e tá feito. Não é assim não, meu amigo, minha amiga, meu irmão, minha irmã, né? Se você tem que ter o arrependimento em sua vida, tem que ser humilde, né? Tem que ser obediente à palavra do Senhor, que ela está aqui para nos instruir, né? Que ficou aqui na terra para nos instruir. Vamos ler ela e ter discernimentos para estar aí seguindo a Cristo Jesus, nosso Senhor e Salvador, né? Eternamente. Então ele repreende a mim, repreende a você, né? Nós temos que arrepender, nós temos que ficar esperto com essa palavra de Deus que está aqui no Apocalipse aqui, que esse hino acabou de cantar aí, esse menino aí, esse mano Pedro. E agora vem o versículo que cantou o hino aí: eis que estou à porta e bato, se alguém ouvir a minha voz e abrir a porta, entrarei em sua casa e com ele cearei, e ele comigo. Que maravilha, meu amigo, minha irmã, meu irmão, minha irmã, meu amigo, minha amiga, né? Jesus Cristo está na sua porta, batendo o seu coração. Ele está insistindo ali, batendo na porta do seu coração. Se você abrir a porta, ele vai entrar em sua casa. Ele vai cear com você e você com ele. Olha que maravilha que é, né? Às vezes vem um vendedor lá, um mascate, alguma coisa, bate e já sai correndo. Às vezes até compra as coisas dele, né? E Jesus Cristo está ali, ele não vai embora. E essas pessoas que batem na sua casa, eles vão embora se você não sair. Mas Jesus Cristo está ali, né? Insistindo para você. Então, meu amigo, minha amiga, abra a porta do seu coração. Entregue sua vida, seu caminho ao Senhor, né? Porque você é um pecador, eu também sou um pecador, né? Mas Deus é fiel e justo para nos perdoar os pecados. Mas como assim? O salário do pecado é a morte, diz o versículo na palavra do Senhor. Mas o dom gratuito de Deus, o que, que é? A vida eterna. Se com tua boa confessares a Cristo, você vai ser salvo, né? Depende de você, não de mim. Eu só apenas falo para você, ensino o caminho da salvação para você que está ouvindo, que não tem a salvação na sua vida. Tá ok? Então fica aí esta palavra aí para vocês que está aí na audiência do programa Manhã de Paz, nesse sábado aqui meio chuvoso, e é assim que nós gosta, tá? É assim que nós quer. Quero agradecer aos amados irmãos aí que estão na audiência, nossos ouvintes, que estão na audiência desse programa maravilhoso aqui, na Essência Gospel 96.7, a rádio do seu coraçãozinho, né? Ouve sempre essa rádio aí, tem várias programadoras aqui, tem vários, né, programas excelentes aqui na Essência Gospel, né? Que Deus abençoe a sua vida ricamente em nome de Jesus. Ana Paula Ferrari Rodrigo Monteiro, minha esposa, está lá no MyPet lavando os cachorrinhos. Deus abençoe aí a vida da Ana Paula, minha esposa, que está lá na Cidade Nova 1. Também o Luciano. O Luciano que fez o pré-moldado, ele sempre está aí na audiência. Está desejando aí bom dia meu amigo do coração aí. E a todos vocês aí dos pré-moldados aí de Cornélio Procópio, né? Que Deus abençoe vocês sempre aí, o dono também. Deus abençoe a eles sempre, Luciano, mora no meu coração, meu nego. Beleza? Vamos lá agora, mais pra frente aqui. Leni Freitas, estão ligadinhas lá no programa Manhã de Paz aqui na Essência Gospel. Muito obrigado pela audiência, meu Leni Freitas. Deus abençoe sua vida ricamente em nome de Jesus Cristo. Jesus Cristo possa estar na sua vida, na sua casa, sobre a mão na sua casa, não deixando nada entrar, nem o mal, nem nada, fica longe da sua casa, de todos os amados ouvintes que estão na audiência aqui também. Deus abençoe a todos. Irmã de Virgens Carvingem, né? Estou ligadinho com você, obrigado, irmã. A minha irmã do coração, Edvirja, dona Ed, que Deus seja sempre com a irmã aí, aonde quer que esteja, né? Vamos seguindo aqui, temos também a Cássia Monteiro, lá de Duartina, interior de São Paulo, tá ligadinha também, a minha prima Cássia do coração, meu primo também, Ricardo do coração, família aí, de exemplo pra mim, eu sempre lembro de vocês aí, eu peço a Deus pra vida de vocês e seus filhos também, aí no interior de São Paulo. Também temos aqui, irmão Vinícius, um tal de Adriano Monteiro, quem que é esse aqui, que eu nunca vi ele entrar aqui? Adriano, você não conhece também? Eu também não conheço Adriano Monteiro aí. Quem será que é esse maluco aí? Tô brincando, irmãos. Deus abençoe, irmão. Adriano Monteiro entrou aí e tá dizendo: agradeço a todos de coração. Deus sempre em suas vidas, meus queridos, amados ouvintes.
Também aqui a nossa irmã cantora Helena Guimarães está ligadinha lá ouvindo pelo rádio o programa aqui Manhã de Paz, que vai ao ar todo sábado das 10 às 10h55, né? Aqui na Essência Gospel 96.7, a rádio do seu coração, né? Perca aí uns minutinhos aí para assistir esse programa, até a guerra parou lá, irmãos. Até a guerra para ouvir esse programa, né? Esse programa que vai ao ar todos os sábados aí, aqui na Essência Gospel. Também vamos ver lá, Josi Ribeiro

Viana. Josi Ribeiro Viana, paz do Senhor, meu irmão. Deus abençoe, irmã Josi. Sempre na vida de vocês aí, tá? Que Deus sempre esteja abrindo os caminhos, as portas para a sua vida, em todas as áreas da sua vida e de todos os meus amados ouvintes que estão aqui na programação. Éder Ruiz, bom dia, irmão Adriano. Um abraço para Tamara e para a minha filha Cici. Vai um abração para vocês todos aí, um abração de leão, como diz o irmão. Portas para a sua vida, em todas as áreas da sua vida e de todos os meus amados ouvintes que estão aqui na programação. Éder Ruiz, bom dia, irmão Adriano. Um abraço para Tamara e para a minha filha Cici. Vai um abração para vocês todos aí, um abração de leão, como diz o irmão Antônio Carlos... Antônio Carlos, né? Lá da Aurora do Pará, né? Meu irmão do coração lá, né? Santiago, ele fala que um abraço de leão vai pra vocês todos aí, tá ok, irmão Éder Ruiz? E eu vou mandar um hino aqui já pra vocês todos aí, que vocês pensam que estão numa ilha, tá ali deserto, ninguém vê vocês, ninguém é por vocês, né? Mas não perca a fé. Se você não perder a fé, você não perdeu nada, né, meu amigo, minha amiga? Vai esse hino pra vocês aí, como numa ilha, né? Se sinta numa ilha, mas não perca a sua fé em quem? Em Jesus Cristo. Vai pra todos da programação, Marco Antônio.

perdeu tudo nesta vida, menos a fé. Você não perdeu nada. Tem que ter o violão, né, Vinícius? Senão fica tudo atrapalhado aqui. Se você perdeu tudo, né? Quero dizer pra você. Você perdeu tudo. Perdeu as amizades. Perdeu, sei lá, dinheiro, bem material. Perdeu tudo. Mas se você não perdeu a fé em Jesus Cristo, meu amigo, meu irmão, minha irmã, você então não perdeu nada, né? Você não perdeu nada se você não perdeu a fé em Jesus Cristo. Deus abençoe vocês, todos que estão na audiência. Está entrando pessoas aqui, muitos irmãos aqui, sem parar aqui na Essência Gospel 96.7. A rádio do seu coração. Deus abençoe essa cidade maravilhosa aqui de Foz do Iguaçu e toda a região aqui, e o Brasil e o mundo, né? Bom dia, deu aqui a minha filha Ana Kesta lá na Open, né? Deus abençoe todos da Open aí no Paraguai, na Galeria Jebaia. E Deus abençoe vocês sempre, os donos aí, a todas as pessoas que trabalham aí na Open, né? Paz do Senhor Jesus, querida irmã Ana Paula, ah, tá, a minha irmã Dionis Antunes está aqui, a nossa missionária do coração, está aqui na audiência do nosso programa. Deus abençoe minha irmã, né, minha missionária do coração, Dionis Antunes, né, que Deus abençoe a vida da irmã sempre, dando esse ânimo, vai estar fazendo seu programa também, que é hoje, das 4 às 4h55, aqui na Essência Gospel Weed. Deus abençoe sempre a nossa missionária do coração, Dionis Antunes, né? Deixa eu ver mais aqui, irmãos que estão entrando. Jefferson, lá de São Paulo, capital. Deus abençoe aí todos aí que estão aí na audiência, irmão Jefferson do coração. Mora no meu coração também, este irmão maravilhoso lá de São Paulo, né, Jefferson, e a toda a sua família, tá ok? Né, Deus abençoe todos aí vocês da sua família. É, irmão Vinícius, vamos mandar um hino aí do Nando Menezes, né? Faz tempo que eu não ouço esse menino cantar, Nando Menezes. Vai pra todos da programação esse hino maravilhoso, né? E medite nesse hino aí, né? Que é a ponte pra você chegar no céu, né? A ponte que ele vai... Como é que é o nome do hino, irmão Vinícius? A ponte vai surgir pra você, né? Às vezes você vai e não tem aquela ponte lá, a ponte caiu, que nesses dias atrás caiu uma ponte, nossa, foi uma coisa terrível. Mas a ponte vai surgir pra você aí, meu amigo, minha amiga, meu irmão e minha irmã, né? Que Deus abençoe sempre vocês.

Muito bem, Jesus já vai chegar aí na sua vida. Fique tranquilo que a ponte, você vai atravessar a ponte, tá ok? Mas se você está levando a sua cruz, como disse Jesus, né? Quem for digno de mim, toma sua cruz e siga-me, né? Então, se você está levando a sua cruz, não vá diminuir na sua cruz, né? O fardo, né? Não diminua que depois chega lá na frente, você não consegue passar a ponte. Né? Tem até não sei se é o Zimilinguido que passa, que tem na internet, ele vai, cada uma pessoa levando a cruz ali dele, arrastando, aí vai ficando pesado, ele vai cortando, irmão Vinícius. E os outros levando aquela cruz pesada e vai arrastando, eles vai chegando, ele, tá muito pesado, vai cortando de novo, corta um lado, chega lá com a cruzinha pequenininha, aí os outros com as cruzes grandes, aí jogaram assim de um abismo pro outro, pra ir atravessar pra ir pro céu, aí os que tinha a cruz grande passavam e o que tinha pequeno não conseguia pôr lá, né? Então não diminua a sua cruz, né? Não importa que ele cresça e diminua eu, né? A Bíblia diz. Que Deus abençoe a todos vocês aí, fique tranquilo que a ponte vai ser feita pra você aí até o céu. Mas que jeito, meu missionário Adriano, quando você entregar sua vida a Jesus Cristo inteiramente, de verdade, não de ilusão, não de emoção, né? Que tem muitos aí emocionando plateia, emocionando muitas pessoas e muitos estão caindo nisso, né? Se emocionado e chora, faz isso, faz aquilo, aí você acaba aceitando a Cristo da boca para fora, né? E temos que confessar Jesus Cristo com nossa boca, mas coração, vindo do coração, tá ok? Que você possa entregar sua vida de coração, né? E deixar o mundo, né? Não digo que você não vai ser pecador, porque eu sou pecador também, irmão Vinícius, todos somos pecador. Mas Deus é fiel e justo para nos perdoar o nosso pecado, nosso advogado está lá no céu, né? Que buscamos sempre a Deus nesses últimos tempos, né? Que está ficando difícil, está se estreitando a porta, a cruz, leve a cruz inteira, senão você não vai conseguir passar lá no abismo, tá ok? Para chegar no céu. Que Deus possa abençoar a todos e fique com essa palavra aí na sua vida, né? E também tenho aqui na palavra que vamos ler mais uns versículos aqui que Davi disse aqui. Buscai ao Senhor e a sua força. Buscai a sua face continuamente. Então, meu amigo, minha amiga, meu irmão, minha irmã, temos que

continuamente buscar a face do Senhor, a sua presença. A sua presença me basta, Senhor. Não preciso mais nada, né? Como quando Deus falou, olha, Moisés, vou mandar um anjo com você. Não, Senhor, eu quero a tua presença, eu não quero o anjo. Não tenho nada contra o anjo, mas eu quero a sua presença comigo. Se o Senhor não for, não faça subir esse povo, meu Deus. Né? Que nós possamos buscar constantemente aí a presença de quem? Do nosso Senhor, né? Do nosso Deus na sua vida. Sem Ele você não pode fazer nada, não consegue fazer nada. Sem Ele nada podeis fazer, né? Que vocês, nós possamos, eu também, que eu possa sempre estar continuamente buscando aí a face do nosso Deus, né? Que nós possamos se achegar a Ele, Ele vai chegar a nós, diz a palavra. Que Deus abençoe a todos que estão na audiência também. E mais um versículo aqui, ó, que diz aqui em Crônicas, né, 16:23, cantai ao Senhor em toda a terra, anunciai de dia em dia a sua salvação, né, que nós possamos aí anunciar a salvação de Jesus Cristo, né, que você possa aí passar para frente o que você aprendeu, o que você sentiu, o que você tem no seu coração. Passe para o próximo, né? Que Deus possa salvar a vida também do seu próximo. Tá ok? Não cessamos de falar desse evangelho, né? Esse evangelho é maravilhoso, né? Eu quero falar de mais irmãos que estão aqui. Eu parei aqui na irmã Dionis Antunes, o Jefferson, agora Edson Josué. Tio, tá aqui de novo. Tio, toca um dia do Jairinho. Servei, né, irmão Vinícius? Jairinho, um dia. Tá ok, meu sobrinho querido, o tio vai tocar aqui, deixa que o tio faz a obra aqui, tá ok? O irmão Vinícius, que já vai achar ali pra você já, meu sobrinho querido do coração, Josué. Daniel Souza, lá de Ubirajara, interior de São Paulo. Deus abençoe sempre a sua vida, meu irmão, né? Busque sempre a presença do Senhor. Eu sei que o irmão busca, eu sei de coração, tá sempre buscando aí, continuamente, né? Buscando a face do nosso Deus. Dionis Antunes, tamo juntos, sim, em nome de Jesus Cristo, né? A irmã Antunes aqui, a nossa missionária, Dionis Antunes. Luiz Carlos da Silva, pastor Luiz Carlos está aqui, ó, missionário Adriano, paz do Senhor, estamos na escuta, queremos ouvir um louvor, o céu responde, diferente com Salete Hungria, né? Pegou aí, né, irmão Vinícius? Nós vamos tocar já, pastor Luiz Carlos, tá ok? Seu pedido é uma ordem, vamos tocar já aqui, tá ok? Em nome de Jesus Cristo, meu amado pastor, né? Missionário Alexandre Gonçalves, Deus abençoe meu amigo, minha irmã e toda a sua família aí, em nome de Jesus Cristo, né? Que Deus possa estar abençoando sempre a sua vida aí, missionário Alexandre, a toda a sua família, eu sei que Deus está abençoando sempre, que o Senhor sempre está aí buscando continuamente a face do nosso Deus, né? Que Deus possa estar junto com você, não vá em nenhum lugar sem Deus estar do seu lado. A presença dele é tudo para mim, é tudo para você que está aí na audiência do programa Manhã de Paz. Então, sem tua presença não dá, não dá, irmão Vinícius, sem tua presença. Então vamos ouvir aí, sem tua presença não dá para ir em lugar nenhum. Você não faz nada sem Deus. Vamos ouvir esse maravilhoso hino aí, né, que vai para todos da programação aqui na Essência Gospel 96.7.

Ouvimos aí então, não quero ir sem ti, Senhor. Sem tua presença eu não vou a lugar nenhum, né? Não adianta, nós não conseguimos ir a lugar nenhum sem a presença do nosso Deus. Ah, quero dizer aqui também um abraço ao amigo Edson, pastor, o missionário Alexandre mandou aqui, eu esqueci de ler ali, né? Que Deus abençoe sempre vocês aí que estão na audiência desse programa, no programa Manhã de Paz, que vai ao ar todo sábado das 10 às 10h55 aqui na Essência Gospel, 96.7, a rádio do seu coração, né? Vamos estar atendendo o pedido de hino, é do Edson José? É isso? Vamos mandar aí do Jairinho, né, que ele pediu? Manda aí um hino aí pra ele, aí pra toda a programação que está na audiência.

0: Amém, vida eterna cheia, só em quem? Só o único salvador de nossas vidas é Jesus Cristo. Sem ele nós não podemos, ele é a ponte para nós subirmos para o céu, tá ok? Entrega a sua vida, confia nele e o mais ele fará. Reconheça que você é um pecador, porque o salário do pecado é a morte, tá ok? Mas só que o dom gratuito de Deus é a vida eterna, né? Se com tua boca confessares a Cristo, você vai ser salvo, tá ok? Que Deus abençoe vocês sempre, aí que está na audiência do nosso programa. Vamos tocar aí então do nosso pastor Luiz Carlos, né? Dalete, Hungria. Vai para toda a programação aí que está na audiência do programa Manhã de Paz.
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2: Eu

0: diferente.
1: Circunstância, né? Dizem não, mas o céu responde diferente na sua vida, meu amigo. Se você está passando por um problema, não sei qual problema você está passando na sua vida. Às vezes está até desenganado no hospital, aí, né? Em algum hospital aí, desenganado pelos médicos, né? Mas Jesus Cristo é médico dos médicos. Então o céu responde diferente, mesmo no seu silêncio aí, tá quietinho, pedindo a Deus com fé, né? Deus vai te ouvir e vai responder diferente. O céu vai responder diferente a todas as coisas que você pensar aí que vai dar errado. Não vai dar errado. Se você tiver fé, né? O céu vai responder diferente dos homens que te desenganou, os homens que te desanimou, né? Que aqui na terra nós vamos ter aflição, mas nós temos que ter bom ânimo, assim diz a palavra do Senhor. Então confie em Deus, meu amigo, minha irmã, né? Minha irmã, meu irmão, é que o céu vai responder diferente para você. Nós somos diferentes, nós temos Jesus Cristo no nosso coração, então o céu vai responder diferente para nós, né? É o que eu desejo para todos que estão aí na audiência do nosso programa, aqui na Essência Gospel 96.7, no programa Manhã de Paz. Saí de casa e fui pro mundo, né? Achei que ia ter coisa boa no mundo, lá chegou lá, gastei tudo minha herança, depois não tinha para onde eu correr, tá ok? Aí comecei até a trabalhar pros outros lá, comer até coisas de porcos, aí, poxa vida, na casa de meu pai, há muitas moradas, tinha muita coisa na casa do meu pai, volta. E eu pensei, eu vou voltar, irmão Vinícius, que meu pai, até os jornaleiros dele trabalham para ele lá, tá bem de vida e eu tô aqui, gastei toda a minha fortuna, não virou nada esse mundo, saí de casa e fui pro mundo, não adiantou nada, né? Se você estiver aí, fora da casa do pai, volte pra casa do seu pai. Ali você vai ter guarida, ali você vai ter ali o seu consolo com o seu pai, né? Volte para a casa do pai, pro nosso Deus. Se você estiver afastado da igreja, volte para a igreja, né? Volte para os braços do pai. Nós vamos ouvir agora com voz da verdade, né? Restaura-me, volta e restaura-me. Aí eu voltei e Deus me restaurou, ele me deu uma capa nova, me deu uma aliança, me deu um par de chinelo e fizeram uma festa quando eu voltei na minha peregrinação no mundo que não virou nada, esse mundo jaz no maligno. Que Deus possa abençoar você e volte para a casa do Pai, né? Ele vai dar uma festa quando te ver você voltando, né? Que Deus abençoe a todos. Voz da verdade, restaura-me. Que não...

Muito bem, tira o mundo do meu coração e faz-me ao jardim do Éden retornar, né? Que você possa retornar para os braços do Pai, ele está lá te esperando de braços abertos. Restaura-me, Senhor, volte para a casa do Pai enquanto há tempo. Deus abençoe a todos que estão na audiência. 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

0: Muito bem, restaura-me, Senhor, me faz ao Jardim do Éden retornar. Quero agradecer a todos que ficaram na audiência aqui no programa Manhã de Paz, na Essência Gospel 96.7, a Rádio do Seu Coração. Obrigado, Vinícius. Obrigado a todos que ficaram aí comigo aí, com a gente, que nós, eu e o irmão Vinícius estamos aqui, né? Obrigado a todos que ficaram aí juntinho com a gente até o final do programa. Muito obrigado de coração mesmo, vocês moram no meu coração, né? E a todos que estão ouvindo aí no rádio, onde tiver aí, na sua casa, no mercado, em qualquer lugar no seu serviço, que Deus possa abençoando ricamente. E até sábado que vem estarei aqui na Essência Gospel no programa Manhã de Paz. Fique com Deus, todos, em nome de Jesus Cristo.
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Bom dia, Foz do Iguaçu. Está mais um programa Conectados com Cristo, realização do Pai, do Filho e do Espírito Santo e também da Igreja Vivendo o Reino. Rua Mário Filho, 1167. Bispo David Moraes e equipe está pronto lá para lhe atender, para lhe orientar aos caminhos do Senhor Jesus. Quase não chegamos por causa do trabalho, mas tudo para a honra e glória do Senhor Jesus. Hoje é dia 16/5/2026. Esse sábado maravilhoso, meio preguiçoso, né? Meio frio, meio calor, e assim vamos viver. E quem vos fala, eu sou o missionário Levita Cleito Falcão, pela honra e glória do Senhor Jesus, estamos mais um programa Conectados com Cristo. Vamos orar ao Senhor, vamos entregar aos caminhos dele tudo que fomos fazer aqui. É o momento de oração. Senhor nosso Deus e nosso Pai, que o Senhor venha primeiramente, Senhor, na vida de cada um que está nos assistindo e nos ouvindo pelas redes sociais, Senhor, pelo Facebook, pelo Instagram. Que o Senhor possa, Senhor, visitar esta pessoa aflita, angustiada, Senhor. Que o Senhor venha sobre nossas vidas, venha fortalecer os nossos caminhos até a Ti, Senhor. Eu Te entrego mais um programa nas Tuas mãos, Senhor. Venha fazer a obra, venha visitar, Senhor, aonde não pudermos ir, mas o Senhor pode. Fortalece-nos, meu Pai. Fortalece-nos na caminhada, porque a caminhada é árdua, é espinhosa. Mas o Senhor está sempre na frente da gente, aonde a gente mais precisar, o Senhor está lá. Então eu te peço, Senhor, te entrego a minha vida nas Tuas mãos, Senhor, fortalece ela. Como diz na Tua palavra, 1.000 cairão ao Teu lado e 10.000 à Tua direita, mas Tu...

não serás atingido. Então que venha se cumprir esta palavra sobre a minha vida e sobre a vida de quem está nos assistindo e nos ouvindo, Senhor. Nós pedimos, desde já te agradecemos, em nome do Senhor Jesus. Amém. Esse é o seu programa Conectado com Cristo, realização da Igreja Vivendo o Reino, Rua Mário Filho 1167, aqui no Morumbi. Próximo aqui o Colégio e Creche Menezes, você já encontra a nossa igreja todas as quintas-feiras às 19h30. Num domingo, um culto abençoado, culto da família. Faça como diz a palavra do Senhor Jesus, eu e a minha casa serviremos ao Senhor. Aos domingos, é às 8 horas da manhã, um culto abençoado, uma palavra abençoada vindo do trono de Deus. E também voltaremos às 19 horas com o culto da família, para que você possa cultuar ao nosso Senhor Jesus e buscar Ele. Como diz a palavra, buscar-me-ei e acharei. Batei e abri-vos-ai, se me buscar de todo o vosso coração. E que Deus venha sobre a tua vida, venha sobre a tua vida. Já falou, você já pode compartilhar, você já pode divulgar, pedir a sua canção, o seu louvor. Diga de onde você está nos assistindo ou nos ouvindo. Já dá aquele alô, aquele ok bacana aqui. Pelo WhatsApp 45 30 25 52 00. Ou pelo Facebook da rádio Essência Gospel FM. Ou também pelo DJ Gospel Falcão. Vocês vão ter novidades, daqui a alguns meses vocês vão ter novidades aqui no nosso programa. Amém? Que Deus abençoe vocês e já pode compartilhar, já pode pedir a sua música, canção e louvor. Falando em louvor, prepara aí pra mim, festa de crente, som e louvor. Vamos animar esse programa porque só quem tem Deus nunca fica triste. Som e louvor!

Esse foi Som e Louvor com vocês, Festa de Crente, porque às vezes a gente está lá, como Deus nos resgatou. Você, quando era do mundo, quando você servia os deuses, outros, o diabo, vamos dizer assim, você dançava, pulava, brigava, andava quilômetros para ir atrás do seu fã, da sua banda, daquela música. E quando estamos na presença do Senhor Jesus, parece que a gente paralisa. Parece que a gente fica dizendo assim, não é de Deus dançar, não é de Deus pular. Mas eu te falo uma coisa, meu amado, meu irmão. Como diz na canção, festa de crente. É muita alegria, não precisa bebida, não precisa se embriagar, não precisa brigar, discutir. É só louvar o Senhor Jesus através da dança, através do louvor, através do teatro. Porque podemos nos expressar com Deus em várias formas. Né? Eu tiro por mim, quando não era do mundo, eu andava quilômetros, eu ia a pé, voltava a pé para ir para festas. E às vezes a pessoa coloca dificuldade, a igreja está no lado da casa dela, mas ela não vai. Então reflita nisso, amado. Busca o Senhor Jesus quando se pode achar. Porque depois que as portas se fecharem, depois que ele vir buscar a sua igreja, que somos nós, vai ser tarde demais. Porque Deus está aqui para te abençoar, te proteger e te guardar de todo o mal. Mas para isso você tem que buscar ele de todo o teu coração. Buscai-me-ei e acharei, batei-vos-ai, se me buscar de todo o vosso coração. Então vem buscar a presença de Deus, vem buscar o Senhor Jesus. Porque só Ele pode nos abençoar, nos proteger, nos guardar de todo o mal. Amém? Vamos ficar com essa canção que eu vou receber uma pessoa aqui. Acredita, Som Louvor, e já voltamos em seguida.

0: Teclados.
1: Acredita nesse amor maior que sofreu até morrer para mim e para você nos salvar. Esse foi a banda Novo Som, Acredita. Mas você tem que acreditar, querido. Porque ele é o único que pode nos salvar, porque ele é o único que é o caminho, a verdade e a vida. Ninguém vem ao Pai a não ser por mim. Se você não buscar ele de todo o teu coração, aí vai ser meio complicado. Como eu falei no começo do programa, buscai o Senhor enquanto se pode achar. Eu vou sempre bater nessa tecla, porque se você não buscar o Senhor Jesus, quando Deus está à porta, porque se você for ver em Apocalipse, que é o livro da Revelação, você vai ver que as coisas já estão acontecendo e Deus já está dizendo assim, já estou à porta, já estou chegando, te conserta, te prepara, porque eu vou levar a minha igreja que somos nós.

0: A igreja não é o concreto, mas sim nós somos a igreja de Cristo Jesus. Porque depois que isso se fechar e o arrebatamento chegar, vai ser tarde demais. Aí você vai ver o que é sofrimento. Você vai ficar na mão do anticristo, na mão do diabo, e nós somos a igreja de Cristo Jesus. Porque depois que isso se fechar e o arrebatamento chegar, vai ser tarde demais. Aí você vai ver o que é sofrimento. Você vai ficar na mão do anticristo, na mão do diabo e seus anjos. E para quem for arrebatado, vai ficar na glória com Deus e louvar o Senhor sempre. Em nome do Senhor Jesus. Amém? Estamos aqui, chegou aqui o pastor Savino, né? Pastor Savino e a pastora Lília, lá do Jupira. Eu fiz um convite deles. A gente está num projeto lá, como eu falei para vocês, projeto Luzes. E toda quinta-feira a gente está lá fazendo um trabalho abençoado com as famílias lá. Com todos que vão buscar a presença do Senhor Jesus, roupas, entrega de comida, alimentos. A gente estamos fazendo o ID do Senhor Jesus. Porque o Jesus falou uma vez assim: eu pedi pão, eu pedi roupa e me deste de beber, me deste de vestir. É o ID do nosso Senhor Jesus. Todas as quintas-feiras lá no Jupira, a partir das 7h30, já estamos lá louvando, pregando a palavra de Deus e resgatando almas, resgatando vidas, que é o objetivo do projeto. A igreja ali na igreja Caminho do Céu. Ele vai se apresentar e a pastora também vai se apresentar um pouco e vamos bater um papo aqui no Papo Conectado que o Cristo vai falar com a gente. Amém? Seja bem-vindo, meu pastor.
1: Bom dia, compadre Senhor Jesus Cristo, para todos os ouvintes da Rádio Essência Gospel. É uma honra, um prazer estar aqui participando desse programa abençoado, onde leva a palavra do Senhor e Salvador Jesus Cristo. Estou me sentindo aqui já abençoado, juntamente com o missionário Cleiton. Como ele tem comentado, nós temos feito uns trabalhos de rua no bairro do Jardim Jupira. Nós somos pastores ali, junto com a pastora Lília Marquete, na Igreja Evangélica Caminho do Céu. E o trabalho de rua está sendo muito promissor, muito lindo. O povo está recebendo agasalho, está recebendo comida, abraço e muita oração e palavra de Deus. Muitas vidas têm se rendido aos pés do Salvador Jesus Cristo e está havendo um grande avivamento. Para nós é grande, porque estava bem fraquinho os nossos cultos de rua, o povo estava meio redil, mas agora está havendo um aquebrantamento, uma entrega, uma renúncia tremenda. E todos os cultos que acontecem ali naquelas ruas, logo após, o povo nos corresponde, né, pelo WhatsApp, dizendo que vão participar, dizendo que querem ouvir mais da palavra, que estão achando muito lindo o trabalho. Ou seja, é Jesus já entrando na casa daquele povo ali. Eu tenho certeza que ali vai sair frutos bons.
0: É, como eu falei no programa, no domingo retrasado, a gente está com um projeto, o projeto Luzes, lá da igreja Santificai, ali na Jardim Petrópolis. E o projeto, ele não tem placa de igreja, tá, pessoal? Ele é dentro de uma igreja, mas ele não tem placa de igreja. O nosso objetivo ali é salvar almas. O projeto Luzes, ele vai em todos os bairros aqui de Foz. Começamos ali um projeto, no projeto Jupira. Depois que concretizar tudo ali, deixar tudo organizado, já vamos para outros bairros, vamos conversar com outros pastores, vamos trazer aqui para o Morumbi, Portal da Foz. Então, o nosso objetivo do projeto Luzes é levar a palavra de Deus, não só a palavra, mas também, às vezes, a pessoa precisa de uma cesta básica, às vezes, a pessoa precisa de um atendimento, que infelizmente não tem. E dependendo da onde ela mora, ela é discriminada pela sociedade. Quando eu falei para algumas pessoas, não, eu faço um projeto social ali no Jupira, o pessoal já fica com medo, pela fama, né, do projeto Jupira. Mas o nosso objetivo ali, o próprio Senhor Jesus, ele não escolheu, ah, eu vou ali numa cidade que eu sou bem recebido, eu vou ali. Às vezes, o próprio Deus fala na palavra dele que ele não foi bem recebido na própria terra, na parentela dele não foi recebido. Então, nosso objetivo lá é esse, de levar a palavra. E somamos aqui com o pastor da igreja Caminho do Céu e estamos fazendo um trabalho abençoado ali com as crianças. Enquanto os adultos estão assistindo a pregação, tudinho, as crianças já estão no cantinho ali, também fazendo na palavra dele, porque o adulto é uma palavra. Já a criança, é o cultozinho dela ali, do modo que a gente leva também.

0: para as crianças que precisam e necessitam, não é isso, pastor?
1: É verdade, verdade. Cada caso uma atenção especial, né? Para trazer algo com qualidade, com excelência. Não é para fazer. A gente não faz de qualquer jeito, não. A gente faz com amor, primeiramente, né? Depois se capacita para poder atender segundo as necessidades do povo, aonde tiver nossas condições. E o projeto Luzes veio para somar, mesmo se é a resposta de oração. Nós já vivemos orando faz tempo, chorando, sonhando dentro do nosso coração coisas que a gente queria fazer e não podia, mas agora com o projeto Luzes está tudo sendo concluído e Deus está sendo glorificado. Todo dia lá no bairro do Jardim Jupira é comentado dentro das igrejas, fora da igreja, nas casas, o que está acontecendo ali. Tem sido um milagre da parte de Deus, um presente do céu para nós.
0: É, a primeira vez que a gente foi lá no projeto, lá, fomos em caravana, né? Um carro atrás do outro. Aí o pessoal já até sabe. É a sopa? É a sopa? É a quentinha? Então o pessoal já sabe que o nosso trabalho é isso. E graças a Deus, sendo abençoado por Deus, muitas pessoas, empresários, muitas pessoas, direto ou indiretamente, nos ajudam a fazer essas quentinhas, esses alimentos, não só para o Jupira, mas também o projeto também leva também para os moradores de rua. Pastor, é na faixa de 300 a 500 marmitas que a gente prepara lá na igreja. E é todas as igrejas, não é só a Santificai. Tem pessoa da Assembleia de Deus, tem pessoa da Quadrangular, tem pessoa de todo mundo, vai ali para nos ajudar. Porque o nosso
1: Glória a
0: objetivo, como eu
1: Deus.
0: falei, é levar primeiramente o espiritual e depois o sólido. E concretizar ali uma evangelização e trazer essa pessoa para o caminho do Senhor Jesus. Porque o próprio Deus fala: vinde a mim, todos que estáis cansados e sobrecarregados. Às vezes a pessoa só precisa de um apoio, só precisa de um empurrão para poder continuar no caminho do Senhor Jesus, não é isso, pastor?
1: É verdade. Já quero mandar um abraço também pro pastor Lucas, né? E toda a sua equipe do Projeto Luzes, isso tem sido maravilhoso, isso veio do coração de Deus e todos aqueles que fazem parte dessa equipe, eu quero mandar um grande abraço. Estou muito feliz e orando pela vida de vocês.
0: Amém. Como diz aqui a palavra, eu já estava preparando aqui, em Mateus 19 diz o seguinte: trazei então alguns meninos para que eles pusessem a mão e orassem, mas os seus discípulos repreendiam. E Jesus, porém, disse: deixai os meninos e não trovejeis sobre mim, porque dos tais é o reino dos céus. E tendo-lhe posto as mãos, partiu dali. Quer dizer, o próprio Deus falando assim, que às vezes a gente, para estar na presença do Senhor Jesus, buscar o Senhor Jesus, temos que ter um coração como criança. Naquele momento, os discípulos não podiam. E o projeto é isso, de trazer não só as crianças, mas os adultos. Por incrível que pareça, antigamente, eu não sei se a pastora concorda comigo e o pastor, antigamente eram os pais que traziam os filhos. E agora a gente está numa geração que é os filhos que traz os filhos que traz a família para a igreja, não é isso, pastor?
1: É verdade, é verdade. As crianças têm sido um instrumento de Deus na terra para poder chamar a mãe, vamos lá na igreja, vai ter isso, vai ter aquilo, vai ter brinquedo. E nisso a gente, né, consegue alcançar as famílias através das crianças. É, muitas vezes é assim que acontece.
0: E lá na igreja, pastor, conte um pouco mais lá da sua igreja, quanto tempo de igreja, quanto tempo já está lá dentro do Jupira, foi um chamado de Deus, o senhor é daqui de Foz, a pastora é daqui de Foz, conte um pouco de vocês.
1: Sim, a Igreja Evangélica Caminho do Céu, ela tem mais de 15 anos ali no Jardim Jupira. Ela veio da sede de São Paulo, né? Atualmente com a pastora Anelita, pastora presidente. E a pastora Lilian Marquete, nós já morávamos ali no Jardim Jupira e cedeu o espaço para fazer a igreja. E ali começou os cultos no lar. E até hoje Deus está lá operando milagres, fazendo discípulos e levando pregadores para onde que Deus chamar.
0: Porque sempre a gente pergunta, né? Tem as canelas de fogo lá na igreja, pastora?
1: Graças a Deus. Lugar que não tem profeta, diz que o povo se corrompe.
0: Quais são os ministérios que tem lá dentro da igreja, pastor?
1: Tem ministério de louvor, né? A essência do altar, tem o grupo de crianças. É muito lindo. Tem o círculo de oração, que era ontem, que os irmãos oram. Nossa igreja, se fosse mudar o nome, teria que ser Casa de Oração. Aquela povo é bastante em tempo, períodos de oração. Isso tem nos alicerçado até nos dias de hoje.
0: É, eu já estou mais de 10 anos na caminhada do Senhor Jesus. Eu sei que não é fácil, principalmente para quem está na frente de obra. Com certeza foi um pouco.

0: pouco dificultoso, mas deixando Deus trabalhar, ele faz o que tem que fazer, né, pastor?
1: É verdade.
0: Para montar a igreja, eu acho que não foi fácil,
1: Não foi fácil. E ainda tem muita coisa para ser concluída, né? Tem muita coisa ali, é sempre em construção. Um espaço bem grande, bem amplo, mas a dificuldade, às vezes, financeira tem que esperar um pouco. Então a gente vai devagarzinho, mas nós vamos chegar lá, para a glória de Deus.
0: Amém. Vamos com mais uma canção, Dracma, Thales Roberto e Damares, e voltamos em seguida. Fica com essa canção, preste atenção na letra dessa música.

0: Esse é o seu programa Conectado com Cristo, realização Igreja Vivendo o Reino, Rua Mário Filho, 1167, Bispo David Moraes e equipe pronto para lhe receber lá. Todas as quintas-feiras, às 8 horas da noite e também aos domingos, culto da família, um culto abençoado. Traga sua família, faça como Josué, eu e a minha casa serviremos ao Senhor. Comece por você e depois você vai, com certeza, Deus vai te ajudar a trazer toda a sua família, marido, esposo, todos, para estar na presença do Senhor Jesus. Amém, meu querido? Esse foi Dragma, Thales Roberto, porque naquele tempo lá, se você for ler a Bíblia, tinha uma dragma que foi perdida. Uma dragma é uma moeda muito valiosa naquela época. E eles foram procurar, reviraram tudo. E é isso que Deus está revirando o mundo atrás de você. Você é uma dragma perdida. Você é uma dragma que Deus quer no reino dele. Sempre falo e repito. Vocês vão se enjoar eu falando isso. Busca o Senhor. Como ele me resgatou, resgatou o pastor, a pastora, com certeza ele quer te resgatar. Mas para isso você tem que abrir o teu coração. Porque fala assim, muitos falam de mim, mas o coração está longe. Então que Deus venha sobre a tua vida, sobre o teu ser. Amém? O pastor vai preparar uma palavra, ele vai cantar, ele vai ficar à vontade, pastor. Se quiser tocar o violão, dar cambalhota, quiser uma palavra, fique à vontade.
1: O violão um pouquinho, como dá.
0: Vamos colocar o violão aqui para ele. E ele vai cantar uns louvores aqui e também vamos no momento da palavra.

0: aqui tá bom, sim.
1: Vamos lá. Tá legal? Tá ruim?
0: Vai ficar bom.
1: Vem mais pra cá. Eu pego bem aqui.
2: Quer essa cadeira aqui?
1: Não, não tá bom.
0: Louvor aqui, com a graça de Deus. Esse meu não tá meio resolvi trazer o violão, falei, vou levar o violão, quem sabe nós louvando vai ficar bom. E o louvor que diz assim,

conseguir continuar porque tá muito alto pra mim. Tô meio afônico. Mas tá bom, só esse trechinho porque ele fazia parte da mensagem que Deus colocou no meu coração. Hoje eu vou pegar minha Bíblia ali, eu quero já agradecer a Deus por essa rica oportunidade de expressar a palavra que Deus colocou

sobre o seu perdão, sobre o seu amor, que a gente também precisamos tomar posse daquilo que Deus já nos prometeu. Eu lembro da parábola também do filho pródigo, que tinha dois filhos, um homem tinha dois filhos. Um se perdeu para fora de casa, o outro estava dentro de casa também estava perdido, ou seja, nenhum outro estava aproveitando de tudo aquilo que o pai tinha para eles. Muitas vezes a gente está até fazendo a obra do Senhor, trabalhando para Jesus e tudo, mas com um relacionamento meio dificultoso, sem entender bem o que Deus tem para nos entregar. O Senhor diz assim, muitas vezes na palavra dele, ele fala que ele revela para nós coisas grandes e ocultas que às vezes a gente não sabe. E eu quero abrir a Bíblia ali no Evangelho de Lucas, capítulo, acho que é 16 ou 17, vamos ver aqui que mensagem que tem ali.

livro de Lucas, capítulo 7, versículo 36, a seguir vai dizer assim, que a pecadora que ungiu os pés de Jesus. Vamos ler a palavra? O Senhor, assim. E rogou-lhe um dos fariseus que comesse com ele, e entrando em casa o fariseu, assentou-se à mesa. E eis que uma mulher da cidade, uma pecadora, sabendo que ele estava à mesa em casa do fariseu, levou um vaso de alabastro com unguento e, estando por detrás, aos seus pés, chorando, começou a regar-lhe os pés com as lágrimas, enxugava-lhes com o cabelo da sua cabeça e beijava-lhe os pés e ungia-lhes com unguento. E quando isso viu o fariseu, que tinha convidado, falava consigo dizendo: se este fora profeta, bem saberia quem e qual a mulher que lhe tocou, pois é uma pecadora. Respondendo Jesus disse-lhe: Simão, uma coisa eu tenho a dizer-te. E ele disse: dize, mestre. Um certo credor ele tinha dois devedores, e um devia-lhe 500 dinheiros, outro 50. E não tendo eles com que pagar, perdoou-lhes a ambos. Diz-me, pois, qual deles o amará mais? Simão respondendo disse: eu tenho para mim que aquele a quem mais perdoou. E ele lhe disse: julgaste bem. Voltando-se para a mulher, disse: Simão, vês tu esta mulher? Eu entrei em tua casa, não me deste água para os pés, mas esta regou-me os pés com lágrimas e enxugou-me com seus cabelos. Não me deste ósculo santo, mas esta, desde que entrou, não tem cessado de me beijar os pés. Não me ungiste a cabeça com óleo, mas essa ungiu-me os pés com unguento. Por isso te digo que os seus muitos pecados lhe serão perdoados, porque muito amou. Mas aquele a quem pouco é perdoado, pouco o ama. E disse a ela: os teus pecados te são perdoados. Os que estavam à mesa começaram a dizer entre si: quem é este que até perdoa pecados? E disse a mulher: a tua fé te salvou, vai-te em paz. Glórias a Deus. De verdade, hoje aqui na Rádio Gospel eu estou um pouquinho ansioso, mas essa mensagem ela é muito viva. Como eu falei, as bênçãos de Deus através da vida daqueles que o amam, aqueles que reconhecem Cristo como seu Salvador. Ele vai contar a parábola para esse fariseu Simão de um homem que tinha dois devedores, que um devia-lhe 500 denários,

outro devia 50. E eu creio que nossos ouvintes sabem que todo mundo, por mais ou bastante ou pouco, através dos seus pecados, tem alguma dívida com Deus que muitas vezes era impagável, se não fosse o sacrifício da cruz do Calvário, para nos alcançar e nos deixar livre da condenação eterna. Como diz o irmão, o céu existe sim, o inferno também, mas em Cristo Jesus a gente somos mais que vencedores e vamos nos encontrar com Deus um dia no céu de glória, lavados e remidos no sangue do Cordeiro. E vendo o amor desta mulher, Jesus estava mostrando assim, porque ela muito me amou. E por esse amor tão forte assim, ela vai ter mais que vencedores e vamos nos encontrar com Deus um dia no céu de glória, lavados e remidos no sangue do Cordeiro. E vendo o amor desta mulher, Jesus estava mostrando assim, porque ela muito me amou. E por esse amor tão forte assim, ela vai ter esses pecados todos perdoados, porque ela se entregou, renunciou, se derramou aos meus pés. E um amor assim eu vejo no Salmo de número 91, a resposta de Deus. O Salmo 91, ele reparte em duas partes, uma Davi falando, outra o Espírito de Deus tomando a boca dele e dizendo, porque tão encarecidamente me amou, eu livrarei, colocarei ele num alto retiro, ou seja, uma proteção tão divina, aquele que ama Deus, Deus ele protege, Deus ele cuida, Deus ele tem um lugar seguro nele. O Salmo 91 vai dizer que aquele que habita no esconderijo do Altíssimo, como o meu irmão está dizendo, busque a Deus quando você precisa de proteção. Quem sabe você hoje está me ouvindo aí, tem muitas dívidas, tem muitos problemas, mas o primeiro passo é buscar a Deus, porque Deus vai te esclarecer. Deus tem solução para todas as causas e o controle de tudo. Em coisas impossíveis, é o Senhor que faz. Mesmo que pessoas às vezes não te entendam, mas o teu amor, a tua conexão direto com o Pai, isso vai trazer resposta, isso vai trazer providência, livramento. Eu sei que Deus está falando no coração de alguém, porque eu sinto corações desesperados, corações preocupados, e Ele é o socorro presente na hora da angústia. Quando você ama Deus, se entrega ao Senhor, chora aos pés dEle, se derrama, tem resposta de Deus. Ele fala assim, Ele me invocará e eu lhe responderei. Estarei com Ele na hora da angústia. Ou seja, você pode estar me ouvindo aí, angustiado, triste, abatido, quem sabe devendo muito, cheio de pecado, o caminho ainda é Cristo. A verdade ainda é Cristo. Jesus ainda é a salvação de todos os teus problemas. Hoje eu vim aqui como um profeta de Deus, vendo esse tipo de situação acontecendo e muitas pessoas não aproveitando deste poder, desta bênção que Deus entregou para os seus filhos e daquele que se refugia nele. Então, você pode estar na tua casa, dobra o teu joelho, ore ao Senhor, porque Deus vai te recompensar aquilo que você orar no teu secreto. Você é filho, você agora não é mais bastardo. Lembra o filho pródigo quando se arrependeu, irmão? Ele voltou para casa, primeira coisa, a mente dele era como um escravo. E o pai não mudou, quem mudou foi o filho. Eu quero te dizer, Deus não mudou. Muitas vezes quem muda somos nós. E ele tem tudo preparado para nos receber. O filho voltou dizendo, eu não sou mais digno de ser chamado de filho. Eu sou um empregado, o filho pródigo, quando voltou cheio de traumas, cheio de ressentimentos. Mas o pai não respondeu nada, nem acusou, apontou o dedo. Ele abraçou o filho, porque ele sabia que ali dentro havia um arrependimento profundo. A ponto de a pessoa se humilhar, dizendo que não era mais filho, agora poderia ser um empregado. Reconhecendo assim aquele que se humilha, o pai tem prazer em abraçar, em cuidar, em vestir, em calçar, colocar uma aliança de compromisso no seu dedo. Eu tenho por certo que ainda este ano grandes coisas vão acontecer na vida daqueles que têm amado e honrado a Deus sobre todas as coisas. Deus tem um alto refúgio. Deus tem proteção plena. Ele é a tua sombra, à tua direita. Aonde você estiver e estando com Deus, Ele está caminhando contigo, trazendo refrigério para o teu coração, trazendo refrigério para a tua alma e sendo o teu socorro presente na hora da tua angústia. Isso vai passar. É o que Deus me fala no meu coração. É que muitas vezes a gente fica olhando a fraqueza e as falhas das pessoas.

0: mas a gente não conhece o seu secreto, não conhece o que passou e como está o seu coração arrependido. E Deus tem tudo já pago, foi consumado na cruz do Calvário. Eu não sei se você devia 500 ou devia 50. Eu sei que essa dívida é impagável. Só Deus pode entrar com a providência. E hoje eu vim te trazer o perdão de Deus. Se perdoe, se ame e ame a Deus, porque o Senhor te ama. E são essas minhas palavras para amanhã de hoje.
1: Amém. Que Deus abençoe o senhor, pastor, a pastora. E a pastora se apresentar e eu peço para ela fazer a oração final do nosso programa. Avisando, se Deus não voltar, estaremos no próximo sábado em nome do Senhor Jesus. Ela vai se apresentar, fazer a oração e convidar também para conhecer a igreja lá no Jupira. Pastora Lilian.
2: Quero convidar a todos com a paz, Senhor. Bom dia. Creio que o Senhor já alcançou o seu lar nesse dia de hoje. Creio que as bênçãos do Senhor já estão depositadas na tua vida. Estou aqui da pastora Lilian, da Caminho do Céu, do Jardim Jupira. Né, temos culto na quarta, no domingo, às 7h30. Convido a você e toda a tua família que é da região a estar conhecendo, a estar nos visitando. Creio que Deus tem sempre preparado uma bênção para a tua vida. Eu estou muito alegre, muito feliz com o Senhor por mais essa oportunidade. Tenho certeza que Deus ele está operando, né? E ao operar de Deus, ninguém pode impedir. Né? As mãos do Senhor estão sempre estendidas. E eu creio que você, nessa manhã, já está recebendo as vitórias do Senhor, as bênçãos de Deus. E estou aqui para, né, interceder, orar pela tua vida. Creio que o Senhor já está fazendo milagre. E se fosse você, já tomava posse do milagre. Porque quando Deus promete, ele tem certeza que ele vai cumprir. E a palavra de Deus, ela não falha. E ela também não vai voltar vazia. Eu vindo para cá, eu tenho uma palavra que o Senhor colocou no meu coração. Muitas pessoas estão, né, com o coração turbado, tudo preocupado. Muitas preocupações nesses corações, mas Deus está agindo, operando ele, quem vai impedir? Então não se turbe o seu coração, creia no Senhor, creia em Jesus Cristo, que ele é o único caminho, é a verdade, é a vida, e ele tem poder ainda para salvar, para restaurar, para curar, e não há porta que ele não possa abrir. E eu sei que, como nós, como profeta do Senhor, como Ezequiel, ontem foi o tema do círculo de oração, da oração, se crê, tu sabes que o Senhor pode fazer muito mais. O profeta diz que ele somente cria que o Senhor fazia, mas ele falou, tu sabes, Senhor, se esses ossos podem reviver. Então profetiza. E eu creio que você vai profetizar na tua casa, na tua família, no seu celeiro, em todas as áreas que você estiver precisando nessa manhã, nessa tarde. Profetiza que o Senhor ainda faz milagre, em nome de Jesus. Vamos orar ao Senhor. Senhor, meu Deus e meu Pai, nós te louvamos, agradecemos por esta rica oportunidade. Sabemos que somos tão pequenos e falhos, mas a tua grandeza nos alcançou, o teu perdão nos alcançou nesse dia. E nós sabemos que a tua graça, Senhor, abundantemente tem nos visitado. É por isso, Senhor, que nós estamos aqui entregando tudo, Senhor, nas tuas mãos. A nossa casa, a nossa família, o trabalho, Senhor Jesus, o celeiro, Senhor, tudo, Pai querido, amado, que tem, Senhor, rodado, Senhor, nas nossas vidas, Pai. E eu peço nessa manhã que o Senhor aquece o coração, tira a preocupação, tira, Senhor, meu Deus, de cantar e a dava subnécia, toda a preocupação no meio, Senhor, dos famílias, essas casas, Pai querido, que já não tem mais a paz, que já não consegue mais sentir o seu perdão, que já não consegue mais viver, Senhor, a tua promessa e principalmente a tua paz, que fala, Senhor Jesus, que excede todo entendimento. Senhor, vai visitando os corações nessa manhã. Vai visitando, Senhor, os lares, a família, Senhor. Quantas pessoas perdidas, quantas pessoas, ó Pai, que não conseguem mais ter ânimo para viver. Pai, eu peço nessa manhã que o Senhor encontre, Senhor, essa vida, Senhor. Abrace, Senhor, novamente e traga, Senhor, para a tua presença. Em nome de Jesus Cristo, Pai, que eu seja como esta mulher, Pai, que se derramou aos seus pés. Senhor, com a nossa lágrimas, sim, com o nosso louvor, com a nossa adoração, mas porque nós recebemos, ó Pai, o teu perdão, e assim eu entrego essas vidas, Pai, assim eu entrego essas almas, Pai, eu sei, Pai, que não há caso impossível que o Senhor não possa fazer, que o Senhor não possa cumprir, e nessa manhã, Pai, oportunidade nós estamos tendo de ouvir a tua palavra, nos ajuda, Senhor, restaura, Senhor, renova, Senhor, a vida dos teus filhos, Pai, dá ânimo, Pai, que amanhã eles possam voltar a congregar, que eles possam voltar para a tua presença.

graça, que o Senhor está de braços abertos para receber. Eu creio, Senhor, que o Senhor tem roupa nova, veste nova para eles, ó Deus. Visita, Senhor, anima, Senhor, o coração do teu povo e alegra nessa tarde, Senhor. Visita com a providência, Pai querido. Em nome de Jesus Cristo, cura nessa noite. Senhor, enfermidade na alma. Senhor, enfermidades, ó Pai, que há, te cantarabai, a subnécia, que está atrapalhando teus filhos de te adorar. Pai, arranca nesse dia de hoje, Pai, e visita os corações e abençoa. No nome de Jesus Cristo, assim eu já te agradeço.

Se a igreja Vivendo o Reino, Rua Mário Filho, 1167. Culto às 8 horas da manhã e voltaremos às 19 horas com o culto da família. Não perca, traga a sua família, que com certeza uma palavra vinda do céu para você e a sua família. Vamos ficando por aqui, até o próximo sábado. Avisando, se Deus não voltar, estaremos por aqui. Programa Conectados com Cristo. Fica com Deus!

0: Josué lutar em Jericó.
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tarde, meus queridos e amados irmãos, ouvintes do programa Resgatando Vidas para Cristo. Programa este que é apresentado pelo pastor Antônio Osório, da Igreja Assembleia de Deus do Morumbi 1. Hoje ele não se encontra, mas nós estamos aqui para apresentar este programa. Este que vos fala é o presbítero Vanderlei, que congrego também ali com o nosso pastor. E nós estamos nesta tarde muito felizes por mais essa oportunidade que o Senhor nos dá para levar aos nossos queridos amados irmãos os abençoados louvores e uma palavra para o coração dos nossos queridos e amados ouvintes. Se mantenham ligado na rádio nesta tarde, também pelo Facebook, vão participando. Os irmãos que queiram pedir oração, os irmãos que queiram pedir ali um louvor, pode ir participando. Estaremos aí até a 1 da tarde e o Senhor estará conosco. O Senhor é aquele que nos fortifica, aquele que nos dá vida, aquele que é o nosso provedor de todas as coisas do nosso dia a dia. O Senhor é o Senhor fiel que guarda o seu povo. Assim como disse Davi, o rei Davi, nos momentos de suas dificuldades, ele disse no Salmo 121, elevo os meus olhos para os montes, onde me virá o socorro. O meu socorro vem do Senhor, que fez os céus e a terra. Não deixará vacilar o teu pé, aquele que te aguarda não tosquenejará. Então, é o Senhor que é o nosso socorro bem presente no nosso dia a dia. Na verdade, é Ele que nos dá força

a nós prosseguir as nossas caminhadas. Já vamos logo ouvir um louvor, o irmão Vinícius aí prepara um louvor, do Caleb, Deus Tremendo, e para nós iniciarmos a nossa programação. Daqui a pouco, no final do programa, teremos ali uma palavra, né, para os nossos irmãos. Então, se mantenham ligados, né, que o Senhor tem uma palavra para o seu coração nesta tarde.

Maravilha, maravilha. Esse programa é o programa da Igreja Assembleia de Deus do Morumbi 1, onde o nosso dirigente é o pastor Antônio Osório. Igreja situada na rua Heleno de Freitas, número 18, no Morumbi 1. Os nossos queridos amados irmãos, quiser nos fazer uma visita, será bem-vindo. Estamos esperando de braços abertos. Hoje o nosso pastor não pôde estar presente, pois está ali fazendo visita.

Itas, né, meus queridos, fazendo o ídolo do Senhor, né? Então, por motivo aí dessas visitas, o pastor não se encontra conosco e nós estamos aqui nesta tarde para falar com nossos queridos amados irmãos, trazer bons louvores para o elenco espiritual dos nossos ouvintes. Quero já mandar um abraço aos nossos irmãos ouvintes ali, os irmãos que estão no trecho, os caminhoneiros, né, com seu radinho ligado, os nossos irmãos aí que estão no serviço também, no seu carro, estão ouvindo a Rádio Essência Gospel. Também os nossos irmãos que estão com seu radinho ligado, seu celular ligado, através também do Facebook, ouvindo aí o programa Resgatando Vidas. Obrigado, né, pela sua audiência. Também os nossos irmãos ali do Murumbi 1, os obreiros ali do Murumbi 1, que estão ali fazendo a obra do Senhor. O nosso pastor, ele se encontra ali fazendo visitas no hospital, né? A nossa missão, ela tem várias formas de fazer, assim como o ídolo do Senhor, capítulo 15, né, o versículo 16 de Marcos, né, fala ali que o Senhor deu as instruções para os discípulos para levar a palavra do Senhor, e ali está também, o Senhor fala que em meu nome curarão os enfermos, né? Em nome de Jesus, né, os enfermos seriam curados. Então, hoje, os nossos obreiros fazem esta parte de fazer a visita, visitar os irmãos que estão enfermos, não só em suas casas, mas também nos visita nos hospitais. Um abraço aos nossos irmãos, aqueles que fazem a obra de visitas nos hospitais, ali levando a mensagem, né, a mensagem do nosso Senhor Salvador Jesus, uma mensagem de coragem, né, para os irmãos que, né, vão enfrentar ou estão enfrentando estas batalhas muito difíceis, muitas vezes o médico ali tem desenganado, né, tem falado aos irmãos que talvez a doença não tem cura, mas o nosso Senhor e Salvador Jesus Cristo é o Senhor que cura, né, o Senhor que salva, assim como ele disse na sua palavra, que em seu nome curariam os enfermos, é no nome dele, assim como o apóstolo Pedro e João, quando foram na sinagoga, onde estava aquele coxo, né, na porta da sinagoga, pedindo esmola. E pediram uma moeda a eles, e eles falaram: ó, não tenho nem ouro e nem prata, mas em nome de Jesus, levanta e anda. Vejam bem que em nome de Jesus, já os apóstolos já saíram no ídolo, né, levando a palavra. E esse coxo, na mesma hora ali, seus pés endireitaram e andou. Ali, com certeza, ele não podia trabalhar, e dali em diante o Senhor deu para ele saúde, para ele poder trabalhar, voltar para a sua família, que naquele tempo eles eram, né, os coxos. As pessoas achavam que era uma maldição na família, as pessoas que eram... tinha um problema, alguma deficiência. Então o Senhor ali, né, deu cura para aquele homem, ele pôde voltar ao trabalho, voltar à sua família e ter uma vida normal. E o Senhor Jesus, nesta tarde, né, você que está ali no leito do hospital, você está passando por algum problema de saúde, né, ou na tua família alguém está com problema de saúde, entrega ao Senhor Jesus a sua vida, principalmente você que não entregou a sua vida a Jesus, entrega a sua vida a Jesus e verá o que ele fará milagres, porque o mesmo Jesus, né, que viveu na época, que andou na terra fazendo milagres, ele continua hoje, através do seu Espírito Santo, fazendo curas e milagres. Amém, meus queridos amados irmãos,

Eu quero também mandar um abraço ali para os nossos queridos amados irmãos, os obreiros, que eu já mencionei, os nossos obreiros ali do Morumbi 1, né, todos os que estão engajados ali, o nosso irmão Xará, Vanderlei, né, ele tem um restaurante ali no na Avenida Jules Rimet, quase chegando ali na República Argentina. Já provei ali a comida do nosso irmão, a comidinha caseira, muito boa, né? Os irmãos ali que neste momento aí talvez não tenha tempo ali de fazer a sua comida em casa, né? Chega ali, tem variedades no buffet, uma comida muito boa, os irmãos vão gostar. Fica, como eu já falei, ali quase em frente à Igreja Católica, Igreja São Miguel, ali do Morumbi 1, quase chegando no semáforo da República Argentina. Amém, meus queridos amados irmãos? Vamos ouvir mais, então, ouvir mais um hino para o nosso, para alegrar o nosso coração. O nosso irmão ali vai preparando o hino. Não há Deus maior. É da comunidade Zona Sul. Enquanto o irmão vai preparando, eu quero falar os horários dos cultos ali da Igreja do Morumbi 1. No domingo, às 19 horas, né? Na terça-feira tem culto de ensino, às 20 horas. Na quinta-feira também tem culto às 20 horas, né? Aí no sábado ali tem o culto dos jovens, né? Tem as programações dos jovens. Temos também no sábado às 5 horas, hoje às 17 horas, teremos ali o discipulado, onde nós estamos preparando nossos irmãos ali para o batismo. Então vamos ouvir o nosso hino.

Não há Deus maior, maravilhas, né, meus irmãos? Não há Deus maior, Deus que criou os céus e a terra, o Deus que deu o seu Filho, Jesus Cristo, para que nós hoje estivéssemos aqui representando ali o nosso Senhor Jesus, aquele que é tudo em nossa vida. Então, o nosso Deus deu o seu único filho. A palavra diz que deu o seu único filho para que ninguém pereça, mas tenha a vida eterna. O Senhor Jesus, ele veio para todos. Aquele que ouvir a sua palavra, aquele que entregar a sua vida a Jesus, ele receberá de braços abertos. Ele recebe de braço aberto. É claro que existe o livre-arbítrio. Até o próprio Senhor deu o livre-arbítrio ao homem para a escolha. E nós estamos nesta tarde, através desse programa Resgatando Vidas em Cristo, né? As vidas aí que estão precisando de Cristo, nós apresentamos nesta tarde o Cristo, porque nós somos testemunha do que Ele fez em nossas vidas. Sabemos que sem Ele nós não somos nada. Eu sei que sem Ele eu não sou nada em minha vida. Por isso eu sigo firme a Jesus. Ele disse: eu sou o caminho, a verdade e a vida. O capítulo 14, o versículo 6 do livro de João.

do apóstolo João, ele diz: eu sou o caminho, a verdade e a vida. Muitas vezes as pessoas me perguntam qual é a sua religião, e eu falo: a religião, ela está resumida nesse versículo: eu sou o caminho, a verdade e a vida. Então a religião é Jesus Cristo, né? A verdadeira religião é Jesus Cristo, aquele que viveu entre os homens, como temos aí um Jesus histórico, é provado nas palavras ali na palavra de Deus. Temos ali um Jesus que andou na terra, andou sobre os homens, fez vários milagres ali na terra onde ele andou, né? Nós já mencionamos em palavras anteriores aqui os milagres de Jesus, né? Por isso, ele é um único caminho, o caminho verdadeiro. Muitas pessoas, às vezes, procuram, né, em outros lugares. Não que seja proibido, né? Cada um tem uma escolha. Mas eu professo hoje o nosso Senhor Jesus Cristo, porque ele fez a diferença na minha vida. Quando eu não conhecia a palavra, não buscava a palavra, eu vivia cego. Né? Dá para se dizer que eu vivia cego. Quando comecei a ler a palavra de Deus me deu ali um norte. Eu não tinha ali uma expectativa, andava ali somente vivendo o meu dia a dia, né? O normal, só sobrevivendo. Quando Jesus ali entrou na minha vida, eu ali senti ali uma diferença muito grande. Quando eu estava ali, dá para se dizer, perdido, um dia eu, através da oração, né, eu estava orando, pedindo uma direção ao Senhor. Então eu cheguei em um bosque ali, eu estava querendo, já o meu coração estava pedindo ali uma direção da vida, o sentido da vida, querendo saber, né, o sentido da vida, sabendo as coisas do mundo, como que esse mundo está hoje, como que, de onde vim. Então eu estava ali perdido. Aí orei ao Senhor neste momento ali em lágrimas e continuei a minha vida. Aí um dia, né, um irmão me convidou para ir na igreja. E eu nem entrei na igreja, porque eu não conhecia, né, a igreja. Aqui no Morumbi 1 mesmo. E eu fiquei pelo lado de fora, eu não entrei na igreja, eu não conhecia o pessoal, a gente fica meio envergonhado. Aí um pastor estava pregando em um congresso do Círculo de Oração. Eu fiquei na janela na época, a janela da igreja, na janela vasculante, e eu fiquei naquela janela ali, ouvindo o pastor falar. E ele falava de Jesus na cruz. Ele falava: ó, Jesus é o caminho, a verdade e a vida. Ele morreu por ti na cruz. Você que está ali em dúvida das coisas, Jesus te dará toda a instrução que você precisar. E falou: lembra de você lá naquele lugar, assim e assim, que pediu? Então, esse é Jesus que estou te mostrando hoje, né? Falando comigo, né? Ali, daquele dia em diante, eu achei assim: puxa, como que ele sabe da minha vida? É o Senhor que ouviu a minha prece, né? Ouviu a minha oração naquele momento de angústia, eu querendo saber das coisas de Cristo. E daquele dia em diante, daquele dia em diante, comecei a frequentar a igreja e ler a Bíblia, se aprofundar muito na Bíblia, porque a igreja, né, nos auxilia em ler a Bíblia, estuda a Bíblia junto com a gente, para que nós não caímos em heresias, a palavra verdadeira ali. Né? E daquele dia em diante, né, eu já comecei a mudar as coisas da minha vida. Porque o Senhor, a palavra de Deus, Jesus disse que ele é a luz, né? É a luz do mundo. Jesus é lâmpada para os nossos pés,

E ali abriu todo esse entendimento. E hoje, graças a Deus, nós queremos passar às pessoas, através do programa, através das palavras que falamos no dia a dia, às pessoas. E queremos passar esse Jesus, né, que muda as coisas. Não porque nós estamos necessitando, muitas vezes, do financeiro. Jesus também nos abençoa no financeiro. Mas também ali espiritualmente, porque mesmo que nós tenhamos bastante dinheiro, sempre está faltando alguma coisa na nossa vida, né? Esse espaço precisa ser preenchido espiritualmente, né? E às vezes nós não sabemos, muitas vezes nós preenchemos com coisas vãs, coisas que prejudicam nossas vidas, porque quando Deus o homem, Deus fez o homem corpo, alma e espírito, né? Então, o nosso espírito é para que nós possamos ter esse contato com Deus. É o nosso contato com Deus. E Deus deixou em nosso coração, em nossa vida, aquele espaço para que seja preenchido. Muitas vezes, como eu falei, nós preenchemos, né, com coisas que prejudicam nossas vidas, nos leva a coisas ruins. Por isso, mesmo que nós estamos ali fartos de dinheiro, né, fartos de outras coisas ali, mas está sempre faltando alguma coisa na nossa vida. E o que está faltando muitas vezes é Deus, né? É Deus. E nesta tarde eu estou apresentando para você a Jesus, né? Busque a Jesus e verá o milagre que fará na sua vida. Amém, meus queridos amados irmãos? Com os irmãos, vamos ver mais um hino, né? Tem o hino, irmão, o Aldair Fagundes, ali, eu mandar um abraço para o nosso irmão Aldair Fagundes, da Rádio Essência Gospel. Esta é a Essência Gospel. A Rádio União Web TV, o nosso diretor ali, nosso irmão ali. Eu participo de vez em quando também da rádio ali com o nosso irmão Valdemar. Nós convidamos de vez em quando ele para levar uma palavra e a gente aprendeu ali a amar, né, o nosso irmão Aldair Fagundes, né, o diácono da Igreja Brasil para Cristo. Né, a irmã Maria, né, prepara um cafezinho caprichado ali para nós quando estamos ali, né? Obrigado, irmã Maria, Deus abençoe sua vida. Então, o irmão Fagundes, tivemos quarta-feira, nosso irmão Aldair Fagundes pediu para tocar o hino Banco Vazio, né? Banco Vazio, enquanto o irmão prepara ali. Então, muito obrigado, irmão Aldair, e nós vamos aqui, o irmão Vinícius está preparando este hino muito abençoado. Eu já ouvi aqui esse hino. Amém?

Maravilha, maravilha. Glórias a Deus. Neste momento nós vamos ouvir a palavra de Deus, né? Temos aqui uma palavra nesta tarde para os nossos queridos amados irmãos. Então chegou a hora, né? E o Senhor tem ali uma palavra para o seu coração. Sempre, né, o Senhor tem falado conosco aí através da sua palavra, né? Onde é pregada a palavra, sempre tem ali, né, uma direção, né? E talvez nesta tarde essa palavra seja direcionada, né, para o seu coração. Na verdade, a palavra do Senhor, ela sempre ela, mesmo sendo a mesma palavra, a gente ouve sempre, ela sempre se renova, né? A palavra do Senhor, ela nunca nos enjoa. A palavra do Senhor é a palavra viva, vinda direto do nosso Deus para os seus filhos, né? Ou aqueles que desejam ali ouvi-la. A nossa irmã Cida Oliveira está dizendo: a paz do Senhor, gostaria de ouvir o hino Túmulo Vazio com a equipe Obra de Amor. Aí no final, ali estaremos, no final, quando terminar a palavra, estaremos ouvindo, o irmão Vinícius estará preparando o hino Túmulo Vazio com a equipe Obra de Amor. Também um abraço para a irmã Edinalva Santos Galvão, que está ligada aí na rádio Essência Gospel. Deus abençoe a vida da irmã Cida Oliveira, né, e a irmã Edinalda Santos. Vamos ouvir então a palavra do Senhor, que está no livro de Hebreus, no capítulo 10, no versículo ali 19 e 20. Vamos ver o que o Senhor tem nesta tarde para nós. Capítulo 10 de Hebreus, versículo 19 e 20. Tendo, pois, irmãos, ousadia para entrar no santuário pelo sangue de Jesus, pelo novo e vivo caminho que ele nos consagrou pelo véu, isto é, pela sua carne, e tendo um grande sacerdote sobre a casa de Deus, esse sacerdote que é o nosso Senhor e Salvador Jesus Cristo, o maior sacerdote, né? É o nosso Senhor e Salvador Jesus Cristo. Tudo é por Ele, tudo é dele, tudo é por Ele. O Senhor lhe deu poder nos céus e a terra. A sua palavra.

palavra diz que o Senhor deu a ele o poder nos céus e na terra. Meus queridos amados irmãos, que antes, né, da vinda de nosso Senhor Jesus Cristo, quando o povo vivia pela lei, para nós chegarmos, né, para o homem daquela época, né, chegar a Deus, teria que ser por sacrifício de animais. Então, as pessoas individualmente ou de forma coletiva levavam animais até o tabernáculo para que esses animais fossem sacrificados para o perdão de seus pecados, né? Então, conforme a posse de cada um, cada uma dessas pessoas ou famílias, eles levavam ou um boi, ou um cabrito, uma ovelha, ou pombinhos, né? A família de Jesus, ela tinha poucas posses, né? Na época, eles, como hebreus, eles ainda estavam na lei, eles levaram um casal de pombinhos, né? Então, vemos que a posse, né, da família de Jesus, eles não tinham muitas posses, né? E é por isso que o mundo aí confunde as coisas, pensava que Jesus era um rei e chegaria ali com riquezas, né? Mas não era o reinado deste mundo que Jesus estava falando, era o reino dos céus que ele veio. Nasceu de família humilde, né? Não tinha nem lugar para Jesus nascer, como vemos a história, nasceu ali em uma manjedoura, né? Foi colocado, por causa do frio da época, foi colocado em uma manjedoura. Veja bem, meus queridos amados irmãos, muitos falam, né, dessa manjedoura, que essa manjedoura era ali um coxo, né? Na verdade, a manjedoura, ali tem um mistério nessa manjedoura. Manjedoura era, segundo a história, era uma caixinha onde eles guardavam as ovelhas, né? As ovelhas e os cordeiros para o sacrifício. Então, nascia um cordeiro bonito, forte, né? Era o mais bonito que eles usavam para o sacrifício. Então, eles separavam esse cordeiro e colocavam nesta caixinha. Essa caixinha era para protegê-lo ali do frio, né? E, então, colocava nessa caixinha. Veja bem, Jesus foi colocado. Veja bem o ato simbólico dessa profecia, meus irmãos. Jesus foi colocado ali nesta caixinha, ali como o cordeiro, né, que foi entregue para o perdão do pecado da humanidade. Veja que tem um ato simbólico muito bonito nesta situação. Então, meus queridos amados irmãos, como Jesus aí foi, né, sacrificado aí mais tarde. Então, voltando, meus irmãos, no início da nossa palavra, né, que eu estava falando ali do templo, né, do sacrifício do templo. Então, para se chegar a Deus, né, para o perdão dos pecados, haveria de ter ali um sacrifício de animais, né? E aí, com o tempo, até a vinda de Jesus, vemos que a vinda de Jesus, a primeira, né, vinda de Jesus, quando Jesus ali se manifestou ali na terra, né, como diz o capítulo 1 do livro de João, capítulo 1, fala: "E o Verbo se fez carne e habitou entre nós." Então Jesus veio dos céus ali e foi morto para o perdão do pecado, do pecado da humanidade. Então, meus queridos, amados irmãos, até a morte de Jesus, então, o sacrifício era feito desta maneira. Depois da morte de Jesus, vemos que no dia em que Jesus morreu, que foi às 3 horas da tarde, né, segundo a história fala, houve ali, né, um grande terremoto na hora da morte de Jesus, e o véu do templo, ali como está falando nessa palavra, se rasgou de cima a baixo. Então o véu do templo

templo veio se rachar, né, de cima a baixo. Ali foi um milagre que aconteceu. Este véu do templo era um véu, não era um simples véu fino, né? E o tamanho desse véu, segundo os côvados, né, que é estudados ali, seria de 9 metros de largura, né, por 18 de altura. Era muito grande e tinha um palmo de largura, né, um palmo de largura. O meu palmo, né, o tamanho normal, 1,70 m, o meu palmo é 23 centímetros, então é gura, né, por 18 de altura. Era muito grande e tinha um palmo de largura, né, um palmo de largura. O meu palmo, né, o tamanho normal, 1,70 m, o meu palmo é 23 centímetros, então esse véu, ele tinha 23 centímetros ali, né, de espessura. E ele foi, no dia em que Jesus morreu, ele foi rasgado de cima a baixo. Naquele momento em que esse véu foi rasgado, ali, esse evento simbolizava ali que não precisaria mais sacrifício de animais para que o homem pudesse chegar a Deus. Jesus aqui simboliza, né, esse véu, a sua carne rasgada para que nós pudéssemos chegar a Ele. E hoje, né, nós só podemos chegar a Jesus, né, através de aceitá-lo, é simplesmente aceitá-lo como Salvador. Conhecer, reconhecer Ele como Salvador. Hoje nós temos acesso, nós não precisamos hoje de intermediários para que nós chegar a Jesus. Simplesmente aceitar a Ele como Salvador em oração, né, em qualquer lugar que você estiver, não precisa ser em um templo. É claro que nós devemos ir à igreja, né, nós temos que estar na igreja, porque a igreja de Cristo, ela se reúne, né, se reúne para ouvir a palavra, para estudar a palavra, né. A palavra de Deus fala: não deixeis as vossas congregações. Então, esse negócio de não só viver ali fora da igreja, é claro que você consegue, né, andar com Deus. Talvez, né, consiga andar com Deus sem ir na igreja, mas é recomendado, o apóstolo Paulo recomendou: não deixeis as vossas congregações. Nós temos que estar na igreja ali, né, porque o Senhor também se manifesta ali na igreja, fa fala de forma coletiva, dá instruções ali através da sua palavra, ou através de profecia, né? Que a Bíblia também fala de profecias, né? Falar em profecia é meio polêmico, mas se nós estudarmos bem a palavra de Deus, nós vamos chegar ali a uma conclusão bem ali de nível satisfatório. Então, meus queridos amados irmãos, Deus, nós, através de Jesus, fez com que nós pudéssemos chegar a Ele, né, neste momento, né, quando Jesus, no momento que Jesus morreu, deu o seu último suspiro, aconteceu este milagre, né? Então hoje nós podemos chegar ao Senhor, né, através, né, como rasgou, né, a sua carne ali na cruz, a sua carne foi rasgada, né? Esse sofrimento foi um sofrimento muito cruel que o Senhor passou para que nós pudéssemos hoje estar na sua presença, para que nós pudéssemos mudar a nossa vida. Muitas vezes, né, o homem acha que a sua vida não tem mais jeito, né? Mas o Senhor Jesus fez esse sacrifício para que nós tivéssemos jeito, para que nós pudéssemos mudar as nossas vidas, né, para que a nossa família ali seja mudada, né, para que nós possamos ali os nossos negócios, né, a nossa prosperidade financeira também. Jesus trabalha também em nossas

nas nossas finanças. Jesus trabalha também em nossas finanças, porque ele prometeu ali, ó, buscai os reinos de Deus, que todas essas coisas seriam acrescentadas. E anteriormente, ele não prometeu, Jesus não prometeu riqueza para ninguém, mas o suficiente para a sobrevivência. Porque esse contexto dessa palavra, buscai o reino de Deus e todas essas coisas seriam acrescentadas, se nós vermos nos versículos anteriores que Jesus fala comer, beber e vestir. Não lhe faltaríamos para nós comida, bebida, né? E a vestimenta, né? Que é o suficiente para o homem. Porque Jesus falou também, não junteis tesouros aqui na terra, juntei tesouros aqui no céu. Nossa vida, ela é tão rápida, né? É tão rápido o nosso tempo aqui na terra, que nós, quando vemos ali, já chega o nosso tempo, a nossa velhice, não tem jeito mais. O nosso tempo acabou e nós vamos para a vida eterna. Então, nós temos que se preocupar com a nossa vida eterna. Aqui nós vivemos muito pouco aqui na Terra, muito pouco tempo. Você veja os nossos irmãos, você, meu irmão aí, que mais ou menos tem a minha idade aí, chegando aí na meia-idade. Veja que o tempo passou tão rápido, né, meu irmão? E muitas vezes, né, até o próprio rei Salomão, ele diz ali que não. É tudo, as coisas, a riqueza, as coisas que ele teve, ali era tudo vaidade. Principalmente é você andar nos caminhos do Senhor, porque ali você vai viver uma eternidade. Quando chegarmos à eternidade, o tempo para. Ali o tempo é parado, né, meus irmãos? E o tempo, ele é contado aqui na Terra, através do Sol, a Lua, lembramos aí que antigamente o calendário era contado, né, pelas fases da Lua, né? Ali é também o movimento do Sol, né? E o tempo, ele é corrido assim. Hoje nós temos o relógio, temos a tecnologia super avançada aí, né? Mas esse tempo, ele vai parar. A eternidade, ela não tem tempo nenhum. Você não pode esperar por nada. É aquilo que está ali e acabou. Então, se você morrer sem Cristo hoje, meu querido, amado irmão, não tem mais volta. Então, temos que ali, né, aceitar esse Jesus como Salvador. Não tem. Muitas pessoas falam que a vida, né, do crente, daquele que vive ali com Deus, ela é monótona, ela não é prazerosa. É claro que é, meus queridos amados irmãos. Você só saber que você terá a vida eterna, o teu tempo vai passar tão rápido. E só você saber que você vai passar a vida eterna com o Senhor, para sempre com o Senhor, na tranquilidade, né? Já é motivo de alegria. As coisas, os problemas da nossa vida, elas virão ali como no Isaías 53, versículo 3, 4, fala que Jesus ali, né, já estaria profetizando 1.000 anos antes, né, quase 1.000 anos antes. Falou que Jesus viria, já falava, e Jesus falou que Jesus levou as nossas enfermidades na cruz, o nosso problema, a nossa angústia, o nosso sofrimento. Não significa que levou tudo, né, mas ele disse que ele seria a cura, né, para nós, seria ali o alívio, porque nós todos passam, desde o nascimento já passamos por angústia, dor, sofrimento, né? Mas Jesus nos deu a vida aí. Veio para nos dar a vida, nos dar força para nós seguir a nossa vida em diante. Vamos ouvir então, queremos agradecer a sua audiência, né? No próximo, ali no próximo sábado, né? Talvez o pastor já esteja aqui conosco novamente, mas eu agradecer a sua audiência nesta tarde, que o Senhor venha abençoar a sua vida, né? Esteja firme, com o Senhor, e verá o milagre que o Senhor fará em sua vida. Então vamos ouvir aqui o nosso o hino da Carmã Cida, pediu, né? Uma boa tarde, um bom final de semana, e que Deus abençoe a todos.

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também a nossa rádio Cristo é Vida. Aleluia, louvado seja o nome do Senhor Jesus. É com muita alegria que hoje nós estamos aqui para falar do amor de Jesus, para levar até o seu lar a palavra de Deus, louvores abençoado que vai tocar ao seu coração nesta tarde, porque o nosso Deus é maravilhoso, Ele é fiel. E Ele sempre está conosco, independente do que acontecer, o Senhor está conosco para nos ajudar, para nos resgatar, para nos derramar as bênçãos dEle sobre a nossa vida. E nessa tarde não é diferente, você está agora conectado conosco na rádio Cristo é Vida, né? Pelo teu celular e também cadeia com a rádio Essência Gospel de Foz do Iguaçu. Um abraço ao DJ, um abraço à proprietária da rádio Essência Gospel. Que Deus abençoe poderosamente a vida de todos vocês. E nós aqui com a nossa rádio Cristo é Vida, e levando até a sua casa a paz, a esperança, a palavra do Senhor que transforma e que liberta e que traz renovo para os nossos corações. Nós vamos de louvor e na sequência vamos orar neste momento, né, na abertura do programa. Na sequência da oração, nós vamos aí para um louvor. E aí, passando o louvor, eu já volto para cumprimentar os nossos ouvintes que já estão ligadinho aí, ouvindo a programação. Inclina sua cabeça comigo agora e vamos orar, vamos pedir ao Papai do Céu que nos enche da sua graça, que nos enche do seu renovo, para que nós possamos falar tudo aquilo que Ele quer que nós falamos. Ore comigo neste momento. Senhor, meu Deus e nosso Pai, nós estamos aqui, Senhor, na Tua presença, mais uma vez neste sábado, para, Senhor, falar do Teu amor, para ministrar bênção do Senhor sobre a vida dos nossos ouvintes, Pai. Quero pedir que o Senhor nos conduza, Senhor, na inteira vontade do Senhor, que nós não vamos fazer aqui nada sobre a nossa vontade, sobre o nosso querer, mas sim aquilo que o Senhor derramar nos nossos corações, nós queremos transmitir para os nossos ouvintes, Senhor. Eu sei, Senhor, que há ouvinte que está acamado, há ouvintes que está, Senhor, enfermo, não está quase conseguindo caminhar, mas o Senhor é o médico dos médicos por excelência. O Senhor

0: pode visitar, Senhor, esta vida nesta tarde, que o Senhor venha derramar, Senhor, do teu amado e querido Espírito Santo sobre cada coração, que vidas venham ser renovadas, restauradas, curadas para a glória do nome do Senhor Jesus. Pai, desfaça todas as correntes do mal, desfaça todas as muralhas, Senhor, que foi colocado para impedir essa pessoa de passar, de ir à frente, Senhor, com a obra que o Senhor colocou no coração dela. Pai, desfaça todas essas obras contrárias. Quebra as muralhas, Senhor. Venha, Senhor, tirar as pedras, Senhor, do caminho desse irmão, dessa irmã, deste jovem, desta criança que me ouve agora, Pai. Em um nome de Jesus, Pai, eu declaro vida, eu declaro cura, eu declaro libertação, eu profetizo prosperidade, eu profetizo porta aberta, Pai, nesta tarde, eu profetizo vida, Pai, em nome de Jesus, aleluia. Pai, essa pessoa que foi enganado da medicina, que já mandou a família preparar o funeral, Pai. Oh, meu Deus, tu és o Deus de vida, tu és o Deus de paz, tu és o Deus que tudo pode, tu és o Deus que pode, Senhor, entrar nesta UTI. Senhor, o médico já deu o diagnóstico, já era, já foi, não há mais o que fazer, mas a última palavra é do Senhor, aleluia. Oh, aleluia, glória seja dado o nome do Senhor, louvado seja o nome do Senhor dos Exércitos. Sinta a presença do Todo-Poderoso nesta tarde, sinta a graça do Todo-Poderoso aí na sua vida, aleluia. Sinta o toque das suas mãos, sinta ele arrancando a enfermidade, sinta ele arrancando este tumor, sinta ele te curando, te restaurando. Sinta nesta tarde a presença dele, aleluia. Sinta o toque dele, assim como eu estou sentindo aqui, aleluia. O toque do Espírito Santo do Senhor, oh, aleluia, Pai. Vai de encontro, Pai, com esta pessoa que está distanciada dos teus caminhos, que esta pessoa, Pai, que está em meia confusão na sua mente, pensando em desistir de tudo, Pai. Esta pessoa que está com depressão, meu Deus. Oh, Papai, entra agora com providência. Repreende este mal. Repreende este mal que tem assolado, Senhor, as nações, que tem assolado as pessoas, Pai. Em o nome de Jesus, retira, Pai, agora o espírito de morte, o desejo de suicídio. Pai, quebra essas cadeias agora. Repreende este mal agora em nome de Jesus, Pai, para que o nome do Senhor venha a ser glorificado em todo tempo. É o que eu te peço, Pai, em nome do teu filho amado Jesus Cristo. Amém e amém. Glória a Deus, louvado seja o nome do Senhor. Vamos aí para o louvor e na sequência eu volto com vocês.
1: Que coisa boa! Sonho realizado, hein? É gravar essa linda canção, Suelen?
2: Se isso não for amor,
1: meu Deus do céu. Glória a Deus.

louvado seja o nome do Senhor. Se isso não for amor, o céu não é real. Aleluia. Nós vamos seguindo em frente. Quero já começar aqui com a nossa querida irmã Terezinha, né? Antes de começar o programa, ela já estava ligadinha na rádio Cristo é Vida. E ela está ali com a sua filha, a irmã Silvia, né? Ouvindo a programação, irmão Ari, toda a família ali reunida, adorando a Deus juntamente conosco, ouvindo a programação. E eu quero mandar um abração todo especial para a irmã Terezinha, para a irmã Silvia, para o irmão Ari, para toda a família, Sueli, né, as crianças. Que Deus abençoe grandemente. Obrigado pela audiência. Que Deus continue abençoando a vida de vocês poderosamente. Daqui a pouquinho nós vamos ouvir um louvor. E esse louvor nós queremos oferecer para nossa irmã Terezinha, para a irmã Silvia, para todo mundo aí de Linha Marília, município de Dois Vizinhos, as irmãs do Círculo de Oração aí de Linha Marília, né? Todos os irmãos, todos aqueles que estão ligadinhos, a nossa irmã Terezinha, ela está divulgando a nossa rádio ali para todo mundo que ela conhece, que ela pode divulgar, ela está divulgando e ela está então fazendo a obra do Senhor juntamente conosco e lá no céu ela vai ver que ela vai receber aí uma estrela na sua coroa por estar nos ajudando a fazer esta programação. Um abraço, irmã Terezinha, um abraço, irmã Silvia, com esse abraço, eu abraço toda a sua família em nome de Jesus. Muito obrigado. Também ouvindo a nossa programação está o nosso pastor Márcio, né? Que está na direção dele, a igreja ali do bairro São Francisco, né? E é o nosso pastor ali, também a pastora Sônia, que ontem nós foi ali no jantar do aniversário da nossa pastora Sônia, pensa num risoto abençoado. E nós está só comentando aqui, hoje a Késia chegou do serviço e nós comentando aquele risoto, tudo ali estava bom demais. Deus abençoe, irmã Sônia. Feliz aniversário. Que Deus te ilumine cada dia mais. Que você seja sempre essa mulher batalhadora, guerreira, lutadora, que não se cansa de fazer a obra do Senhor. E eu quero desejar

que essa data, eu sei que ela já passou alguns dias, né? Mas o que importa é a gente comemorar a data do seu aniversário. E eu quero, assim, determinar na sua vida que essa data seja repetida por muitas e muitas e muitas vezes. Que você venha colher muitas rosas ainda no jardim da sua existência e que você venha fazer muita obra do Senhor, que você continua com esse desejo, com essa determinação de fazer a obra do Senhor, que Deus continue abençoando a senhora, o pastor e toda a sua família, em nome do Senhor Jesus. Também quero oferecer essa programação para minha nora Daiane, meu filho Cláudio, a toda a família, o Henrique, o Pedrinho, a Manu, que está ouvindo a programação. Quero também oferecer essa programação para minha filha Damares, lá em Campo Largo, também meu genro Tiago, também a Melinda. Que Deus abençoe vocês, a todos vocês que estão ouvindo a programação. A gente vai ouvir aí o louvor que o pastor Márcio pediu. E na sequência eu quero falar mais nomes, que há muitos, tem pessoas ouvintes do primeiro dia de hoje, ouvindo a programação, que é o nosso irmão. Agora me fugiu o nome dele, mas eu vou lembrar. Irmão Oswaldinho, né, irmão Oswaldinho? Deus me fez eu lembrar rapidamente do seu nome. Que esse irmão Oswaldinho, lá em Foz do Iguaçu, quando nós tínhamos um programa na Rádio Filadélfia, esse homem foi um guerreiro. Ele colhia o mel, né? Colhia o mel da terra dele, das abelhas que ele tinha ali. E ele mandava caixas de litros de mel para que a gente vendesse para ajudar com a programação. Sempre foi um homem valente que nunca deixou de contribuir com a programação da Rádio Filadélfia. A gente ia nos congressos. Na igreja que ele congregava, a gente saía de lá com o carro com um porco inteiro que ele matava, congelava para a gente trazer no dia que a gente viesse embora, queijo, todos os legumes da terra que ele tinha, ele doava para a gente. E eu quero ser grata, irmão Oswaldinho, pela sua vida e desejar muita paz na vida do senhor, na vida da esposa do senhor, que está enferma, mas eu creio que Deus pode restaurar a saúde dela, porque o nosso Deus é o médico dos médicos. Que Deus abençoe, irmão Oswaldinho, que Deus abençoe a sua família, em o nome do Senhor Jesus. Se o senhor estiver ouvindo, manda um ok para nós, para que nós possamos reforçar ainda mais a sua audiência nessa programação. Que Deus abençoe grandemente. E a gente vai ouvir esse louvor que o nosso irmão pastor Márcio pediu, né, carpinteiro. Como é que é? Carpinteiro pregador, né? Acho que é com Daniel e Samuel. Nós vamos ouvir essa canção e eu ofereço para todos vocês que estão ouvindo, pastor, por nosso irmão Oswaldinho, para nossa irmã Terezinha e toda a família. E na sequência eu volto com mais pessoas que estão aí ouvindo a nossa programação e aí eu vou saudar vocês aí com bem-vindo em nome do Senhor Jesus.

Aleluia, louvado seja o nome do Senhor. Os seus inimigos param para ouvir o que ele quer falar. E o Senhor quer falar conosco nesta tarde, né? Quero mandar um abraço todo especial para nossa irmã Lídia, lá de Sete Queda, né? Sete Queda, Mato Grosso do Sul, né? Que está ouvindo lá a programação, irmã Lídia. Que Deus abençoe a sua vida poderosamente. Também quero mandar um abraço para nossa irmã Loreci, lá de Santo Antônio, Sudoeste, né? Está ouvindo a programação, ela e o nosso irmão Nelson. Que Deus abençoe a vida de vocês poderosamente. Quero mandar um abraço todo especial também para nossa irmã Ruth, a nossa irmã Ruth e o nosso pastor Ramon, que sempre está ouvindo lá na cidade de Barracão, né? Ouvindo a programação. Que Deus abençoe poderosamente. Também quero mandar um abraço todo especial para nossa irmã Ivonete, o nosso pastor Gilberto, lá de Corpus Christi, no Paraguai, que está ouvindo a programação. Um abraço, irmã Ivonete. Um abraço, pastor Gilberto. Que Deus abençoe. Em julho, né? Dia 25, 26 de julho, nós estaremos aí. Em Corpus Christi, louvando e adorando o nome do Senhor juntamente com esse casal, com essa família maravilhosa que o Senhor tem colocado em nossos caminhos. E quero também mandar um abraço todo especial

É, para nossa irmã Iraci, né? Irmã Iraci lá de Mundo Novo, né? Irmã Iraci é de Mundo Novo, com certeza está ouvindo a programação, ela que não perde nenhum programa, mesmo ela estando lá no final de semana ajudando a limpar a igreja, cuidando da igreja, ela está lá com o telefone ligado, ouvindo a programação. Deus abençoe, irmã Iraci, a você e toda a sua família, em nome do Senhor Jesus. Glória seja dado o nome do Senhor. Também quero mandar um abraço todo especial para o meu esposo, né? Com certeza está lá no trabalho, ainda acho que não chegou para almoçar. Eu entrei aqui para dentro, não saí mais, então não sei se ele já veio almoçar ou não. Mas se ele não veio, né, e estiver ouvindo o programa, um abraço, meu amor. Que Deus abençoe a sua vida, que Deus te proteja, que Deus te guarde, que Deus te dê. Que Deus venha abrir as portas mais e mais para você. E tem esse coração gigante pela obra do Senhor. Que Deus abençoe poderosamente. Vamos em frente, vamos com mais um louvor, né? Pedido, o louvor que a Daiane pediu, né? Vamos ouvir esse louvor que ela pediu. E na sequência eu retornarei com mais, né, ouvintes que estão aí ligadinho conosco, né? Vamos ouvir o louvor e na sequência eu retornarei com todos vocês. 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

Aleluia, louvado seja o nome do Senhor, Oliveira verdadeira, Jesus Cristo é. Nele estou enxertado no tronco e na raiz. Glória a Deus, louvado seja o nome do Senhor Jesus. Esse hino edifica a nossa fé, né? Que Deus possa abençoar a cada um dos irmãos. Está na escuta também nossa querida irmã Nena, né? Irmã Nena, irmã Zezinho Pereira, toda a sua família aí ouvindo a programação. Eu quero desejar, irmã Nena, tudo de bom para vocês aí, que as bênçãos do Senhor inundam o coração de vocês. E dizer muito obrigado por estar nos ouvindo, estar aí ligadinho com a rádio Cristo é Vida, né? Que Deus abençoe a vida de vocês, tá bom? Um abraço grande. Também quero mandar um abraço para nossa irmã A Silene e pastor Isaías, né? Que sempre estão ouvindo a programação. Que Deus abençoe a irmã Silene, irmão Isaías, pastor Isaías, toda a sua família, lá no alto do Espigão, né? Ouvindo a programação. E a nossa irmã Nena é lá de Rio Bonito do Iguaçu, né? Deus abençoe a nossa irmã Nena, nosso irmão Zezinho, todos que estão aí em sintonia com a programação, né? Ligadinho ouvindo, né? Os louvores abençoado, né? E nós vamos, né? Desejando aí mais, né? Mais cumprimentação. Quero mandar um abração para minha irmã Maria, para minha irmã Rosane, para minha irmã Lúcia, para meus irmãos, né? Que sempre estão aí ouvindo a programação. Eles gostam quando é no Facebook, né? E aí eles gostam de estar assistindo ao vivo mesmo, né? A cores e ao vivo, né? Como diz na televisão, né? Mas que Deus possa abençoar grandemente a vida de todos os nossos ouvintes. Talvez eu esqueça, né? De falar algum nome, né? Mas eu sei que a gente erra bastante, né? Mas a gente está tentando não errar. Tá tentando aprender cada dia mais, né? Fiquei muitos anos fora do rádio, então às vezes assim eu me esqueço, né? E tantas pessoas novas que vão surgindo, né? Ouvindo a programação. Então eu quero desejar a todos vocês, né? Irmã Lídia, irmão Moisés, que sempre está ouvindo a programação. Eu quero dedicar para vocês, que Deus abençoe. Também nosso pastor Nestor Barreto, que sempre está ouvindo a programação. Que Deus abençoe a vida de vocês. Que Deus venha derramar as mais ricas bênçãos do Senhor sobre a vida de cada um de vocês, né? Que sempre estão aí dando o carinho da sua audiência para nós. Isso é uma alegria muito grande. Quero também dedicar toda essa programação a todos os irmãos da congregação do bairro São Francisco, né? Muitos que estão aí ligadinhos, quero desejar de todo o meu coração a todos vocês que estão ouvindo a programação, vocês que queiram participar pedindo seu louvor, fique à vontade, porque em todas as programações é muito poucos os louvores que nós não rodamos, só quando não dá tempo mesmo, né? Mas que Deus venha abençoar grandemente. Nós vamos ouvir um louvor aí, o missionário, quer dizer, um louvor que fala de missão, pode ser com qualquer cantor, para poder, né? O programa é missionário, né? Programa Missão em Ação nasceu em 2022, né? 2002, né? Nós já estamos em 2026, então já tem alguns anos que esse programa nasceu e ele veio para ficar, né? Ele veio para ficar e eu tenho certeza que muitas vidas são renovadas. Muitas almas através desse programa nós já ganhamos para Jesus, vidas que estavam já assim tentando suicídio, a depressão profunda, né? O Senhor já libertou, o Senhor já curou através dessa programação. O Senhor já fez coisas grandiosas através desse programa. Então, por isso que a gente não se acovarda quando o Senhor nos chama para fazer,

irmã Rose não sabe ler, a irmã Rose tem dificuldade até para falar, para pronunciar as palavras certas. Mas foi o Senhor que me escolheu. Se fosse pela minha vontade, eu não estaria aqui. Mas o Senhor me escolheu quando eu estava lá numa maca sem vida. Já não tinha vida mais. E o Senhor me chamou e incumbiu essa grande obra nas minhas mãos. Tem dias que eu falo, Jesus, por que que o Senhor me escolheu? Tem tantas pessoas, Senhor, que têm um entendimento profundo, sabe falar, sabe pronunciar as palavras. Eu não sei, Senhor. Mas o Senhor, ele escolhe as coisas simples para poder confundir as sábias. E eu já aprendi muito isso quando eu reclamo para o Senhor, quando eu adago ao Senhor, eu aprendo que o Senhor, ele escolhe quem ele quer. Porque quando ele foi escolher o Davi era o mais pequenininho da casa do pai dele. Entre os irmãos dele, ele era, sabe, quando uma pessoa minguada, pequena, não cresce, era assim Davi. E o Senhor escolheu. E o Davi, ele não estava no meio dos seus irmãos, não estava no meio das festas, não. A Bíblia diz que ele estava lá no campo cuidando das ovelhas, matando os ursos, matando os leões. Então, assim, matou o gigante, né? Então, assim, muitas das vezes nós falamos, para quê? Por que eu, se tem tantas pessoas sábias? Por que eu, se tem tantas pessoas que sabe, conhece a Bíblia, pode esmiuçar a palavra de Deus falando da palavra da Bíblia? E eu tentei, irmãos, estudar. Não é que eu não estudei. Eu tentei estudar, mas eu não aprendi. Tinha pessoas, diretoras de colégio, amigas, falaram, não, vou te levar você para a escola, você vai aprender a ler, você vai ver, poucos dias você vai estar lendo. Tem pessoas que estão me ouvindo, que me ensinaram a ler, que me ensinaram, que tentaram me ensinar a ler, pelo menos a ler, mas não conseguiu. Então, Senhor, cada coisa tem um tempo determinado de Deus nas nossas vidas. E eu quero declarar na sua vida, nessa tarde, você que se acha pequeno, levante a sua cabeça. Levante a sua cabeça. Deus não quer saber de palavra fina. Deus quer saber que você fala do amor dele. Deus quer saber que você anuncia o reino dele. Mesmo com as tuas poucas forças, mesmo com o teu jeito simples de falar. O Senhor quer trabalhar na vida das pessoas através da sua vida. O Senhor quer fazer milagre na vida das pessoas através da sua vida. Tem coisas que você não imagina que Deus já fez nas nossas vidas. E Ele vai fazer na tua também. Vamos ouvir então esse louvor e na sequência eu retorno com todos vocês.

Aleluia, louvado seja o nome do Senhor. As horas passam depressa demais e nós temos que falar ainda da palavra de Deus. Mas como eu estava aqui já falando para os irmãos, né, da forma que o Senhor nos chama, o Senhor me trouxe a memória de um casamento que a gente foi quando a gente morava em Foz do Iguaçu. A gente foi para Bento Gonçalves num casamento de um amigo nosso. E eu não sabia assim que Deus queria com nós lá. O porquê da gente sair tão longe, né, da nossa cidade para ir num casamento. E lá nesse casamento, na hora da janta, sentou um casal de namorado perto de nós. E aí começaram a conversar e conversar e conversar. E de repente o Senhor me deu uma revelação da vida daquela jovem que estava com seu noivo junto com ela, mas me deu a revelação só dela. E eu falei: Senhor, o Senhor vai preparar o meio de eu falar isso que o Senhor está colocando no meu coração. O Senhor vai preparar um jeito, Senhor. E os irmãos sabem que em festa de casamento, todos os carros que vêm são tudo carregados e nós não fomos de carro, nós fomos de ônibus, né, para aquele casamento. E aí, quando, né, estavam todo mundo indo embora e eu via que o noivo, que era um amigo nosso, ele corria para lá, corria para cá para encontrar um carro para nos levar até, né, o local que nós estávamos hospedado. E daí essa jovem e o noivo dela percebeu que nós estávamos ficando para trás, né? E daí ela pediu para o noivo ir falar com o noivo, que era conhecido deles também, para eles poder levar a gente lá na casa que nós estávamos hospedados. E foi ali que o Senhor preparou para que eu falasse com aquela moça. O Senhor me mostrava muitas joias de ouro. O Senhor me mostrava vida boa. Vida de muita regalia, de muito dinheiro, sabe? De muita riqueza, o Senhor me mostrava na vida dela. Mas o Senhor me mostrava ela trancada dentro de um quarto, sem falar com ninguém, chorando, sabe? Angustiada, eu via ela oprimida. E aí eu. Como eu tinha pedido para Deus, né, preparar uma forma que eu pudesse entregar aquela mensagem para ela, o Senhor preparou, né, o Senhor fez dar toda uma confusão para que não sobrasse vaga nos carros para a gente ir para o nosso local que nós estávamos hospedado. Mas preparou logo ela e o noivo para levar a gente. E a gente foi. Aí quando chegou lá no local, eu não podia deixar aquela moça voltar para trás sem eu falar o que o Senhor tinha mandado falar com ela. E aí foi que eu falei: olha, moça, eu não sei se você é crente, eu não sei se você serve a Jesus, mas o Senhor mostrou algo para mim da sua vida íntima. O Senhor me mostrou algo. E aí ela começou a chorar, ela começou a chorar. Daí ela falou sim que ela estava servindo a Deus. Fazia poucos dias que ela tinha aceitado Jesus, mas ela estava enfrentando uma situação muito difícil. Muito difícil. E aí eu falei para ela: olha, o Senhor me mostrou muito ouro, muitas joias de ouro.

O Senhor me mostrou muito dinheiro, mas me mostrou você dentro de um quarto trancada, chorando, se lamentando. E o Senhor quer tirar essa trava que está te travando. Aí ela começou a falar para minha irmã: eles estão querendo me comprar para que eu rejeite de servir a Deus. Porque minha mãe é católica e ela não quer, os meus tios não quer, o meu pai já faleceu e eles não querem que eu case com meu noivo, eles não querem que eu vá para a igreja evangélica, eles não querem. E eu disse para elas: quer, os meus tios não quer, o meu pai já faleceu e eles não querem que eu case com meu noivo, eles não querem que eu vá para a igreja evangélica, eles não querem. E eu disse para ela assim: a palavra do Senhor diz que bem-aventurado aqueles que deixam tudo por amor a Cristo. Aqueles que deixam riqueza, que deixam ouro, que deixa dinheiro, que deixa família. Se preciso for, você pode deixar sua família por amor a Cristo. E ela começou a chorar. E ela falou assim: eu estava pedindo para Deus falar comigo. E a senhora veio, mesmo com essa palavra de ouro. Ela falou assim: nós somos uma família muito bem, vista aqui nessa cidade. E meu pai, ele deixou muitas heranças para nós. E é só eu e meu irmão e a minha mãe. E ele deixou muita herança. E os meus tios, minhas tias, eles vêm com ouro, com joias de ouro, joia de muitos anos atrás, de famílias que já partiram. E eles vêm querer me entregar essas joias de ouro, ouro puro. E eu não quero. Então, por isso que eu estou dentro de um quarto trancada, porque eu já não sei mais o que fazer. E ali a gente determinou a palavra de Deus na vida daquela pessoa. E aquela pessoa ficou livre, né, daqueles embaraços. E eu creio, eu não peguei mais o contato dela, mas eu creio que Deus fez a obra na vida daquela moça. Eu creio que ela esteja já casada, que ela esteja trabalhando na seara do Senhor, fazendo a obra do Senhor. Porque quando o Senhor mostra, porque Ele quer mostrar para a pessoa que Ele está com ela, que Ele está do lado dela, que Ele está do lado dele. Eu não sei o que está acontecendo com a sua vida, porque eu não tinha plano de trazer essa palavra aqui nesta tarde. Meu plano era outra palavra, mas na oração, quando eu orei, eu disse que eu não queria falar nada de mim mesmo, que eu não queria pronunciar nenhuma palavra que não fosse da vontade do Senhor. Eu não sei se tem alguém aqui que está me ouvindo que se acha pequeno demais para fazer a obra do Senhor. Acha incapaz de fazer a obra do Senhor, que tem se acomodado, que tem se acovardado, que muitas das vezes Deus já usou vaso para falar, muitas das vezes Deus já usou instrumento da igreja, pastores, cantores, pregadores que vieram de longe, que nunca te viu, que não sabe que você existia. E Deus usou essa pessoa para falar com você. Usou essa palavra direcionada de Deus para falar com você. E você se acha pequeno demais, se acha incapaz de fazer a obra do Senhor. Deus não chamou os grandão, Deus não chamou os covardes, Deus chamou aqueles que querem, aqueles que têm vontade, desejo de fazer a obra de Deus. E quando Ele escolhe, não é porque você já escolheu o momento de fazer, não. É porque Ele sabe que você vai fazer e vai fazer com excelência o trabalho do Senhor. Talvez você pode questionar a Deus igual eu questionava, dizendo: Senhor, eu não sei falar direito, eu tropeço nas palavras, Senhor. As pessoas não vão entender o que eu estou falando. Mas eu quero dizer para você, irmão, que Deus usa quem Ele quer. Não é o que nós queremos ouvir. Não é o que nós queremos fazer, é aquilo que Ele quer que nós fazemos.

Talvez uma simples obra, uma simples hospedagem que você dá para um filho de Deus na sua casa. Quem sabe um copo de água que você oferece para um ungido de Deus, para um escolhido de Deus. Você já está trabalhando na seara do Senhor. Oh, aleluia! Glória seja dada o nome do Senhor. Lembra do jumentinho que carregou Jesus por Jerusalém? Era um simples jumento, mas aquele jumento ficou famoso porque carregou Jesus. Aleluia, louvado seja o nome do Senhor. Então, meu querido, amado irmão, minha querida, amada irmã, às vezes você fala assim, ah, eu já estou desgastado demais, eu já estou fraco demais, eu não consigo, fraco é Satanás. Fraco é o diabo, não é, fraco é o inimigo das nossas almas, mas o nosso Deus nos fortalece, cada dia nos renova, cada manhã. Ele nos conduz, Ele que coloca dentro de nós a sua palavra, aquilo que nós queremos falar. O Senhor, Ele é fiel, Ele é maravilhoso e Ele não falha com aquilo que Ele promete para você. Com aquilo que Ele usou alguém para falar com você, se você estiver na frente, na batalha, se você estiver no propósito, se você não abandonar os caminhos do Senhor e ficar nos propósitos do Senhor, vai se cumprir na sua vida. O que o Senhor prometeu vai se cumprir. Vai se cumprir. O Senhor, quando Ele falava comigo, eu me achava mais pequena, mais pequeno que um grão de areia. Eu achava, meu Deus, mas não é verdade uma coisa dessa. Não é sério. Teve um dia, irmãos, que eu fugia. Deus usava uma arma, a irmã saía no meio dos irmãos. Era um dia de congresso. Era muita gente que tinha aquele pátio da igreja gigante. E eu corria, se escondia atrás de um, se escondia, corria atrás de outro. Até que quando eu achei que eu estava escondida, ela chegou, te achei. Não adianta nós se escondermos da presença do Senhor. Não adianta nós se escondermos daquilo que o Senhor tem para nós. Ele vai nos achar onde nós se escondemos. Aonde nós queremos esconder a nossa face, esconder das palavras, das profecias. O Senhor vai nos encontrar onde quer que for. A palavra dele diz assim, ó: se fazermos a nossa cama no profundo do oceano, ali os seus olhos nos vê. Então não tem, não adianta você furar um buraco no chão, fazer uma casa debaixo da terra, fazer uma cama debaixo da terra, não. Lá os olhos do Senhor nos vê. Ele conhece a tua história, Ele conhece antes de você ser formado no ventre da sua mãe. Ele te conhece, Ele sabe que você vai existir antes mesmo de ter sido gerado no ventre da sua mãe. Ele conhece, Ele sabe de todas as coisas. Então não tenta querer dar desculpa que você não sabe, que você não pode. Porque não é nós mesmo que sabemos, não é nós mesmo que podemos, é o Senhor quem pode. É o Senhor quem pode. Ele diz lá, o profeta Isaías, não me foge da memória, diz uma palavra: quem há de ir por nós? A quem enviarei? Aleluia! Se você não puder falar do amor de Jesus, se você não puder falar para o seu vizinho, o Senhor está aqui dizendo: quem enviarei? Quem há de ir por nós? Aleluia! Quando eu tombar a tumba fria, Deus vai levantar outro no meu lugar para falar a palavra de Deus. Amém, meus queridos ouvintes. Amém, meu querido irmão.

Levante a sua cabeça. Confia no Senhor e o mais Ele tudo fará. Não é você que vai fazer, é Ele que vai fazer na sua vida. Inclina a sua cabeça agora comigo. Vamos agradecer a Deus por este momento. Aleluia, eu estou sentindo a presença do Senhor aqui. Oh, Espírito Santo, Senhor, meu Deus e meu Pai. Nós estamos aqui, Pai, na Tua presença, aleluia. Porque o Senhor tem sido tão fiel. Nós nem

0: meu Deus, levantar a sua cabeça e olhar para ti, que é o autor e o consumador da nossa fé. E só o Senhor pode fazer isso nas nossas vidas. Nós não somos nada, mas o Senhor é tudo. Nós somos pequenos, mas o Senhor é grande. Nós somos falhos, mas o Senhor é fiel. Aleluia! Obrigado, Senhor, por esta programação. Obrigado pelos ouvintes, Senhor, que nos ouve. Muito obrigado, Senhor. Eu quero te louvar de todo o meu coração, Pai. Em o nome de Jesus. Amém e amém. Glória a Deus. Eu quero me despedir dos irmãos da rádio Seixo Gospel de Foz do Iguaçu. Que Deus abençoe a todos que estiveram ligadinhos com essa programação. Quero agradecer também aos irmãos da rádio Cristo é a Vida. Que Deus abençoe vocês. A todos.
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Que Deus abençoe a todos aí, né? Em o nome de nosso Senhor e Salvador Jesus Cristo, né? Que merece toda a honra e toda a glória, né? Um nome infalível, né? Para você ver ali quem se encontra aqui neste momento, eu vou ler um versículo para você, né? João, versículo 7. Mas se andarmos na luz, como ele na luz, temos comunhão uns com os outros. E o sangue de Jesus Cristo, seu Filho, nos purifica de todo o pecado, né? Versículo 9 diz: se confessarmos os nossos pecados, ele é fiel e justo para nos perdoar os pecados e nos purificar de toda a injustiça, né? Se dissermos que não pecamos, fazemos-lo mentiroso e a sua palavra não está em nós, viu? Para você ver, né? Todos pecaram e estava destituído da glória de Deus, né? Mas Deus mandando o seu único filho, né, para nos dar essa salvação maravilhosa, né? Morreu numa cruz para que nós possamos ter vida, né? E vida também com abundância, né? Ali ele fala, né, o versículo 10: se dissermos que não pecamos, fazemos-lo mentiroso e a sua palavra não está em nós. Para você ver, amigo ouvinte, nós pecamos todos os momentos de nossa vida, né? E todo o instante, né? Então, mas que acontece, né? Nós aceitamos Jesus e nós confessamos as nossas transgressões e Ele nos perdoa, Ele que nos purifica de todo mal, né? Como diz, um pecador que se arrepende, né? Não há um pecador que não se arrepende, né? Se você se arrepender, ele perdoa. Se você também não se arrepender, também ele não perdoa. Mas se andarmos na luz, como ele na luz está, temos comunhão uns com os outros, e o sangue de Jesus Cristo, seu Filho, nos purifica de todo pecado, né? A Igreja do Último Dia, seu programa da Igreja do Último Dia, né? Que fica na rua Indianápolis, 1579, bairro Carimã, né? WhatsApp é o 45 991.

11-3580. WhatsApp é o 45-991-11-3580, né? As reuniões, né, são sábado das 7 às 8 da manhã, domingo das 8 da manhã às 9 da manhã, também das 18 às 19 horas da tarde, né? Segunda das 20 às 20h45 da noite, quarta também das 20 às 20h45 da noite. E que Deus abençoe a todos aí, em um nome de nosso Senhor e Salvador Jesus Cristo, né? Vamos ouvir neste momento aí, né, um louvor aí, né, para vocês ouvir e sentir a presença de nosso Deus em suas vidas, né?

0: Deus, né? Deixa Deus te ajudar, né? Vamos ouvir neste momento uma palavra com a pastora neste momento e que Deus venha abençoar todos aí em nome de Jesus.
1: Glória a Deus, amém, né? Que lindo esse louvor, né, irmãos? Deixa Deus te ajudar, Ele quer te ajudar, Ele está intercedendo por você diante do Pai. Cumprimento a todos na paz do Senhor Jesus, amigos, irmãos, em Cristo. E vamos para a palavra do Senhor, meditar um pouquinho. Quero compartilhar com vocês em Lucas capítulo 7, sobre a palavra do empregado, um oficial romano. Vamos começar no versículo 2. Havia ali um oficial romano que tinha um empregado a quem estimava muito. O empregado estava gravemente doente, quase morto. Quando o oficial ouviu falar de Jesus, enviou alguns líderes judeus para pedirem a ele que viesse curar o seu empregado. Eles foram falar com Jesus e lhe pediram com insistência: esse homem merece de fato a sua ajuda, pois estima muito o nosso povo e até contribuiu com uma sinagoga para nós. Construiu uma sinagoga para nós. Então Jesus foi com eles, porém, quando já estava perto da casa, o oficial romano mandou alguns amigos dizerem a Jesus: Senhor, não incomode, pois eu não mereço que entres na minha casa, e acho também que não mereço a honra de falar pessoalmente com o Senhor. Dê somente uma ordem e o meu empregado ficará bom. Eu também estou debaixo da autoridade oficiais superiores e tenho soldados que obedecem às minhas ordens. Digo para um, vá lá, e ele vai. Digo para o outro, vem cá, e ele vem. E digo também para o meu empregado, faça isso, e ele faz. Jesus ficou muito admirado quando ouviu isso. Então virou-se e disse para a multidão que o seguia: eu afirmo a vocês que nunca vi tanta fé, nem mesmo entre o povo de Israel. Aí os amigos do oficial voltaram para a casa dele e encontraram o empregado curado. Olha que palavra linda, maravilhosa, né? Quer dizer, esse centurião, esse oficial, ele tinha empregado, assim, ele sabia, né, que se ele falasse para um, vá lá, vai, o outro, vem cá, vem, né? Eles obedeciam a ordem dele. Mas ele era tão humilde que aqui os próprios empregados dele, que foram até Jesus para pedir, né, para ele ir curar o outro amigo, empregado também, né, que foram até lá, falou para ele assim: olha, ele é um bom homem, né, esse oficial é um bom homem, ele merece estima, toda a nossa estima do povo, porque ele até construiu uma sinagoga, ele ajuda o povo judeu. Olha só, ele, mesmo não sendo judeu, ele é romano, como está dizendo aqui a palavra, mas ele construiu uma sinagoga para que eles se reunissem, ele ajudava o povo judeu. Aí Jesus foi até lá, mas antes de Jesus chegar até a casa dele, ele mandou alguém dizer assim: olha, eu não sou digno que tu entres na minha casa. Eu não mereço nem mesmo a honra, né, de falar pessoalmente com o Senhor. Dê somente uma ordem e o meu empregado, ele ficará curado, né? Aí ele falou para Jesus, né? Jesus ficou tão admirado daquela fé dele e da humildade, né, irmãos? A humildade desse oficial, né? Porque ele viu que ele não merecia, né? Ele se achava pequeno demais para receber Jesus dentro da casa dele. Mas ele acreditava, ele tinha certeza, ele tinha fé, ele tinha convicção que uma palavra de Jesus, somente uma palavra que ele enviasse, o servo dele seria curado. E Jesus, realmente, ali naquela hora, Jesus ficou admirado quando ouviu isso. Ele se admirou por tanta fé dele. E ele falou que nem mesmo entre o povo dele, ou seja, o povo judeu em Israel, ele tinha encontrado tanta fé daquele jeito. Então Deus deu a ordem, o Senhor Jesus falou: então tá, seu servo vai estar curado. E quando os amigos do oficial chegaram, realmente aquele servo tinha sido curado, estava completamente curado. Então, para nós vermos, para nós hoje, né, Jesus, naquela época, ele não precisava chegar até a pessoa para curá-la. Porque aqui foi uma cura à distância, nós vemos aqui, né? Ele fez uma cura à distância. E nós vemos aqui também que aquele oficial, ele reconheceu a sua indignidade, entendeu que Jesus não precisaria ir até a casa dele, né? Que só uma palavra era o suficiente,

Então, para nós entendermos, você que está aí do outro lado, talvez hoje você precisa de um milagre. Mas eu quero te dizer que você pode receber o seu milagre agora, se você crer. Só você usar a sua fé, como esse oficial aqui acreditou. Mesmo que o milagre que você precisa, não precisa ser exatamente para você. Pode ser para outra pessoa, para um familiar, né? Para alguém próximo que você gosta. Então, você pode pedir a Deus nesta tarde para que Ele te cure, para que Ele te restaure, ou restaure essa outra pessoa. Ou abra uma porta, quem sabe você precisa de um milagre financeiro hoje. Então, você pode pedir para Deus abrir uma porta, fazer um milagre financeiro para suprir as suas necessidades. Porque tem muitas pessoas que estão passando por momentos difíceis, dificuldades financeiras, e não conseguem, às vezes, com que ela ganha, suprir essas necessidades. Mas o Senhor é o dono do ouro e o dono da prata. Tudo vem dEle, tudo vem das mãos dEle. E se você reconhecer essa autoridade de Jesus na sua vida nesta tarde, Ele vai te dar essa vitória que você tanto está buscando. Seja para você, ou seja para algum ente querido. Quem sabe você está orando por alguém, né? Por a transformação de alguém. Eu sempre falo que quando nós pedimos por alguém, é mais fácil Deus responder do que quando nós pedimos para nós mesmos. Sabia disso? Quando você ora para alguém, é mais fácil Deus responder, porque você está demonstrando quanto você ama, quanto você tem compaixão pela pessoa por quem você está orando. E nós vemos aqui também que o Senhor Jesus viu a humildade daquele oficial romano. Porque lá em Pedro, no capítulo 5, o versículo 5, diz assim. A parte B fala assim: Deus é contra os orgulhosos, mas é bondoso com os humildes. Portanto, sejam humildes debaixo da poderosa mão de Deus, para que Ele os honre no tempo certo. Se quer que Deus te honre, seja humilde. Porque Deus, Ele é contra, né? Contra a soberba, contra o orgulho, essas coisas não vêm de Deus. Então, se você se humilhar debaixo das mãos poderosas do Senhor, Ele vai te exaltar e no tempo certo, Ele vai te honrar. E você tem que ter uma fé extraordinária, uma fé firme. Não uma fé que se abala. Não uma fé que hoje está num nível, amanhã está em outro. Hoje você tem fé, amanhã você não tem, né? Agora você está com fé, daqui a pouco você já não está mais. Entende? Você precisa ter firmeza nessa sua fé. E como esse oficial é romano, mesmo ele não sendo, né, do povo de Deus, porque o Senhor Jesus mesmo disse que ele veio para os seus, mas os seus o rejeitaram. Deus veio para o povo de Israel. Ele enviou o filho dele para o povo de Israel. Mas como o povo de Israel o rejeitou, aí a salvação se estendeu a nós, que somos chamados de gentil. E aí nós vemos esse oficial romano ali, reconhecendo ali a insignificância dele, quanto que ele era pequeno, quanto que ele era indigno, mas ele tinha fé, ele acreditou que só uma palavra que o Senhor Jesus mandasse, enviasse, o servo dele seria curado. Você acredita que só uma palavra hoje você pode também ser curado? Você acredita que só através de uma palavra do Senhor Jesus hoje, se você receber no seu coração, você pode receber o seu milagre? Então eu quero te dizer nesse momento, receba agora. O que você está precisando? O que você quer que o Senhor te faça? Porque quando nós vemos aqui a palavra do Senhor, muitos quando chegavam até Jesus, né? O Senhor Jesus sempre perguntava, o que você quer que eu te faça? Será que ele perguntava porque ele não sabia? Claro que ele sabia. Mas ele queria ouvir da boca daquela pessoa. Então, o Senhor Jesus hoje, ele quer ouvir da sua boca. O que você quer que ele te faça? Ele está pronto para te ajudar. Como disse o hino que nós assistimos agora, ouvimos, né? Agora há pouco o hino, né? O que você quer que eu te faça? O Senhor está te perguntando. Deixa ele te ajudar. Ele está intercedendo por você diante do Pai nesta tarde. Então, fale com ele agora. Aqui tem o irmão que está pedindo aqui uma palavra de oração pela vida da esposa, Rosimeire. Ela aqui em São Paulo. Ele mora

0: São Paulo, Zona Sul, de Campo Limpo. Também nosso irmão Nelson, de Paraná, de oração pela vida da esposa, Rosimeire. Ela é aqui em São Paulo. Eu moro em São Paulo, Zona Sul, de Campo Limpo. Também nosso irmão Nelson, de Paraná, está na escuta e pede um hino com muito louvor, com Cassiane. Vamos pedir para o irmão colocar daqui a pouco. E o nosso irmão aí, também Luiz, né? Deus vai dar o livramento para sua esposa. Daqui a pouquinho nós estaremos aí orando e dando uma palavra. No nome de Jesus. Amém.
1: Exatamente.

Que Deus abençoe a todos, né? Em nome de Jesus, né? A palavra de Deus aí diz para nós, né? Que mesmo que a gente pensa que a gente está morto, mas a gente viverá, né? Pela fé, né? A gente vive com toda certeza, com todo intuito, né? Porque sem Deus você não vive, né? Mas com Deus você vive, né? Todos os momentos da tua vida, né? Mas passando ali para Juízes, né? Ali fala, Sansão é traído por Dalila, depois Sansão põe fogo às searas dos filisteus, né? Também os homens de Judá amarram Sansão, Sansão fere 1000 homens com a queixada de jumento, né? Sansão também sai de Gaza com o portão nas costas também, né? Não sei, tem Bíblia, talvez a tradução é diferente, né? Mas a minha é de Gaza com o portão nas costas, a antiga que a gente tinha, né? Essa também não é a nova, a antiga, né? Mas cada ano a tradução fica diferente, né? Então ele por ali, né? Ele fere 1000 homens com a queixada de jumento, né? Mas daí chega Dalila ali, né? Trai ele, né? E ele cai e ele fica fraco e não tem força pra nada, né? Mas ainda que ele pensava no caso ali que ele já tava cego ali, né? Sansão é preso ali, né? Depois, né? E ali vão brincar com ele ali, né? É, no capítulo 16, né, de Juízes, né, Sansão é traído por Dalila, né, aí fala assim o versículo 15 ali, né, fala assim, então ela disse, como dirás, tenho teu amor e não estando comigo o teu coração, já 3 vezes zombaste de mim e ainda me não declaraste em que consiste a tua força, né, para você ver, ali ele tava, a mulher estava brincando com ele, né? E ele foi derrotado por uma mulher, né? Porque diz que é a parte mais fraca. Não, não é a parte mais fraca, né? Por mais que a turma fala que a mulher é fraca, não é fraca, né? Ali ela derrotou um gigante na frente dela, né? Ele caiu. Mas o que que aconteceu, né? Ainda, né? Como diz, né? Ainda que você está fraco, está para morrer, mas se clamar a Deus, você vive de volta. Deus coloca o Espírito em você e você reage. Ah, eu estou enfermo, eu estou para partir. Partir a hora que Deus quiser, não a hora que você quer. Mas se você considerar como derrota, você já pode arrumar o caixão, que você vai partir mesmo. Mas se você se revoltar contra, não contra Deus, mas contra o espírito de enfermidade que está na tua vida, né? Então você levanta e levanta com força, né? Ali, então, no versículo 23, Sansão faz cair o templo de Dagão, né? O Dagão era um grande deus ali, né? Então, os príncipes dos filisteus se juntaram para oferecer um grande sacrifício a seu deus Dagão e para se alegrarem. E diziam, nosso deus não entregou nas mãos a Sansão, nosso inimigo, né? Você vê, ali um homem ali que estava derrubando tudo, que tá com 1000 pessoas ali, né? Ele feriu com a queixada de um jumento, né? Tacou fogo na seara dos filisteus ali, né? Fez tudo o que precisava fazer, né? Tava fazendo juízo, né? Para contra os adversários de Israel, né? Mas dali a pouco ele se vendeu, se entregou à mulher ali, né? E caiu. O que que aconteceu depois? Ele foi considerado ali como um ursinho de brinquedo, né? Como um cachorrinho ali, né? Perante todos eles. E eles zombavam de Sansão, né? Aqui fala assim, né? Seu Deus Dagão, e para se alegrarem, dizia, nosso Deus nos entregou nas mãos a Sansão, nosso inimigo. Semelhantemente, vendo o povo, louvavam o seu Deus, porque diziam, nosso Deus nos entregou na mão o nosso inimigo. E ao que destruía a nossa terra, e ao que multiplicava os nossos mortos. E sucedeu que, alegrando-se-lhes o coração, disseram, chamai a Sansão para que brinque diante de nós, e chamaram. Viu? Quando um

pessoa de Deus cai, né, ele fica como um sacrifício para o outro Deus, né? Então, você, a Bíblia fala para você não cair, né? Mas se você cair, tem um Deus que faz você levantar, né? Não importa o tamanho do inimigo, não importa que tamanho ele que é. Mas quando você reconhece que existe Deus, ele volta a te dar vida, né? Para isso você vê ali, né, o ladrão na cruz, né? Jesus falou para ele, todo mundo ali estava rejeitando, tirando sarro, né? Mas o ladrão que estava pendurado na cruz do lado de Jesus, né? Jesus falou para ele, hoje mesmo estará comigo no paraíso, né? Por mais que ele roubou, por mais que ele fez isso e aquilo, mas ele teve coragem de se arrepender e considerou o Filho de Deus como sendo Filho de Deus, né? Então, ele subiu, né? Mas muita gente que fica empinada e acha que é assim, é aquilo lá, não. Você acaba dançando a musiquinha, né? Mas você tem que clamar a Deus, confiar nele totalmente, né? Então, eles chamaram Sansão, brinque diante de nós. E chamou a Sansão do cárcere e brincou diante deles. E fizeram-no estar em pé entre as colunas. Foi o maior erro da vida dele, né? Uma coluna ali, né? Duas colunas. Então, disse Sansão ao moço que tinha pela mão, guia-me para que apalpe as colunas em que sustém a casa para que me encoste a elas, né? Que erro que fizeram, né? Encostaram ele naquela coluna, né? Mas ali ele pediu misericórdia a Deus, por mais que ele já estava cego, não estava enxergando nada, nem a coluna na frente, né? Mas ele se arrependeu ali na última hora, né? Ora, estava a casa cheia de homens e mulheres, e também ali estavam todos os príncipes dos filisteus. Sobre o telhado havia alguns 3 mil, ó, sobre o telhado havia alguns 3 mil homens e mulheres que estavam vendo brincar Sansão. Então Sansão clamou ao Senhor e disse, Senhor Jeová, peço-te que lembres de mim, esforça-me agora só esta vez, ó Deus, para que de uma vez me vingue dos filisteus pelos meus dois olhos. Para você ver, só pelos dois olhos deles, ele não queria mais nada, né? Que ele ficou cego, não estava enxergando nada ali na frente, né? Então ele abraçou-se e pôs Sansão com as duas colunas ao meio em que sustentava a casa e arrimou-se sobre elas com a sua mão direita numa e com a sua esquerda na outra. E disse Sansão, morra eu com os filisteus. E inclinou-se com força, a casa caiu sobre os príncipes e sobre todo o povo que nela havia. Foram mais os mortos que matou na sua morte do que os que matara na sua vida. Para você ver, né? Por mais que ele estava quebrado, que ele estava desanimado, né? É a mesma coisa hoje uma pessoa que está enferma, está desenganada, né? Se você, né, se você se desanimar, você vai brincar, como diz, você vai partir, né? Mas se você crê em Deus, confiar nele de todo o coração, né? E agarrar e sustentar nas mãos do Todo-Poderoso, Deus, ele te dá força, ele te sustenta e você vai em frente com a vitória, né? Porque só ele dá vitória para você. Então ali eles brincaram com Sansão, brincou, mas foi por pouco tempo. Quando ele considerou ali a realidade, né? Ele viu que a zombaria estava, né? E que os outros deuses ali estavam oferecendo um sacrifício grande para um Deus morto ali, né? Ele mandou o moço encostar as duas colunas, né? Ele só relou a mão, né? Como diz, ah, mas ele tinha tanta força. Não, ele não tinha tanta força, né? Ele tinha o poder de Deus que voltou para ele, né? E ele confiou, creu e empurrou aquelas colunas, viu? Quantas mil pessoas não partiu ali, né? Para você ver, ele morreu? Morreu. Mas ele fez um arrastão junto, né? Porque brincaram com a pessoa errada, né? Quando ele estava sem Deus na vida ali, zombaram dele e fizeram tudo por causa do erro que ele fez, né? Também Dalila ali ficou brincando com ele ficava, ó, falando enigma, e ele acabou confessando, acho que depois de 2 ou 3 vezes ali para Dalila, né? Aí vieram lá e rasparam a cabeça dele, né? E ele perdeu a força, perdeu o poder de Deus, perdeu a vida dele naquele momento, né? Mas no último instante da vida ele recuperou, né? Então não seja uma pessoa morta, seja viva igual a Sansão. No último minuto da tua vida, reaja e ressuscite.

cita, como diz o outro, né? Se é para a vida eterna, é para a vida eterna, mas se é para a cura também, ele também te cura nesta tarde, né? É só confiar, né? Vamos ouvir neste momento mais um louvor aí, né?

graças a Deus, né? Quero almas e amo as almas, né? Como diz, né? O campo está branco, o campo nos chama, né? Para quê? Para que nós possamos levar o evangelho a toda criatura, né? Qual o meio melhor? Através da igreja, mas também através das redes sociais, né? Que é o rádio também, né? O amigo ouvinte queria ajudar essa obra, o Pix é 28 578 114 mil, ao contrário 32, Pix 28 578 114 mil, ao contrário 32. E o WhatsApp é 45 991 11 35 80, né? Ana Cirlei Medeiros, a paz do Senhor Jesus, estou assistindo o programa. Que Deus abençoe vocês aí, irmã, e que a bênção seja derramada sobre todos vocês aí nesta tarde, né? E que Deus venha abençoar todos, né? Ah, irmãos também que estão no rádio assistindo, né? O Pix é 28 578 114 mil, ao contrário 32. O WhatsApp da igreja é o 45 991 11 35 80. O irmão querer fazer missões é só abençoando a obra de Deus que será bem-vindo a tua oferta nesta obra, né? E também

Daqui a pouquinho a irmã Eleide estará também orando para todos os irmãos que pediram oração, irmão de São Paulo aí, né? E todos que estão ouvindo de Rondônia também, né? Do Paraguai, da Argentina, né? E que Deus venha colocar a bênção nesta tarde. Só você confiar, crer, né? Sansão ali, ele creu na última hora, né? Mas foi a última hora que o milagre aconteceu também, né? De derrotado, né? Foi um vencedor no final da vida dele, né? Porque ali fala que mais ele cometeu ali, né? Que era para fazer do que toda a vida dele, né? Que ele praticamente ele ficou correndo para lá e para cá e brincando, né? Não pode brincar com as coisas de Deus, tem que levar tudo sério, né? O WhatsApp é 45 991 11 35 80, né? 991 11 35 80, o WhatsApp da igreja, né? Então vou ouvir neste momento, né, oferecer para todos aí, né, que estão em casa, né, este outro louvor aí, e que Deus venha abençoar vocês em nome de Jesus.

0: Graças a Deus, abençoa as famílias, né? Que Deus abençoe a todos aí, em nome de Jesus. Amigo ouvinte, crê na palavra de Deus, confia que só Ele que traz resultado para a nossa vida, né? A pastora estará com oportunidade de uns 3, 4 minutos aí. Depois você vai ouvir um louvor mais um pouco aí. E daí nós vamos fazer a oração final para vocês que estão enfermos, que estão precisando de um milagre nesta tarde, né?
1: Glória a Deus, aleluia. Vamos, o nosso irmão pediu uma palavra, né? O irmão lá de São Paulo, para a esposa dele aí. 1 Pedro, capítulo 1, versículo 6, irmão. Alegre-se por isso, se bem que agora é possível que vocês fiquem tristes por algum tempo por causa dos muitos tipos de provações que vocês estão sofrendo. Essas são provações para mostrar que a fé que vocês têm é verdadeira, pois até o ouro que pode ser destruído é provado pelo fogo. Olha que palavra forte e maravilhosa aí para os nossos irmãos nessa tarde e para os ouvintes também que estão ouvindo. Quero falar aqui sobre as nossas reuniões que nós temos no sábado, das 7 às 7h45 da manhã, nos domingos das 8 às 9 da manhã e das 18 às 19 da tarde. Na segunda, das 20 às 20h45 da noite e nas quartas, das 20 às 20h45 também da noite. Nós estamos ali na rua Indianápolis, 1579. O nosso telefone celular para contato é o 45-9911-3580. Que você possa nos fazer uma visita, também o Pix, né? O 28-578-114-1000, ao contrário, 32. Se o Espírito Santo mover o seu coração para contribuir com esta obra, não resista à voz do Espírito Santo, porque ninguém faz nada de si mesmo se o Espírito Santo não tocar. Se o Espírito Santo te tocar nesta tarde para nos enviar uma oferta, uma ajuda financeira, que, tu, né, que você não venha resistir, e Deus vai estar retribuindo grandemente a sua vida. Quero passar novamente para o pastor. No final, oraremos aí pela irmã Rosimeire, né, esposa do nosso irmão. E Deus vai fazer o milagre que tanto eles precisam nesta tarde.
0: Graças a Deus, né? Esse Deus é muito maravilhoso, né? Muito perfeito, né? Porque é um Deus, né, que nos cuida de nós, que nos dá um carinho total, né? Aqui em Hebreus, né, 2, versículo 17, fala assim: pelo que convinha que em tudo fosse semelhante aos irmãos, para ser misericordioso e fiel sumo sacerdote naquilo que é de Deus, para expiar os pecados dos povos, porque naquilo que ele mesmo, sendo tentado, padeceu, pode socorrer aos que são tentados. Então ele tem toda a autoridade para te socorrer nesta tarde, Jesus Cristo, o Senhor, né? Vamos ouvir neste momento uma parte do louvor e estaremos orando por vocês, né? Em nome de nosso Senhor e Salvador Jesus Cristo, e que Ele venha abençoar todos em nome de Jesus. Né?

Graças a Deus, né? Esse Deus é maravilhoso, né? E é um grande Deus, né? Aqui é em João, né? Capítulo 1 João, né? Capítulo 1, versículo 15, né? Ele fala assim, ó: e tendo por salvação alongado

0: longanimidade de nosso Senhor, como também o nosso amado irmão Paulo escreveu, segundo a sabedoria que lhe foi dado, falando disto como em todas as suas pistas, entre os quais há pontos difíceis de entender, que os indoutos inconstantes torcem igualmente as outras escrituras para a sua própria perdição. Vós, portanto, amados, sabendo isto de antemão, né, guardai-vos de que pelo engano dos homens abomináveis sejais juntamente arrebatado e descaiais da vossa firmeza. Antes, crescei na graça e conhecimento de nosso Senhor Jesus Cristo e Salvador, né, Jesus Cristo, a ele seja dado a glória, assim, né, agora como no dia da eternidade. Amém, né? Para você ver, falando disto em todas as epístolas, né, entre as quais há pontos difíceis de entender, né, que os indoutos e inconstantes torcem igualmente as outras escrituras para a sua própria perdição, né? Aqui tem pontos que você praticamente na Bíblia, pessoas falam, eu sei tudo a palavra de Deus, não sabe, ninguém conhece nada, ninguém entende nada, né? O que a pessoa entende, a pessoa fala, aquilo que você não entende, você não deve falar, né? Então tem vários pontos na Bíblia que as pessoas pegam e distorcem, né? O que que acontece? A Bíblia fala que cego guiando cegos cairão ambos ao mesmo caminho, né? Vão cair no mesmo buraco, né? Não vai ter jeito, né? Então, se torceu a escritura ali, levou para outro patamar diferente, né? Para outro rumo, né? Que talvez é mais fácil do que a pessoa imagina, né? Como diz, é um caminho largo, né? Daí que acontece, vai tudo para aquele caminho, aí anda tudo, cai no mesmo buraco, né? Porque cego guiando cego, né? Então a gente não deve torcer a escritura. Aquilo que a gente sabe, a gente fala. Aquilo que você não sabe, você não deve falar, né? Se você aumentar um pouquinho da palavra de Deus, você não tem parte no reino. Se você tirar também, né? Você também não tem parte. A palavra de Deus, sim, sim e não, não. O que proceder disso, né? O que passar disso é procedência maligna, né? Então, você tem que crer de todo o coração na palavra, né? Para te falar a minha verdade, a palavra de Deus não tem que ser pregada nada. Que ela já está pregada, né? Só você ler ali, você entende, você confia aquilo que Deus vai falar para você, né? Não precisa aumentar nada, né? Porque já está tudo ali escrito, tudo perfeito, está num alinhamento reto, né? Se você querer fazer uma coisa diferente, você vai acabar torcendo ela, né? E quando você torce, né? É difícil. Se você pegar um ferro e torcer ele várias voltas, eu quero ver você trazer ele de volta. Vai ser difícil, né? Por mais que você tentar, não vai ter condição mais, porque o estrago já foi grande, né? E que Deus abençoe a todos aí, né? Vamos parar um pouquinho aqui. A pastora vai estar orando para todos que estão necessitados, que todos estão enfermos aí neste momento, né? E que Deus abençoe a todos em nome de nosso Senhor e Salvador Jesus Cristo.
1: Amém. Graças a Deus, irmãos. Chegamos aos minutos finais. Você, onde você estiver agora, eleva os seus pensamentos ao Senhor e Ele vai te dar o livramento que você precisa. Meu Deus, nós te louvamos, te agradecemos, Senhor, por esse instante maravilhoso. Abençoa a todos, Pai, que estavam, Senhor, na audiência desse programa. Pai, alguém aí que precisa de um grande milagre, Pai. Seja qual for, seja financeiro, seja para a saúde, seja um milagre na família. Meu Deus, a Tua palavra diz, meu Deus, que não há tempo para Ti. O limite, não existe limite de tempo, de distância. O Senhor está em todos os lugares, meu Deus. Meu Deus, agora onde tiver uma pessoa, Pai, orando comigo, com fé, eu determino agora o milagre na vida dessa pessoa. Se for a cura, que ela seja curada. Se for a restauração de um familiar, a libertação, que esse familiar seja libertado, seja restaurado. Se for uma porta de trabalho que ela precisa, que o Senhor venha abrir essa porta de trabalho para ela. E que a bênção da prosperidade, a bênção financeira venha chegar até a vida desta pessoa. Supra, Pai, a necessidade desse coração que com fé está orando comigo nesse instante, Pai. E em nome de Jesus, meu Deus, que as portas venham se abrir para

0: essa pessoa, que os caminhos venham a se abrir para esta pessoa, meu Deus. Que toda barreira, que toda muralha, todo empecilho, todas as trevas, Senhor, que tem agido aí, Senhor, nos caminhos dela, na vida dela, em nome de Jesus, sai agora. Todo mal, toda atuação do inferno, venha cair por terra no nome de Jesus. Nós cremos e determinamos. Amém. Toma posse, meu irmão, minha irmã, do teu milagre, meu amigo que está aí ouvindo, em nome de Jesus. Amém.
1: Abra suas mãos e receba agora.

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Fé, essa programação a qual está na responsabilidade do pastor Orides Ferreira, hoje nos confiou mais uma vez de estar aí levando uma palavra de fé, de esperança para o seu coração. Quem vos fala é seu irmão em Cristo, missionário José Augusto. Você pode estar entrando nessa programação pedindo o seu louvor, pedindo a sua palavra, que na medida possível vamos estar atendendo a todos em Cristo Jesus. Eu quero já estar iniciando essa programação com uma oração e logo após já vamos estar entrando na sequência de louvores e adoração para alegrar o seu coração, a sua vida nesta tarde. Soberano Deus e eterno Pai, somos eternos gratos, Papai, a Ti, Senhor, por mais essa oportunidade a qual o Senhor tem nos preparado, Senhor, para estar, Senhor, diante dessa programação, ó Deus, levando, Senhor, uma palavra de fé, de esperança, Senhor, para este meu ouvinte, Papai maravilhoso, de perto, de longe, Papai. Meu Deus, também estes ouvintes, Pai, que se encontram, Pai, acamados, Papai. Ou quem sabe até mesmo meu Pai ali, meu Pai num presídio, Senhor. Meu Deus, vai alcançando essas vidas, vai alcançando esses corações neste momento, Espírito Santo de Deus. Deus, que o Senhor tenha total liberdade, Papai, sobre essa programação, meu Deus. Ó Espírito Santo, esta vida, Senhor, meu Deus, venha sentir o Teu renovo, venha sentir a Tua presença, venha sentir, Pai, a Tua unção, Papai, diante dessa programação, meu Deus. Deus, que o meu eu venha diminuir, Senhor, para que a Tua glória venha fruir, para que a Tua glória venha ser manifestada, Pai, diante dessa programação. Meu Deus, conceda-me, Pai, sabedoria, Papai. Ô, Senhor, meu Deus poderoso, para estar, Papai, anunciando a Tua palavra, Senhor. Ó, Pai, use, Pai, de bondade e misericórdia mais uma vez para com o Teu servo, Pai. É que eu lhe peço para honra e glória o Teu santo nome, Pai. Amém. Glórias a Deus. Vamos estar pedindo aí um louvor com Vanilda Bordieri, Deus de Milagres, com Vanilda Bordieri. Vamos estar oferecendo aí para todos os nossos ouvintes esse lindo louvor.

Glórias a Deus, você acabou de ouvir esse lindo louvor com Vanilda Bordieri, Deus de milagres. O nosso Deus continua fazendo milagres, prodígios e maravilhas. Glórias a Deus, uma tarde abençoada, qual Deus nos concedeu nesta tarde. Neste momento, amados, você pode estar pedindo aí o seu louvor, deixando seu pedido de palavra, que na medida possível vamos estar atendendo a todos em Cristo Jesus. Glórias a Deus. Quero já estar lendo um versículo aqui da Bíblia, que se encontra no livro de Salmos, Salmos de número 40, um salmo bastante conhecido, bastante mencionado na Bíblia Sagrada. Quem já não ouviu este salmo em um momento de aflição, em um momento de angústia da sua vida? Este salmo nos leva a confiarmos plenamente em Deus em meio às adversidades. E neste salmo, o salmista agora está nos convidando a nós depositar toda a nossa esperança no Senhor. O salmista, ele diz: depositei toda a minha esperança no Senhor, e ele se inclinou para mim e ouviu o meu clamor. Olha, você vê que texto maravilhoso da parte do Senhor Jesus. Um salmo aonde o salmista está agora expressando que depositou toda a sua esperança no Senhor, porque ele tem cuidado de vós. O louvado seja Deus. E ele ouviu o seu clamor. Glórias a Deus. Também está na audiência aí o pastor Orides, está pedindo um hino. Está na mão de Deus. Glórias a Deus. Vamos estar então rodando esse lindo louvor aí, pedido do pastor Orides, para todos os nossos irmãos que estão na audiência. Música.

Glórias a Deus. Lindo louvor aí pedido, pastor Orides, está nas mãos de Deus. Que lindo louvor. Glórias a Deus. Nesse momento, amados, eu quero convidar você, ouvinte, para estarmos agora lendo a palavra de Deus. Momento agora da palavra, momento aonde Deus marcou para falar contigo. Amém? Você que tem um exemplar da Bíblia Sagrada, abre junto comigo no Evangelho segundo Lucas, primeiro, e versículo de número 5, que nos diz assim:

Gabriel anuncia o nascimento de João. Glórias a Deus. Nós vamos ver, amados, que no verso de número 5, na época de Herodes, rei da Judéia, havia um sacerdote, um certo sacerdote chamado Zacarias, que fazia parte do grupo sacerdotal de Abadias. E Isabel, sua esposa, também era uma das descendentes de Abraão. Os dois andavam em justiça aos olhos de Deus e obedeciam de forma irrepreensível a todos os mandamentos e doutrinas do Senhor. Contudo, eles não tinham filhos, porque Isabel era estéril e ambos eram avançados de idade. A Bíblia então vai nos dizer, amados, que certa ocasião, quando seu grupo estava de serviço, Zacarias ministrava como sacerdote diante do Senhor. E nós vamos ver, amados, que este homem, ele foi escolhido por sorteio de acordo com a tradição sacerdócio para ter acesso ao altar do Santo dos Santos. E ali então ofereceu e queimava incenso diante do Senhor. E nós vamos ver, amados, que no versículo de número 10, e chegando o momento da oferta do incenso, uma multidão de pessoas estava também orando do lado de fora. Oh, louvado seja Deus! E nós vamos ver, amados, que no versículo de número 11, Lucas 1, versículo de número 11, que foi então que o anjo do Senhor aparece a este homem chamado Zacarias, à direita do altar e do incenso. E assim que Zacarias viu e ficou complexo em um grande temor e dominou completamente a vida deste homem, a vida desse sacerdote chamado Zacarias. Louvado seja Deus! Entretanto, amados, o anjo lhe assegurou: não tenhas medo, Zacarias. Eis que a tua súplica foi ouvida. Isabel, tua esposa, dará à luz um filho. Ele ponharás o nome de João. Nós vamos ver, amados, que agora Deus agora está anunciando a este homem, anunciando a esse sacerdote Zacarias, que Deus ouviu o seu clamor, que Deus ouviu a sua oração. E agora Deus também está falando, intermédio da boca daquele anjo, que não era para ele temer. Louvado seja Deus! Oh, louvado seja Deus! Oh, aleluia! Que Deus havia ouvido a sua oração, foi ouvida. E nós vamos ver, amado, que Isabel, tua esposa, dará à luz um filho e lhe tu ponharás o nome de João. Ele terá motivo de grande felicidade e regozijo, e muitos se alegrarão com o seu nascimento. Nós vamos ver, amados, que agora Deus está falando de algo improvável, de algo impossível. Porque nós vamos ver, amados, que Zacarias e Isabel já eram avançados de idade. E já não bastava isso. A madre de Isabel era cerrada, a qual Isabel era uma mulher estéril. Mas nós vamos ver, amados, que o anjo do Senhor agora vai dizer para Zacarias que Deus havia ouvido a sua oração, que Deus ouviu o seu clamor e que este homem agora teria ali, junto com Isabel, um filho, e a qual este filho se chamaria João. Este homem seria levantado para agora preparar o caminho do Senhor. Louvado seja Deus! E nós vamos ver, amados,

Deus vai falar para este homem que muitos ali se alegrariam com o nascimento dessa criança. Oh, aleluia. Nos versículos de número 15, Deus vai continuar falando, se alegrariam com o nascimento dessa criança. Oh, aleluia. Nos versículos de número 15, Deus vai continuar falando, intermédio da vida daquele anjo. E agora advertindo a Zacarias, pois ele será grande aos olhos do Senhor, jamais beberá vinho e nem qualquer outra bebida fermentada, será pleno do Espírito Santo desde antes do seu nascimento. Nós vamos ver, amados, que conduzirá muitos dos filhos de Israel à conversão ao Senhor seu Deus. Nós vamos ver, amados, que agora, quando começa o ministério deste homem chamado João, João agora está preparando o caminho do Senhor. João está anunciando agora as obras do Senhor. E levando aos homens ao arrependimento, levando estes homens a se converter dos seus maus caminhos e de seus pecados. E nós vamos ver, amados, que agora homens vinham de longe para ser batizado por João. O ministério de João é um ministério que estava no anonimato, era um ministério que começou no deserto. Mas é um ministério onde que João está preparando o caminho do Senhor. E já a pregação de João não era uma pregação agradável aos olhos humanos. Porque a pregação de João estava anunciando para aqueles homens se arrepender dos seus pecados. E para aqueles homens que pudessem ali gerar frutos dignos de arrependimento. João também estava anunciando que toda árvore a qual não daria fruto seria cortada e lançada ao fogo. João estava dizendo que esses homens teriam que gerar frutos dignos de arrependimento, que a conversão deles teria que ser uma conversão verdadeira, uma entrega verdadeira ao Senhor. Que eles teriam que morrer para este mundo para viver para Cristo. João agora também está dizendo, apontando, dizendo: eu vos batizo com água, mas vem um após mim que vos batizará com o Espírito Santo e com fogo. Oh, louvado seja Deus! Quando João estava dizendo, amado, que viria um que vos batizaria com o Espírito Santo e com fogo, ele estava apontando para o Cristo Jesus. Oh, louvado seja Deus! E nós vamos ver, amados, que começa então o ministério deste homem com grande proporção, com grande força. E João está lhe anunciando o Evangelho. Mas chegou o tempo, amado, que João agora, por causa do Evangelho de Cristo, João agora vai ser ali, amado, perseguido. Queriam agora a morte de João, João Batista. Oh, louvado seja Deus. E João Batista agora denunciou o pecado, amados. E nós vamos saber, amados, na Bíblia Sagrada, que este homem, por denunciar o pecado, este homem agora tem a sua cabeça cortada e oferecida numa bandeja. Mas quando pensaram que ia calar a igreja, quando pensaram que iam calar a voz que clamava no deserto, agora estava começando o ministério de Jesus. O ministério de Jesus agora começa a crescer com grande proporção, com grande força. Oh, louvado.

Seja Deus. E nós vamos ver, amado, que Cristo começa o seu ministério nas bodas de Canaã, aonde ele transforma agora a água em vinho. Ali começa o ministério de Jesus. E Jesus começava a operar grandes prodígios, grandes milagres. Pessoas iam ali para receber cura, milagres e libertação. E essa fama começou, amados, a ganhar grande proporção. Louvado seja Deus. Chegou um momento na vida de Jesus, amados, que Jesus agora é levado em espírito para ser tentado no deserto. E quando Jesus é levado em espírito para ser tentado no deserto, depois de Jesus ter passado 40 dias e 40 noites no deserto, a Bíblia vai nos anunciar, amado, que agora Jesus reúne os seus discípulos para eles tomarem uma embarcação. A Bíblia vai nos mencionar, amados, que esses discípulos obedecem à voz de Jesus. Eles tomam aquela embarcação. E a palavra do Senhor era para que eles chegassem do outro lado. Mas esses homens agora estão passando por uma tempestade. Está passando por um vento. Se você ler, amado, no Evangelho de Marcos, 4 e versículo de número 35, você vai ver que estes homens agora estão passando por uma tempestade, estão passando por um vento, mas este vento, essa tempestade, havia um propósito depois deste vento, depois dessa tempestade. Estes homens caminhavam com Jesus, mas ainda não conheciam a Jesus. A Bíblia vai nos mencionar que Jesus agora está andando sobre as águas. Estes homens agora estão tomados pelo medo, apavorados. Louvado seja Deus. Eles pensavam que era um fantasma. Louvado seja Deus. E Jesus agora vai dizer para eles: porque temais, sou eu. A Bíblia vai nos mencionar, amados, que o apóstolo Pedro agora diz para o Senhor: se é tu, Senhor, permita que eu ande e vá até a ti e ande sobre as águas. E a Bíblia vai nos mencionar, amados, que este homem agora está andando, caminhando sobre as águas, vivendo o sobrenatural de Deus. Mas a Bíblia vai nos mencionar, amados, que Pedro agora já não está mais olhando para Jesus. Ele começa a observar os ventos. Ele começa a observar, amados, os ventos ao contrário. E a Bíblia vai nos mencionar que este homem se pôs-se a afundar. Jesus agora toma pelas mãos de Pedro novamente, põe aquele homem novamente de pé. Esses homens agora é tomado de um temor, é tomado pela presença de Deus, por presenciar aquele grande milagre da parte do Senhor. Agora vão dizer: quem é este que o vento e o mar o obedecem? E depois destes homens ter vivido estes grandes milagres da parte do Senhor, a Bíblia vai nos mencionar que Jesus agora é levado à cidade de Gesera, a cidade onde havia um jovem totalmente tomado pelas legiões de demônios, um jovem a qual se mutilava o seu corpo, a qual aqueles espíritos tomavam aquele homem, a qual jogava este homem muitas vezes ao fogo para ser queimado. Ele não morria. Muitas vezes o inimigo jogava este homem para ali
entre as rochas, se cortasse e ferir todo o seu corpo.

Oh, louvado seja Deus! A Bíblia nos menciona, amado, que aquelas autoridades daquela época tentavam prender este homem com correntes e aguilhões. Ele despedaçava aquelas correntes, despedaçava aqueles aguilhões. A Bíblia vai nos mencionar, amado, que a morada deste homem era nos sepulcros. Este homem vivia nos cemitérios. Oh, louvado seja Deus. Era um homem que ninguém queria estar perto deste homem. Mas este homem ouve falar de Jesus. E quando este homem ouve falar de Jesus, amados, este homem vai ao encontro de Jesus e prostra-se diante de Jesus. E quando este homem vai diante de Jesus e se prostra diante de Jesus e adora ao Senhor, a legião que se encontrava na vida daquele homem agora vai se manifestar, amados. E Jesus ordena a qual aquelas legiões que oprimiam aquele jovem a se retirar. Oh, louvado seja Deus. Mas ao momento que esta legião vai se manifestar, amados, ela vai pedir uma permissão para entrar dentro dos porcos. E Deus permite, Jesus permite ali aquelas legiões entrassem dentro daqueles porcos. E a Bíblia nos menciona, amados, que aqueles pastores de porcos começam então agora a se levantar contra o ministério de Jesus. Por Jesus ter libertado aquele homem. E vão expulsar Jesus da cidade. Tentaram ali tirar a vida de Jesus naquela cidade. E Jesus agora vai se retirar daquela cidade e vai para outra cidade. E ali Jesus começa a operar grandes milagres, grandes maravilhas. Oh, louvado seja Deus. Santo, santo, santo é o Senhor Jesus. Mas esse mesmo Jesus amado agora está anunciando o seu evangelho com grande poder, com grande autoridade. Esse mesmo Jesus agora vai de encontro a Pedro, Simão, que se encontrava pescando, e chama este homem para agora ser um dos seus discípulos. E também André, o seu irmão. E ali Jesus começa a formar a primeira igreja primitiva. Chama homens, 12 homens, para ali começar o seu ministério. E todos estes homens foram tomados pela presença de Deus. E quando Jesus começava ali pregar os seus sermões, dar ensinamento, preparando os seus discípulos para aquilo que viria. E Jesus começa a ensinar, amados. E quando Jesus vai ensinar o sermão das montanhas, santo, santo, santo, santo é o nome do Senhor. Jesus agora vai dizer das bem-aventurados. Santo, santo é o seu nome, Jesus. Oh, aleluia. Toda honra, toda glória ao Senhor Jesus.

Glórias a Deus, santo, santo é o seu nome. E Jesus vai dizendo: bem-aventurados os que choram, porque serão consolados. Quando Jesus vai dizer, amado, que bem-aventurados os que choram, porque serão consolados. Jesus estava dizendo para aqueles homens

haveria momentos que eles haveriam de chorar, que haveria momentos que estes homens iam sofrer por causa do Evangelho. Mas nós vamos ver, amados, que agora Jesus está inspirando a João Marcos a escrever agora, amado. João Marcos agora é inspirado e começa a escrever em João 14. Não turbeis o vosso coração, mas credes em mim, porque na casa de meu pai há muitas moradas, senão eu vos não teria dito, vou vos preparar lugar. Quando Jesus está anunciando, amados, a isso aos seus discípulos, Jesus estava preparando os seus discípulos para a grande perseguição. Estava preparando os seus discípulos, amados, para o que viria de pior. Oh, louvado seja Deus. Santo, santo, santo é o nome do Senhor. Toda honra, toda glória ao Senhor, pois Ele é digno de louvor, digno de adoração. Oh, aleluia. Toda honra, toda glória ao Senhor. E nós vamos ver, amados, que Jesus começa a preparar os seus discípulos. E nós vamos ver, amados, que agora Deus, Jesus vai ordenar aos seus discípulos, depois de ter subido aos céus, amados. Oh, louvado seja Deus. Jesus agora vai advertir aos seus discípulos e faz uma promessa aos seus discípulos. Jesus promete o Espírito Santo para estes homens. E eu rogarei ao Pai, e Ele vos dará outro advogado, a fim que esteja para sempre convosco. O Espírito da verdade, que o mundo não pode receber, porque ele o vê, nem conhece, vos conheceis, porque ele vive convosco, estará sempre de vós, e vos darei, e não vos deixarei órfãos. Quando o Senhor, amados, vai dizer que o Senhor não nos deixaria órfãos, mas enviaria o seu Espírito para nos consolar. No versículo de número 19, 14, João 14, versículo 19, vai dizer: dentre de pouco tempo o mundo me verá, mas entretanto vos me vereis, porque eu vivo e vós da mesma forma vivereis. Nós vamos ver, amados, que naquele dia entenderás que eu estou no meu Pai e vós em mim, eu em vós. Louvado seja Deus. Esses homens, amados, agora pôs-se a buscar a presença do Senhor. Estes homens agora é tomado pela presença de Deus. Estes homens agora começam a anunciar, a pregar o Evangelho com grande poder e com grande autoridade. Mas Jesus agora vai dizer para estes homens que eles seriam odiados por causa do Evangelho. No versículo 15, João 15, versículos 18, Jesus agora vai dizer: o mundo odeia os seus discípulos. Se o mundo vos odeia, sabei que antes de vós odiou a mim. Se fostes do mundo, ele vos amaria, como se pertencestes a ele. Entretanto, não sois propriedade do mundo, mas sou vós eu que escolhi e vos libertei do mundo. Por essa razão, o mundo vos odeia. Recordai-vos das palavras que eu vos disse: nenhum escravo é maior do que o seu

Senhor, se eles me perseguiram, também vos perseguirão. Se me odiaram, se odiaram a minha palavra igualmente, obedecerão a vossa orientação. Que esses homens não obedeceriam a sua orientação, que não obedeceriam a pregação desses discípulos também. Era isso que João estava dizendo, amado. Contudo, o mundo vos tratará mal por causa do meu nome, pois eles não conhecem aquele que me enviou. Se eu não tivesse vindo e falado ao mundo, eles não seriam culpados, mas agora eles não têm qualquer desculpa pelos pecados que cometeram. Aquele que odeia, da mesma forma odeia o meu Pai. Se eu não tivesse realizado entre eles obras que ninguém jamais fez, eles não seriam culpados de pecado. Mas agora eles viram e presenciaram todo o meu, e mesmo assim odiaram a mim e o meu Pai. Mas disso aconteceu para se cumprir o que está escrito na lei deles: odiarão, mas sem razão. Quanto, porém, vir o advogado, eu vos enviarei para vós da parte do Pai, o Espírito da verdade que provém do Pai. Ele testemunha o meu respeito, e vós também tereis testemunho, por isso estáis comigo desde o princípio. Oh, aleluia! Nós vamos ver, amados, que Jesus agora está advertindo os seus discípulos, dizendo que esses discípulos seriam odiados. Mas Jesus agora vai prediz, amado, agora a estes homens, que agora eles haveriam de passar a perseguição por causa do Evangelho de Cristo. E Jesus vai dizer: eu vos tenho prevido que sobre estes acontecimentos, para que não vacileis na fé. Quando Jesus vai dizer para estes homens, amados, dizendo para os seus discípulos: eu vos estou advertindo, amados, estou advertindo a vós, para que não vacileis na fé. Ele vos expulsarão das sinagogas. Jesus estava dizendo para os seus discípulos que eles seriam expulsos das sinagogas, seriam expulsos das congregações por causa da pregação do Evangelho. Mas chegará o tempo que quando... Mas chegará o tempo quando quem vós matar pensará que está prestando a um culto a Deus. Olha o que Deus estava falando para os seus discípulos: que esses homens tentariam matar, e pensando assim, que estava prestando um culto a Deus. Oh, louvado seja Deus! E nos dias de hoje não é diferente, amados. Quantas pessoas estão como Caim, matando seu irmão, e dentro do culto pensando que está prestando um culto a Deus. Era isso que Jesus estava dizendo, amados, da sua palavra. Oh, louvado seja Deus! Santo, santo é o nome do Senhor. Que esses homens prestavam culto a Deus, mas os seus corações não estavam em Deus. Os seus corações estavam fora de Deus, fora do propósito de Deus. Oh, aleluia, santo, santo é o nome do Senhor. Bendito é o santo nome do Senhor Jesus. Toda honra, toda glória ao Senhor.

Mas nós vamos ver, amado, que Jesus agora vai dizer para estes homens, versículo de número 18, se questionavam o que significa o tempo, não compreendemos o que ele quer dizer, mas Jesus sabia o que desejavam perguntar, ele disse, vós questionam sobre eu, mas que dizer quando declarei, mas algum tempo já não compreendemos o que ele quer dizer, mas Jesus sabia o que desejavam perguntar, ele disse, vós questionam sobre eu, mas que dizer quando declarei, mas algum tempo já não me vereis, mas momentos depois me vereis de novo. Em verdade vos digo, e afirmo que chorarão e se lamentarão enquanto o mundo se alegra, vós entristeceis, porém a vossa tristeza se transformará em grande alegria. Olha o que Jesus estava falando para os seus discípulos amados. Que chegariam momentos da aflição, momentos de angústia, que esses discípulos iriam de entristecer, amados. Que estes homens, amados, assim como eu, assim como você, mas o Senhor estava dizendo para eles que essa tristeza, que essa aflição, o Senhor haveria de transformar em grande alegria. Oh, aleluia! A mulher que está dando a luz sofre dores e tem medo porque chegou a sua hora. Mas quando o bebê nasce, ela e não mais se alegra da angústia porque causa da alegria de ter vindo ao mundo o seu filho. Mas também vós agora estáis tristes, apreensivos. Olha o que Jesus estava dizendo, amados. Que esses homens estavam tristes, apreensíveis. Oh, louvado seja Deus. Este é um momento de sofrimento, mas eu vos verei de novo, enquanto muito vos alegreis, mas ninguém tirará a vossa alegria. E naquele dia ele me pedireis mais nada, pois em verdadeiramente vos asseguro que tudo o que pedirdes ao Pai, ele concederá e vós em meu nome. Até agora nada pediste em meu nome, pedi e recebereis para que a vossa felicidade seja completa. Oh, louvado seja Deus. Jesus agora vai afirmar para os seus discípulos, nessas verdades vos tenho dito, através de uma linguagem figurada, mas o momento está chegado em que eu não mais falarei de forma enigmática, mas vos darei claramente a respeito de meu Pai. Oh, louvado! Neste dia pedireis em meu nome, e não digo que orarei ao Pai por vós, pois o próprio Pai vos ama, porque ele me amaste, credes que eu vim de Deus. Oh, louvado seja Deus! Nós vamos ver, amados, que Jesus, ele se revela aos seus discípulos. Em João 17, em versículo de número 6, Jesus agora vai orar pelos seus discípulos, amados. Oh, louvado seja Deus. Eu revelei o teu nome àqueles que do mundo me destes, eles eram teus, e tu confiastes a mim, e ele tem obedecido a tua palavra. Olha a oração que o Senhor vai fazer aos seus discípulos amados. Oh, louvado seja Deus. Nesse momento que ele já está orando e já está passando essa oportunidade. Soberano Deus e eterno Pai, Espírito Santo de Deus, Espírito Consolador.

Senhor. Deus, é a tua promessa, Pai, que o Senhor não nos deixaria órfãos, Pai, mas enviaria o teu Espírito Santo para nos consolar. Amigo Espírito Santo, neste momento, Pai, venha consolar este coração que se encontra aflito, este coração que se encontra angustiado. Pois a tua palavra vos diz, Papai, que o Senhor converteria, Pai, essa tristeza, Pai, em alegria, Senhor. Deus, a tua palavra também diz, Papai, que a alegria do Senhor é a nossa força, Pai. Meu Deus, torna a renovar, Papai, este homem, renovar esta mulher neste momento, Pai. Ela venha sentir a alegria do Senhor, Pai. Espírito Santo, eu lhe peço neste momento, Senhor, visita essa pessoa que se encontra, Papai maravilhoso, que vai passar por uma cirurgia neste momento, Pai. Mas o Senhor é o médico dos médicos, Pai. Ó Espírito Santo, que o Senhor venha estar operando, Pai, usando a mão daqueles médicos, Papai, neste momento, Pai. Espírito Santo de Deus, se for do seu querer, se for da sua vontade, Pai, eu sei que o Senhor tem o poder, tem autoridade, Pai. Espírito Santo de Deus, use de bondade, use de misericórdia neste momento, Pai. Alcança agora, Pai querido, essa vida que se encontra numa UTI, Papai, aonde, Papai, os seus familiares já receberam a triste notícia, Pai, que irão, Papai, desligar os aparelhos, Pai. Mas o Senhor é o Deus de milagres, ó Deus. Em tuas mãos há a morte e a vida, Senhor. Eu sei que é somente uma palavra do seu trono e a cura, o milagre chegará, Senhor. Assim como aquele centurião, Papai, acreditava que era somente uma palavra, Senhor. Meu Deus, essa mesma fé eu oro agora, Senhor. Meu Deus, o Senhor, Papai, visita agora, Senhor. Oh, meu Deus poderoso, entrega o milagre, Senhor. Eu profetizo a cura, o milagre, a libertação, Pai. Em nome de Jesus eu virei, Papai, testemunhos, Papai, do que o Senhor tem feito nessa tarde, Pai. Cada honra e glória do teu santo nome, Pai. Amém. Glórias a Deus. Que Deus vos abençoe a cada um em Cristo Jesus. Até o próximo. Próxima programação, assim se Deus nos permitir. Fique todos com Deus. E logo após vem aí uma programação abençoada com a missionária Johnny. Fica ligadinho nessa programação, que Deus tem mais para o seu coração.

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Bendito Deus e eterno Pai, neste momento, Senhor, chego diante da Tua santa e gloriosa presença, ó Pai. Agradecida a Ti, Senhor, por mais essa oportunidade que o Senhor me concede de estarmos aqui, Senhor, na Rádio Essência para apresentar mais uma edição do programa Ide de Cristo. Pai Santo, eu quero Te louvar. Quero Te glorificar, quero Te bendizer o Teu nome, Senhor, nessa tarde. Porque o Senhor é bom e eterna a Sua misericórdia. Pai, eu quero Te agradecer por mais um dia de vida que o Senhor tem nos dado. Pelo ar que ainda respiramos, ó Pai. Pelo fôlego da vida. Senhor, eu Te louvo. Por tudo que o Senhor tem feito, pelos livramentos que o Senhor tem nos dado. Cada momento, Senhor, cada respiro que respiramos é um livramento Teu, Senhor. E é por isso que eu Te louvo nessa tarde. O Senhor é lindo, o Senhor é maravilhoso. O Senhor é poderoso. Não há outro além de Ti que possamos, Senhor, confiar e colocar plenamente a nossa confiança, senão em Ti. Oh, Senhor, cada momento das nossas vidas, Pai, nós devemos refletir que sem o Senhor não tem nem um respirar. Sem a Tua bondade, Senhor, para conosco. E é por isso que eu Te louvo nessa tarde. De toda a minha alma, todo o meu coração, eu dedico a Ti todo o meu louvor, toda a minha adoração a Ti, Senhor. Em nome do Teu Filho amado, Jesus, eu quero Te agradecer, Pai, por tudo que o Senhor tem feito na minha vida, para que essa tarde eu pudesse estar aqui, Senhor, para falar do Teu amor, para falar da Tua bondade, para falar que o Senhor é bom, em todo tempo o Senhor é bom. Eu quero Te agradecer, Pai, também pela vida de cada um de meus queridos e amados ouvintes, os irmãos de perto, os irmãos de longe, Pai. O jovem Vinícius que me ajuda aqui, Senhor. Que nessa tarde o Senhor venha falar conosco segundo a Tua vontade, Pai. É o que eu Te peço e Te louvo desde já por tudo que o Senhor vai fazer nas nossas vidas nessa tarde. Em nome do Teu Filho amado, Jesus Cristo.

Aleluia, louvado, engrandecido seja o nome do Senhor Jesus. Louvamos a Ele por essa tarde nós estarmos aqui mais uma vez, né? Para adorar e bendizer o nome do Senhor, porque Ele é bom e eterno, é a sua misericórdia. Eu quero ler aqui, irmãos, no Salmo. No Salmo 52 e o verso 2, que diz assim, a palavra do Senhor. Deus olhou desde os céus para os filhos dos homens, para ver se havia alguém que tivesse entendimento e buscasse a Deus. Louvado seja Deus. Com esse versículo, eu quero cumprimentar minha querida audiência nessa tarde, com a paz do Senhor Jesus. Estamos felizes, querida, abençoados pelo Senhor por mais essa oportunidade que o Senhor tem me concedido nessa tarde de estar aqui com todos vocês, tá, queridos? Já estou vendo ali, né, nossa querida. Irmã Cleide Terezinha Leite, ela disse a paz do Senhor, minha querida missionária Dione Antunes, Deus abençoe grandemente a sua vida, a vida da senhora e de toda a sua família e sua programação. Em nome de Jesus Cristo, um grande abraço para a irmã também, tá bom, minha querida irmã Cleide Terezinha? Ouvi, abaixou ali um pouquinho, agora eu tô vendo. Também a cantora Salete Sova, ela diz: Padre Senhor missionária, Padre Senhor missionário Dione Antunes, todos os ouvintes, Deus abençoe sempre. Um abraço, outro para você também, viu, minha querida cantora Salete Sova? Eu quero agradecer a Deus pela vida de cada um de vocês. Ah, eu vi, abaixou ali agora novamente. A irmã Lenir Freita, ela disse que está ligadinha na programação. Lembrando a irmã Lenir Freita, né? Sábado passado ela ganhou aí o brinde que nós sorteamos aí, né? E ela disse que assim que puder, ela vai estar vindo ali fazer o tratamento no cabelo dela, né? E a irmã Lenir Freita, eu já falei, né? E a nossa querida cantora Salete Sova. Nós vamos ouvir, queridos, um louvor de missão. O louvor de missão. E logo após, viu, você já prepara aí, porque depois desses dois louvor, nós vamos para a palavra, depois nós vamos tocar mais louvor com a nossa querida cantora Salete Sova, 100%, vi. Com a nossa querida cantora Salete Sova, 100%. E nós vamos ouvir o louvor de missão e logo após você já toca em seguida o louvor da nossa querida cantora Salete Sova, 100%.

Aleluia. Glória a Deus. É verdade, missionário, vai, porque tem muita gente que está aí, ó, nos valados, na sarjeta, morrendo sem salvação. Vai, missionário, você que foi escolhido pelo Senhor Jesus para fazer a obra missionária. Qual que é a obra missionária? É você ganhar almas para o Senhor Jesus. Então vai, missionário, porque o Senhor incumbiu eu e você para fazer isso aí. A obra do missionário é ganhar almas para o Senhor Jesus, tá bom? Nosso querido pastor Valdelírio Martins, ele diz: Pai do Senhor, missionário de honra, estou ouvindo, ok? Já vou compartilhar. Amém, pastor Valdelírio Martins. Também o nosso querido missionário.

missionário Adriano. Eu disse, paz e graça, missionário Johnny. E todos da programação. Amém, missionário Adriano. É, também a nossa querida cantora Baianinha de Jesus. É, ela diz, boa tarde, minha linda. Tudo bem? E também ela disse aqui, ó, muito frio aí, aqui temos congelado. Tava muito frio, tá, minha querida cantora Baianinha de Jesus? Só que de hoje tá mais ou menos, tava muito frio aqui mesmo. Mas hoje, choveu ontem, hoje estava bastante nublado ontem e hoje tá assim, né, um pouco nublado. Mas deu uma esquentada um pouco aqui, mas teve muito frio esses dias para trás, viu? Teve muito frio. E aí em Castro, né, onde que a nossa querida mora, aqui em Castro, Paraná, né, que a nossa querida Baianinha de Jesus mora, tá muito frio lá também, né, aqui no estado do Paraná tá muito frio mesmo, tá muito frio. Ela que tem a sua programação também, né, vocês abrindo aí o Face, vocês já vão aí, já vão ver aí a live da nossa querida cantora Baianinha de Jesus, apesar que essa semana eu não pude quase assistir ela. Ela tem programa todas as segunda, quarta e sexta-feira, a partir das 17 horas ela tem o programa dela. Vocês abrem aí o Face que vocês já vão aí ver a live dela aí, tá bom? Nossa querida cantora Baianinha de Jesus, uma mulher abençoada pelo Senhor Jesus. Vamos ouvir aí nossa querida cantora Salete Sova. Depois nós vamos aqui para uma palavra e depois nós continuaremos tocando os louvor, se dá tempo de nós tocar mais uns dois louvor, tá bom?

Aleluia, glória seja dado o nome do Senhor Jesus. Nosso querido irmão Romildo, né? Um grande amigo da gente, tivemos congregando muito tempo junto aqui na Assembleia de Deus, né? E ele está nos assistindo juntamente com a sua esposa, a irmã Romilda. Romildo e Romilda. Está ligadinho, um abraço, irmã Romilda. E também está nos assistindo os cantores. Ô, Vi, prepara aí a madrugada fria com os cantores Samuel e Sirlene. Eles disseram assim, boa tarde, na paz do Senhor, missionária, ouvindo a programação dupla Samuel e Sirlene. Deus abençoe a todos. Amém, cantores abençoados, Samuel e Sirlene. Nós vamos ouvir agora um louvor deles, né? Madrugada fria, chove. Vamos tocar aí Samuel e Sirlene. E logo após, Vi, você toca aí o nosso comercial.

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Aleluia, louvado, engrandecido seja o nome do Senhor Jesus. Que louvor, irmãos. Eu estava aqui ouvindo esse louvor de Samuel e Sirlene. E pude sentir aqui dentro do estúdio, aqui da rádio, Essência, a presença do Senhor. Quantas vezes, irmãos, na calada da noite, quando ninguém vê, nós choramos, nós gememos, sozinho, no nosso leito, derramamos lágrima. E o Senhor, lá da glória, como diz a letra desse louvor, lá da glória, o Senhor nos ouve, nossa dor, nosso gemido, nossa lágrima. Quem sabe você está me ouvindo nessa tarde, está me assistindo aí pelo rádio. Quem sabe você tá pensando quantas noites de sono mal dormido que eu tenho passado. E parece que ninguém está vendo. É verdade, ninguém está vendo. Mas o Senhor está vendo. A tua lágrima, minha querida. A tua lágrima, meu querido. Essa lágrima quente que você derrama nos olhos. Quantas vezes, irmãos, eu passo no claro à noite falando com meu Deus. E as lágrimas, querido, começam a derramar pela nossa face. Aleluia. Irmãos, é tão bom quando você tem uma intimidade, uma comunhão com o Senhor. Às vezes as pessoas olham para você e pensam assim: será que essa daí serve Deus mesmo? Será que ela tem Deus mesmo? As pessoas enganam, irmãos. Engana a tua. Às vezes olha pela tua aparência, mas não sabe o profundo do teu coração, a comunhão, a intimidade com o Senhor que você tem. Se você é uma mulher de Deus, um homem de Deus que tem comunhão com Ele, continua. Porque nos momentos de aflição, querido, que nós passamos às vezes sozinho, nós pensamos que estamos sozinhos, mas o Senhor está vendo. Cada lágrima que eu derramo, cada lágrima que você derrama, está o anjo do Senhor. A palavra do Senhor diz que o Senhor pega as lágrimas, coloca num odre. O anjo, e leva perante as narinas do nosso Deus, e ele recebe como cheiro suave. Diz a palavra do Senhor.

0: Senhor, então não temas. Hoje, quem sabe você está chorando, mas naquele dia ele enxugará dos meus olhos, dos teus olhos, toda lágrima, tá bom, meu querido? Tá bom, minha querida? Levanta tua cabeça e glorifica o Senhor. Vamos ouvir aí nosso comercial.
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0: Aleluia, glória a Deus. Aqui, irmãos, nosso querido cantor Samuel, ele disse assim, ó, é verdade, missionário, esse louvor foi nos momentos, foi assim mesmo, nos momentos mais, eu sei que os momentos mais difíceis, né, que ele disse que não tinha palavra de choro, né, e de clamor. Então, o Senhor deu a letra desse louvor. E ele escreveu a letra desse louvor. Porque, irmãos, o louvor mais abençoado é aqueles, irmãos, que ele é feito, ele é escrevido nos momentos de luta, de aflição. É que o Senhor recebe, viu, cantor Samuel e Silene? É nesses momentos que o Senhor recebe o meu e o teu louvor. É nesses momentos de luta, de aflição. Diz a palavra do Senhor, os nossos irmãos mais antigos, né, que a harpa cristã, irmãos, ela foi escrita pelo irmão que foi nos momentos mais de lutas e aflição que ele passou, que ele escreveu aqueles hinos da harpa cristã. Foi nos momentos de luta, foi nos momentos de lágrima que eles escreveram os hinos da harpa cristã. É por isso que os hinos da harpa cristã até hoje, irmãos, não tem outros louvor que compara os hinos da harpa cristã. Foi escrevido em lutas e tribulações. Aleluia. Glória a Deus. A irmã Maria Leal diz, Pai do Senhor, missionária. Pai do Senhor, irmã Dione. Deus abençoe. Amém, irmã Maria Leal. E o cantor Samuel está dizendo assim, é verdade, irmãos. O louvor, quando ele é escrevido, irmão Samuel, cantor Samuel, com lágrima, é o louvor recebido pelo Senhor lá na glória. Eu creio, irmãos, que muitos nem sabem quantos que os cantores têm sofrido, irmãos. Os cantores, eu falo os cantores do Senhor Jesus abençoado, têm sofrido para escrever letras de louvor. Eu sei que não é fácil para um cantor, para uma cantora. Hoje, irmãos, está difícil, irmãos. Tantas lutas, tantas tribulações, né, irmãos? Às vezes o Senhor permite nós escrever um louvor, uma canção, ou falar alguma palavra, né, irmãos? De testemunho da nossa vida, do que nós já passamos, do que nós já enfrentamos. Mas o Senhor recebe o louvor e a adoração. Louvado seja o nome do Senhor Jesus. Aleluia. Aqui, irmãos, nós tocamos ali já o nosso comercial. 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O irmão Geraldo lá da Vila C, meu irmão Daniel Luz. Irmãos, que todo mês ajuda aí com sua ofertinha de amor. Eu louvo a Deus pela vida desses irmãos, viu, irmãos? Porque é difícil nós continuar aqui se os irmãos não nos ajudar, tá bom, queridos? O irmão Vilmar, o Legino, que sempre quando ele pode, ele tá aí, irmãos, ajudando a obra do Senhor Jesus com sua ofertinha de amor, né? Que maravilha! Irmãos, eu disse para os irmãos que nós ia tocar esse louvor e depois eu ia para a palavra. Nós tocamos três louvor. E depois, irmãos, eu Depois da palavra aqui,

Eu quero ver, ô Bi, veja aí aquele louvor que a Lauriette fala. Ore um pouco mais, jejum um pouco mais. Esqueci até o nome do louvor agora. Eu tenho CD dela, esqueci. Logo após a mensagem, nós vamos tocar ele. Queridos, eu quero ir agora para a palavra do Senhor. Eu sei que o nosso programa é muito curto, irmãos, e nós temos pouco tempo. Então eu quero ir agora para a palavra do Senhor. Depois nós tocamos esse louvor da Lauriette. Se é que dá tempo, irmãos, nós vamos tocar mais outro. Mas eu não sei, irmão, se vai dar para nós tocar mais outro louvor, tá bom? Porque eu quero ir para a palavra do Senhor agora. Queridos, eu li aqui na palavra do Senhor. Eu estou com a minha garganta, irmãos, bastante atacada, pois eu não melhorei ainda da gripe. Estou com bastante problema respiratório e não está sendo fácil para mim esses dias, tá, meus queridos? Mas eu quero ver se dá para a gente falar um pouco da palavra do Senhor nessa tarde. Eu já li aqui, né, irmão, no Salmo 52, 53 e o verso 2, que diz assim: Deus olhou desde o céu para os filhos dos homens, para ver se havia alguém que tivesse entendimento e buscasse a Deus. Aleluia. Queridos, nós estamos nos dias tão difíceis da Igreja do Senhor na Terra. Ah, tá, deixa eu falar aqui, tá, irmão, meu irmão Daniel Luz, né, que eu já falei aqui, que ele ajuda na obra do Senhor. Tá, nossa querida, minha cunhada Hermínia, lá de. Minha querida cunhada Hermínia, né? Claro, era minha cunhada, mas eu considero ela até hoje como cunhada, né? Tá nos ouvindo, tá nos assistindo. Meu irmão Daniel Luz tá nos assistindo. Como eu já falei pouca hora, né, irmãos? Que ele ajuda todo mês aí com sua ofertinha de amor. Ele disse: estamos em Tapira, em Dona Santa. Ele está lá. Em Itapira, né, na casa dos nossos parentes lá, estão para lá, né, em Itapira ele está ouvindo lá. Nossa querida irmã Geralda Oliveira também está nos assistindo, ela diz: Padre Senhor, missionária Dione. Também a irmã Angelita, nossa querida irmã Angelita, disse: a paz ligadinha aqui em Santa Lúcia, Paraná, nossa querida. Tá em Santa Lúcia, aqui no Paraná, nos assistindo também, né? O meu irmão Daniel Luz disse assim: estamos ouvindo aqui, isso mesmo. Estamos aqui em Tapira, isso mesmo. Já falei, né, Daniel? Tá em Tapira, tá passeando por lá em Tapira, né? E Santinha, minha irmã Santinha também foi com ele, né? Que é minha irmã Maria, né? Que nós chamamos ela de Santinha. Mas era minha irmã Maria, né? Minha irmã mais velha. Tá lá com ele também, lá em Itapira, na casa dos nossos parentes lá, né? Como eu estava aqui, querido, para a palavra, mas eu quis falar ali, né? Que eu vi ali no. Eu vi que os irmãos entraram ali e eu dei uma pausa aqui na palavra, né? Que nós estava já lendo aqui a palavra do Senhor aqui para nós trazer uma meditação nessa tarde da palavra do Senhor Jesus. Como eu já disse, tá, querido? Estamos aqui bastante fônico aqui, muito assim com problema respiratório, mas eu tô aqui, irmãos, pela misericórdia do Senhor. Falando que o Senhor é bom o tempo todo, tá bom? Como eu já li aqui, viu, irmãos? Eu já tinha lido na abertura, né? E eu estou lendo novamente aqui. Diz assim a palavra do Senhor: E Deus olhou desde os céus para os filhos dos homens, para ver se havia alguém que tivesse entendimento e buscasse a Deus. Aleluia. Eu tava falando, irmão, viu?

Mário Legine, ele está nos assistindo também. Queridos, como eu já disse, nós estamos vivendo um tempo que está tão difícil, irmãos, a oração. Nós vimos que as pessoas hoje buscam muito por bênção tanto físico como material. E busca muita coisa e pede muita coisa para Deus. Mas aquela oração de busca, aquela oração de falar com Ele, de estar sós com Ele, de entrar dentro do quarto, pode ser de dia ou à noite ou qualquer momento, e dobrar o seu joelho e falar com Ele, irmãos, hoje está muito difícil. Quantas pessoas, irmãos, que quer que Deus faz tanta coisa na vida dele, mas materialmente. Mas será que nós estamos, querido, buscando mais para aperfeiçoar a nossa vida espiritual diante do Senhor? Queridos, estamos vivendo nos últimos dias da Igreja do Senhor Jesus na terra. E se o povo dele, o povo que se chama pelo nome dele, se nós, queridos, não tiver na oração constante, se nós, queridos, não tiver com nossa boca no pó, se nós, queridos, não tiver cada dia na presença dele, cada momento, eu não digo é tirar momento para orar, não. Eu não digo tirar hora para orar, não. Eu não digo tirar tempinho. Tem gente, irmãos, que eu já vi falar, você tem que tirar um tempinho para você falar com Deus. Que tirar tempinho, nada. A prioridade é dele, queridos. A prioridade é de Deus, não é minha nem tua, não. Não tem negócio de tirar tempinho, não. O tempo é de Deus. Ele mesmo diz na palavra dele: buscai o Senhor, e as demais coisas vos serão acrescentado. Querido, se nós buscamos o Senhor em primeiro lugar, quando você mesmo percebe, ele vai conceder para ti aquilo que você almeja. Mas nós estamos vivendo uns dias tão difíceis. Tão difícil. Hoje, irmãos, hoje tem campanha, que o povo faz campanha. Campanha de 7 dias, campanha de 7 noites, campanha de 7 tardes. Não existe isso dentro da palavra de Deus, irmãos. Existe que o Senhor Jesus disse: orai sem cessar. Ah, mas quando eu estou trabalhando, fazendo meu serviço, eu tenho que largar tudo e eu tenho que largar meu serviço que eu estou fazendo. Ora com o seu pensamento. Tu está trabalhando, tu está falando com ele. Fala com ele no seu trabalho. Fala com ele aí, irmã, lavando a tua louça. Fala com ele aí, irmã, lavando tua roupa. Fala com ele aí, passando pano na sua casa. Fala com ele dentro do ônibus, dentro do carro. Aleluia! Fala com ele. Ele diz que em todo tempo, aqui diz que o Senhor olhou do céu para os filhos dos homens, para ver se tinha alguém que tivesse entendimento de buscar a Deus. Se tivesse entendimento de buscar-se a Deus. Queridos, pelo amor de Deus, nós estamos num tempo, é difícil, tá difícil demais. Tá difícil demais. Tem gente que só ora dentro da igreja. Uns ora só na hora que. E tem gente que não ora nem na hora de deitar e nem na hora de levantar. E nem na hora da refeição também ele não ora. Mas, irmãos, eu não estou dizendo essa oração quando você levanta.
Eu não estou dizendo essa oração.

quando você está, quando você vai alimentar, não. Eu não estou dizendo essa oração é no, quando você deita, quando você levanta, não. Eu estou dizendo oração constante. O que, que é oração constante? É aquela que você está tá aqui na terra, mas está ligada, tá ligada no céu. Você está aqui na terra, mas está ligado o teu pensamento no trono da graça. Quantas pessoas, irmãos, que pensam em tantas coisas aqui da terra. Pensa isso, pensa aquilo, pensa de comprar uma casa boa, pensa de arrumar a casa, pensa de fazer isso, pensa de fazer aquilo, pensa do dinheiro do banco, pensa isso, aquilo. Mas não tira um dia para pensar, para tirar e falar, não, primeiramente eu tenho que pensar, Senhor, na minha salvação. Na boa, pensa de arrumar a casa, pensa de fazer isso, pensa de fazer aquilo, pensa do dinheiro do banco, pensa isso, aquilo. Mas não tira um dia para pensar, para tirar e falar, não, primeiramente eu tenho que pensar, Senhor, na minha salvação, na minha intimidade contigo, na minha busca contigo, no meu falar contigo. Irmãos, nós estamos tão difíceis. Aí quando vem campanha de política para presidente, as igrejas todas reúnem em oração para o presidente da república. Aí quando tem uma pessoa no vale que está lá, a medicina desenganou, disse isso aí não tem jeito mais, está lá nos aparelhos para morrer, aí todo mundo ora. Irmãos, vamos orar e preparar primeiro as nossas vidas diante do Senhor. Não vamos esperar as coisas ficarem mais difíceis, não. Queridos, quando Jesus falou para os discípulos, que os discípulos não pôde repreender aquele demônio, aqueles demônios lá, e eles falaram para o Senhor, Senhor, por que que nós expulsamos demônios e eles não saíram? O Senhor Jesus olhou para eles e disse assim, essa caça só sai com jejum e oração. Querido, não vamos preparar na hora, não. O irmão Nilton Júnior, Deus abençoe o irmão Nilton Júnior. Nosso querido Antônio Gomes. Não vamos, querido, preparar na hora, não. Eu lembro, irmãos, que quando eu cuidava de igreja, eu vivia... Eu não preparava só na hora que eu estava lá dentro do culto, na igreja, não, viu, querido? Eu cuidei de igrejas aqui em Foz do Iguaçu, inclusive abri congregação aqui em Foz do Iguaçu e ajudei a abrir a segunda aqui. Queridos, quando eu chegava na igreja, eu já estava preparada. Não vai esse negócio de preparar na hora, não. Você enfrentar um demônio lá, o demônio se manifestou na vida de uma pessoa dentro da igreja e você não ter medo de ir lá e dizer, ah, eu não preparei. Se você não está preparado para a expulsão do demônio, você não está preparado para ir para o céu também. Porque eu acho, irmãos, que o crente tem que estar preparado. O irmão Milton Júnior disse assim, é pura verdade. É verdade, irmão Milton Júnior. Se você não está preparado para a expulsão do demônio, você não está preparado para ir para o céu? E, ai, irmã, mas eu não tenho dom de expulsar demônio. Quem falou que expulsar demônio é dom? Expulsar demônio, querido, é autoridade. É autoridade, não é dom, não. Viu? E ninguém expulsa também demônio. Sai pelo sangue de Jesus. Não, querido. Isso aí está fora da palavra de Deus. O sangue de Jesus foi derramado para salvação. Não foi para expulsar demônio, não. O sangue de Jesus foi derramado na cruz do Calvário para salvação da alma. Ele derramou até a última gota do sangue dele, mas foi para salvar a minha alma e a tua. Demônio não é expulso com o sangue de Jesus, não. O demônio é disposto com autoridade. Se você tem uma vida diante do Senhor, minha irmã, meu irmão, você com a autoridade que você tem do nome de Jesus, você expulsa ele. E foi aonde que os discípulos disseram para o Senhor Jesus. Então, irmãos, nós estamos nos dias que é tanta falta de oração, tanta falta de preparação. Um dia eu chamei uma irmã para nós ir de expulsão

mãe numa casa, irmãos. Ela disse, eu não estou preparada, eu tenho que preparar primeiro. Eu falei para ela, pois eu não, eu estou preparada e eu vou em nome do Senhor Jesus, com a autoridade que ele me deu. E aquela irmã não foi, e eu fui sozinha, e o demônio foi expulso daquela vida. Nós temos que estar, querido, preparados, não preparar para depois ir. Temos que estar preparado e ir. O Senhor Jesus, quando ele falou para os 12, para os discípulos dele, né? Para os 11, né? Porque um traiu ele, um foi o traidor. O Senhor Jesus disse assim para os 12, né? Ide, vai. O Senhor Jesus não falou para eles, vocês prepara primeiro, não. O Senhor disse para eles assim, ó, vocês vai. Por que que o Senhor falou para eles? Vocês vai, porque os discípulos já estavam preparados. Quando o Senhor Jesus subiu ao céu, queridos, ele disse, eu vou, mas eu vou enviar o Consolador para que fique com vocês. Para que fique com vocês. Então, amados, tem que ter o Espírito Santo Consolador, porque o Senhor Jesus foi, mas ele enviou o Consolador. Ele enviou o Consolador, ele disse, eu enviarei o Consolador para que fique convosco. Aleluia. Minha irmã Dinair está ouvindo. O irmão Antônio Gomes disse, maravilha. É verdade, irmão Antônio Gomes. Queridos, nós temos que estar preparados. Não preparar na hora. Temos que estar preparados, queridos. Eu me lembro que quando eu chegava na igreja que eu estava... cuidando dela, queridos. Eu chegava lá, quando eu ia mais cedo, porque eu ia para limpar a igreja, e ficava orando bastante lá dentro da igreja fechada, mas eu já saía dentro da minha casa preparado no jejum e na oração. Então o segredo é esse, tá bom, querido? Vamos ver, Vi, só pelo menos um pedacinho da canção, porque não vai dar para tocar tudo a canção.

Aleluia, glória a Deus, queridos. Depois nós vamos tocar esse louvor outra hora, né? Essa canção, ela completa, tá bom? Até sábado que vem, se o senhor disser que sim, estamos com todos vocês às 16 horas, tá bom? A paz do Senhor Jesus e até lá.

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Glória a Deus, aleluia, Jesus. Graças a Deus aqui estamos para fazer a programação, como de todos os sábados, por essa mesma emissora, nesse mesmo horário. Pela FM 96.7, Essência Gospel, a rádio do coração de Deus para os nossos corações. Você que sai do outro lado, que o Senhor te abençoe grandemente. Hoje é sábado, quando você é 16 de maio do ano 2026, né? Então, estamos aqui porque Deus nos tem chamado para um tão importante negócio, um compromisso para com Ele. Estamos aqui, através dos microfones dessa emissora, levando a palavra de Deus aos corações, orando em favor das vidas. Glória a Deus.

0: E nosso objetivo é de evangelizar, pregar a Santa Palavra de Deus, e do mesmo que faz missões, né? Então você é um missionário, você também pode nos auxiliar, nos ajudar a mantermos diligentemente a programação que tem toda a ver com o reino de Deus. Aleluias! Deus tem grandes bênçãos para a tua vida. Ligue para nós, que missionário Augusto, no 45 999 69 60 39, e fale com Vanessa. Nessa e na mesa técnica está o Vinícius. Deus quer te abençoar através do mesmo. Deus tem grandes bênçãos para as nossas vidas através da programação convocando para missões. Visto que nós temos interesse, o nosso interesse é muito grande, é elevado, é de abranger o mundo, os lares, as cidades, por que não dizer o mundo, né? Que é onde alcança essa emissora, o Senhor ali está para fazer notória programação, Ele determinou o seu convite, deu a nós e nos deu tão grande responsabilidade do mesmo. Glória a Deus, aleluia Jesus, glória a Deus. Então já vamos, logo no início, vamos orar, né, Vanessa? E daí Vanessa também estará se apresentando novamente aí para nós adorarmos o Senhor, passamos a palavra de Deus aí, esse horário, uma hora bem abençoada pelo Senhor, e que você pode ser alcançado através do mesmo. Glória a Deus, louvado seja o nome santo do Senhor. E oramos ao Senhor, Vanessa. Eterno Deus,
1: nosso Deus e Pai, nesse momento chegamos aqui, nos colocamos, Senhor, na sua presença
0: pela tua sábado, graça.
1: Agradecendo, Senhor Jesus, pela sua misericórdia, Senhor, que o Senhor tem conosco, Pai, qual nós não somos merecedores, Pai, de
0: glória
1: tamanha
0: a Deus,
1: graça.
0: Aleluia, santo, santo.
1: Muito
0: santo,
1: obrigado, Senhor, por mais essa oportunidade, Senhor, de levarmos a sua palavra.
0: Nossas almas, nossas vidas.
1: Pai, seja conosco, Senhor.
0: Nosso corpo, Senhor.
1: Vai ao encontro de vidas nessa tarde,
0: porque
1: Pai querido.
0: Está escrito a respeito.
1: Para que pessoas, Senhor, sejam alcançadas, Senhor Jesus.
0: Corpos.
1: Pelo poder da sua palavra, Pai. Que haja transformação, que haja libertação,
0: Deus,
1: que haja cura, Pai, em nome de Jesus.
0: Sacrifício vivo ao Senhor.
1: Muito obrigado, Senhor, então, Jesus, por tudo que o Senhor faz por nós. Nós somos
0: como
1: gratos.
0: Como sacrifício, Senhor,
1: continue conosco
0: aos teus olhos,
1: em
0: que
1: nome
0: chega
1: de Jesus
0: até
1: Cristo.
0: A ti como um cheiro suave. Amém.
1: Amém, Jesus.
0: Glória a Deus. É possível, Vinícius, aquele hino com Mateus e Anse, Mar da Galileia? Glória a Deus.

0: maravilha, né? Chamamos a Jesus, aleluia, como esse hino. Pedro se animou, chamou a Jesus e tudo se resolveu. Nós, quando estamos em aflições, alguma coisa que nos aborrece, vamos chamar o Senhor. Ele se faz presente e nos ajudará a vencermos todas as nossas as barreiras que encontramos pelos nossos caminhos aqui na terra. Aleluia, glória a Deus. Deus abençoe e ofereça a todos nossos amados irmãos que estão na escuta aí do outro lado. Você, aleluia, que tem alguma coisa, que está pensando que o Senhor, aleluia, não está aí para te ajudar, Ele está aí. Como Pedro, animado, chamou a Jesus e ele disse, eis-me aqui, assim você, nessa tarde. Chame Ele e tu serás bem atendido e abençoado através dessa programação, em nome de Jesus. Glória a Deus.
1: A paz do Senhor Jesus a todos.
0: Glória a Deus.
1: Mais
0: amém.
1: Uma tarde
0: amém,
1: abençoada,
0: Vanessa,
1: qual o Senhor nos permite estar aqui, para a honra e glória do nome dEle, né? A Salete Camargo falou, bença mãe, oi vá, estou na escuta, toco
0: glória
1: o hino
0: Deus,
1: e escudo do Voz da Verdade. Vamos então
0: amém,
1: escutar
0: glória
1: esse
0: a Deus.
1: Louvor,
0: vai
1: escudo
0: para todos vocês.
1: Do Voz da Verdade, para todos
0: dá
1: vocês que estão aí,
0: aí
1: na escuta da programação.
0: Graças a Deus, em nome de Jesus, vai para todos vocês que estão escutando.

0: Aleluias, aleluias. Mandar um alô também pro Newton Júnior, do Recife.
1: Glória
0: a
1: Deus.
0: Que tá na sintonia da programação e falou: boa tarde, irmãs.
1: Boa tarde.
0: Boa tarde, a paz do Senhor Jesus Cristo.
1: Paz do Senhor, meu amado. Sempre está nós escutando aí, e Deus tem grandes bênçãos para a sua vida através do mesmo programação.
0: Amém.
1: Deus te abençoe.
0: Coloca um louvor para nós, do Daniel e Samuel.

0: temos um aniversariante, né? O pastor Honório, o pastor da Vó Augusta, tá de aniversário hoje lá do Arroio Dourado.
1: Glória
0: Vamos
1: a Deus.
0: colocar um louvor especial aí pro pastor Honório de aniversário,
1: e para todos os outros tem também, eu acho que o Bento que tá fazendo aniversário hoje.
0: O irmão Bento também.
1: E aproveita,
0: sempre
1: é a carona,
0: tá na escuta,
1: né?
0: Da
1: todos
0: programação.
1: Os aniversariantes desse dia.
0: Essa semana nós tivemos também o Mateus no dia 11, estava de aniversário,
1: Deus,
0: meu
1: é
0: bebezinho. E no dia 13 também o meu filho mais velho, o Guilherme, também de aniversário. No
1: Glória
0: dia 11 e no dia 13.
1: Deus abençoe grandemente esses meninos.
0: E ontem estava minha cunhada também, a Sandra.
1: Amém, meu Deus, como é lindo, né?
0: E o da aniversário da avó está chegando também. Será que vai
1: já
0: ter festa?
1: Vamos pegando carona aí, né? Glória a Deus, louvado seja o nome santo do Senhor. Mas é tão importante nós agradecer a Deus os dias que nos dá na face da terra,
0: sim,
1: ainda para nossas famílias, familiares,
0: sim, graças
1: irmãos,
0: a Deus, né?
1: Aleluia, glória a Deus. É muito importante. Então aí, de todo o coração, com todo o carinho para nossos amados irmãos, os aniversariantes desse dia, recebo inteiramente a programação e o hino de adoração ao nosso Deus.

0: a Deus. A Marta Aguiar colocou: boa tarde, tia Augusta. Saudades da senhora e peço que ore por mim.
1: Glória a Deus.
0: Grande abraço, beijos para a prima também.
1: Obrigado,
0: beijo,
1: Deus abençoe.
0: Um abraço, Deus abençoe ricamente sua vida. Vamos aqui,
1: aleluia,
0: já fazer
1: Jesus,
0: o nosso merchandising aqui dos nossos patrocinadores, para a gente dar um tempinho a mais na palavra, que a avó não está muito boa da garganta. 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Vamos já entrar na palavra do Senhor Jesus Cristo.
1: Glória a Deus, aleluia, Jesus. Como disse a Vanessa, a gente não tá muito bem da garganta, mas vamos, em nome do Senhor. É para a palavra de Deus. E quem faz que efeito na tua vida é a palavra de Deus. 14 de João, capítulo 14, o versículo 7 em diante, diz assim. João 14, versículo 7. Diz o seguinte: se vós estiverem em mim, as minhas palavras estiverem em vós, pedireis tudo o que quiserdes e vos será feito. Nisso é glorificado meu Pai, que deis muitos frutos, e assim sereis meus discípulos. Como o Pai me ama, também eu vos amei. A vós, permanecei no meu amor. Se guardar os meus mandamentos, permanecereis no meu amor. Do mesmo modo que eu tenho guardado os

os mandamentos do meu Pai e permaneço no seu amor. Tenho-vos dito isso para que o meu gozo permaneça em vós e o vosso gozo seja completo. Eu vou dar um mandamento aqui, o mandamento do Senhor. Meu mandamento é esse: que vos ameis uns aos outros assim como eu vos amei. Ninguém tem maior amor do que esse, de dar a vida pelos seus amigos. Vós sereis meus amigos se fizerdes o que eu vos mando. Amém? Até aqui. Nós sabemos que disse o Senhor Jesus aqui, defendendo a palavra do Senhor: se vós estiverem em mim e as minhas palavras estiverem em vós, pedireis tudo o que quiserdes e vós será feito. Então nós estamos aqui perante esses microfones, diante de um povo que nos escuta, diante de pessoas de toda classe, não sabemos, Deus o sabe, que nos escuta, mas o conselho dessa tarde: ouça a palavra de Deus, permaneça na palavra de Deus, acredite na palavra de Deus, faça como o Senhor tem te ensinado, tem te mandado, aleluia. Nada a ver, aleluia, coisas semelhantes. Não há nada semelhante a Deus. Ele é o verdadeiro. A sua palavra é espírito e vida. Ele disse: as minhas palavras são espírito e vida. Permaneça na palavra de Deus e Ele te dará vitória. Ele permanecerá diante de você. Para fazer, aleluia, morada na tua alma, no teu coração. Não há nada melhor do que você ler a palavra de Deus e permanecer nela. Ouvir e não fazer como esquecido. Deixar ela reinar na tua alma, no teu coração. Dá o lugar para o Espírito Santo morar no teu coração. O Espírito de Deus que mora em nossos corações. Quando Ele está dentro de nós, nos nossos corações, nada de mal vem nos apegar. Nada pode nós, aleluia, fazer parar no caminho. Não há nenhum inimigo que tenha poder, aleluia, de contrariar aquilo que Deus tem para a minha e a tua vida. Aleluia, glória a Deus. Mesmo que venha com as astúcias, as artimanhas malignas, mas o Senhor, aleluia, levanta contra ele a sua bandeira. O Espírito do Senhor, aleluia, pelejará por vós quando vós calareis. E as palavras de Deus que ele tem dado, aleluia, são espírito e vida, são frutos que o Senhor manda do céu pelo seu Espírito. O fruto que dá em você, do bem, das coisas boas, os ensinamentos que o Espírito Santo tem te dado, são frutos, glória a Deus, que somente a palavra de Deus pode te dar. Se guardar os meus mandamentos, permaneceis no meu amor. Os mandamentos do Senhor não são pesados. Os mandamentos do Senhor são de acordo, aleluia, com aquilo que você pode fazer. Deus não manda nada, aleluia, que você não possa, que você não alcance. Não tenho condições. Se Ele está te mandando, está dizendo, é porque Ele está ao teu lado, para te proteger e te governar e te deixar em pé. Glória a Deus, assim como eu tenho guardado o mandamento do meu Pai e permaneço no seu amor. Jesus estava ali, está aqui, aleluia, dizendo: eu tenho guardado os mandamentos do meu Pai, permaneço no seu amor. Mas se vocês guardarem os meus mandamentos, permaneceis nas minhas palavras, então vocês também têm vida e vida em abundância. E o meu mandamento é esse: que vos ameis uns aos outros. Muitas vezes dizemos, nós falamos ou nós ouvimos falar, que alguém, que nós amamos alguém, ou alguém nos ama, mas quando necessitamos de algo, aleluia, há uma afastação. Glória a Deus, aquele amor é só uma ilusão.

um pouco de tempo, uma coisa fácil. O verdadeiro que está amando você, ele sofre contigo, ele te dá o ombro para carregar a tua cruz. Ele faz aleluia de você, mesmo que você seja uma mulher ou um homem feliz da vida. Ele te traz a felicidade dizendo, vamos em busca. Existe alguém que nos ama tanto, ao ponto de ter morrido na cruz por nós. Mas Deus não deixou na sepultura, ressuscitou. E Ele está dessa de Deus e lá está intercedendo por mim e por você. Pela sua igreja, amarás-se, me andasses. Aleluia, ninguém tem mais amor do que esse. Alguém pode até dar a vida, morrer por alguém bom, mas morrer pelas pessoas. Glória a Deus que na ignorância fizeram mal. Na ignorância, aleluia, maltrataram os seus semelhantes. Mas depois, aleluia, Deus sabe o que existe naquele coração. Aquele pouco de azeite que existe ali, Deus quer acrescentar. Deus quer, aleluia, adubar essa planta divina que caiu na tua alma e no teu coração e não sai dali. Não vai sair dali, alemas, televicanta, laias. Porque o Senhor quer que você dê frutos. E o teu fruto é fruto de esperança, de alegria e de paz. O teu fruto é bom, aleluia. Você, quando está dando frutos para Deus, você ama a Deus sobre todas as coisas. Ninguém poderá lançar mão de você, em você. Venderivas teve andasse assis. Mesmo onde você estiver distante de alguém que você julga ou confia ser teu amigo ou tua amiga. Glória a Deus, mas ali distante, talvez nem possa essa pessoa levantar uma mão para te dar um abrigo. Feira, semeás, andarei, aleia, semeás. Aleluia, para te dar, aleluia, solução para a tua vida financeira, para a tua vida amorosa, para a tua vida cotidiana, para a enfermidade no teu lar que assume. Glória a Deus, aleluia, adarece-me-as, aleluia, que traz uma ruína tão grande. As enfermidades que querem te atacar, não querem que você cante, não querem que você congregue, não querem que você louve a Deus, não querem que você fale de o amor de Jesus, isso que falam que isso é o passado, isso não necessita mais, mas eu quero te afirmar nessa tarde em nome de Jesus, aleluia, semeandaciai, os verdadeiros cristãos morreram, aleluia, testificando, aí aprovando e dizendo, aleluia, que na verdade existe somente um Deus, o Salvador, somente um Jesus, o Filho de Deus, somente um Espírito Consolador que pode agir em teu favor, em nosso favor, e nas ruínas da nossa vida, Ele está presente para nos ajudar. Ele é a alegria daquela pessoa que espera nele. Vivas, temeandai. Aleluia, Ele é o mandamento certo para a tua vida, aleluia, o conselho que tu pode confiar é a palavra de Deus quando Ele disse, vinde a mim vós todos, que vós que estáis cansados e sobrecarregados, e eu vos aliviarei, eu sou, aleluia, o único caminho que te conduz ao céu, eu te alivio dessas coisas, eu tiro do teu ombro, aleluia, esses pesos, libelacei, andalá e assim, glorificado seja o Pai, o Filho e o Espírito Santo, a palavra que eu tenho lido, tenho dito, tenho vós dito isso para que o meu gozo permaneça em vós. O gozo de Deus é o gozo da palavra. O gozo de Deus é o gozo permanente. O gozo de Deus é o gozo da esperança eterna. O gozo de Deus é uma salvação perpétua, que não pode ser abolida. Bem, esse é o gozo do Senhor. E é o mandamento do Senhor que ameis vós uns aos outros, assim como o Pai vós, assim como eu vós amei, assim como o Pai também me amou, porque, aleluia, esse é o mandamento, porque quando você ama, você consegue perdoar, quando você ama, você consegue reverter o passado, quando você ama, você, aleluia, esquece, muitas pessoas dizem, eu não posso esquecer,

Cristo. Isso é um mal que me acompanha desde a minha juventude, a mocidade, desde a minha infância. Mas eu te digo nessa tarde: existe um Deus aí ao teu lado, existe um Senhor aí ao teu lado que está dizendo: eu esqueci dos teus pecados jogando no profundo mar, e você tem que esquecer daquilo que você fez ou alguém fez o mal para você. Se você não esquecer novamente, os teus pecados serão presentes na tua frente. Venha alabastar ele viciai. Glória a Deus, quando você perdoa alguém, Deus perdoa multidões de pecados que você fez no passado, que você fez, aleluia. Deus lança no profundo mar, purifica a tua alma no sangue carmesim de Jesus Cristo, te dá uma vida e uma vida eterna, te dá uma solução, aleluia, que venha sobre o teu lar a melhor abundância, a melhor solução da tua vida. Glória a Deus, o gozo perfeito, disse aqui, aleluia, para que o meu gozo seja completo. Não existe, aleluia, nada que o Senhor faça que não seja completo. Ele não só começa alguma coisa, aleluia, aquele que começou a boa obra na tua vida é poderoso para aperfeiçoar até o dia da sua vinda. Confia no Senhor nessa tarde, faça, aleluia, aquilo que o Senhor quer da tua vida. Se coloque na presença de Deus, dobra o teu joelho e tu verás que, como chuvas do céu, aleluia, serodia, e vai dar frutos no tempo certo, vai reverdecer essa vinha no teu lar, na tua família, sobre a tua esposa, os teus filhos. Glorificado seja o nome do Senhor. Deus está presente nesse lugar, pois ele disse: buscar-me-eis e me achareis quando buscardes de todo vosso coração. É de todo meu coração e de todas minhas forças. Venha alabacerei, alabacerei. De toda minha alma estou buscando o Senhor. Somente Ele é a solução para mim e para você, para minha e para a nossa vida, para o teu lar, para o meu lar, para minha e para a nossa família. Ele é a perfeição que você, nessa tarde, pode tomar posição. Diferenciará, aleluia, a partir de hoje a tua vida. Tu verás coisas novas vindo aí para você, coisas novas. Aleluia, não somente uma noite nova, ou uma noite que ainda não passou, não somente um dia novo, não somente um sol que brilhou, mas coisas eternas, coisas maravilhosas, aleluia, coisas que está saltando para a vida eterna, está produzindo frutos para o teu lar e a tua família, aleluia, para a tua igreja, viva a semeança, aleluia. Não leva em conta aquele que te aborrece, que te odeia, que muitas vezes fala mal de ti. Faz, aleluia, lembra que muito mais fizeram ao nosso Mestre, ao nosso Senhor Jesus Cristo. Aborreceram sem causa, bateram, maltrataram, injuriaram, disseram coisas inefáveis de mentiras contra ele. Mas ele permaneceu firme. As suas promessas são eternas, como é eterno é o sacrifício que ele fez na cruz do Calvário. Esse sacrifício jamais vai mudar, esse jamais vai murchar, esse jamais vai ser oferecido de novo. Esse é eterno, esse produz, aleluia, um peso da vida eterna. Ah, glória a Deus, esse está no futuro. O sacrifício de Jesus está para o nosso futuro. Bendito seja o nome santo do Senhor. Ele está dizendo: nada passou, glória a Deus, a não ser a ruína, o pecado, a semeando-se-ai. Glória a Deus, muitas vezes, aleluia, a gente sonha com as coisas, mas não é mais sonhos, é realidade o que vimos e ouvimos e deixamos às vezes para trás as coisas eternas. Querido irmão, querida irmã, querido ouvinte, amiga e amigo do Evangelho Santo de Cristo, nessa tarde Deus tem grande bênção para você. Abrace-o, reverencie-o, receba a sua palavra, começa a frutificar o fruto do Espírito Santo, e tu verás que tudo vai mudar para você.

0: No nome santo de Jesus, depois quero orar por você. Continue ligando para nós. Liga aí para Vanessa, que está aí. Aleluia. Vinícius atendendo vocês. Aleluia. Nós atendemos com carinho, com amor. Amenas, temerebicias. Aleluia. E jamais, aleluia, será. Glória a Deus em vão, aquilo que você pede aqui, que você faz por amor dessa obra. Tenho certeza que tu não vais se arrepender. O futuro teu, aleluia, vai ser de colheita. Colheitas, como colheita missionária, sim, colheitas pelo Espírito Santo. Lá no teu lar vai brotar alguém, aleluia, com sabedoria, vai vir chegar e falar para você. Talvez de um filho que você nunca ouviu uma palavra, ele vai ouvir, ele vai atender. Aleluia, e vai vir e falar para você. Vem, aleluia. Eu falo isso porque o Espírito Santo me mostra. Filhos pregando para os pais, pais pregando para os filhos. Glória a Deus, irmãos pregando para irmãos, irmãs pregando para irmãs. Glória a Deus, todos têm alguma coisa para apresentar nessa mesa, saciar a fome do cristão, a fome das almas, as almas que estão levantando a mão, pedindo socorro do céu, porque já não aguento mais a opressão deste mundo, a maldade que tem brotado nesse mundo é muito. Glória a Deus, aleluia. E eu e você, nós que podemos fazer, vamos socorrer as vidas, no nome santo de Jesus, vamos dar nosso ombro, amigo, ao nosso amigo, até aquele, glória a Deus, que não tem nós como amigo, mas vamos fazer amigo, sabe como, queridos? Com, aleluia, as riquezas desse mundo, façamos amigo para a eternidade, amigos de Deus, rei, amigos, glória a Deus, o Senhor disse aqui que nem chamava mais nós, aleluia, de irmãos, mas de amigos. O amigo, glória a Deus, sempre é de melhor um verdadeiro amigo. Santo, santo, santo é o Senhor. Não existe amigo melhor do que esse, que sem, aleluia, nos amou primeiro, antes de nós amar, antes de nós fazer a sua obra, ele já nos amou. Nós lá desesperados, cheios de coisas enganosas, cheio de pecado, de ruína, de manchas pecaminosas, o Senhor nos amou, nos tirou de lá, trouxe para a sua luz, deu-nos uma voz verdadeira, ponhou em nossos corações a tua palavra, ponhou em nós um cântico novo. Aqueles que ouvem, aleluia, temerão ao Senhor, diz a palavra de Deus. Vem, em nome de Jesus, nessa tarde, faz, aleluia, um regresso nessa tarde permanente, que salte para a vida eterna, cheia de frutos do Espírito de Deus, em nome de Jesus. E venha receber também a oração da fé, que salvará o doente, o Senhor levantará, dará vitória em nome do Senhor Jesus. Ah, em nome de Jesus. Ah, em nome do Pai, do Filho e do Espírito Santo. Amém e amém, amém, Senhor. Aleluias.
1: Aleluia,
0: Alabalabá,
1: glória a
0: seremias.
1: Deus. A irmã Erli Santos, ela colocou
0: Glória a
1: paz,
0: Deus.
1: querida oração. Eu acredito que ela tenha
0: Aleluias.
1: falado paz, queria oração.
0: Glória a Deus,
1: Erli
0: aleluia.
1: Santos, bom, ela quer
0: Vamos
1: oração.
0: orar,
1: Vamos
0: sim,
1: colocar o
0: seu
1: nome dela
0: favor.
1: no,
0: Já
1: nos pedidos
0: Vanessa
1: de
0: está
1: oração.
0: botando o nome de vocês que estão ouvindo aí, para que a gente ore novamente, ore aqui, né, aqui no rádio, mas também ore nos nossos lares, quando levantamos da nossa cama, se lembramos que temos que agradecer a Deus por tudo, e oramos também em favor dessas pessoas que são ouvintes aqui da programação.
1: Graças a Deus.
0: Aleluia,
1: Toca
0: Jesus.
1: um louvor para nós, João, viu?
0: Aleluias, glória a Deus. Sim, aleluias.

0: Glória a Deus, aleluia,
1: aleluia,
0: Jesus.
1: graças a Deus, que maravilha, maravilhoso hino.
0: Glória a Deus. Vamos então orar, vamos orar por todos que estão na escuta da programação, para nós encerrarmos.
1: Glória a Deus, aleluia. Vocês todos aí que têm ligado, pedindo oração, e outros que estão aí na escuta, o que hão ainda de abrir esse áudio, fazer e escutar aí na internet, né? Que fica aí. Glória a Deus. Você há de ser abençoado através do mesmo, em nome de Jesus. Você saiba que até quando o Senhor nós deixar, estamos aqui todos os sábados, das 5 às 6 horas, 5 para 6, ali estamos aqui fazendo a obra do Senhor, ouvindo esses maravilhosos

0: hinos e também transmitindo a palavra de Deus ao teu coração e as orações. Nesse momento nós vamos orar. E você pode orar aí juntamente conosco e ser abençoado, receber a tua bênção a partir desse momento, em nome do Senhor Jesus.
1: Aleluia.
0: Ser curado, aleluia, ser abençoado, ser ouvido por Deus. Eterno Pai, nós estamos perante Ti,
1: Senhor,
0: Deus.
1: Senhor, nós Te agradecemos por mais essa oportunidade,
0: Ti,
1: Pai. Obrigado,
0: aleluia,
1: Senhor, pela Sua palavra, qual
0: sim,
1: o Senhor veio falar, Senhor,
0: sim,
1: conosco.
0: Glória a Deus.
1: Obrigado, Senhor Jesus,
0: glórias,
1: por ter entregado, Senhor,
0: santa
1: o Seu Filho
0: nome,
1: único,
0: Senhor.
1: Pai.
0: É, meu
1: unigênito,
0: Deus,
1: Senhor, por amor
0: sim,
1: a nós.
0: É, meu Deus.
1: Pai, nós sabemos que uma
0: glória
1: mãe até dá a vida por um filho.
0: Meu Deus, em
1: nós
0: nome
1: sabemos,
0: de
1: Senhor, que é até
0: nós
1: fácil
0: aqui,
1: dar vida
0: Senhor,
1: por um justo.
0: Toca em minha alma, em minha mente, meu
1: mas
0: coração.
1: Nada é fácil, Senhor, dar
0: Senhor
1: vida
0: Jesus,
1: por um pecador.
0: Andará,
1: e o Senhor entregou o Seu único Filho,
0: glória
1: Senhor, por
0: Deus,
1: amor a nós.
0: Aleluias. Santo,
1: nós queremos
0: santo,
1: ser gratos a Ti, Senhor, porque nós não
0: é
1: merecemos.
0: O teu nome, sim.
1: Nós Te agradecemos,
0: semias,
1: Pai querido,
0: semias,
1: por tanto amor ao Senhor tem por nós.
0: Tem misericórdia do nosso Senhor.
1: Agradecemos, Senhor, pela Sua fidelidade.
0: Aleluia.
1: Deus, nós não somos merecedores.
0: Bendito és Tu, Senhor.
1: Visita, Senhor Jesus, a cada coração,
0: glória,
1: Pai, nesse
0: Deus,
1: momento que está ouvindo a Sua palavra, Pai.
0: Cura, Jesus.
1: Vem, Senhor, com libertação, com
0: liberta,
1: cura, Pai.
0: Senhor, liberta,
1: liberta, Senhor Jesus, dos vícios, da
0: meu
1: bebida,
0: Deus,
1: das
0: pelo
1: drogas,
0: poder do Teu nome, Senhor.
1: Em nome de Jesus Cristo, por amor do Seu Filho, Senhor, que o Senhor nos entregou. Muito obrigado, Senhor Jesus, por tudo, Senhor.
0: Teu filho amado, fica conosco.
1: Nós Te agradecemos, Pai, e continua conosco, Deus.
0: Oh, aleluia, glória a Deus.
1: Em nome de Jesus Cristo.
0: Em nome de Jesus.
1: Amém, Jesus.
0: Aleluia. Até no próximo sábado,
1: até
0: assim,
1: sábado que vem, se assim Deus nos permitir, estaremos aqui,
0: aleluia,
1: novamente para honra e glória do nome,
0: glória
1: de Jesus.
0: Glória a Deus, aleluias. Você que está aí nos ouvindo, fique na paz do Senhor, receba aí todas as bênçãos que Deus tem e te deu já e vai te dar ainda através dessa programação. Oh, meu amado, minha amada, irmãos. Tudo de bom para vocês.
1: Até sábado que vem.
0: Até sábado, em nome de Jesus.
1: Paz.
0: Até lá, na paz do Senhor.

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A paz do Senhor, meus amados irmãos, companheiros, eu vos saúdo com a doce paz do Senhor, né? A paz que o Senhor Jesus Cristo nos dá, o mundo não consegue entender, né? Porque às vezes você está aí numa adversidade difícil.

0: difícil, bastante grande, econômica, conflitos, e você consegue andar em paz, porque essa paz quem nos dá é Jesus. E essa paz, você só pode ter essa paz estando em Cristo Jesus, estando na sua vontade, né? É uma graça que ele confere a cada um de nós. É uma graça que ele confere a cada um daquele que se rende a ele, né? Que rende ao seu senhorio, né? E essa paz, ela está disponível, né? O Espírito Santo está aí buscando, né, o coração para entrar. Jesus disse assim: eu estou à porta e bato, né? Estou à porta e bato. Quem ouvir e abrir a sua porta, eu entrarei com ele e cearei com ele e ele comigo. Né? O programa Cristo é Resposta, ele vem ao ar todos os sábados. Sábado, das 18 horas até às 19 horas. Até às 18h55, ela está no ar, né? O programa está aí. Na 96.7, né? Programa Cristo é Resposta, na Rádio Essência Gospel. Aqui quem nos fala é o missionário Moisés de Paula e a missionária Silvana de Paula, né? Nós estamos aqui para fazer a vontade do Senhor, o ide do Senhor. E nós temos, como temos programado, de sempre colocar o andamento como tá nossas crianças lá em Moçambique, na África, né? A semana passada tivemos ali almoços para 400 crianças, mais pessoas adultas, né? Então nós temos ali um trabalho muito importante para a glória do nome santo do Senhor, né? Que ele cresça e nós diminuamos cada vez mais, né? Nós somos incapazes de fazer alguma coisa se o Senhor não estiver conosco, né? O homem é incapaz de fazer alguma coisa. Porque nós temos lá o projeto final da base, nós precisamos fazer, construir agora os alojamentos, né? A moradia, a cozinha, né? O local de para eles se alimentarem, né? Tudo mais. Os banheiros, né? Já está parte, já feito, mas com toda essa chuva que agora deu uma menos, né? Uma diminuída, né? Vamos ver como vai estar tudo aquilo, né? Mas nós precisamos construir agora a moradia para as crianças, né? Nós precisamos, né? Nós vamos estar dando condição do trabalho. A missionária Silvana está aqui a ponto. Preparada, missionária Silvana?
1: Amém, glória a Deus.
0: Então, fica à vontade. Amém? Deus abençoe.
1: Glória a Deus, a paz do Senhor a todos, né? Nós temos que estar preparados todos os dias, né? Todas as horas de nossas vidas. A palavra do Senhor, né? Para fazer o ídolo do Senhor a cada dia, né? Que o Senhor venha estar nos fortalecendo, nos dando ânimo a cada dia, em meio, né? As tribulações, as adversidades, as dificuldades. Mas nós temos um Deus, né? Que vela por nós, que é o nosso refúgio, que é a nossa fortaleza, que nos dá força e ânimo. Por isso nós temos que estar preparados em todos os momentos, né, para o nosso Deus. Você que está em casa, você também esteja preparado, né, a cada dia. Preparado para a obra, preparado para tudo na sua vida, né? A palavra de Deus diz que ele é o nosso refúgio, ele é a nossa fortaleza, nosso socorro bem presente. Então, diante da palavra do Senhor, não podemos duvidar. Hoje vou fazer uma divisão aqui, o missionário Moisés vai ficar no TikTok, eu vou ficar no Facebook, vai estar respondendo, né, a mensagem de nossos irmãos aí que mandar. Então, hoje aqui a palavra do Senhor, ela está no

no Facebook, está no TikTok, ela está no rádio, ela está em toda a parte. Você que está do outro lado, compartilha esse trabalho abençoado, né? Que nós temos levado até a tua casa a palavra de Deus, né? Que Deus possa te fortalecer, te dar ânimo a cada dia, né? E alegrar o teu coração a cada dia, amém? A palavra do Senhor, ela é bem clara nessa noite, né? Início de noite. Quando ela diz aqui no Salmo 46, que Deus é o nosso refúgio, fortaleza, socorro bem presente nas tribulações. Portanto, não temeremos, ainda que a terra se transtorne e os montes se abalem nos seus mares, ainda que as águas tumultuem e espumejem a sua fúria, os montes se estremeçam. Há um rio cujas correntes alegram a cidade de Deus, o santuário da morada do Altíssimo. Deus está no meio dela e jamais será abalada. Deus ajudará desde anteamanhã. Bramam nações, reinos se abalam. Ele faz ouvir a sua voz e a terra se dissolve. O Senhor dos Exércitos está conosco. O Deus de Jacó é o nosso refúgio. Vinde contemplar as obras do Senhor. Né? Ele ainda diz mais aqui, no 10 ele diz: Aquietai-vos e sabei que eu sou Deus, sou eu quem exalto entre as nações, exaltado entre as nações, sou exaltado na terra. O Senhor dos Exércitos está conosco. Deus é o Deus de Jacó, ele é o Deus que é o nosso refúgio. Aleluia, Jesus. Aqui o salmista, né? Ele fala aqui. Ele demonstra aquela fé inabalável, né, que ele tinha, né, em Deus com os seus momentos, né, de dificuldade. E aqui nesse salmo a gente pode ver aqui, né, quando Deus livrou miraculosamente, né, na cidade de Jerusalém, aqui o exército de Senaqueribe, que a gente sabe que Senaqueribe era um rei terrível, né? Era um dos mais terríveis que tinha ali dos assírios, né? Aquele ele teria, né? Assim, praticamente destruído o Judá. A gente vê que ele era mau, ele era perverso, né? Mas o seu final a gente viu ali que foi triste com todos os seus homens, os seus cavaleiros, os seus líderes, seus oficiais foram mortos. E diferente não foi com ele, né? Ele foi morto, né? Foi morto a espadas, né? A golpes de espadas. Então a gente vê aqui que a gente tem um Deus, né, que cuida das nossas vidas, onde nós temos que ter uma fé inabalável, aqui como o salmista fala, né? Como eles falam aqui, que dizem, né, que muitas pessoas dizem: ah, eu posso fazer isso, eu posso fazer aquilo, mas nós sabemos que nós temos que ter a nossa fé alicerçada no Senhor, né? O nosso Deus é o nosso refúgio. Né, o santuário da morada do Altíssimo é o Senhor, né? Aqui fala das nações, né? Que a gente vê aqui. Hoje iremos falar um pouquinho ali da obra de Moçambique, né? O trabalho que tem sido feito lá com aquelas crianças, né? Então a gente tem que colocar, você que está em casa, coloque diante do Senhor, procure ter essa fé inabalável, né? O Senhor é o Senhor dos Exércitos, que ele está conosco. Ele é o Deus de ontem, de anteontem, o Deus de hoje, e será eternamente para mim, para você. Por isso, nós não podemos deixar que as coisas menores, pequenas dessa terra, venham nos abalar diante do Senhor, que é um Deus tão grande, né? Que é um Deus que tem nos sustentado. E ele diz para mim, ele diz para você: aquietai-vos e sabei que eu sou Deus. Então a gente tem que tomar posse da palavra do Senhor. Então nós temos que nos aquietar, né? Nós temos que nos aquietar e saber que ele é o nosso Deus, porque não tem outro Deus exaltado entre as nações, né? A não ser o nosso Deus. Não tem outro Deus exaltado na terra que não seja o nosso Deus. O Deus que tem cuidado de nós de uma forma especial. Por isso, o Senhor, o nosso Deus, é o Senhor dos Exércitos. Ele está conosco a cada dia, né? Ele é nosso refúgio, a quem nós buscamos o abrigo na hora, né, que nós precisamos, naquele momento em que a gente pensa que vai desanimar. Mas o Senhor vem,

0: te levanta, pega pela tua mão, pega pela minha mão, pega pela mão do missionário, do Vinícius aqui que está conosco e nos levanta, nos dá força em meio à enfermidade, em meio às tribulações, em meio a tudo que o inimigo tentar colocar em nossas vidas, ele é destruído. Por quê? Porque nós temos um Deus a quem confiamos, a quem a nossa fé é inabalável. Embora que venha um Senaqueribe sobre a minha e a tua vida, sobre as nossas vidas, mas nós temos um Deus ali que está nos sustentando, nos guardando e nos dando força para que nós venhamos vencer. Porque a palavra de Deus, ela diz que em Cristo somos mais que vencedores. Se a palavra do Senhor nos diz que nós somos mais que vencedores em Cristo, então nós somos mais que vencedores diante do Senhor. Que você possa guardar essa palavra no teu coração, o momento difícil que você esteja passando, eu não sei, mas o Senhor sabe. Mas guarda no teu coração, tenha essa fé inabalável diante do Senhor. Né, que o nosso Deus é um Deus que é um refúgio na nossa vida, no momento, em todos os momentos da nossa vida. Amém? Vamos estar orando e você compartilha esse trabalho e vamos estar adorando ao Senhor e dizendo, né, eu vou estar orando, em seguida você vai entender a letra dessa música e vai dizer que é paixão pela presença do Senhor na tua vida que te sustenta. Amém? Vamos estar orando nesse momento, entregando as nossas vidas, amém? Deus, nós te agradecemos por esse momento. Como a tua palavra diz, Senhor, que o Senhor é o nosso refúgio, é a nossa fortaleza, é o nosso Deus, é o nosso socorro bem presente na hora das tribulações, nos momentos difíceis, Pai. Essa é a fé inabalável que nós temos. Porque não há outro Deus exaltado entre as nações, entre a terra, entre, Senhor, qualquer Senaqueribe que venha se
1: Meu
0: levantar
1: Deus,
0: contra nossas vidas. Que não seja o Senhor, que é o Deus
1: glória a
0: grande e
1: Deus,
0: poderoso. Ó Deus, guarda nossas vidas, guarda nosso coração, a
1: glória a
0: nossa
1: Deus.
0: mente. Abençoa aquele que está em casa, Senhor. Fala ao coração dele, à mente dele, em nome de Jesus. Se alguém, Senhor, que não te conhece, que nesse momento possa dizer que estar presente na tua presença é a melhor coisa que tem, Senhor. Então, estar presente na tua presença é tudo para nossas vidas, em nome de Jesus Cristo. É o que nós te pedimos e te agradecemos. Então, paixão pela presença do Senhor é estar na presença do Senhor a cada dia. Amém?
1: Eu vou cantar agora
0: Glória a Deus.
1: a canção.

0: Aleluia, Jesus. Quando entro na tua igreja e dobro os meus joelhos e eu choro, é paixão pela tua presença, Senhor. Que maravilha, né, irmãos? Que bênção. Aleluia, Jesus.
1: Muito forte, né?
0: Muito
1: agora,
0: forte.
1: Agora, você tem paixão pela presença do Senhor? Né? Quando nós temos paixão pela presença, nós temos que lutar para que essa presença se permaneça. Né?
0: Com certeza. Você
1: tem paixão pela presença do Senhor? Né? Nós vamos ver que muitos homens no passado, eles tinham paixão pela presença do Senhor. Mas eles andaram procurando novos caminhos, novas aventuras, em desobediência à palavra, eles perderam. Ele pode ter aquela paixão, mas na desobediência não adianta nada.
0: Justamente, eles não tinham, né, missionário? Eles não, porque não existia. Eu acredito assim, que para pessoas que não são dessa forma, nunca existiu uma paixão verdadeira. Paixão.
1: É, porque senão não teria olhado para outros caminhos.
0: Exatamente.
1: Né?
0: E então, não é diferente hoje.
1: Exatamente. Vamos lá, Salmos 9. Né? Salmo 9. Vamos meditar aí, já que nós estamos falando de paixão, né? Diz assim, Salmo 9, o verso 1, diz assim: eu te louvarei, Senhor, de todo o meu coração. Contarei todas as suas maravilhas. É. Nós vemos aqui um homem que entendia muito bem em louvar a Deus, em devoção a Deus, em adorar ao Senhor. É. Nós estamos falando do rei Davi. Né? Quando ele escreve o Salmo 90, é o Salmo 9, nós vamos ver aqui que ele agradece o Senhor pelos livramentos. Né? Como Deus nos amou primeiro, nós o amamos. Agora, como nós demonstrar essa gratidão?

né? Por tudo que Deus tem feito na nossa vida. O rei Davi, ele louva o Senhor, canta louvores ao Senhor pelos livramentos, pelo que Deus fez na vida dele. Ele já estava condenado, né? Como todos nós, mas nós observamos que esse homem foi considerado segundo o coração pelos livramentos, pelo que Deus fez na vida dele. Ele já estava condenado, né? Como todos nós, mas nós observamos que esse homem foi considerado segundo o coração de Deus, porque ele tinha um coração quebrantado. Não está escrito na Bíblia que nós não vamos pecar. Não está escrito em nenhum momento, ó, o homem não vai pecar. Né? A Bíblia diz, não pequeis. Não pequeis. Mas se pecardes, tem um advogado, Cristo Jesus o Justo, né? Que ele advoga por nós. Ele advoga nossas causas. Então o rei Davi, ele cometeu dos piores atrocidades, pecados. Ele cometeu grandes pecados, como o adultério, né? E o assassinato do esposo da mulher que ele acabou casando, que era Batseba. Então nós vemos ali um Deus, mostrando o seu amor, a sua benignidade para o homem. Independentemente da situação que você está vivendo hoje. Talvez você fale, irmão Moisés, eu estou na mesma situação desse homem. Eu cometi adultério, eu cometi assassinato, a minha vida está um caos e eu estou perdido. Nós temos que saber que quando existe um coração arrependido, quando existe um coração que se arrepende verdadeiramente, nós estamos falando de arrependimento. Nós não estamos falando de remorso. Nós estamos falando de arrependimento. Nós vamos pegar duas pessoas na Bíblia, dois personagens, que foi Pedro, ele nega Jesus. Ele nega Jesus. Então, a Bíblia vai dizer que ele se arrepende. Pedro, ele nega Jesus Cristo. E Jesus já tinha falado para ele que ele ia negá-lo. Né? Então, aí nós vamos ver Judas, que ele teve as mesmas reações corpórea, emocional, de chorar, de se lamentar. Ambos teve a mesma coisa. Mas qual a diferença de um para outro? Pedro voltou para pescar, ele voltou para a vida dele. Ele voltou para a vida dele. Né? E Judas foi e tirou a própria vida. Então nós vemos que são situações diferentes, são mesmas situações, mas ali nós vemos que uma pessoa que ele cometeu o pecado, mas ele estava esperando uma oportunidade. Ele voltou a ter uma vida normal, entendendo que, bom, que já não estava mais nas mãos dele. Né? E Judas não. Judas, ele entendia, olha, eu fiz, acabou com tudo, mas ele esqueceu que ele estava do lado de Jesus. Ele ouviu Jesus falar que ele era a ressurreição e a vida, que a quem crê nele não seria confundido. Então Judas ouviu centenas de sermões de Jesus Cristo, viu Jesus perdoar pecadores e sabendo que através do arrependimento seria salvo, né? Seria aceito. Mas infelizmente nós vemos aí que Judas ele procurou outros caminhos. Ele procurou tirar a própria vida. Então, nós temos aqui, eu te louvarei ao Senhor. Agora, o maior louvor que nós podemos dar ao Senhor, qual o maior louvor que você acha que você pode dar ao Senhor? O maior louvor é o único, o que nós podemos dar ao Senhor é a obediência. Não adianta

0: eu vim aqui na rádio, eu pregar, não adianta eu fazer a obra lá em Moçambique, não adianta eu evangelizar nas esquinas, se eu sou desobediente à sua palavra. Não adianta nada. Né? Nós, Deus requer do homem obediência. Deus requer do homem um coração quebrantado. Né? É você saber que tais coisas desagradam o coração de Deus. Então, a gente vê isso aí. E nós olhamos aqui, o rei Davi, eu te louvarei. Fala de um coração quebrantado, fala de alguém que verdadeiramente ele reconhece o senhorio de Deus, ele reconhece que ele é pecador e ele precisa do Senhor. Então, ele fala de todo o meu coração, fala de alguém que confessa os seus pecados e se declara diante do Senhor culpado pelas coisas que ele fez. É um louvor de adoração, de não, porque quando nós vemos, tem pessoas que você vê que ele louva a Deus pelas atitudes, pela o coração quebrantado, né? Pela uma pessoa que procura fazer o que é certo. Não é que Davi nunca foi santo, e nós olhamos para a história, a Bíblia diz que procurou um homem na terra e encontrou Noé. Noé não era santo, mas era um homem que procurava desviar. Jacó tampouco não era santo, mas era um homem que procurava desviar do mal, né? Então a gente vê aqui Deus, através do rei Davi, ele dizendo esse salmo: eu te louvarei, ó Senhor, de todo o meu coração, cantarei todas as suas maravilhas, né? Por isso é importante nós testemunhar do que Deus fez em nossa vida, né? E nós olharmos aqui para a cruz de Cristo, pelo que Jesus fez na cruz do Calvário, para nos libertar da morte e do inferno. Vamos para o próximo louvor, né? Programa então, Cristo é a Resposta.
1: Então, diante de tudo que foi pregado agora aqui, esse louvor falar contigo. Então, para você ter essa comunhão com o Senhor, verdadeiramente, esse louvor, ore mais e se consagre mais. Glória, amém? A Deus, vamos lá.
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3: É bem assim. Às vezes, em meio à noite, perdemos o sono.

0: Deus, que louvor maravilhoso.
1: Maravilha,
0: Glória a
1: né?
0: Deus,
1: Nós
0: ore
1: temos aqui
0: mais.
1: o Edivaldo, o Edivaldo, Edivaldo, Edivaldo Gonçalves, é o meu cunhado, lá de Mato Grosso. Ô, Edivaldo, que Deus te abençoe. Silvana Silva, tá
0: Glória a
1: aí, a
0: Deus.
1: mesma, que Deus te abençoe,
0: Glória a
1: né? Que Deus
0: Deus.
1: abençoe. Deus abençoe. Nós estamos aqui no TikTok, tá? Nós estamos aqui, milhares de pessoas aqui assistindo essa live, né?
0: Aqui no Facebook tem o Marcos Andrade. Olá,
1: Marcos.
0: paz do Senhor
1: Ô,
0: Marcos.
1: Marcos, que Deus te
0: Nós vamos estar
1: abençoe.
0: orando sempre pela tua
1: Sei,
0: esposa, viu? Em
1: amém.
0: nome de Jesus, por
1: Amém. Em
0: vocês.
1: nome de Jesus. Amados, vocês que estão aqui no TikTok, eu vou entrar aqui numa palavra, tá? Se você quiser, pode pedir oração, nós vamos estar orando por você, tá? Silvana Silva, pode escrever aí. Binho, pede oração. Pede oração, porque no livro de Mateus diz que se nós pedir crendo, né, nós recebemos a nossa resposta, né? Então vamos para a palavra?
0: Eu
1: Vamos
0: tenho um
1: para a palavra?
0: vídeo, né? Para
1: Né?
0: passar o
1: Isso.
0: vídeo.
1: Nós vamos. Passa o vídeo,
0: Melhor o
1: isso.
0: vídeo, né?
1: Isso, passa o vídeo, que daí eu já vou para a palavra.
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0: Glória a Jesus, missionário Moisés, Deus te abençoe. Pai do Senhor, fazendo tatá para missionário Moisés. Te amamos muito, Deus abençoe, Pai do Senhor.
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2: Glória a Deus, glória a Deus.
3: Glória a Deus,
2: meus amados. Esse é o nosso trabalho lá em Moçambique, mas vamos para a palavra. É? A palavra do Senhor está em Romanos 8. É. Nós estamos vivendo uma época de ouro, né, do Evangelho, uma época onde a palavra está se cumprindo literalmente em nossas vidas, no mundo, né? A gente consegue ver isso, né? Nós vemos aqui, vamos ler Romanos 8, que diz assim a palavra de Deus. Portanto, agora, nenhuma condenação há.

há para os que estão em Cristo Jesus, que não anda segundo a carne, mas segundo o Espírito. Quando nós lemos Romanos 8, nós vamos ver, pegar o contexto histórico, que antes da morte e a ressurreição de Cristo, nós, o povo da antiga aliança, eles viviam através da lei. Eles tinham como base, sempre baseava os acontecimentos e os fatos e as promessas de Deus baseado na Torá. Mas eles viviam debaixo de um jugo, que é o jugo da lei. A lei era assim, só era adultério quando pegava alguém no momento, no ato do adultério, e teria que ter aí 3 testemunhas, né? 2 a 3 testemunhas. Como nós vemos ali em uma passagem, quando trouxeram para Jesus uma mulher que foi pega em adultério, em ato de adultério, né? A gente sabe que o contexto ali fala que esses homens, eles queriam pegar a Jesus. Então trouxeram a mulher que estava em ato de adultério, mas observam que eles não trouxeram o homem que estava consentindo dentro desse ato de adultério. Então nós vemos ali que existia uma cilada para Jesus, né? Então nós estamos falando aqui de uma época que ainda a graça ela não tinha sido derramada, até porque Jesus não tinha ido para a cruz e o Espírito Santo não estava abundando. A profecia de Joel não tinha acontecido, né? Mas nós vemos aqui que esse homem que Deus levanta, um homem que era um perseguidor dos cristãos, ele foi alcançado por essa graça. Ele foi alcançado por essa graça, a qual ele fala aqui nesse texto, ele nos dá uma direção, nos falando que há graça, né? Que a Bíblia vai dizer que nós somos salvos pela graça sois salvos. E ele mesmo vai dizer que isso não vem de vós, é dom de Deus, para que ninguém se glorie. O apóstolo Paulo, ele escreve aqui aos romanos, né? Então ele escreve uma carta, uma epístola, claramente, e esta carta, ela fala conosco, ela fala com todas as gerações, né? Ela fala com todas as gerações aí do Novo Testamento, ela fala através da graça, ela mostra a graça. Então o apóstolo Paulo nos ensina aqui. Então aqui ele fala, ó, portanto agora nenhuma condenação há. Bom, é interessante que que o apóstolo Paulo está falando aqui, né? Se nós observar, ele está falando de um momento. Ele está falando de um momento, porque, portanto, agora fala de um momento. Mas que momento? Fala no momento atual. Em momento atual, no passado, né? No momento, ele fala no momento atual, quando, na época do apóstolo Paulo, quando ele escreve a carta, ele fala, portanto, agora, ou seria, naquele tempo e para esse tempo agora, e para os tempos que há de vir, se Jesus Cristo, ele não vem buscar a tua igreja. Então, que ele fala, ó, portanto, agora. Então, o apóstolo Paulo, ele vai continuar falando. Ele fala de um momento e fala de um momento exato, né? Né? Fala de uma condição, né? E fala de um momento exato, agora, né? Nenhuma condenação há. Agora, por que que o apóstolo Paulo ele traz isso, esse relato aqui? Ele fala que a partir do momento não há condenação, né? Quando não há condenação, né? A condenação ela não há
é que

O apóstolo Paulo expressa aqui, o apóstolo Paulo expressa o seguinte: quando um crente, né, quando um homem, quando uma mulher, ele tem uma relação com Cristo, quando quando a graça alcança aquela alma, aquela vida, onde aquele coração se rende ao senhorio de Deus, quando ele confessa a Jesus em sua vida, né? O apóstolo Paulo está falando no momento da conversão dos irmãos de Roma para todas as épocas e gerações. E eu falo assim, portanto, nesse momento, é no momento imediato que você confessa a Jesus como seu Salvador, não há condenação, né? Nós estamos falando nós estamos aqui diante de um juiz, aonde naquele momento que o martelo era para ser batido contra mim e contra você, onde a sentença, que era de morte, chega a um supremo juiz e diz, não, esse aqui, ele não tem mais condenação, né? Ele não tem condenação mais por ele, né? Porque eu paguei a dívida que ele tinha com o Estado, ou a dívida que ele tinha com o governo, ele foi quitado essa dívida. Então não há mais condenação. E esse Supremo aqui fala da graça, fala de misericórdia, fala de um favor imerecido que nós recebemos. Porque nós merecíamos a morte. Mas esse favor, essa graça, ela superabundou na vida do homem, né? Quando esse homem ele recebe essa virtude, essa graça sobre a sua vida. Então, o que acontece? Já não há não há mais uma sentença, não há uma condenação para essa pessoa, né? Então, eu quero dizer o seguinte, talvez você conheceu a Jesus, ou ainda você vive uma vida de condenação, porque a Bíblia diz que aquele que está em Cristo, ele é uma nova criatura, né? E fala, aqueles que estão em Cristo é nova criatura. As coisas velhas, elas se passaram, e eis que tudo se fez novo. Fala de alguém que vivia ou vive numa situação difícil, uma situação de pecado, uma situação de condenação. Ele vive andando em vida em treva, e ele só depara com acusações, porque ele continua sendo velha criatura, ele vive andando conforme os seus prazeres e as suas vontades. Então, o que acontece, o texto, ele vai nos levar em ponto a entender que a condenação, aquele que te condenava, né? Aquele que te condenava, aquele que te punia, não tem mais o poder sobre a tua vida. Quando você abre o seu coração, talvez você está aí, irmão, eu vivo com problemas, pessoas, sabe, eu fico notando, tem pessoas que o cara está lá no tráfico, ele mora num bairro que o cara era pior ali, daquele bairro, o cara matava e vendia droga, ele era doido ali, né? Mas o que aconteceu? Quando ele vem, quando ele recebe a graça, quando o Senhor se apodera daquela alma, entendeu? E que ele abre o seu coração e que verdadeiramente ele aceita Jesus como Salvador, isso deve estar acontecendo no teu bairro aí. Você que está me ouvindo, talvez você era um desses, ou você ainda não aconteceu, mas se você aceitar Jesus como Salvador, isso acontece. O que acontece? Essa pessoa, e quando ele aceita Jesus, talvez ali tinha toda a cidade querendo matar ele, né? Tinha todo mundo queria matar ele. Ele aceita Jesus como Salvador, ele nasce de novo, é nova criatura. Você nota que ele anda nas ruas, que ele vai até no local onde queriam matar ele, e eles não conseguem matar ele, né? Agora, por que isso acontece?
Porque não há condenação sobre aquela vida, não há condenação sobre aquela alma. Oh, glória seja dada ao nome do Senhor. Aleluia, Jesus, não há condenação para aqueles que estão em Cristo Jesus. O mundo espiritual, as trevas, o diabo, os demônios, não pode tocar naquele que...

é nascido de novo, louvado seja o nome do Senhor. Não importa a situação que você viveu, que você estava, não há condenação contra esta alma. Oh, glória seja dada ao nome do Senhor, aleluia Jesus. A partir do momento que você crê em Jesus Cristo, essa graça, esse favor imerecido, ele vem sobre a tua vida, aleluia Jesus Cristo, louvado é o nome do Senhor, o favor imerecido. Então é o seguinte, o diabo, as trevas, a morte, ele não tem poder sobre a sua vida. Você vê pessoas que viviam nessa situação, o cara matava, fazia tudo, aceitou Jesus como Salvador. Nós vivemos, a nossa vida é 90% espiritual e 10% carne. Então, se você vem para o Espírito, quando você anda, o cara matava, fazia tudo, aceitou Jesus como Salvador. Nós vivemos, a nossa vida é 90% espiritual e 10% carne. Então, se você vem para o Espírito, quando você anda na luz, as trevas não têm poder contra a luz. Ela não pode, as trevas não podem vir para a luz, ela não aguenta vir para a luz. Louvado é o nome do Senhor. Aleluia. Portanto, agora não há condenação, não há nada que te condene. Talvez você vive no teu bairro, na tua casa, no seu lar, e aonde você vê alguém falar, mas você era isso, mas você se prostituía, você matava, você roubava, e você está aí agora. Escute uma coisa, você fala assim, realmente eu matava, eu roubava, mas o sangue de Jesus, ele me comprou, eu fui lavado pelo sangue de Jesus, eu fui remido pelo sangue de Jesus, e está repreendido todas as palavras que vêm contra a sua vida, aleluia. Esse é o momento de você tem o poder que está outorgado em você, esse poder a partir do momento que você aceita Jesus como Salvador, o Espírito Santo vem fazer guarida, vem fazer morada, e não há condenação contra essa alma, não há condenação, não há condenação. Portanto, agora, no momento imediato que você aceita, como funciona, irmão Moisés, como funciona? Funciona assim. Quando você aceita Jesus, você acredita na palavra, você se arrepende dos seus pecados, há um processo, você confessa Jesus como seu Salvador, você confessa Jesus, aceita Ele como seu Salvador. A primeira coisa que você vai receber é o Espírito Santo. Você vai receber a pessoa do Espírito Santo. Me perdoa, não é uma coisa. O Espírito Santo é uma pessoa. Você vai receber a pessoa do Espírito Santo dentro de você. A pessoa do Espírito Santo vai te orientar, vai te guiar, vai te ensinar as coisas que você deve fazer. Tá? Então, quando você recebe o Espírito Santo, você recebe uma autoridade que vem sobre a tua vida. E você recebe também, a Bíblia vai dizer que o anjo do Senhor acampa ao redor daqueles que o temem. Ou seja, a partir do momento que você aceita Jesus e confessa como seu Salvador, é um temor que você tem, é uma graça, a graça conferida. Você recebe os anjos que te protegem, os anjos do Senhor. A Bíblia vai dizer lá em Hebreus que os anjos são espíritos ministradores criados para proteger aqueles que hão de herdar a salvação. Então nós temos isso, nós temos o Espírito, nós temos essa pessoa que está conosco, que nos guarda, que nos protege, que nos conduz, que nos orienta, que nos ensina, é o Espírito Santo. Portanto, agora não há condenação, não há nada contra você. E é interessante que essa condenação, essa acusação, ela vem do acusador, né? Ela vem do acusador, porque o acusador, ele conhece o diabo. Para perseguir o homem, ele persegue com a palavra. Ele conhece a Bíblia. Quando você comete alguma coisa que é uma infração contra a palavra de Deus, sabe o que ele faz? Ele começa a te acusar. Ele fala, olha o que você fez. Ele sabe os pecados, ele conhece o caminho, só que ele não obedece.

0: Não há condenação, não há como o inimigo te acusar. Ele pode até abrir a boca, falar e te acusar e soprar no teu ouvido, levantar aqueles filhos de Belial para dizer que você foi. Escute, amado, você tem que repreender no nome de Jesus Cristo. Não há condenação para os que estão em Cristo Jesus. Mas observa que a acusação, ela não há. Não, mas não é para qualquer pessoa. Ah, então para mim não tem problema, não há acusação. Não, não. O texto na parte B vai dizer assim, não há condenação para os que estão em Cristo Jesus. E que não anda segundo a carne, mas segundo o Espírito. Então seria, quando você, que quer dizer esse texto, a parte B? Para que os que estão em Cristo Jesus, ou seria, dentro da sua vontade, dentro do seu querer, dentro da sua palavra, está falando, aquele que, para os que estão em Cristo Jesus, esse que estão e que não anda segundo a carne. Esse em aqui fala de dentro. Está dentro, está nele, dentro da sua vontade, em Cristo, está nele, na pessoa bendita do Senhor e Salvador Jesus Cristo, que não anda segundo a carne, ou seria, não anda segundo a natureza do homem, aquela natureza caída, aquelas coisas que você fazia. Não, porque ainda eu sirvo ao Senhor, mas eu ando armado ainda. Eu sirvo ao Senhor, mas eu gosto ainda de ver uns negócios aí da internet. Aqui ele está dizendo que não anda segundo a carne, que não anda segundo a natureza caída, aquelas coisas que a gente praticava antigamente, quando nós estávamos longe do Senhor. Então, observa que o texto vai apontando que aqueles que não andam segundo a carne, mas que andam o quê? Segundo ao Espírito. Opa, fala de alguém que está produzindo já. Ele veio para Jesus, a graça nos libertou, agora ele não anda conforme os desejos que ele tinha, mas ele anda agora segundo o Espírito. Hã? Ele começa a produzir. Ele começa a produzir. Ele já não olha para a mulher, ele não fica olhando para as mulheres que não é a esposa dele. Ele não fica mexendo com coisas que já não é, que não tem, não cabe a ele. Ele não fica entrando em encrenca, em confusão que não cabe a ele. Ele já anda produzindo. O que ele falava, as coisas que ele abria a boca para falar, não fala mais. As perversidades, as coisas, as piadas que ele gostava, ele já não gosta mais. Está produzindo, anda segundo o Espírito, né? Meu amado, você que me ouve nesta tarde de sábado, eu quero pedir a você. Se você talvez não conheça Jesus e hoje quer entregar a sua vida, eu vou orar por você nesse momento.
1: Orar pelo Marcos.
0: Vou orar por Marcos e sua família. Confesse nesse momento, eu vou falar e você repete nesse momento. A primeira coisa, Jesus disse lá, a palavra do Senhor disse lá em Romanos, disse, se confessares a Jesus Cristo com a sua boca e crer em seu coração que Deus o ressuscitou de entre os mortos, será salvo. Então, o começo é confessar, é confessá-lo. Então, nós vamos fazer essa confissão agora, louvado seja o nome do Senhor. Eu quero orar por você e eu quero que você repita em confissão essa oração. Senhor, sou pecador e o que mais faço na minha vida é pecar. Mas a Bíblia diz que o Senhor levou sobre si os nossos pecados.
1: Glória a Deus.
0: E para que eu tenha méritos nos benefícios de Jesus, o teu filho,
1: glória a Deus.
0: Eu me arrependo dos meus pecados, Senhor. Escreva meu nome no livro da vida e me perdoa os meus pecados, Senhor. Essa é a minha oração.
1: Aleluia, Jesus.
0: Amém. Amém? Até a semana que vem, em nome
1: Deus
0: de Jesus Cristo.
1: Deus abençoe.
0: Amém.
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4: Ei, você que deu play nesse louvor não veio aqui por acaso. Deus conhece as noites em que você deitou cansado, com o coração em pedaços e a mente gritando: eu não aguento mais. Talvez ninguém perceba o peso que você carrega, mas o céu nunca te perdeu de vista. Enquanto você tenta ser forte para todo mundo, Deus te trouxe aqui só para dizer: você não precisa ser forte o tempo todo. Eu sou a tua força.

Estamos aqui nessa noite com o programa Deus Vai Agir Agora. Essência Gospel 96.7. Aleluia! Estamos aqui até as 20 horas, juntinho, para junto adorarmos, glorificarmos e exaltar o nome do nosso Deus. Glória a Deus, sábado passado não podemos estar aqui porque estávamos ali em Pato Branco, vendo a nossa mamãe. Glória a Deus, aleluia! Mas estava aqui a nossa amada irmã Madalena fazendo a programação. Eu não pude escutar, o pouquinho que eu peguei, nós estávamos na cidade de Beltrão. Nós estávamos 5 pessoas ali na poltrona próximo. E ouvindo ali um pouquinho do testemunho, a nossa amada glorificando a Deus pela vida da sua mãe, né? A irmã Gregória. E eu quero deixar o meu carinho, o meu abraço a todas as mamães nessa noite. Aleluia. E o primeiro louvor nessa noite, dia das mães é todo dia, né? Todo dia nós temos que honrar a nossa mãe, agradecer a Deus pela nossa mãe. Então hoje o primeiro louvor que eu soltarei aqui vai ser para todas as mamães. Mãe é aquela que quando você chama, você sussurra. Às vezes ela só vai dormir quando ela vê

0: barulho do calçado do filho entrando dentro da casa, da filha, é a hora que ela consegue descansar, saber que o seu filho chegou, a sua filha chegou com segurança. Essa é a mamãe. Glória a Deus. Eu quero te dizer nessa noite que Deus entra, que Deus peleja, que Deus guerreia, que Deus vai fazer algo impossível nessa noite, se você crê. Porque a palavra de Deus é para quem crê. Se tu creres, tu verás a glória de Deus resplandecer sobre a tua casa, sobre a tua família. E aonde você estiver, deixa o teu carinho, o teu abraço, aí seja pelo Facebook, pelo YouTube, pelo WhatsApp, mas deixa a tua participação nessa noite. Diga como está chegando o programa Deus Vai Agir Agora aí na tua casa. Solta o louvor, irmão Vinícius.
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0: Glória a Deus, aleluia. O pessoal de Londrina, a paz do Senhor, a nossa irmã Wânia Raul está ali assistindo o programa, né? Ela pediu um louvor. Também está a irmã Roseli, a missionária. Roseli está ali em Camboriú. Também a minha irmã Regina está ali em Coronel de Ouvida assistindo o programa. Também o pastor Van Clair, paz do Senhor, pastor Van Clair. A todos os irmãos aí do Três Bandeiras, que é uma benção aquela igreja ali, pastor Van Clair, a nossa missionária irmã ali também, a esposa do pastor Van Clair, a irmã Janete, né? Glória a Deus, vai o nosso abraço, o nosso carinho a todo Três Bandeiras, Londrina, Camboriú, nós estamos também ali com o Coronel Vivida, também os irmãos ali do Jardim Adriana, a irmã Gregória, nossa irmã Madalena, a todos os irmãos também, aleluia, glória a Deus. Aleluia, glorificado é o nome do Senhor Jesus. E cremos que Deus vai agir nessa noite tremendamente. Solta o louvor aí, glória a Deus, aleluia.
1: Eu sinto a tua presença nesse lugar, Deus. O Senhor não falha. O Senhor não mente. O Senhor não muda.

Deus. Deus não falha. Deus é o único que não falha. Deus é o único que está te contemplando nesta noite. Ele sabe o que você necessita, o que você precisa. Quando nós saímos da porta da nossa casa, nós sabemos que nós carregamos uma missão. Que nós carregamos algo sobre a nossa vida. A responsabilidade de falar do nosso Deus, falar do nosso Jesus, porque Ele não falha. Eu estava tentando sintonizar a rádio, porque só pega, quando a gente está viajando, só pega quando entra dentro da cidade. Eu estava a quilômetros, quilômetros daqui, eu estava na cidade de Francisco Beltrão. E eu tentei sintonizar o programa aqui, sábado passado. E quando eu vi, as pessoas estavam se levantaram. Uma começou a dizer, nossa, é porque eu peguei um ônibus que era um ônibus que foi colocado extra e não tinha ar-condicionado quente. Era um ônibus muito decadente. É, porque eu ia meu dia e meio, já não tinha mais passagem, então eles colocaram um ônibus extra uma hora. E as pessoas começaram a se levantar e dizer que o ônibus estava muito frio, que quando elas se levantavam, começava a esquentar. E ali eu coloquei o programa. Acho que a gente ouviu uns 10 minutos, mas foi o suficiente para Deus trabalhar no coração de muitas pessoas. Quando eu vi, tinha 5 pessoas ali que estavam à minha volta, ali começaram a ouvir e elas começaram a perguntar sobre o que estava falando, sobre o que, que era. E quando eu vi, ali estavam 2 pessoas distanciadas dos caminhos do Senhor. E elas começaram a chorar. Começaram a chorar e o Espírito Santo foi tomando ali aquele ambiente. Aleluia. Então, Deus tudo tem uma providência, Deus tudo tem um porquê. Deus tudo tem uma razão. Eu não estava num ônibus de primeira classe, de primeira linha. Eu não murmurei quando eu estava indo, porque teria... Eu só consegui passagem para aquele ônibus extra que foi colocado, porque eu ia... Não tinha mais passagem. E aquelas pessoas também, Deus tinha um propósito para estar ali naquele lugar. E quando eu consegui sintonizar a rádio ali em Francisco Beltrão, quando parou na rodoviária, até que pessoas desciam, até que tiravam bagagem, até que o ônibus estava parado, foi o suficiente para eu sintonizar a rádio. E aquelas pessoas começaram a se levantar, dizer que estava muito frio, que precisava se mover para aquecer o corpo. E depararam eu ouvindo o programa ali. E aí, Deus foi trabalhando. Deus foi movendo.

Ali a gente saiu daquela cidade já sem conseguir mais ouvir a rádio, mas Jesus foi trabalhando até eu chegar, faltava poucos para chegar até a cidade que eu ia, mas foi ainda mais 1 hora e pouco, mas ainda Deus foi trabalhando, Deus foi movendo o coração, Deus foi trabalhando e 2 almas voltou para Jesus ali dentro daquele ônibus. Esse é o trabalhar de Deus. Esse é a maravilha que Deus faz em nossas vidas, Sharabacanta Namanai. Isso é o que Deus faz de Comanai, Sharabacanta Namanai. Às vezes você está aí, Sharabacanta Namanai, e diz, decanta lá, bastou, Deus diz para ti. Ele não te chamou em vão. Ele não, você não é acaso de você estar nesse mundo, não. Se você está nessa terra, eu sempre digo, por que Deus não destruiu a terra ainda? Por que os olhos dele passam na terra a contemplar os fiéis adoradores, aqueles que o adoram, Sharabacanta Namanai, em espírito e em verdade, decanta lá, bastou, decanta Namanai. Nós não devemos se calar, decanta lá, bastou, decanta Namanai. Porque Deus tem um propósito na tua vida, Deus te chamou, não é obra do acaso. Deus te escolheu do ventre da tua mãe. Ele poderia ter mandado os anjos fazer o que é para você fazer aqui na terra, mas ele te escolheu, Sharabacanta Namanai. E eu estava aqui meditando a palavra de Jó. Aqui, Sharabacanta Namanai, eu estava meditando a palavra de Jó, quando ele faz, chega ali até Jó e diz: olha, mas você não dava ânimo, você não era aquela pessoa que animava as pessoas. Ali em Jó 4, ele faz, chega até Jó e diz: oh, você não é aquele que as suas palavras davam firmeza às pessoas, aos que tropeçavam, você não era aquele que. Quando as pessoas estavam em dificuldade, você ia ali e dava uma palavra às pessoas. Deus trabalhava na vida das pessoas e agora você se encontra desta maneira, Jó. Olha a maneira que você está, Jó. Mas eu quero te dizer, a carne mostrava algo ali para Jó, Sharabacanta Namanai. A carne mostrava algo ali de Jó para aquelas pessoas. Mas o espírito de Jó, Deus contemplava, Sharabacanta Namanai. Eu quero te dizer, Sharabacanta Namanai, muitas vezes você se encontra em dificuldade, muitas vezes você se encontra em luta, Sharabacanta Namanai. É porque Deus quer mostrar algo na tua vida, é porque Deus quer se revelar através da tua vida, Deus quer trabalhar na vida de alguém, Sharabacanta Namanai. Eu moro ali encostadinho da rodoviária, eu poderia a semana inteira ir ali reservar passagem, mas eu fui no último dia, no dia que eu ia viajar, Deus tinha uma providência que eu ia naquele ônibus que não era um ônibus que foi colocado extra ali, um ônibus péssimo, mas a presença de Deus precisava se manifestar dentro daquele ônibus. Não é nossa escolha, é a escolha de Deus, é o tempo determinado de Deus para as nossas vidas. Deus manda te dizer que não é obra do acaso. Se levante e comece a profetizar. Se levante, quem sabe você está passando por tanta luta, quem sabe tanta afronta vem contra a tua vida, porque Deus quer que você se levante, porque o pendão real de Deus quer se manifestar na tua vida, Sharabacanta Namanai. Porque quando Jó estava ali no pior dos estados, ele faz, chega ali e diz: olha, por que que você está assim? Você não era aquele que dava palavra para as pessoas quando estava em tristeza, quando estavam passando por turbação, quando estava em tribulação, agora você se encontra nesse estado. Jó era quando ele começava a pregar nas praças, quando ele começava a fazer a obra de Deus, muitos parava, colocava a mão no queixo para ouvir Jó pregar. E outra hora, Jó se encontra naquele estado. Mas eu quero te dizer, tudo há um porquê de Deus. Tudo há um trabalhar de Deus, Sharabacanta Namanai.
Oh, Sharabacanta Namanai, o vento está soprando, mas se levante e comece a fazer, porque já é a última hora. Deus está te levantando, Sharabacanta Namanai, para a última hora, Sharabacanta Namanai, nessa terra. Começa a profetizar, começa a declarar, não fique aí.

coitado, se levante e deixe o pendão de Deus real, porque Deus ainda não destruiu essa terra, porque ainda há os adoradores que adoram em espírito e em verdade. E você é um adorador. Comece a adorar o Senhor. A adoração vem através de você fazer a obra de Deus. A adoração vem através de você testificar de Deus. A adoração vem através de você investir na obra de Deus. A adoração vem através de você arregaçar as mangas e ir para o campo missionário. Porque há almas que gemem. Há almas que estão esperando por uma palavra. Bacanta na Manai, eu quero te dizer nessa noite, Deus está falando contigo. Solta o louvor, irmão Vinícius.

Glória a Deus, aleluia, nossa irmã Adriana Vitorina, minha sobrinha lá em Pato Branco, está ouvindo a programação, Pato Branco nessa noite, Deus abençoe, glória a Deus, aleluia, estamos longe nessa noite, também a irmã Cinira Silva, paz do Senhor Jesus Cristo, Deus abençoe a todos. Vamos que vamos essa noite, estaremos também ali no Curitibano, estaremos ali essa semana, quinta-feira que vem, pregando a palavra do Senhor. Você, pastor, que quer que nós vá pregar na tua igreja, não cobramos nada. Liga 988-21-21-96, 88-21-21-96 e estaremos ali pregando a palavra do Senhor Jesus. Deus tem se manifestado, Deus tem curado, Deus tem libertado, Deus tem trabalhado fazendo o impossível. Glória a Deus, testifique já do poder de Deus. Vai a todos o nosso carinho nessa noite. Aleluia, se você puder soltar, não sou mais escravo. Aleluia, irmão Vinícius ali nessa noite, não sou mais escravo. Aleluia nessa noite, glória a Deus, quero te dizer nessa noite, coloca a tua mão no teu coração. Coloque a tua mão no teu coração nessa noite e declare. Você cante comigo esse louvor nessa noite.

0: não sou mais escravo. Declare, porque o inimigo tem tentado escravizar. Não, mas ele não consegue na tua vida, porque você já é livre. Solta aí a todos nessa noite.
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0: Escravo. Declare, porque o inimigo tem tentado escravizar. Não, mas ele não consegue na tua vida, porque você já é livre. Solta aí a todos nessa noite.

Oh, glória a Deus, que você deixa aí de fundo musical, irmão. Que você possa declarar. Declare. Eu posso ver barulhos de correntes caindo, xaramanamanamanai. Eu posso ver barulhos de correntes caindo, xarabacantanamanai. Hoje o Senhor te entrega a chave. E você pode abrir e dizer, olha, eu sou livre em Cristo Jesus. Nada deste mundo pode prender a tua alegria. Deus é Deus de paz. Deus é Deus de alegria. Ninguém pode, nem tudo que Jó passou pode tirar a alegria dele. Pode tirar a paz do seu coração. Ele, quando ele vai, ele escreveu o capítulo 42, ele diz, Deus, eu bem sei que tudo tu podes, mas nenhum dos seus planos pode ser impedido.

0: Ele escreve declarando que ele entendeu o trabalhar de Deus. Quando a sua mulher chega ali e diz, olha, amaldiçoa esse Deus e morre, ele diz, não, eu sou justo para receber o bem e não receber o mal do Todo-Poderoso. Não, ele sabe o que faz. Ele sabe o que faz. Ele está dizendo para você, em tudo que você está passando, há um trabalhar de Deus na tua vida. Em tudo que você está passando, há um trabalhar de Deus na tua vida. Prepara aí, irmão Vinícius, Jardim Secreto. Ah, depois você acha o pastor Cirilo também, eu quero um louvor dele. Xarabacanta na Manai. Eu vejo Deus curando nessa noite. Vai para o Jardim Secreto agora.
1: Eu sou.
0: Glória a Deus. Você é filho de Deus. Você é filho de Deus. Diga nessa noite, eu sou filho de Deus. Xaramanamanai. Diga, eu sou filho de Deus.
2: Ei.
0: Eu sou filho de Deus.
2: Você que deu play nesse louvor, não veio até pra...
0: Como eu te disse, você não foi chamado por obra do acaso, não. Você é escolhida de Deus. Hoje eu sentei na minha cama e disse, Deus. Deus. Senhor, tem rádio à noite. O que o Senhor tem para o seu povo, Deus? O Senhor disse, só abra a tua boca. Só abra a tua boca, filha. E aqui eu estou. Eu nunca preparo o programa, eu chego aqui, eu já venho aqui para dentro, eu nunca preparo. Mas o Espírito Santo sabe o que você precisa nessa noite. Pode soltar louvor, irmão Vinícius.

Deus, deixa ela cantando aí, irmão Vinícius. A nossa irmã Zenilda, aleluia, Zenilda Hotz. Se não me falha a memória, essa irmã é lá, acompanhante nosso lá ainda, lá atrás, há 8 anos atrás, né? Glória a Deus. Se não me falha a memória, a mãe do pastor Van Clair ali do Três Bandeiras. Glória a Deus, aleluia, irmãos, estaremos ali no Curitibano, aleluia, essa semana estaremos

ali pregando a palavra do Senhor Jesus. Aleluia, glória a Deus. E ouça esse louvor. O Senhor te chama. Pastora Eurides, ali de Vasconcelos, também em Camboriú, Deus abençoe. Aleluia, os irmãos estão nos acompanhando. Aleluia. Eu creio que Deus tem uma obra grande na tua vida. Deus tem uma obra grande na tua vida. Regaça as mangas. Jesus te chama. Fui moço, fui velho, nunca vi um justo mendigar o pão. Fui moço, fui velho, nunca vi um justo mendigar o pão. Aqui está falando para você uma pessoa que tem experiência de fazer a obra de Deus. Estamos aí já aos 32 anos da presença do Senhor Jesus. O Senhor nunca nos deixou faltar. O Senhor nunca nos deixou faltar. O Senhor tem nos vestido, nos calçado, nos sustentado na presença de Deus. Aleluia, glória a Deus. Pastor Eurides pediu um hino com Jota Neto. Aleluia. Glória a Deus, aleluia. Não tente sozinho. Glória a Deus. Eu que te digo nessa noite. Coloque-se na presença de Deus. Ah, mas eu estou na presença de Deus. Eu estou na presença de Deus. Mas o Senhor quer te levar para um particular, sabe? Ele diz: entra no teu quarto, fecha a porta. Ora, é o Deus dos céus que certamente ele te responderá. Você está esperando uma resposta de Deus? Deus quer um particular contigo. Deus quer um particular contigo. Esqueça tudo, largue tudo fora da porta do quarto. Entre dentro do quarto e diga: Senhor, eis-me aqui. Deus quer que você faça a oração de Samuel. Eis-me aqui, Senhor. Fala com o teu servo, ouve. Solta o louvor aí, irmão Vinícius.

Glória a Deus, não tente sozinha. E o louvor do nosso pastor Eurides, ali em Camboriú, missionária Rose. Vai o nosso abraço, a irmã Gregória, né? Feliz Dia das Mães, a nossa irmã Madalena, todo o Jardim Adriana nessa noite, as irmãs da Presbiteriana, todas as igrejas que estão ligadinhas a Essencial Gospel FM. Aleluia, glória a Deus. Que você seja abençoada. A irmã Zenilda, ela é ouvinte nossa há muitos anos, né? Nós ficamos ali em torno de uns 10 anos ali na Argentina, né? Na programação. E ela sempre dizia: ora pelo meu filho Van Clair. E eu, esses dias, falei: olha, agora ela vai dizer: ora pelo pastor Van Clair. Porque essa amada irmã, ela sempre pedindo oração para o seu filho. Hoje ele é um pastor, um grande pastor aqui no campo de Foz do Iguaçu, né? O meu abraço, irmã Zenilda Hotz. Isso, não sei se falo o seu sobrenome certo, mas vai o meu carinho, meu abraço para você. Ouvinte número um aqui, ela era do programa Deus Vai Agir Agora, né? De muitos anos atrás, e hoje ela está aqui. Aleluia, o WhatsApp da rádio é 3025-5200. Aleluia, estamos todos os sábados, das 19 às 20 horas, aqui com o programa Deus Vai Agir Agora. E cremos que Deus tem uma bênção especial sobre a tua vida. Prepare, pastor Antônio Cirilo, poderoso Deus. Aleluia, glória a Deus. E eu vou estar orando. Senhor meu Deus e eterno Pai. Deus, tu és um Deus de Comanai, Xereme de Comanai, Xaramadacai. Que entrou Deus com a providência sobre as casas, sobre os lares, sobre as famílias. Deus, tu és um Deus que restitui sobre a família, ó Deus, toda sorte de bênção que está na tua palavra. Que venha se concretizar na vida dos teus filhos, ó Deus. Porque tu és um Deus que muda cativeiro. Tu és um Deus que restabelece a força do cansado, do fraco, do abatido nessa noite. Tu dá vigor, Senhor, ao que está cansado. Tu restaura, Senhor, as visões, Senhor, celestial sobre os teus filhos. Senhor, direciona aquele que precisa de direção nessa noite. Deus, abre caminho para os teus filhos passar, Deus. Senhor, os teus filhos ficaram mais de 400 anos cativos ali por Faraó. Mas chegou um dia que tu deu o grito de vitória. Chegou o dia que tu disse: é liberdade aos que estão cativos. Chegou o dia que tu disse: jaz para fora aqueles que estão presos. Senhor, que as correntes se quebrem. Senhor, toda ferramenta preparada contra o justo não prospera. Senhor, leva saúde, leva paz, Senhor. Eu posso ver agora, Senhor, tu desentupindo, Senhor, a veia da perna, Senhor, desta mulher. Senhor, estava para ser cortada a trombose, mas tu está levando a cura para esta mulher agora. Senhor Jesus, também, Senhor, essa pessoa que está aí acamada, Deus, ela pediu hoje uma cura, uma libertação, Senhor. Ela está ouvindo esta oração. Senhor, eu creio que tu toca do alto da cabeça à planta dos pés. Em nome de Jesus Cristo, diabetes, saia deste corpo. Em nome de Jesus Cristo, agora, osteoporose, seja curado pelo poder do sangue de Jesus. Todo tipo de enfermidade, câncer intestinal, câncer na bexiga, câncer onde você estiver, saia deste corpo agora. É uma ordem pelo poder do sangue de Jesus Cristo. Senhor, toda depressão, toda fadiga, seja curada agora em nome de Jesus Cristo. Pelo poder do sangue de Jesus Cristo, esta casa seja visitada.

0: Senhor, essas pessoas que estão aí para se reconciliar contigo, essas pessoas que estão aí para aceitar Jesus Cristo como único e suficiente Salvador da sua vida, entra com a providência, Senhor. Eu não sei aonde nós estamos adentrando, Senhor, através deste programa, mas tu és o Deus, Senhor, do impossível, o Deus já. Senhor, em nome de Jesus Cristo, eu profetizo agora, Senhor, a salvação, uma libertação, uma transformação, que essa vida comece a sentir nojo pelos vícios, que essa vida comece, Senhor, agora a sentir nojo, Senhor, por esses vícios. Em nome de Jesus Cristo, eu profetizo a libertação. Aleluia, glória a Deus. Solta o louvor aí, irmão Vinícius.
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2: Glória.
1: Nós somos comuns.
0: Eu não posso deixar de mandar um abraço ao Anderson Cleito de Vasconcelos. Meu sobrinho está ouvindo, acho, lá no litoral. Não sei qual a cidade. Vai meu abraço nessa noite. Esse louvor é para você nessa noite. Ouça. Ouça, porque eu estou explodindo aqui da alegria, do poder de Deus. Canta junto com o pastor Cirilo aí.
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0: gosto do que lhe farão ainda na tua vida.
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porque Ele reina. Adore o Senhor. Adore o Senhor, como livremente está chegando até a tua casa. Adore o Senhor, porque a cura está chegando até a tua casa. Adore o Senhor, porque a salvação chega na tua casa. Adore o Senhor, porque Ele vive. 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

Senhor, aleluia. Glorificado é o nome do Senhor Jesus. O Senhor está presente neste lugar. Eu creio que o Senhor visitou a tua casa. Eu creio que o Senhor visitou a tua família. Eu creio que o Senhor Jesus Cristo entrou com a providência sobre a tua casa, sobre a tua família. Glória a Deus, aleluia.

0: Paz do Senhor, irmã Agatha. Fala, irmã Agatha. Fala.
1: Glória a Deus.
2: Glória a Deus.
1: Glória a Deus.
2: Glória a Deus.
0: Fala, Jesus cura.
2: Cura.
0: Jesus liberta.
2: Liberta.
0: Jesus transforma.
2: Transforma.
0: Jesus entra com a providência na tua casa.
2: Portada.
0: Fala, creia.
2: Creia.
0: Jesus tudo faz.
2: Tudo faz.
0: Jesus, ele opera milagre.
2: Milagre.
0: Se você crer.
2: Quero.
0: Você vai ver a glória de Deus.
2: Glória a Deus.
0: Na tua casa.
2: Sua casa.
0: Fala, confia.
2: Confia.
0: Porque o Senhor vive.
2: Vive.
0: E o Senhor reina. Glória a Deus. Quando nos dá no sábado, irmão Vinícius, que nós começamos a se arrumar para vir para a rádio, ela é a primeira a correr, tomar banho, se arrumar. Ela deixa tudo que ela tem, todos os amiguinhos dela, os irmãozinhos dela na casa, e ela é a primeira missionária a vir para a rádio. Glória a Deus. Eu creio que o Senhor Jesus, nessa noite, entrou com a providência na tua casa, na tua família. Me sinto gratificante pelos irmãos que compartilharam a sua graça, de comentar, de mandar glória a Deus, de mandar amém. Santa Catarina, eu fiquei feliz de ver aqui, aleluia. Glória a Deus, muitos que participaram nessa noite, glória a Deus. Aleluia ali, glória a Deus ali. Aleluia. Eu creio que Deus nessa noite te entregou a vitória. Eu creio que o Senhor nessa noite te entregou a vitória. Glória a Deus. Aqui em Jeremias 32, o versículo 17 diz: Ah, o soberano Senhor, tu fizestes os céus e a terra, e pelo teu grande poder e pelo teu braço estendido, nada é difícil demais para ti. Glória a Deus.

Deus. A mão do Senhor, nós vemos aqui Jeremias dizendo que a mão do Senhor, aleluia, está estendido e nada é difícil para ele. Eu não sei qual é a situação que você está passando, mas a palavra do Senhor aqui em Jeremias 32:17 diz que o Senhor fez os céus e a terra pelo seu grande poder, pelo seu braço estendido, e nada é difícil mais para ti. Então, nada é difícil para o Senhor fazer na tua vida. É só você crer e tu verás a glória de Deus resplandecer sobre a tua vida. Nós já oramos, a palavra do Senhor já falou nessa noite, já testificamos aqui de tudo que o Senhor tem feito. E se Deus nos permitir, sábado que vem, às 19 horas, nós estaremos aqui. Também quero mandar um abraço ao meu esposo Arnildo, que está ali na recepção nessa noite. Aleluia. Glória a Deus. Às vezes a gente pede para ele, venha para cá, venha nos dar uma atenção aqui. Mas ele gosta de ficar ali acompanhando o programa, compartilhando o programa com você que está ouvindo aí a programação, recebeu o link da rádio. Ele gosta de ficar ali compartilhando. Glória a Deus, aleluia. E eu louvo a Deus e glorifico a Deus por tudo que ele tem feito e por tudo que ele fará ainda na tua vida. Glória a Deus, aleluia. Solta uns, acho que dá ainda para soltar algum louvorzinho aí, aleluia. Eu já me despeço de vocês até sábado que vem. Às 19 horas nós estaremos aqui com o programa Deus Vai Agir Agora. Um abraço a todos que participaram nessa noite. A nossa irmã Zenilda Hotsky, lá atrás, ouvinte do nosso programa, no início do programa Deus Vai Agir Agora. A paz do Senhor, Agatha.

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0: sete vezes mais a sua vida. Aplauda Jesus. Dá glória a Deus. Dá um brado de glória. Dá um brado de glória nessa noite. Para louvor em nome do Senhor.
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